0: Argentina, ou feito na Europa, né? Feito, sei lá, em Barcelona, feito em Madrid, feito em Portugal, ou então justamente no próprio território americano, como mais um evento teste para a Copa do Mundo. Podia ter sido em Nova York, podia ter sido em Orlando, em qualquer outra cidade, no Texas mesmo, enfim, podiam escolher qualquer lugar para a gente ver esse embate entre Espanha e Argentina, que também seria um jogo de alto nível. Lembrando que a Argentina, na última finalíssima que ela jogou, ela ganhou, né, da seleção da Itália. É, aliás, ela passou por cima da Itália como quis naquele duelo de campeões de Copa América e de Eurocopa. Então é mais uma prova de que essa seleção ainda tem um DNA muito competitivo diante de uma estrutura que é muito bem trabalhada, muito bem gerida em campo pelo Scaloni.
1: E essa capacidade do Lionel Messi de continuar encantando gerações, mesmo depois de ter conquistado tudo, e o principal título que ele almejava com a seleção da Argentina na Copa do Catar. E tem mais um dado aqui impressionante do Messi. Ele se tornou o jogador da história das Copas com mais gols de fora da área, superando o Rivelino. Rivelino com 5, o Messi no jogo de hoje chegou a 6 gols de fora da área, superando o Rivelino, Piperno. E, assim, a gente você até citou alguns nomes do passado, enfim, ficam essas comparações, né, do Messi com esses talentos aí do passado, enfim, mas é um dos grandes jogadores, um dos grandes artistas, né, que o futebol está prestes a perder porque entra no seu último Mundial.
2: É, ele é um artista único, né, ele é um cara singular. Mas é claro que também está tudo muito prematuro ainda, né? E a gente vai ter que acompanhar bem essa Copa do Mundo. Mas você sabe, Pedrinho, eu até 2 horas atrás, né, eu também associava o Messi à palavra último e tal, né? Mas agora eu não sei, né? Vai depender muito do que acontecer com a seleção argentina nessa Copa do Mundo, porque o Messi mostra uma saúde, veja, é evidente que ele não vai sair para uma prova de velocidade com o Usain Bolt e também não vai disputar uma maratona com um keniano. E ele também sabe, melhor que qualquer um de nós, que ele não precisa disso. Então ele se preserva. Um jogador que se preserva, ele aguenta mais. E gênio aguenta mais ainda. Então imagina, por exemplo, o Messi faz uma Copa do Mundo agora e resolve que, eu vou, enfim, jogar mais um pouquinho, porque eu curto jogar na seleção argentina, e ele gosta muito disso mesmo, e vou, sei lá, jogar a Copa América, por exemplo. Acho que daqui 2 anos, se ele quiser jogar, ele joga mesmo, porque ele não tenha lá grande condição atlética e tal, até porque se ele ligar lá pro Scaloni e falar, olha, eu quero jogar. Imagina se o Scaloni não vai incluir o Messi numa lista de 26. Mas deixando isso de lado, que aí também é muito exercício de futurologia, eu acho que é importante também a gente destacar o papel que o técnico da seleção argentina exerce sobre isso, porque cabe a ele, né, montar um time, montar um esquema e principalmente formatar um estilo de movimentação que facilite as ações do Messi. E ele fez, e ele faz isso, continua fazendo isso, né, com muita competência. E a qualidade do Messi, não só de finalização, mas em todo momento que a bola chega até ele, é impressionante. No terceiro gol, por exemplo, é ele quem dá o lançamento para quem devolve o passe para ele. Faz um passe vertical e acha lá um companheiro muito bem colocado e depois aparece no espaço vazio e aí vem a inteligência também do jogador para se posicionar bem, né? Porque também isso não basta só você ter técnica, força ou então habilidade, se o jogador não tiver essa lucidez, essa inteligência para circular em campo. Ele, por ser um jogador de 38 anos, é óbvio que ele não pode procurar uma zona mais congestionada do campo. E ele é cada vez mais um mestre nisso. O Messi está sempre recebendo a bola numa zona em que ele pode criar ou pode finalizar, mas sem ter muita marcação por perto.
1: Você citou aqui, é impressionante a capacidade do Messi de não fazer muita força nas suas jogadas, nos seus gols. Tem atacante, enfim, que solta pancada, finaliza com muita força, enfim. E o Messi, ele tem um jeitinho ali de finalizar que parece que ele está passando a bola para o

0: gol, né? Parece que ele tá rolando sempre a bola, né? É, não coloca tanta força, é mais o jeito, né, que ele acaba finalizando. E aos 38 anos, continua sendo muito decisivo para a seleção argentina. E o time gira em torno do Lionel Messi, Mauro.
1: Ele, mais do que nunca, ele é colocado numa posição mais à frente, quando o time está no momento defensivo, o Lautaro, o Julian Álvares, quem estiver jogando, né, o atacante mais, em tese, mais avançado, recua, ajuda a formar ali uma segunda linha defensiva e ele fica mais ali flanando ali à frente, esperando para ser acionado, né? O primeiro gol foi muito isso, né? Um passe muito bom do Depô, em profundidade, ele recebe, ele dá um espaço, não pode dar espaço, né? E o goleirinho também falhou, né? A bola era defensável, mas quando dá espaço, ele caminha com a bola, você já sabe que vai sair alguma coisa ali. Você sabe, pô, vai sair alguma coisa ali, não pode deixar o homem solto, ele tem que estar vigiado o tempo todo. Ele teve espaço, né? Aí você vê o segundo gol, um gol de rebote. O goleiro solta, ele tá ali tá como centroavante ali, para aproveitar. E me impressiona, assim, sempre a frieza, né? Ele rola a bola no canto. Cara, 99% dos jogadores, quando o goleiro dá o rebote, você se assusta. Por mais que o centroavante esteja esperando, o atacante está esperando, você toma um susto. Opa, o cara errou. Geralmente enche o pé, dá uma porrada, fecha os olhos e seja o que Deus quiser. Ele rola a bola no canto com uma simplicidade. Parece que tá jogando pelada, cara. E o terceiro gol é um gol bem característico, né? Ali também deixa solto ali com espaço para finalizar, ele tem que ser bloqueado o tempo todo. E ele chuta e faz o terceiro gol. Realmente hoje foi uma noite muito, acho que muito marcante, né? E a Argentina começou mal outra Copa, agora começa vencendo bem. É um grupo, acho que bem acessível, tem a Áustria e Jordânia daqui a pouco, acho que são seleções que, claro, a Áustria deve oferecer mais resistência, mas tem tudo para ganhar os três jogos e passar com uma certa autoridade. E o detalhe, a vitória hoje por 3-0, até dá para o Scaloni uma possibilidade de, quem sabe, preservar o Messi. Não. Segurar um pouco, jogar um tempo, entrar no segundo tempo, que eu acho que é o que vai acontecer no decorrer. Hoje ele deixou rolar porque o jogo estava mais tranquilo, ele estava brilhando, fazendo gols, alcançando recordes. Então, como tirar? Mas mais adiante, eu acho que vai ser importante fazer uma boa gestão, né? Porque a gente não pode esquecer, o cara tem 39 anos, né? Vai fazer dia 24. Dia 24 é semana que vem, né?
2: Isso.
1: Ou seja, pô,
2: isso.
1: O cara já tem 39 praticamente. A partir de semana que vem ele já começa a caminhada para virar 40. Então, caramba, cara, o cara faz o que ele faz. Realmente impressionante. E tem um aspecto que eu acho que é importante a gente pensar, que é a questão dos atletas e a sua longevidade. Pô, o LeBron James tem quantos anos? Né?
2: Também.
1: Já passou dos 40?
2: Já.
1: Então, se você tem hoje, os atletas conseguem ter vida mais longa. O Fábio goleiro, 45. O cara joga em alto nível, goleiro do Fluminense. Sim. Então, hoje, com as condições de treinamento, as condições, com tudo que é feito, trabalho físico, vitaminas, tudo que você pode, né, alimentação, com muito mais conhecimento que o ser humano tem sobre qual alimentação adequada, qual atividade física que deve ser feita, horas de sono. Se o cara levar a sério, ele consegue ter uma longevidade muito maior. E, então, isso está se refletindo em outras modalidades também. E a gente vê, pô, o Hamilton ganhou uma corrida no final de semana, outro 40. Você não via piloto de 40 anos há um tempo atrás. O Alonso pilota até hoje. Tudo bem, não ganha corrida, mas está pilotando. Né? O garoto que lidera o campeonato é quase um adolescente. E o Alonso está pilotando. O garoto estava o quê? Estava de fralda, o Alonso era campeão. E ele compete, está lá junto. Então você percebe que no esporte, né, a longevidade dos atletas é maior. Isso favorece caras como ele. Amanhã a gente vai ver o Cristiano Ronaldo, né? Que na última Copa ficou no banco em alguns momentos. Parecia ser o ocaso dele em mundiais. E amanhã vai estrear mais uma Copa do Mundo. Né? E vai alcançar o Messi aí como jogador com mais participações em Copa.
0: É uma marca dessa Copa do Mundo que tem 8 jogadores com 40 ou mais anos. É uma marca dessa
1: Inclusive
0: Copa
1: o Vozinha.
0: Do Mundo. Vozinha, isso que eu lembro.
1: Fechou
0: agora.
1: Fechou com vontade. Goleiro de 40 anos de Cabo Verde. Segurou a Espanha.
0: Pela terceira vez na história dos mundiais, um goleiro com 40 anos não é vazado em um jogo de Copa do Mundo. É um feito histórico aí do Vozinha.
1: Isso era muito raro. Quando o Dino Zoff foi o goleiro da Itália contra o Brasil em 82, aquilo era uma raridade. Um goleiro de 40 anos. Nossa! A gente ficava falando, assim, nossa, o cara tem 40 anos e está jogando. Ah, porque é goleiro e tal. Hoje tem jogador de linha com 40 anos. Tem goleiro de 45. Poderia estar na Copa, o Fábio.
3: O Flaco Lopes fazia dupla com o Sandy.
1: O Sandy jogou com mais de 40 anos, Lanús.
3: Sandy com mais de 40.
1: Jogou com mais de 40 anos também.
4: Eu lembro que... Em 94, a grande matéria da Copa era o Roger Milá com 42, inclusive enfrentando a seleção brasileira. né? Um duelo de um super veterano, um cara super especial, que tinha sido um personagem icônico em 90, levando o Camarões, ajudando a uma inédita quartas de final de Copa do Mundo, ainda em atividade, para jogar essa Copa do Mundo e atuando diante da seleção brasileira, né? Num calor absurdo de 45 graus e a plenos pulmões em campo. Tudo bem, Camarões foi atropelado aquele dia 3-0, mas o Roger Milá com 42 era uma raridade. Aí depois a gente foi ver o Mondragão, na Copa de 98 também, com mais de 40 anos jogando. É, e enfim, as coisas foram se caracterizando com os atletas mais velhos.
0: É Peter Shilton, né? Pela...
4: Aliás, Mondragão não, 98 não, Mondragão já em 2014, ou 18.
3: O Mondragão em 14 em Cuiabá.
4: 14 em Cuiabá, isso, 14 em Cuiabá.
3: Ele faz o recorde lá, então ele faz um pouquinho.
4: É isso.
0: Dino Zoff, Peter Shilton e agora o Vozinha por Cabo Verde. Os três goleiros aí com 40 anos, né, ali na faixa dos 40, que não foram vazados em um jogo de Copa do Mundo. E Lionel Messi, Cristiano Ronaldo.
4: 18 ele, Chenani, do Egito.
0: Aí, também outra lembrança aí do Facincani.
3: Que é o mais velho de todos.
4: Isso.
0: O Cristiano Ronaldo. A gente vai acompanhar nas próximas horas com a seleção portuguesa, uma expectativa enorme e também uma mobilização de Portugal. Quem sabe dar esse título que está faltando à carreira do Cristiano Ronaldo, assim como aconteceu em 2022 no Catar. Isso a gente vai acompanhar durante a Copa do Mundo. Mas eu faço em cane, o fato do Messi ser decisivo aos 38 anos, o time girar em torno dele e cria até uma certa dependência do Messi dentro da própria seleção argentina. Queria te ouvir a respeito disso. Hoje o Messi determinante aí para essa vitória argentina. E como disse o Mauro, quando o Depou, no primeiro gol lá, encontra o passe no meio dos marcadores e acha o Messi, ele tem um corredor ali e quando ele tem o corredor para poder jogar aqueles passos do Lionel Messi, você já sabe que vem coisa boa, você já sabe que o gol está muito próximo de acontecer e foi o que aconteceu. Não pode dar essa liberdade toda para ele.
4: É aí que tá, Pedro. Eu não enxergo a Argentina dependendo do Messi. Ela criou hoje um sistema, um conjunto tão dominante em diversas ações do campo que o Messi joga com esse conjunto protegendo, né? Não é mais o Messi vai jogar para tentar salvar uma bagunça tática que a Argentina teve em diversos momentos, né? 2010 com Maradona, 2018 com Sampaoli, enfim, a Argentina era uma confusão em campo e o Messi era a única veia de lucidez para tentar encontrar. Hoje não. Hoje você tem um time muito bem postado, uma linha de 3-4 jogadores no meio campo, né? Essa trinca, McAllister, Depou e Enzo Fernandes joga com uma sincronia absurda. Pode até falar que as laterais da Argentina não têm lá tantos talentos, né? Hoje o Montiel e Medina jogaram, depois acabou entrando Molina, não são laterais de muito brilho, mas que defensivamente ali seguram e fazem o chamado arroz feijão, mas o meio campo da Argentina é um conjunto muito bem orquestrado. E seja o Lautaro Martínez, ou seja, quando entra o Julián, principalmente, para mim, melhora demais a capacidade de movimentação do setor ofensivo da Argentina, e o Messi tá ali, circulando por entre um sistema que hoje dá muito combate para ele, né? O Almada fez uma partida mais abaixo, mas entrou o Nico Gonzalez jogando mais tático, e aí, pomba, fechou ali uma linha de 4 atletas no meio campo para soltar o Messi, como o Mauro explicou muito bem ali, na última linha de frente e com esses espaços que aí sim, particularmente quando você pega um gênio e você dá espaço para ele jogar, é lógico que ele vai ter um destaque individual completamente diferenciado. Então eu enxergo isso, que é tudo aquilo que não existe no Brasil. O Brasil não é um time tático, o Brasil não é um time coletivo, o Brasil não tem nenhuma segurança de meio campo, o Brasil é um time amplamente espaçado, o Brasil hoje é um time torto, em especial na lateral direita, um time pense, um time que joga errado, joga em função de um jogador, como jogava anteriormente para que um jogador decidia, que é o Neymar, que ainda vive sob um cara que não tem hoje condição física alguma para pisar em campo com a seleção brasileira, e ainda esperando ele se recuperar para ver se ele pode salvar a seleção, que é uma coisa completamente absurda em nível intelectual de futebol daquilo que a gente tem acompanhado, e que naturalmente está muito mais fadado ao fracasso do que ao sucesso. Então, a Argentina hoje, o grande mérito do Scaloni foi encaixar um time que joga num sistema muito sólido defensivamente, barra de meio campo, e que faz com que aí o grande gênio, e que naturalmente pela idade não tem que ficar circulando por grandes espaços do campo, ele participe com menos movimentação, mas diante daquilo que ele pode jogar, sempre muito bem alinhado para decidir na hora certa, no movimento correto e fisicamente preservado.
0: E a Argentina que volta a ganhar uma estreia de Copa do Mundo depois de ter vencido o título, porque lá em 78, a Argentina vai, vence a Copa do Mundo, em 82 perde para a Bélgica. Em 86, a Argentina ganha a Copa do Mundo, começa 90 perdendo para Camarões. E agora estava todo mundo esperando, né? Como é que vai ser a estreia da Argentina? E ano passado a estreia da Argentina foi perdendo para a Arábia Saudita por 2-1 de virada. Jogo que ficou muito marcado aí, sendo utilizado de exemplo até por jogadores de muitas seleções nesse começo de Copa do Mundo de 2026. Mandar um abraço para o nosso Raul Oliveira, que me mandou esse dado aqui. E o Raul está sempre atento e ligado em cima do lance. Não espero nada menos.
1: Dorme, né? Ele
0: não, não espero nada menos de um produtor em época de Copa do Mundo. Vou ter que fazer um rápido intervalo na Rádio Jovem Pan e seguimos no YouTube com o Canelada para você.
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0: muito ansiosa, aquelas desculpas que deram aí, nervosa, tensão da estreia. Aí põe um menino, 18, 19 anos e tal. O menino pega a bola, só faltou colocar a bola debaixo do braço e jogar. Esse garoto de Marrocos, ele tocou na bola mais de 60 vezes, o que dá quase o dobro da soma dos dois volantes brasileiros.
1: Você sabe de quem que ele é reserva? Do Bentaleb e da Argélia no Lille.
2: Que jogou hoje e foi engolido no meio campo da Argentina.
0: E o Lille faz jogador para burro. Agora, então, como é que todas essas seleções, e não estou falando dessas tops, não, essas seleções intermediárias, elas conseguem organizar o meio campo? Elas conseguem fazer isso. E o Brasil, contra o Marrocos, tinha os mesmos três jogadores de meio campo da Copa passada. Passou o ciclo inteiro e não consegue jogar. Enfim, a seleção brasileira não consegue colocar a bola no chão, evoluindo da defesa até o ataque, com um jogo construído a partir do meio-campo. De vez em quando, vem um atacante buscar a bola, às vezes passa um lateral, feito uma penada, mas, assim, é praticamente uma utopia a gente imaginar que o trio de meio-campo do Brasil vai conseguir organizar o jogo.
3: Estamos de volta à Rádio Jovem Pan, você está aqui acompanhando o Canelada. E a última vez que uma seleção foi bicampeã mundial, essa seleção foi o Brasil em 58, 62, antes teve a Itália em 34, 38. Será que essa Argentina, Mauro César, é capaz de conquistar a segunda Copa do Mundo consecutiva?
4: É, acho que as grandes dúvidas, elas eram justamente ligadas a Messi. Acho que hoje, lógico, é só um jogo, né? Mas deu um sinal para lá de positivo e acho que o time se comportou bem, né? O time teve muita tranquilidade, muita maturidade hoje para construir uma vitória, até com certa tranquilidade, né? Repito, o adversário não é do nível do adversário que o Brasil enfrentou. Marrocos é melhor que a Argélia. Porque há uma tendência, o pessoal pode falar, ah, não, é tudo dali, daquela mesma região ali. Não, não é igual. Nesse momento, o Marrocos tem um futebol melhor do que a Argélia.
0: A Tunísia também é da mesma região.
4: Exatamente. É. Não dá para ficar comparando, porque é da mesma região, como Brasil e Bolívia, né? Argentina e Venezuela também são da América do Sul e são níveis diferentes de futebol. Historicamente, até pode não ser. Tem momentos que a Argélia teve times melhores do que Marrocos, mas no momento não é o que acontece. Mas foi uma vitória muito convincente, né? Conseguida assim, de forma com muita autoridade, né? Então, acho que a Argentina hoje confirma que ela pode, de fato, brigar. Para avançar e chegar ao título. Mas é aquela coisa, é uma Copa, né? Aí depende muito dos cruzamentos, eventualmente um favorito cai para segundo lugar, aí vai parar no outro grupo, as coisas se misturam. Então é muito, muito precoce para fazer previsões, né? Mas acho que hoje foi um primeiro passo muito importante. Uma estreia, eu tinha um pé bem atrás, assim, por conta especialmente da... que é uma coisa muito comum na Argentina, assim, o time é campeão, time, seleção, eles ficam ali comemorando aquilo e ficam ali com o bracinho para cima, assim, comemorando até não acaba nunca, entendeu? E às vezes não tem mobilização para você, sabe? Mas não, eles estavam realmente hoje mobilizados, organizados, tem muito entrosamento. E vamos lembrar, o último Brasil-Argentina foi aquele chocolate que o Brasil tomou lá em Buenos Aires, né? Isso, e assim, você fala, não, mas era o Dorival. Mas houve uma grande evolução do Dorival para agora? Eu acho que não.
2: Nada.
4: Eu acho que não. Aquele não. Último confronto foi uma humilhação. E foi quatro porque tinha duas opções ali. Vamos fazer mais gols ou vamos dar um olé? Vamos dar um olé. Eles deram um olé. Se eles quisessem fazer mais gols, eles apertariam lá e fariam cinco ou seis ou sei lá quantos.
3: E Mauro, você conhece muito bem o futebol argentino e tudo que gira em torno dele, comportamento de torcedor, de imprensa, a cultura. E eu acompanhei esses dias um debate, um programa argentino, um corte. E eles falando, ah, não esperem nada da Argentina. A Argentina vai entrar nesse Mundial para homenagear o Messi, o Otamendi. E não vai ter nada demais a campanha da Argentina em 2026. Tem um pouco também de papo furado aí no meio, né? Porque pô, a Argentina tem um time forte, tem uma seleção que sabe jogar. E o Messi estando bem, pode ir muito longe nessa Copa do Mundo.
4: Eu acho que o entorno, às vezes, é um pouco marcado até por um certo comodismo com esse discurso que você relatou. Mas a grande questão é o grupo de jogadores e o técnico. E o Messi? Eles estão mobilizados? Fechados eles são. Isso é assim desde aquela Copa América da pandemia que eles ganharam lá no Maracanã. Ganharam do Brasil a final. Aquele gol do Di Maria. Ali o grupo se fechou. E não tem nada a ver com a organização do futebol argentino. A AFA é uma porcaria. O Tic-Tap é um péssimo dirigente. O Campeonato Argentino tem 30 times. A segunda divisão tem acho que 36. É um negócio bizarro. É um negócio político. Aí os times pequenos conseguem chegar, porque tem mata-mata, e ganham o campeonato. Então, eles são mais numerosos, eles apoiam o cara. Aí o River Plate é praticamente o único grande que grita ali com mais veemência contra isso aí, que é ruim para o futebol da Argentina.
3: É o pro Rosário Central do Di Maria,
4: exato,
3: lembra?
4: Que não existia, né? Pelo maior número de pontos Argentina na temporada. É. Então, tem várias pataquadas acontecendo. As premiações são ridículas. O campeão ganha $500 mil. Ridícula a premiação para um campeão, né? Mas o que aconteceu? Naquele evento em 2021, né? Quando ganharam a Copa América, ali eles se fecharam, o Messi com o Scaloni, e o Messi meio que falou, ó, esse cara está comigo e acabou, não mexem com ele. E nós não queremos dirigente aqui, ninguém enchendo o saco, esse negócio de trem da alegria. Não. Eles se isolaram e a coisa deu certo. Eu acho parecido com, por exemplo, 2002, o Brasil ganhou a Copa do Mundo. Não foi a família Scolari? Mesma coisa. O Felipe Scolari conseguiu juntar os jogadores ali, se fecharam ali, né? Apostou no Ronaldo, apesar da lesão, teve aquele problema com o Romário não foi, e ganharam a Copa. A CBF era maravilhosa, a gestão, porcaria nenhuma. Logo depois começou a ter presidente da CBF que não pode sair do Brasil, presidente preso em Nova York, né? Aconteceu isso tudo. Quer dizer, a CBF não era um exemplo de gestão. Mas isso é um país sul-americano, todo mundo parecido, né? Nesse aspecto. Depende muito, assim, da união ali dos caras. E eles estão nisso, eles têm conjunto, né? Isso é importante. E, embora não se, ainda tenha muitos remanescentes, né? Tem o surgimento de alguns jogadores. O Enzo ainda é muito novo, já era titular. O Almada apareceu nesse período aí, se firmou, é titular da seleção da Argentina, com ou sem o Messi. Quando o Messi não está, geralmente ele ocupa a posição do Messi, mas quando o Messi está, ele também joga. Tem dois ótimos centroavantes, dois atacantes de estilos diferentes, o Álvares e o Lautaro, que ainda são jogadores de uma idade boa, são novos ainda. Enfim, então tem lenha para queimar, tem conjunto e tem um cara que mostrou hoje que ele está vivo, né? Vivo que eu falo para o futebol competitivo, né? Poderíamos ter dúvida, e tínhamos dúvida, evidentemente, está jogando um campeonato menor. Aí, de repente, ele chega hoje e faz o que ele fez, fala, caramba, e está com apetite, está com fome, querendo um recorde. O cara respeitou muito também, o Messi é um cara que, ele acho que ele respeitou muito o futebol, o tempo todo, né? E o seu corpo. Porque é isso, se ele consegue aos 39 anos jogar o que jogou, é porque ele respeitou o seu corpo. E naquilo que eu falei agora há pouco do atleta, hoje em dia tem uma longevidade maior, em várias modalidades, em todas, né? Passa muito por essa consciência de você respeitar o seu corpo, cuidar bem do seu corpo, tratar bem do seu corpo. Aí você consegue ter a vida útil mais longa. Bem, não preciso dizer de quem eu estou falando também.
3: Tem que ter autocrítica.
2: Se você quer objetivos profissionais, você não pode ser irresponsável.
4: Exato.
2: É simples, é muito rápido. Eu vivo uma vida constante de responsabilidades e más decisões e quero ser campeão do mundo. A conta não vai fechar nunca.
4: Não.
3: E o Messi, assim, também tem a autocrítica, porque ele sempre foi esse craque, sempre foi esse gênio, esse absurdo todo. Teve até um momento que parou a história dele, né? Teve uma pausa ali, a história dele com a seleção argentina. Mas eu acho que...
0: Ficou muito machucado.
3: Exatamente. Mas eu acho que ele parou, analisou e falou assim, eu sou a referência técnica, mas isso basta para a seleção argentina ser campeã do mundo? Só isso basta? Tanto que ele passa a ter uma presença dentro do vestiário. Ele que não é muito de falar, começa a falar no vestiário, começa a mexer, né, com o ânimo dos jogadores, discursar antes dos jogos, enfim. É isso que está faltando? Eu tenho que ser também outro tipo de referência aqui para os atletas, não só tecnicamente, mas também de uma maneira motivacional a esses jogadores que têm ele como ídolo, que têm ele também como uma referência dentro do esporte. Eu acho que o Messi fez isso na Copa do Catar, um pouco antes da Copa do Catar, e deu no que deu.
0: Por isso que talvez a gente não estivesse falando do Messi hoje, né? Falando sobre esse cara ainda de alto nível até numa Copa do Mundo, se eles não tivessem conquistado aquela Copa América de 21. Porque até então o Messi não tinha ganho nenhum título pela seleção argentina e tinha sempre aquela conversa, mas o Messi é tudo isso, mas ele não ganha e tal. Então lá na Argentina também havia alguma contestação, né? E ele, em alguns outros momentos, havia dado já também alguns sinais aí de um pouco de incômodo com isso aí, né? E principalmente depois daquela Copa América de 16. Aquele eu acho que é um ponto de virada importante, a partir daqui, porque também era um momento de afirmação do trabalho do Scaloni. A bem da verdade, a seleção argentina já tinha melhorado quando ela começou a mostrar indícios de estar realmente formando um bom time naquela Copa América de 19, quando perde um jogo para a seleção brasileira em BH, um jogo que tem uma arbitragem para lá de duvidosa. A Argentina perdeu por 2-0, foi eliminado ali, o Brasil avançou, o Scaloni até aquele momento era interino, e aí, por conta de alguma evolução aqui, identificaram, então a APA resolveu dar mais uma sobrevida para ele. Aí vem a eliminatória e tal.
2: Na verdade, a evolução foi que eles tentaram ir atrás de técnicos que não quiseram aceitar o projeto. Essa foi a evolução. É, foram atrás do Simeone, não quis. É, se me falha, o Pochettino não foi à época procurado, mas outros nomes também. Aqui eu tô com a minha memória, às vezes também esse horário, uma hora da manhã, eu tô.
3: Já viu como é? Dia inteiro de Copa, né?
2: É, mas não, mas eu sei que certeza um dos nomes era o Simeone, que não quis aceitar. E aí, ó, ninguém. Então vai, né? Segue aí. E esse segue aí, me parece que houve um fechamento com os jogadores, com o Messi, que identificaram que poderia vir um conjunto, uma formação de equipe, que caminhou para isso que você tá explicando, Pipa.
0: É, em 2019, de fato, aquela Copa América, o time começou a melhorar. Era uma Argentina que teve uma Copa do Mundo péssima em 18, um pós-Copa confuso, a AFA não tinha dinheiro nem para pagar a indenização lá do Sampaoli. Então, como não tinha dinheiro para trazer um técnico maior, bom, pega lá o estagiário aí, o trainee que está aí e fica aí. Enfim, por enquanto não temos nada de tão urgente. Então vai ficando até a gente fazer caixa, a gente arrumar uma solução, arrumar outro nome. Só que aí, naquela Copa América, o time de fato começa a melhorar. E a Argentina não ganha do Brasil em Belo Horizonte porque aquele dia teve lance de pênalti não dado, ou alguns lances duvidosos, enfim, foi um jogo esquisito.
3: Mas ali, enfim, o Messi passa a ter outro status dentro do vestiário, né? Porque sempre foi uma referência técnica, ídolo de muitos jogadores ali, enfim, e ali ele passa a ter uma voz, né? Passa a ser uma liderança.
2: O Gajardo era o nome. O Gajardo era o nome já.
3: E Fassincani, não tem como eu não falar aqui também da grande atuação de Kylian Mbappé. O que impressiona mais? A longevidade de Lionel Messi, com 38, muito próximo de completar 39 anos, ou o Mbappé com... agora chegou aos 27, tem duas, três Copas, até mais se ele quiser jogar, né, pela longevidade que a gente está citando, a tecnologia do esporte, enfim, e incríveis 14 gols em 15 jogos de Copa do Mundo para Kylian Mbappé. É a longevidade do Messi ou é a capacidade? A precocidade, exatamente, Piperno. Já vai me fugindo as palavras quase uma da manhã. A capacidade de Kylian Mbappé, tão jovem, né, decidir desequilibrar jogos em Copa do Mundo.
2: Naturalmente, a seleção da França, ela, por ser mais jovem, e até por querer um objetivo ainda maior, que é reconquistar aquilo que ficou em 2018 e perdido em 2022 para essa Argentina, e com a velocidade que esse time tem, com os talentos individuais e dentro de um ótimo, espetacular conjunto, naturalmente ele tem mais possibilidade de avançar, porque ao lado do Mbappé você tem atletas como o Dueden, Belé, Olise. O Olise provavelmente pode brigar por uma bola de ouro nessa temporada. O último vencedor está do lado deles, que é o Dembélé. O próprio Mbappé, por que não? A depender do que acontece numa Copa do Mundo, pode aparecer aí com o prêmio FIFA The Best, melhor do mundo. Então, assim, você tem uma seleção com jogadores individualmente. O que o Brasil tinha nos anos 90, em que na Copa de 98... O Brasil tinha o futuro melhor jogador do mundo em 99, o anterior melhor jogador do mundo em 97, que era o Ronaldo, né? E hoje acontece com a seleção francesa, né? Então, em termos de probabilidade, em termos de futuro, é mais fácil você enxergar a França com essa garantia do que a Argentina. Eu não tiro as duas dessa mesma condição, tá? Cada uma com estilos diferentes de atuar. Aí vai depender muito do caminho. Mas é óbvio que o material humano, o repertório mais farto, né, mais intenso hoje de jogo, está com a seleção da França. Então, rapidamente, sucesso. Quem pode chegar a mais gols em Copas do Mundo? Talvez o Mbappé. Talvez o Mbappé, tá? Mas é o que eu falo. A Argentina, ela deu um belo cartão de visitas que ainda vai ser muito competitiva até o último minuto que estiver em campo.
3: A França nunca perdeu uma partida de Copa do Mundo com o Kylian Mbappé como titular. 13 jogos, 12 vitórias, um empate, 94%, quase 95% de aproveitamento. E os números dele também são impressionantes, ultrapassando o Pelé. Chegou a ultrapassar o Messi, só que o Messi entra em campo aí, ultrapassa o Kylian Mbappé, ultrapassa Ronaldo Fenômeno e se iguala a Miroslav Klose. Mauro César, a gente está falando aqui de Mbappé, de Messi. Nas próximas horas, Cristiano Ronaldo deve ser assunto. Tem a seleção da Inglaterra com Harry Kane, tem a seleção da Croácia com o Luka Modric, também outro destaque dessa Copa do Mundo pela sua longevidade. E na seleção brasileira, o nosso camisa 10, a nossa esperança, né, para essa Copa do Mundo, esperança, eu digo assim, nossa esperança, digo esperança do público, né, do torcedor brasileiro que está aguardando o Neymar ansiosamente. O Neymar hoje é destaque porque começou a trabalhar no gramado pela primeira vez em quase 30 dias aí de recuperação, desde o jogo Santos e Curitiba, completando um mês da lesão na panturrilha do Neymar. O Neymar começou a fazer trabalhos físicos em campo, ainda sem bola, ainda sem a participação dos companheiros, trabalhando ali separado. Mas o Neymar, a gente não sabe nem se vai jogar, né, pelas condições atuais, essa fase de grupos da Copa do Mundo, Mauro.
4: Ele deveria estar lá, né? Enfim. Ou deveria estar lá na função que ele consegue desempenhar, que está fazendo muito bem. Eu falo isso sem nenhuma ironia aqui, já falei e vou repetir. Que é ficar ali do banco, ele dá uma força para os caras. Os caras têm ele como ídolo. E é natural, porque você pega 2010, Neymar foi campeão na Copa do Brasil pelo Santos, né? Qual a idade do Vinícius Júnior? Qual a idade desses caras ali, mais jovens ainda? Eram meninos. Em 14, ele era o camisa 10 da seleção. Eles eram adolescentes ou crianças. Né? O Estevão, por exemplo, que não está na Copa, o Endrick, tem 19 anos. Né? O Santos foi campeão em 2010, há 16 anos. Ele tinha 3 anos.
3: Nossa.
4: E o Neymar era campeão da Copa do Brasil. Né? 12 anos. Ele tinha 5 de idade, o Neymar era o camisa 10 da Copa do Mundo. Então é natural que eles vejam o Neymar como ídolo. Tê-lo ali à beira do campo, dando uma força e tal, eu acho que é legal. Então, não precisava nem escrever. Mas não, cara, a diferença de idade dele para o Messi é mais do que um ciclo de Copa. Ele tem 34, o Messi vai fazer daqui a alguns dias 39. Né? Ele é de fevereiro, o Messi é de junho. Então, uma diferença aí de 4 anos e mais de 4 anos e meio de diferença de idade. Aí você vê o Messi fazendo o que fez, amanhã o Cristiano Ronaldo, que já tem 40.
1: Sim, esse já passou.
4: Né? E o Neymar tem um histórico de lesões, não é uma lesão esporádica, ele tem um histórico de lesões. Eu sempre falo, nos 5 temporadas, né, pelo PSG, ele jamais fez 30 jogos pelo clube francês na mesma temporada.
3: Sim.
4: Não conseguiu fazer 29, 27, 25, sempre assim. Por quê? Muitas lesões. E não tem sido diferente, né? A presença dele lá, eu acho que é uma situação muito constrangedora para a CBF, para o seu técnico, para o Ancelotti. Como é que você explica isso? Como é que se justifica você manter um jogador treinando para se recuperar? Ainda mais assim, com o retrospecto dele, que é um retrospecto de jogo de atuações fracas, comuns. Não tem cabimento, sabe? Agora, tem uma função boa para o Ancelotti. Ele ofusca a crise técnica da seleção.
3: Demais.
4: Porque fala-se dele muito e, com isso, o tema central, que é o mau futebol apresentado pelo Brasil, é a necessidade de recuperar isso em prazo recorde, que é usar o jogo de amanhã, o jogo de sexta, né? Contra o Haiti, para vencer e tentar organizar a equipe. E, assim, é possível que na sexta-feira você possa falar, não, venceu bem, goleou, jogou bem, né? Que você pode ganhar de um time fraco, ali, suando sangue, ou sim, se impor ali e tal. Algum progresso pode apresentar. Para contra a Escócia, que deve ser um ferrolho, você tentar fazer um outro bom jogo e depois, passando para o mata-mata, buscar e avançar. Mas isso é para ontem, né? É para ontem. Ele está lá um ano e um mês. Poderia estar melhor. Então, o foco acaba deixando de ser tanto o técnico e o futebol que deixou a desejar, da seleção brasileira e alguns jogadores, inclusive, que não foram bem. E fica se falando sobre um jogador que hoje correu em campo. E que hoje já são quase 1 da manhã, para quem está acompanhando ao vivo, dia 17... Pode ter um bolinho, inclusive, lá na Nova Jersey. Podia botar um bolinho, né? Um mês que o Neymar não toca no esférico, não toca na bola, não toca na pelota.
1: Mês-versário da lesão.
4: Exato. Um mês.
5: E é esperança.
4: Cara, é um mês sem tocar na bola. E o detalhe, ele tocou na bola contra o Coritiba pelo Santos, na Neoquímica Arena em Itaquera. Houve aquela confusão da substituição, que ele queria continuar. Sim. E dali para frente, o quê? Ele estava machucado. É a conclusão que a gente chega, né? Ele saiu, ele tinha condição de continuar jogando?
2: Porra, o teatro que foi montado, que era ele se despedir do Brasil em Itaquera, longe da Vila Belmiro, no gramado perfeito, com 45 mil torcedores, não sei o quê, termina com uma confusão deles não sabendo se fica ou continua em campo, com lesão ou sem lesão, e um placar de 3-0 pro Coritiba sem ele pegar na bola naquele jogo. Só isso.
5: Tem isso, inclusive.
2: Só isso.
5: Se ele conseguir jogar teve a Copa do Mundo, ele vai agradecer o árbitro que fez a confusão. De repente, se ele tivesse continuado em campo, teria forçado ainda mais. Não sei nem
4: poderia
5: se teria condições. Poderia ter sido pior
4: Mas
5: ainda.
4: Eu acho que com a paciência que a CBF tem, o seu técnico, ele estaria lá do mesmo jeito, fazendo tratamento.
2: É.
4: E, cara, isso é muito constante. Uma coisa é você ter, por exemplo, quando você tem o Zico na Copa de 86, o Rummenigge também na Alemanha. Não, vamos levar o cara aqui para tentar recuperar. O Arrascaeta está na situação do Uruguai. O Uruguai assume que o cara está machucado. Você machucou, aliás, na seleção do Uruguai, né? Lesão muscular. E tenta recuperar. O Lemar nunca foi assim. Primeiro a lesão era leve, depois não era tão leve. Né? Aí havia uma expectativa de jogar contra o Haiti. Não vai jogar contra o Haiti. E não se sabe o que vai acontecer. E aí tem o mais importante. Quando você fala do Rummenigge da época, do Zico da época, ou do Arrascaeta do Uruguai, hoje, são jogadores que, em seus momentos ali, naquelas Copas, podiam acrescentar tecnicamente.
2: O Zidane, em 2002?
4: O Zidane, mesma coisa. O pênalti que o Zico perde só acontece porque ele dá o passe para o branco. O Rummenigge vira um jogo para cima da França. Entra para jogar uns minutos, prorrogação, e ele decide o jogo. Certo? O Arrascaeta está ali porque o Bielsa sabe que se ele tiver condições mínimas, ele pode ajudar a seleção, porque ele vinha na grande fase técnica. O Lemar não vive grande fase técnica desde quando? Talvez o último bom momento dele tenha sido o comecinho no PSG ali e tal, né, que ele teve... Até eu estava vendo uma entrevista, não, vários jornalistas franceses falando sobre o Lemar e todos eles...
2: Champions da pandemia.
4: Exato. Foi o melhor momento dele ali com o Mbappé e tal. E eles falam tudo a mesma coisa. Não, o começo dele na França, o Pepe não acompanha bastante o futebol francês, mas depois, todos falam a mesma coisa. No começo ali até que foi, mas depois, o depois é sempre meio que um lamento, né? Depois, não aconteceu mais nada. É. Estamos falando de coisas de 7 anos atrás, 6 anos atrás.
5: O último jogo oficial do trio MSN aconteceu no dia 27 de maio de 2017. A gente está falando aí, vai, de uns 9 anos.
4: Exato, é muito tempo.
5: Porque tem muita gente que tem essa recordação do Neymar, né? Ah, lembra do Neymar jogando com o Messi,
4: e o auge do título europeu foi em 2015.
2: Foi.
4: Tem 11 anos.
2: Tem.
4: 11 anos.
5: E também tem quem defenda assim, ah, que se o Neymar estivesse jogando no mercado alternativo, ele estava na Arábia Saudita e não conseguiu jogar.
4: Não. E o Jorge Jesus falou para ele não viajar. Ele não tinha condição. Ele ainda teve a infelicidade de ter uma lesão de cruzado no jogo do Uruguai.
2: É por isso, desculpa só cortá-lo, Piperno, que é o seguinte. É, claro que ainda com as suas devidas limitações, a Liga da Arábia Saudita é melhor que a norte-americana. Mas ambas ligas inferiores no padrão mundial. Terceiro escalão, tá? Um cara tem quase ou mais de 70 participações em gols numa temporada e o outro saiu com o Jorge Jesus olhando e dizendo, falou, é um ex-jogador em atividade para nível competitivo.
4: É que teve esse segundo momento, né? O primeiro ele fala, não viaja que não tem condição. Aí ele vai, viaja, machuca o joelho. Aí fica quase um ano parado.
5: Sim.
4: Ele fica quase um ano parado, volta a jogar, se machuca e fica ausente de novo. Se pegar o período da lesão até ele voltar até em condições, deu mais de um ano.
2: Deu,
4: ele volta e se machuca novamente. Tem uma lesão muscular ou alguma coisa parecida. E aí é quando, o Facincani está lembrando, o Jesus fala, não vou escrever, não tem condição, você tá abaixo dos outros. Cara, isso é demais.
2: Falou nível competitivo.
4: Cara, o jogador foi excluído do Al Hilal.
5: Sim.
4: E treina na seleção brasileira. Isso já tem o quê? 2 anos, quase 2 anos, né?
5: Já, o tempo passa, né?
0: Eu acho que...
2: um ano e meio, né?
0: Agora que foi anunciada a gravidez lá da esposa dele, namorada dele e tal, eu acho que a CBF tem a oportunidade, então, para dar uma licença paternidade para ele. Pronto, e aí resolve o problema. Agora, para quem tiver curiosidade, eu acho que vale a pena comparar os números pelo Santos esse ano. O Neymar, se você somar Campeonato Brasileiro com Sul-Americana, o Neymar fez 11 jogos, 8 brasileiros e 3 da Sul-Americana. Ele ficou fora em 10 jogos o brasileiro e em 3 na Sul-Americana. Então, Então, se a gente somar, se pegar a média de gols do ataque do Santos com e sem o Neymar nesses jogos, por incrível que pareça, a média de gols do Santos cresce nos jogos em que o Neymar fica fora. Eu fiz esse cálculo. E também, não sei se coincidência ou acaso, cresce demais a média de gols do Gabigol, que, por sinal, tem 3 participações em gols a cada 4 jogos do Santos nesse período.
5: Ó, queria agradecer aqui ao Fábio Piperno, ao Mauro César, ao Felipe Fassincani, a você pela audiência. E já está feito o convite, já vivemos aqui a quarta-feira, mais um dia de Copa do Mundo na Jovem Pan, a cobertura completa de todos os jogos na Rádio Jovem Pan, no canal do YouTube Jovem Pan Esportes. Pela manhã, logo cedo, tem o Bastidores da Copa com o Guilherme Nápoles, depois o Bate Pronto aqui na Jovem Pan com todas as informações. E vamos juntos aqui para mais um dia de Copa do Mundo na Jovem Pan.
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0: Olá, boa noite, 8 horas em ponto. Eu sou Márcia Dantas. Hoje é terça-feira, 16 de junho. E a partir de agora, a gente acompanha as principais notícias do Brasil e do mundo aqui no Jornal Jovem Pan. Vem comigo, a gente já começa falando da investigação que aponta, a investigação da Polícia Federal, que Daniel Vorcaro dava um tratamento privilegiado a Ciro Nogueira. A Janaína Camelo vai trazer as apurações de um dia de muitos vazamentos de informação dessa investigação da PF, né, Jana? Tinham muitas trocas de favores entre o banqueiro e o senador, inclusive um malote de 350 mil reais em dinheiro vivo, Jana. Boa noite, bem-vinda.
1: Muito boa noite, Márcia, para você, para todo mundo que assiste a gente agora aqui no Jornal Jovem Pan. Isso mesmo, até dinheiro vivo que teria sido entregue por Daniel Vorcaro ao senador Ciro Nogueira. O que aconteceu, Márcia? Hoje foram revelados ali todos aqueles documentos que foram entregues pela Polícia Federal ao ministro André Mendonça, que até então estavam sob sigilo. Então, hoje, a gente teve acesso a esses documentos, né? Todos colhidos, especificamente nessa investigação da Operação Compliance Zero, que mirou Ciro Nogueira. É só lembrando, ele foi alvo da quinta fase da Operação Compliance Zero, ali o alvo de mandado de busca e apreensão. E aí, entre esses documentos, muitas fotos entre os dois, com os dois juntos, Daniel Vorcaro e Ciro Nogueira, prints de conversas também entre os dois, documentos, recibos de pagamentos, enfim. E aí, a Polícia Federal diz o seguinte, que a relação entre Ciro Nogueira e André Mendonça tinha elevado grau de intimidade, confiança e proximidade, mas que esse vínculo ia além da amizade e além da relação pessoal, porque segundo a Polícia Federal, Ciro Nogueira se valia ali do seu status de senador, da sua posição política, para dar vantagens ali, em troca de vantagens ilícitas financeiras de Daniel Vorcaro, para atuar em benefício de interesses do dono do Banco Master na época. E aí cita, por exemplo, aquela emenda que o senador Ciro Nogueira chegou a apresentar, aumentando o valor ali da cobertura do Fundo Garantidor de Crédito, de 250 mil para 1 milhão de reais. Cita também pagamentos mensais de até 350 mil reais, e aí entra, por exemplo, esse malote de dinheiro vivo, seria um desses pagamentos. Muitas dessas informações, Márcia, a gente já tinha ficado sabendo quando Ciro Nogueira foi alvo da operação, só que agora a gente realmente teve acesso a todos esses documentos. Então, o PF também diz, uso de imóveis de Daniel Vorcaro por Ciro Nogueira, custeio de despesas com hotéis, restaurantes e eventos de altíssimo luxo. E aí cita, por exemplo, viagens a Paris, estação de luxo de esqui nos Alpes franceses, viagem para Nova York, onde Daniel Vorcaro teria bancado ali degustação de uísques caros, charutos caros para Ciro Nogueira. Cita também uma viagem para Lisboa. Daniel Vorcaro teria pago ali diárias em hotéis de luxo para Ciro Nogueira, para que ele participasse daquele evento, Fórum Jurídico de Lisboa, que é um evento organizado pelo ministro Gilmar Mendes, o chamado Gilmar Palusa, né? E nesse mesmo material que foi derrubado o sigilo hoje, também fala de diárias que foram bancadas por Daniel Vorcaro, também por presidente da Câmara, Hugo Mota. Também cita, Márcia, esses documentos da Polícia Federal, uma empresa que Ciro Nogueira é sócio, que é SNLF Empreendimentos Imobiliários. A COAF identificou, segundo a PF, ali, operações suspeitas com movimentações de 20 milhões de reais em um ano, entre agosto de 2023 e agosto de 2024. Essa empresa, da qual Ciro Nogueira é sócio, movimentou 20 milhões de reais em operações suspeitas, mas durante esse mesmo período, essa empresa declarou apenas pouco mais de 800 mil reais. Então, um material bem vasto, viu? Com muitas fotos, muitos documentos que agora não tem mais sigilo, uma ordem do ministro André Mendonça de derrubar esse sigilo. Márcio.
0: Jana, antes de eu fazer a segunda pergunta, me tira uma dúvida. Era essa empresa que tinha ligação, poderia ter ligação com o crime organizado, com o PCC?
1: Não, no caso, a empresa que teria ligação com o PCC, que está no eixo disso tudo, seria a Reag Investimentos, né? Mas tem vários fundos de investimentos que têm uma certa ligação ali com lavagem de dinheiro, com toda a investigação também da Polícia Federal de relações com o crime organizado, e isso também está sendo investigado.
0: Perfeito, Jana. E a segunda turma do STF também decidiu manter as prisões dos parentes de Vorcaro, né? Do pai, do primo, é isso?
1: Isso mesmo, esse julgamento saiu, foi marcado para hoje, exatamente depois que o ministro André Mendonça tirou o sigilo sobre esses documentos da Polícia Federal mirando o Ciro Nogueira e também falando dessas diárias ali para o Gilmar Palusa, né? E foi marcado pelo ministro Gilmar Palusa, pelo ministro Gilmar Mendes, esse julgamento na segunda turma hoje, que seria inclusive uma aposta ali da defesa de Daniel Vorkaro, que poderia abrir uma chance para ele apresentar um recurso de um pedido de prisão domiciliar também na segunda turma e talvez conseguir para prisão domiciliar. Mas enfim, o resultado final desse julgamento foi o seguinte, foi de maioria ali, 3-1, ficou vencido apenas o voto do ministro Gilmar Mendes pela manutenção da prisão do pai de Daniel Vorkaro, que é o Henrique Vorkaro, e também do primo de Daniel Vorkaro, que é o Felipe Vorkaro. Os dois foram presos também no mês passado em duas fases da Operação Compliance Zero, estão presos preventivamente, e esse caso ele inicialmente, Marcelo, estava sendo julgado na segunda turma no plenário virtual, no finalzinho do mês passado. E aí o ministro Gilmar Mendes, ele suspendeu esse julgamento, pediu vista, devolveu esse processo, liberou esse processo para julgamento hoje, logo depois dessa decisão do ministro André Mendonça. E aí já marcou ali para o plenário físico, né, presencial. E aí o ministro Gilmar Mendes, no voto dele, já tinham dois votos pela manutenção das prisões, tá? Do ministro André Mendonça, o relator, e também do ministro Luiz Fux. E no voto do ministro Gilmar Mendes, que já era esperado, ele votou pela prisão domiciliar do pai de Daniel Vorkaro, usando apenas tornozeleira eletrônica. E no caso de Felipe Vorkaro, votou ali para que ele fosse solto mesmo, que ele precisasse apenas se apresentar em juízo periodicamente e não ter contato ali com nenhum investigado e nenhuma testemunha. Mas ele acabou sendo um voto vencido, porque o ministro Cássio Nunes Marques, que foi o que votou em seguida, votou acompanhando o relator pela manutenção das prisões. O ministro Dias Toffoli, que também faz parte da segunda turma, ele não vota, né? Ele já se declarou suspeito de votar em qualquer caso envolvendo o Banco Master. E essa era uma estratégia da defesa de Vorkaro, porque dependendo desse julgamento, se ficasse, por exemplo, empate 2-2, se o ministro Cássio Nunes Marques tivesse votado junto com o ministro Gilmar Mendes, isso acabaria beneficiando os réus, e aí o pai de Daniel Vorkaro e o primo de Daniel Vorkaro seriam então levados ali, um à prisão domiciliar e aí o outro solto, e aí Daniel Vorkaro poderia fazer um pedido para que uma prisão domiciliar desse fosse para julgamento na segunda turma, mas isso acabou não acontecendo. O ministro Gilmar Mendes, ele colocou como uma das alegações, por exemplo, no caso do pai de Daniel Vorkaro, que ele não houve elementos concretos para que justificassem a prisão preventiva dele, que ele estaria preso apenas por ser pai de Daniel Vorkaro. Márcio.
0: Obrigada, Janaína Camelo, pelas suas informações direto de Brasília. Vamos abrir a nossa análise aqui com os nossos comentaristas, Cristiano Vilela e também Denise Campos de Toledo. Boa noite, bem-vindos. Vilela, com você eu quero começar falando primeiro da situação da quebra de sigilo, dos vazamentos, que não foram vazamentos hoje, desses nomes aí de Ciro Nogueira, Hugo Mota e também Davi Alcolumbre. Você acredita que isso está muito interligado com a situação de Daniel Vorkaro, por exemplo, não ter sido aceita aquela delação, duas delações que não foram aceitas pela Polícia Federal e nem pela PGR, e aí a segunda que não é aceita, logo na sequência vem a quebra de sigilo e todas essas informações que a PF já tinha ali na manga, ou seja, demonstrou para Daniel Vorkaro, ou você fala, ou a gente vai começar a soltar quem recebeu o dinheiro, é isso?
2: É bem isso mesmo, Márcia. Uma ótima noite a você, a Denise e a todos que acompanham o Jornal Jovem Pan. Olha, infelizmente, esse tipo de prática acontece bastante e muitas vezes as investigações, muitas vezes os trâmites processuais acabam valendo realmente, se utilizando de estruturas que possam ganhar contornos no sentido de estímulo a delações ou estímulo ao avançar de determinadas práticas. Isso não pode acontecer. O que é importante é que a delação ela seja algo espontâneo por parte do delator. Nesse sentido, o ministro Gilmar Mendes, ele foi bem quando ele tratou disso hoje, no momento da votação do caso envolvendo o pai de Vorkaro. Agora, é importante que isso não seja confundido também com uma certa impunidade e com uma incapacidade do Estado em promover medidas para, de alguma forma, dialogar em relação à delação. Por exemplo, quando há uma mudança para uma cela onde haja condições físicas melhores para haver a delação, isso não pode ser compreendido como uma benesse. mas como condições objetivas para que possa haver justamente o avançar dessas tratativas. Então, eu vejo que nesse sentido, muito embora Vorkaro tenha se mantido reticente, mas de alguma forma ele vai perdendo com esses novos elementos, novos fatos que acabam vindo à tona, ele vai perdendo a capacidade dele de delatar coisas novas. E diante do grande volume de informações que hoje os órgãos de investigação já detêm, ele vai sendo pressionado ou a fazer uma delação de verdade, trazendo elementos que até agora não seja de conhecimento das autoridades, ou então é possível que ele acabe perdendo essa grande oportunidade e acabe sendo julgado e cumprindo uma pena bastante significativa, além da perda patrimonial.
0: Denise, quando a gente

0: A gente citou a comparação com a Lava Jato, que houve muito espetáculo. E, na verdade, não é espetáculo que está vendo. Nós tivemos todas as prisões de uma forma bastante discreta, muito diferente do que acontecia na Lava Jato, que se chamava imprensa, se fazia muito barulho, estardalhaço de madrugada. Não, agora as operações foram em silêncio. O material foi sendo coletado pela Polícia Federal, foi sendo avaliado. Aos poucos está saindo, houve autorização do ministro, relator agora, para divulgação de boa parte do que foi apurado, então tem um outro procedimento, não tem nada de espetáculo, o que se tem é uma grande teia de crimes realizados, possivelmente tendo à frente Daniel Vorcaro, porque até em relação a isso há dúvidas, dada a dimensão dos valores envolvidos em todas as operações, dinheiros transferidos para políticos, todas essas operações, aplicações em fundos, compras de empresas superfaturadas, é muita coisa, né, Márcia?
1: Então, Denise, e você vê realmente essa manutenção da prisão, por exemplo, do pai e do primo com bons olhos? Porque imagina se coloca eles agora numa prisão domiciliar, eles podem acabar interferindo nas investigações, né?
0: É, inclusive o pai dele tinha acusações dele estar ameaçando as pessoas que supostamente poderiam delatar todo esse esquema. Sim. Então, ele estando na prisão impede uma atuação dele nesse sentido, inclusive a irmã do sicário que morreu logo depois de ser preso, ela disse ter medo de ser vítima também de todo esse esquema.
1: Parece.
0: Então, a gente vê.
1: Sofreu de ameaças já.
0: Exatamente. Então, além do crime financeiro que a gente tem visto, de corrupção, de desvio de verbas, de recursos, tem a questão de crimes efetivos, de ameaças contra as pessoas.
1: Perfeito, Denise. Obrigada. E o presidente da Câmara dos Deputados, Hugo Mota, disse que está tranquilo em relação à quebra de sigilo dos celulares do ex-banqueiro Daniel Vorcaro, até porque Hugo Mota também foi citado no pagamento de hotéis de luxo e alguns outros benefícios. Vamos ver com Bruno Pinheiro.
2: Na chegada para a reunião de líderes desta terça-feira, Hugo Mota quebrou o silêncio sobre a revelação de que o empresário Daniel Vorcaro, dono do Banco Master, teria custeado sua hospedagem em Lisboa em junho de 2024. Questionado, o presidente da Câmara não negou o pagamento, mas garantiu não ver um problema no episódio.
3: Não vejo problema, era um evento corporativo, um encontro jurídico, que inclusive participei esse ano já como presidente da Câmara, então não vejo problema algum.
2: Para Hugo Mota, os órgãos de fiscalização já estão atuando sobre o caso. O deputado repetiu mais de uma vez que tem tranquilidade e defendeu que as apurações ocorram de forma isenta e imparcial. Sobre a informação de que teria havido uma preocupação com a privacidade do encontro, o presidente da Câmara disse não se lembrar.
3: Não me recordo o pedido de privacidade, não posso falar por aquilo que eu não fiz.
2: As mensagens foram encontradas pela Polícia Federal em um dos aparelhos celulares de Daniel Vorcaro. Nos textos, o dono do Banco Master pede a um funcionário que faça reservas em um hotel de luxo em Lisboa em junho de 2024 para Ciro e Hugo. Mota afirmou que vazamentos sobre o caso não geram uma preocupação e garantiu que sua conduta será comprovada pelas apurações em andamento.
3: As investigações elas vão demonstrar sempre a minha conduta de forma correta, de forma responsável, como tem que ser o exercício da atividade parlamentar em nosso país.
2: No Congresso, aliados do governo e oposição seguem cobrando a instalação da CPMI do Banco Master.
1: E o presidente do Senado, Davi Alcolumbre, também foi citado, né, em alguns documentos, negou ter recebido qualquer tipo de dinheiro de Daniel Vorcaro. Vamos conversar ao vivo, então, com o André Nelly, direto de Brasília. Nelly, essa manifestação de Davi Alcolumbre foi num discurso hoje no plenário, né?
4: É isso mesmo, Márcia. Muito boa noite a você e a todos aqui no Jornal Jovem Pan. O presidente do Senado, Davi Alcolumbre, afirmou que nunca recebeu qualquer quantia em contas no Brasil ou no exterior e disse que a recente matéria da revista Veja sobre ter recebido 30 milhões de dólares do banqueiro Daniel Vorcaro é falsa e foi inventada com o intuito de prejudicá-lo. Alcolumbre acrescentou que não vai aceitar intimidação, ameaça ou chantagem e que vai tomar todas as medidas para se defender caso a denúncia realmente faça parte da segunda tentativa de delação premiada do ex-dono do Banco Master.
5: Na semana passada, a revista Veja publicou uma matéria afirmando, percebam, afirmando que eu teria recebido do banqueiro Daniel Vorcaro 30 milhões de dólares E esse dinheiro...

0: dinheiro teria sido depositado em uma conta no exterior. Eu gostaria, me permitam, como disse, perante Vossas Excelências e naturalmente ao Brasil, reafirmar com veemência o que já havia afirmado em nota à imprensa brasileira na última quinta-feira. Eu repudio com toda a firmeza e com toda a indignação o conteúdo dessa matéria. Jamais recebi aqueles valores ou outros quaisquer, no Brasil ou no exterior, por qualquer motivo que seja. São alegações inteiramente falsas, com a única e aparente intenção de arrastar para a lama o meu nome, a minha honra, a minha reputação.
1: Logo depois dessas manifestações, pelo menos 20 senadores de todos os espectros políticos manifestaram solidariedade a Davi Alcolumbre. Rodrigo Pacheco, ex-presidente da Casa, os líderes do governo, Jax Wagner e Randolph Rodrigues, e nomes da oposição, como Damaris Alves e Hamilton Mourão, todos eles alegaram que a reportagem da revista Veja não apresentou qualquer evidência que vincule Davi Alcolumbre ao caso do Banco Master e ao banqueiro Daniel Alvorcaro. Márcia.
2: Obrigada, Nelly, pelas suas apurações. Vamos chamar novamente aqui o Cristiano Vilela para discutir esse tema. Vilela, de que forma esses vazamentos ou essas especulações em torno dessa crise do Banco Master, elas prejudicam a investigação ou põem mais pressão política, pressão midiática para que realmente mais elementos já venham à tona? Como é que você enxerga? Porque aí está todo mundo se defendendo. Alcolumbre dizendo que não recebeu dinheiro nenhum, Hugo Mota dizendo que tem a consciência tranquila, que foi apenas um evento. E aí isso prejudica também imagens de alguns políticos em ano eleitoral. Não é o caso de Davi Alcolumbre, mas muitos outros que estão ligados aí nessa situação do Banco Master, né, Vilela?
3: Pois é, Márcia. Do ponto de vista jurídico, é um verdadeiro absurdo. Não pode haver esse tipo de vazamento em processos judiciais ou investigações feitas por órgãos como a Polícia Federal, como a PGR, porque o sigilo, ele é um dever estabelecido na legislação. Todo e qualquer vazamento deverá sim ser objeto de uma apuração interna, especialmente em situações como essa, onde vai surgindo a conta gotas e acaba dando uma impressão que muitas vezes esses vazamentos acabam sendo direcionados a determinados atores políticos. Agora, do ponto de vista político, é natural que faça um estardalhaço e que acabe movimentando os atores que acabam sendo envolvidos e também o outro lado na política, que acaba se utilizando disso como armamento. Especialmente em um ano eleitoral, onde começa a chamar a atenção se de fato há um vazamento muito grande de menções a fulano sem que haja um vazamento de menções a Beltrano. É algo que faz politizar cada vez mais as investigações, o que é ruim para o caráter idôneo que qualquer tipo de investigação, qualquer tipo de processo judicial, especialmente grandioso como esse, deve ter. Então, é fundamental que o judiciário, especialmente, adote todas as medidas para evitar que esse tipo de situação aconteça, continue acontecendo e que venha a se agravar, especialmente agora que estamos entrando aí praticamente no período eleitoral.
2: Todo mundo parece ter sido convidado para a festa de Daniel Alvorcaro. Uma festa sem lado político definido, sem bandeira ideológica, sem discursos inflamados de campanha. A única linguagem universal é a do acesso ao poder. A farra do dinheiro não tem partido, não é de direita, não é de esquerda, não é de centro. Nessa mesa, as divergências ideológicas que dominam as redes sociais muitas vezes desaparecem. Bebe-se do melhor vinho, come-se nos melhores restaurantes, hospeda-se nos hotéis mais luxuosos, circula-se nos ambientes mais exclusivos. O que importa não é a narrativa vendida ao eleitor. O que importa é a proximidade com quem decide, com quem influencia, com quem abre as portas. A cada novo vazamento dessa investigação, fica evidente uma verdade que incomoda. A corrupção não escolhe ideologia, não escolhe oportunidade. Hoje surgem nomes de um campo político. Amanhã aparecem nomes de outro campo político, os personagens acabam mudando. O mecanismo é que continua assustadoramente parecido. Por isso, toda investigação séria precisa sim avançar sem blindagens, sem seletividade, sem proteção a quem quer que seja. O combate à corrupção só tem legitimidade quando alcança todos os envolvidos, independente do cargo, do partido, da influência que eles possuem. E no fim das contas, gente, o problema é sempre o mesmo, quando o poder deixa de servir a nós, a sociedade, e passa a servir a si mesmo. Afinal, quando o assunto é dinheiro, muitas vezes a ideologia fica, sim, na porta. Quem entra na sala, senta na mesa e toma as decisões são os fanfarrões que aproveitaram a festa. Agora a gente segue falando dos ministros Gilmar Mendes e também André Mendonça, que tiveram um embate durante o julgamento do caso Master na segunda turma do Tribunal Federal, né, do Supremo Tribunal Federal. A Janaína Camelo está de volta agora, ao vivo, aqui no Jornal Jovem Pan. O que é que motivou esse embate entre os ministros, Jana? Conta pra gente. Jana não está me ouvindo, eu acho. Deve ter perdido o sinal. Já já a gente volta com ela, mas eu vou chamar o Vilela. Vilela, tudo bem? Você não tá com sono não, Vilela, porque ainda agora apareceu você bocejando, você não me dorme ainda, Vilela. A gente ainda tá no começo do jornal. Eu sei que o assunto
3: aqui,
2: hoje tá quente, então
3: hoje
2: fica
3: tem
2: aí.
3: Assunto.
2: Olha, você acompanhou a treta dos ministros?
3: Acompanhei e eu vejo que o ministro Gilmar Mendes, ele foi muito duro nas suas argumentações, colocando ali, sinalizando de uma forma bastante contundente em relação ao ministro André Mendonça. Em alguns aspectos, a fala de Gilmar Mendes, ela é uma fala adequada. De fato, o juiz, ele não pode promover esse tipo de atuação como faz um delegado da Polícia Federal ou como faz o procurador de justiça, no sentido de entabular as negociações para uma delação premiada. O papel do juiz, o papel do magistrado é de receber aquele material pronto e aí analisar se ele atende o que a legislação estabelece. Agora, me parece que nesse sentido, por outro lado, a fala de Gilmar Mendes, por ser justamente muito dura e por deixar ali nas entrelinhas até uma eventual prática de irregularidade, uma prática de crime por parte de autoridades da República, é algo que não pode ser feito dentro de uma discussão como se faz num ambiente não formal. Eu vejo que estamos ali diante de um julgamento no tribunal, no Supremo Tribunal Federal, então qualquer fala vinda de um ministro do Supremo Tribunal Federal, ela tem que ter responsabilidade. Esse tipo de cutucada nos coleguinhas e cutucada em relação a outras autoridades da República não pega bem numa situação como essa. Se o ministro Gilmar Mendes eventualmente saiba de alguma coisa, ele tem a obrigação legal de promover justamente a denúncia cabida em relação a isso. Agora, se ele não sabe de nada, se ele está fazendo achismo, age errado ao apontar o dedo para um colega de toga, especialmente um colega da corte máxima do judiciário brasileiro.
2: O problema, Vilela, é que todo mundo tem teto de vidro, né? Eu volto com você já já. Agora sim, a Janaína Camelo está ao vivo com a gente direto de Brasília para falar sobre essa discussão no plenário. Jana?
4: Pois é, Márcia, e foi justamente ali na sessão da segunda turma que estava julgando a manutenção da prisão de Henrique Vorcaro e também de Felipe Vorcaro, primo de Daniel Vorcaro. E aí o ministro Gilmar Mendes, ele começando o voto ali, defendendo, por exemplo, a prisão domiciliar do pai de Daniel Vorcaro, ele disse que o caso Master está ganhando espaço no noticiário de uma forma cada vez mais espetaculosa e sensacionalista. E aí é quando ele faz uma referência, faz de uma comparação à Operação Lava Jato. Ele diz, por exemplo, que o STF já viu casos de efeitos altamente danosos, de cobertura midiática, espetacularização de investigações criminais, como, por exemplo, ele diz, instrumentalização processual para coagir investigados a firmar uma delação premiada, e dá como exemplo o caso do empresário Léo Pinheiro lá na Operação Lava Jato. E aí ele segue dizendo que a colaboração premiada ela deve ser feita feita de decisão espontânea ali do investigado, de forma genuína, que não adianta ele só apresentar fatos novos. Precisa ser uma decisão livre desse investigado, como diz a lei. A gente separou um trecho dessa fala do ministro Gilmar Mendes. Ele passou muito tempo ali falando, viu, Márcia, fazendo essa comparação da Operação Compliance Zero com a Operação Lava Jato. A gente vai ouvir um trechinho.
5: O direcionamento de uma delação premiada para atingir alvos políticos predeterminado pelos investigadores, além de atingir criminosamente o direito do terceiro falsamente delatado, não somente macula a voluntariedade do pretenso acordo, como descredibiliza por completo qualquer produto que resulte da suposta colaboração. Há que se ressaltar ainda que não cabe ao magistrado, em hipótese alguma, digo com toda clareza, não cabe ao magistrado, em hipótese alguma, participar das negociações realizadas para a formalização do acordo de delação. Isso é expresso, doutora Cláudia, na lei.
4: Pois é, só lembrando, Márcio, que o ministro André Mendonça, ele tem tomado todo o cuidado para evitar qualquer interferência ali na investigação da Polícia Federal com relação a uma eventual delação de Daniel Vorcaro. E ele diz que não tem comparação nenhuma com a Operação Lava Jato, logo depois dessas falas do ministro Gilmar Mendes, que não faz comparação com a Operação Lava Jato, que ele não prende para que alguém delate. Ele disse que ele defendeu a manutenção das prisões ali para evitar que as condutas listas continuem acontecendo, né? A gente vai ouvir a resposta do ministro André Mendonça.
6: Minha única pretensão aqui é aplicar a lei. Vossa Excelência tem razão, não se prende para delação. Seria abjeto fazer isso. E eu não me presto a trabalhos abjetos. Se prende, se está praticando crime, se está obstruindo a justiça, se está tentando ocultar provas, se há uma continuidade delitiva, para isso se prende.
4: Pois é, só lembrando, Márcia, também que o ministro Gilmar Mendes, ele já em uma determinada ocasião, quando a segunda turma estava ali avaliando a prisão de Daniel Vorcaro, a manutenção da prisão preventiva dele, ele chegou a pedir vista, como ele fez agora nesse julgamento, quando devolveu o voto, ele devolveu pela manutenção da prisão, mas ele fez diversas críticas ao ministro André Mendonça, como, por exemplo, de ter, do ministro André Mendonça, ter enviado Vorcaro para a Penitenciária Federal logo no início, né? O ministro Gilmar Mendes, logo depois dessa fala, dessa defensiva ali de André Mendonça, ele retruca, ele fala que a sessão ali naquele momento não estava julgando o caso Master em si, né? Estava apenas julgando ali a manutenção das prisões de alguns dos investigados. Vamos ouvir.
5: Primeiro que nós não estamos julgando o caso. Aqui nós estamos julgando os critérios de uma prisão cautelar.
6: Exatamente. Nós não estamos julgando Lava Jato.
5: Não estamos julgando este...
6: Não, esse, estamos julgando o Henrique.
5: Não, nós estamos julgando a prisão.
6: A prisão, os motivos da prisão. É isso.
5: Os fundamentos da prisão.
6: É isso. De uma organização em atividade.
5: Exatamente.
4: Pois é, só lembrando, Márcia, que ontem a PGR negou uma proposta de delação premiada de Daniel Vorcaro. A Polícia Federal já tinha negado por duas vezes, né? Só lembrando que, pela lei, a lei diz que o investigado ele pode propor uma delação a qualquer momento e é dever da polícia também analisar. Então, por enquanto, ele está na superintendência da Polícia Federal. E só lembrando também que há um pedido da Polícia Federal para que o ministro André Mendonça retorne com Daniel Vorcaro de volta para a Penitenciária Federal. Sobre isso, ele ainda não tomou uma decisão. Márcia.
2: A gente vai aguardar, então. Obrigada, Joana Camelo, pelas suas informações. E a gente segue em Brasília porque o ministro Alexandre de Moraes negou um pedido do senador Flávio Bolsonaro para que a Polícia Federal realizasse uma série de diligências na investigação sobre uma acusação de calúnia cometida contra o presidente Luiz Inácio Lula da Silva. A gente volta com o André Anelli agora ao vivo para saber qual a justificativa do ministro para negar esse pedido. Anelli.
1: Várias justificativas, viu, Márcia? O ministro Alexandre de Moraes afirmou que cabe à Polícia Federal conduzir a investigação e que o investigado não pode definir os rumos da apuração. Essa manifestação do ministro aconteceu após a defesa do senador tentar obter uma série de medidas investigativas que já haviam sido recusadas pela própria Polícia Federal. Flávio Bolsonaro queria que a PF realizasse diligências no âmbito do inquérito e que o Ministério Público acompanhasse essas apurações. Segundo Moraes, acolher os pedidos iria representar uma interferência indevida na atividade policial. O inquérito questionado por Flávio Bolsonaro foi aberto em abril, depois de um pedido da Polícia Federal com parecer favorável da Procuradoria-Geral da República. A investigação tem como foco uma publicação feita por Flávio Bolsonaro nas redes sociais em janeiro. Na mensagem, o senador anunciou imagens do presidente venezuelano Nicolás Maduro ao presidente Lula, vinculando o nome do presidente brasileiro a crimes como tráfico internacional de drogas e de armas, lavagem de dinheiro, apoio a grupos terroristas e fraudes eleitorais. A Polícia Federal investiga a autoria dessa publicação, também a autenticidade dela e a eventual existência de dolo, ou seja, a intenção de atribuir fatos criminosos ao presidente da República. Com a decisão de Alexandre de Moraes em não interferir nesse inquérito, essa etapa agora segue normalmente na Polícia Federal, que recebeu do STF um prazo de 60 dias para realizar as diligências consideradas pertinentes e aí encaminhar então as conclusões ao Ministério Público. Márcia.
2: Obrigada, Nelly, pelas suas informações. Vamos chamar o Cristiano Vilela para comentar esse caso. Vilela, Moraes acerta nessa decisão?
3: Acerta a medida, Márcia, em que ele estabelece limites dentro daquilo que pode ser requerido por parte do interessado. E nesse sentido, não pode o interessado, muitas vezes, querer fazer pedidos de oitiva de pessoas que se encontram totalmente fora do bojo específico da discussão que está sendo feita, do objeto da investigação, do objeto da ação judicial. Não pode, eventualmente, exigir acesso a documentos que venham a tardar o andamento processual, as investigações. E dentro do que foi colocado hoje, do que foi decidido pelo ministro Alexandre de Moraes, ele pautou no sentido de estabelecer contornos objetivos em relação a esse processo. Olha, não cabe, portanto, ao interessado extrapolar esses contornos, esses limites. Qualquer solicitação, qualquer requerimento que venha a se sobrepor a esses limites será indeferido. Essa foi a decisão e esse foi o direcionamento dado pelo ministro Alexandre de Moraes.
2: E ainda sobre o ministro Alexandre de Moraes, ele também determinou um prazo de 24 horas para que o ex-presidente Jair Bolsonaro explique sobre uma arma apreendida com um agente de segurança. O Matheus Dias vai chegar ao vivo agora, direto aqui da capital paulista, para falar sobre esse caso. Matheus, Moraes está questionando exatamente, então, o fato do ex-presidente manter uma pistola em casa, é isso?
7: É isso sim, viu, Márcia? Boa noite para você, boa noite a quem nos acompanha. Alexandre de Moraes quer saber por que que Jair Bolsonaro tem uma arma dentro de casa durante o período da prisão domiciliar, aquela no período de 90 dias, no qual foi pré-estabelecido. Essa arma foi encontrada, como você bem disse, com um agente de segurança, que na verdade é um segurança particular do ex-presidente. Ele passava por uma blitz em Brasília, na região do bairro Taguatinga, quando foi parado pela polícia militar e aí encontrado com a arma que não tinha registro no nome do agente de segurança. Primeiro ele falou que a arma era dele, mas logo depois acabou se apresentando para a polícia como um integrante do gabinete da segurança institucional da presidência. Naquele momento ele disse que a arma pertencia a Bolsonaro, que ele estava levando a arma para reparo e que no dia seguinte devolveria a pistola 9mm ao ex-presidente na casa dele. Essa arma acabou sendo uma questão ali para a polícia militar, já que não tinha registro no nome do segurança, por isso a arma foi apreendida e aí Alexandre de Moraes, então, que recebeu as informações da Polícia Militar, como você bem disse, já deu um período de 24 horas para que a defesa de Jair Bolsonaro se posicionasse, explicando não só o porquê ele tem a arma em casa, mas por qual motivo ela estaria indo para reparo também, Márcio. Isso que chamou a atenção, já que Jair Bolsonaro, ele está cumprindo prisão domiciliar, aquela prisão domiciliar que é considerada humanitária nesse período de 90 dias para que ele tratasse da broncopneumonia. Vale lembrar também que não é de praxe se dar prazo para uma prisão domiciliar como a de 90 dias. Alexandre de Moraes deu esse prazo inicial para ele tratar desse problema e depois o caso seria revisto se Alexandre de Moraes estenderia então a prisão domiciliar ou se Bolsonaro voltaria para a prisão de fato. E por isso chama a atenção que ao fim dessa prisão domiciliar, ao fim desse prazo de 90 dias, ele está levando uma arma de fogo para reparo. Por isso que Alexandre de Moraes pediu essa explicação da defesa. A gente ainda não sabe se essa explicação já foi prestada pelos advogados de defesa de Jair Bolsonaro, mas outros pontos de alerta também foram acendidos por Alexandre de Moraes. Se todos os protocolos de restrições estão sendo cumpridos pela segurança ali, se os veículos que entram e saem da casa na qual Bolsonaro está são revistados, são verificados, se essa arma já era dele ou se foi entregue a ele. O fato é que esse prazo de 24 horas foi dado para essa arma encontrada ontem por volta das 11h30 da noite, viu, Márcia? Agora resta saber se a defesa prestou ou não esses esclarecimentos.
2: Obrigada, Matheus Dias, pelas suas informações. Vamos chamar o Cristiano Vilela para a gente entender melhor esse assunto. Vilela, a ilegalidade não está no porte de arma, e sim nesse trânsito dela ter saído da casa de Jair Bolsonaro com outra pessoa. Explica melhor isso para a gente.
3: Pois é, Márcia, se uma pessoa ela tem uma determinada arma, ela tem um determinado porte de arma, ela não pode repassar esse armamento para terceiros. Evidentemente, a arma ela tem que ficar em posse exclusivamente dessa pessoa. Segundo ponto, se um terceiro é pego com uma arma e atribui que essa arma pertence a fulano ou a beltrano, mas não existe efetivamente uma documentação que envolva efetivamente essa arma a essa pessoa, é algo que pode ser objeto de algum esclarecimento, é algo que pode, inclusive, nem vincular necessariamente a arma àquela pessoa em relação à qual foi dito, foi colocado que essa arma pertenceria. Então, nesse sentido, cabe à defesa do ex-presidente Jair Bolsonaro eventualmente demonstrar que essa arma, ou que ela não foi ofertada pelo ex-presidente, ou que ela eventualmente foi furtada, eventualmente possa ter sido objeto de alguma outra prática que não esteja muito clara e que naquele momento a pessoa, quando foi pega com a boca na botija, acabou colocando essa informação que eventualmente não seria uma informação verdadeira, ou ainda até a possibilidade de que Jair Bolsonaro não soubesse efetivamente com relação à existência daquele armamento e de alguma forma se tentou plantar ali alguma história. Ou ainda, claro, a possibilidade dele reconhecer o erro que cometeu e agora a situação dele de uma pessoa que cumpre uma pena domiciliar, ela acaba daí ficando mais dificultosa se isso for verdade. Haja vista que, eventualmente, isso pode demonstrar que a possibilidade dele permanecer num regime como esse acabe ferindo, acabe dando margem a que, eventualmente, a segurança dele e a manutenção da prisão dele pudessem ser colocadas em prática. Então, é algo, sim, que vai depender desses esclarecimentos e tudo isso poderá ter uma grande influência em relação aos próximos passos do período em que o ex-presidente permanecerá preso.
2: Lembrando que a defesa fez um pedido também da manutenção da prisão domiciliar e também de alguns exames médicos que o ex-presidente deve passar nos próximos dias. E a primeira turma do Supremo Tribunal Federal condenou por unanimidade o ex-deputado federal Eduardo Bolsonaro por coação no curso do processo sobre a trama golpista. Janaína Camelo vai trazer os detalhes desse julgamento que durou a tarde toda, né, Jana? Conta pra gente.
4: Pois é, Márcia, sim, durou toda a tarde de hoje, numa sessão ali na primeira turma. Então, Eduardo Bolsonaro, ele foi condenado a 4 anos e 2 meses de prisão por esse crime, viu? Coação no curso do processo, por tentar atrapalhar o julgamento que condenou Jair Bolsonaro na trama golpista, isso, no ano passado, né? O segundo ali, ele também foi, Eduardo Bolsonaro também foi condenado a 50 dias de multa, sendo cada dia 2 salários mínimos por dia. Então foi a decisão unânime de todos os ministros, são quatro ministros hoje, né, na primeira turma. A primeira turma está desfalcada com um ministro a menos. Então, o caso em si, Eduardo Bolsonaro, ele havia sido denunciado pela Procuradoria-Geral da República por ter tentado interferir nesse julgamento. E isso quando ele foi para os Estados Unidos, lá no início do ano passado, porque nas redes sociais ele já declarava isso publicamente, que ele estava atuando junto com auxiliares da Casa Branca, com auxiliares de Donald Trump, para aplicar sanções ao Brasil. E, de fato, sanções foram aplicadas, como, por exemplo, o tarifaço, como, por exemplo, a Lei Magnitsky contra o ministro Alexandre de Moraes. Vistos norte-americanos foram revogados de alguns ministros do Supremo, também de autoridades aqui do governo Lula. Né? E nisso tudo, Eduardo Bolsonaro dizendo que Jair Bolsonaro era uma vítima de perseguição política nesse julgamento. Ele estava sendo defendido pela Defensoria Pública da União, porque Eduardo Bolsonaro, ele nunca apresentou um advogado ali nos autos. Então, a PGR, enquanto pedia a condenação dele, a DPU pedia que o processo, primeiro que o processo fosse anulado, dizendo que Alexandre de Moraes não poderia atuar no julgamento como juiz, porque ele seria vítima, né, de uma dessas ações, das sanções ali que foram aplicadas pelos Estados Unidos. E disse também, sobre o caso em si, sobre o mérito, a Defensoria Pública da União disse que Eduardo Bolsonaro, na verdade, as condutas que estavam sendo tratadas na acusação como ilícitas, se tratavam, na verdade, de manifestações públicas de um parlamentar sobre política externa e sobre a atuação do judiciário, que isso não significa coagir magistrados, coagir ministros do judiciário. Essa era a alegação, mas os ministros, o relator, o ministro Alexandre de Moraes e os outros três ministros que compõem a primeira turma, então votaram sim pela condenação dele, que sim, ele atrapalhou, tentou atrapalhar o julgamento de Jair Bolsonaro. No voto, o ministro Alexandre de Moraes, ele disse, abre aspas, que não é função de um deputado federal brasileiro fazer lobby no exterior contra o próprio país, que isso não consta desde a Constituição do Império até hoje, como função de um deputado federal. Ainda cabe recurso nesse processo, viu, Márcio? Com você.
2: Obrigada, Janaína Camelo, pelas apurações. Vamos chamar o Cristiano Vilela. Como a Jana falou, Vilela, cabe recurso, mas ele não instituiu ninguém para defendê-lo, né? E como é que fica uma situação como essa, mesmo condenado? No caso, não deve haver recurso, mas ele não vai cumprir pena. Está dizendo que vai cumprir pena em regime semiaberto, mas ele continua fora do país. O que acontece em situações desse tipo, Vilela?
3: Pois é, Márcia, mas numa situação como essa, sempre que se trata de uma ação penal, qualquer cidadão, obrigatoriamente, ele tem um advogado promovendo a sua defesa técnica. Nesse caso, ele não teve a indicação efetivamente de um advogado, mas durante todas as etapas foram apresentadas defesas por um advogado da ativo, um advogado público que é nomeado pelo Estado para promover as defesas com as informações que ele tem. Naturalmente, não tendo o contato com o cliente como um advogado particular, acaba tendo menos acesso às informações, mas a defesa técnica legal, ela acabou sendo feita. E nesse sentido, poderá sim ser objeto de um recurso por parte desse advogado nomeado pela União, e o que poderá eventualmente até levar a uma reapreciação ou uma mudança na decisão tomada agora pelo Supremo Tribunal Federal. O fato é que há uma condenação, e a condenação ela vai clara, 4 anos e 2 meses, no sentido de condenação ao regime semiaberto. Agora, ele segue numa situação mais ou menos semelhante àquela que nós temos, não só com ele, mas com outros condenados, no caso de Ramagem, no caso de Carla Zambelli, por exemplo, que é o quê? A existência de uma condenação no Brasil, com eventualmente informações à Interpol e a outros órgãos de investigação. E, nesse sentido, caso ele retorne ao território brasileiro ou a algum dos jurisdicionados dessas estruturas judiciais, ele poderá ser preso e, inclusive, extraditado ao território nacional, caso, repito, a decisão de hoje venha a ser confirmada.
2: Vilela, esqueci de comentar um ponto importante, né? Ele ficou inelegível por mais tempo, até 2038, é isso, né?
3: Exatamente, ele fica inelegível por 8 anos a partir da decisão, dessa decisão de hoje. Então, há o cumprimento desse período dos 4 anos e mais os 8 anos adicionais nesse sentido. O que, caso efetivamente seja mantida essa decisão, é importante frisar que ainda não é uma decisão final, é uma decisão em relação à qual cabe recurso, mas caso seja mantido, ele será mais um dos deputados que foram cassados e condenados e que se tornou inelegível. Então, a fotografia que vamos ter, caso seja confirmado essa decisão, é a de que Eduardo Bolsonaro seguirá inelegível por um bom tempo, a começar, inclusive, agora, desse próprio processo eleitoral que se avizinha nos próximos tempos.
2: E ele dizia que queria concorrer, né, Vilela? Obrigada. Agora, após apelos do presidente da Câmara, Hugo Mota, o governo retirou o regime de urgência do projeto sobre a redução da escala de trabalho 6x1. A urgência constitucional obrigava que os deputados analisassem esse projeto até em 45 dias. Caso isso não acontecesse, o plenário fica impedido de votar outras pautas, né? E o Bruno Pinheiro tem mais informações sobre esse assunto. Bruno, há uma projeção de que Mota troque o relator da proposta com essa mudança? Então, você chega ao vivo agora direto de Brasília. Boa noite.
8: São muitos recados e várias expectativas. Ótima noite a você, a quem nos acompanha. Quando o Hugo Mota chegou hoje mais cedo aqui na Câmara, ele já sinalizava que o governo tinha feito um gesto, queria retirar essa urgência até mesmo para andar outros assuntos aqui, inclusive como a reestruturação da AGU, que a gente já comentou também aqui nas últimas semanas, que aumenta ali a autonomia da AGU sobre o Banco Central, inclusive outros assuntos que estavam na agenda, mas que a escala 6x1, como era requerimento de urgência, estava ali impedindo essas votações. Houve a reunião de líderes e ficou certo então que o governo estava enviando o requerimento de retirada, ou seja, não iria analisar o requerimento, foi apresentado à mesa diretora. O deputado Paulo Pimenta disse hoje um pouco mais cedo que não fazia sentido analisar então esse requerimento hoje sem ter um detalhamento sobre as carreiras. Uma espécie de uma regulamentação do que já foi aprovado anteriormente à emenda à Constituição. Agora, o que vai acontecer? Eles vão aguardar a boa vontade de Alcolumbre para ser votado lá no Senado Federal. No final de tudo, aí sim haverá uma regulamentação. Vamos ouvir o que disse o líder do governo hoje um pouco mais cedo, confirmando essa retirada da votação da escala 6x1 aqui na Câmara dos Deputados.
9: A nossa decisão aqui independe do Senado. Estamos tratando aqui do ambiente da Câmara, o andamento das questões da Câmara. Não há nenhum acordo de projeto A, projeto B. É uma iniciativa do presidente no sentido de demonstrar a vontade da Câmara dos Deputados de que a pauta seja destrancada. Uma votação de um projeto com o mesmo texto da PEC seria praticamente inócuo. O que nós teríamos depois que ter um outro projeto regulamentando as matérias da PEC. Então, o melhor encaminhamento foi esse encaminhamento. Nós já retiramos a urgência e, no momento oportuno, após a votação na PEC do Senado, vai ter que ter um projeto para poder regulamentar.
8: Agora, numa avaliação interna com nomes da oposição, é que o governo tinha o interesse de usar isso já nas eleições em outubro de 2026, enviou para a Câmara em regime de urgência, a Câmara não conseguiu viabilizar essa votação, o governo vai usar, dizendo que o governo estava interessado, faltou força aqui na Câmara dos Deputados e mais. O deputado líder da oposição, o deputado Cabo Gilberto, disse em uma entrevista exclusiva à Jovem Pan que o governo chantageou o Congresso Nacional. Sobre o relator, haverá uma força-tarefa do governo, mas com quem a gente conversa aqui nos corredores do Salão Verde na Câmara dos Deputados, assunto da escala 6x1 já está encerrado, pelo menos em 2026, aqui na Câmara. Márcia.
2: Obrigada, Bruno Pinheiro, pelas suas apurações. Vou chamar a Denise Campos de Toledo para a gente analisar esse tema. Denise, uma derrota, mais uma derrota para o governo, né? Uma vitória para Davi Alcolumbre, que não cedeu à pressão, ou o Lula ganhou mais tempo para tentar negociar com ele? Será que ainda vai haver uma negociação?
10: Eu acho que negociações a partir de outros temas, viu, Márcia? Porque o governo está muito preocupado com as pautas bomba, que estão saindo várias do Senado, com algumas mudanças em termos de renegociação da dívida rural, outras pautas também que mexe com a aposentadoria de servidores, uma série de coisas que podem acarretar um desequilíbrio maior das contas públicas. O governo está preocupado com isso. Tem um embate direto com Davi Alcolumbre desde a rejeição do nome de Jorge Messias indicado para o STF. E o governo, quando ele lançou o projeto para a Câmara votar, ele travou a pauta. Se a Câmara votasse esse projeto, que seria muito parecido com a PEC que já foi aprovada, na verdade ela jogaria essa trava da agenda para o Senado, pressionando Davi Alcolumbre. Então, a gente tem a possibilidade agora de o projeto não seguir adiante, inclusive porque há discussões de alternativas ao que foi aprovado pela Câmara, como a flexibilização da jornada de trabalho, o que levaria a acordos entre sindicatos e as empresas, acordos individuais também quanto ao tamanho da jornada de trabalho. Então, tudo isso pode ser discutido durante um longo período. Nós estamos no ano eleitoral, daqui a pouco começam as campanhas, essa fase de Copa do Mundo, festas juninas, já dá uma esvaziada no Congresso. Então, na verdade, pode não ter sido uma concessão do governo pensando exclusivamente na jornada de trabalho, mas também em outras pautas, e agora é ver a postura de Davi Alcolumbre, que ele sentou nessa pauta, né?
2: Obrigada, Denise. E após um pedido do deputado federal Carlos Jordi, do PL, a Justiça determinou que o governo suspenda os anúncios pagos nas redes sociais, as propagandas sobre esse tema, a escala 6x1, que estavam sendo feitas pelo governo. Misael Mainetti vai chegar ao vivo, então, com esse bastidor. Misa, conta pra gente, é uma suspensão imediata já? Boa noite.
11: Muito boa noite para você, para todo mundo que acompanha o Jornal Jovem Pan. 48 horas, o governo federal precisa fazer a retirada, então, dessa propaganda paga em 48 horas. E a gente está falando, então, de todo o conteúdo que foi patrocinado em redes sociais por parte do governo Lula. Essa decisão da Justiça Federal, ela atende parcialmente uma ação do deputado federal Carlos Jordi, ele que é do PL, do Partido Liberal, e a partir disso, então, a Secretaria de Comunicação do Governo Federal precisa interromper o impulsionamento de publicações pagas em relação ao fim da escala 6x1, qualquer conteúdo pago envolvendo este assunto. Conversei agora há pouco por telefone com o deputado federal Carlos Jordi, e ele disse o seguinte, que Lula tem abusado com desvio de finalidade e abuso de poder econômico. Essas foram as palavras de Carlos Jordi. Ele usou, né, essa palavra de abuso e também falando de finalidade. Por quê? Para Carlos Jordi, que é deputado federal, ele argumentou que o uso desse dinheiro público, desse recurso público, promove uma proposta que foge da finalidade, justamente porque a PEC da escala 6x1 ainda está tramitando no Congresso Federal, ou seja, no Congresso Nacional. Ou seja, esse também seria um dos motivos. Enquanto tramita, não seria legal, entre aspas, ter esse conteúdo pago. O governo federal, ele não pode mais destinar nenhum recurso, nenhum tipo de dinheiro para propagandas deste tipo nas redes sociais, e se fizer isso, tem multa, Márcia. Além disso, é importante mencionar que, a partir dessa decisão, o governo federal está liberado para fazer, por exemplo, pautas orgânicas, publicações orgânicas. Então, se a SECOM, a Secretaria de Comunicação, quiser pautar o assunto de maneira orgânica nas redes sociais com vídeos não patrocinados, está liberado. Ou mesmo o presidente Lula fazer uma campanha, um tipo de vídeo, aliás, em cadeia aberta, em rede nacional, também está liberado. Só não pode pagar, não pode usar dinheiro público.
2: Só esse tema ou tem algum outro? Por enquanto, só esse.
11: Por enquanto, só esse tema.
2: Perfeito.
11: E a gente vai acompanhando, porque esse assunto promete dar mais pano para a manga ainda.
2: Muito obrigada. Viu, Misa, pelas suas apurações. Eu quero chamar o Cristiano Vilela para a gente comentar esse tema também. Vilela, nesse caso, podia ter sido enquadrado aí numa espécie de campanha eleitoral, já num ano tão, enfim, importante, né? Porque temos o candidato à presidência da República, que é o presidente que está usando dinheiro público para fazer campanha.
3: Pois é, Márcia, eu não tenho dúvida que, claro, a oposição vai buscar fazer essa veiculação em outros momentos, especialmente quando começar o momento eleitoral e algumas ações de natureza eleitoral puderem ser ingressadas. Mas no caso específico, eu vejo que vai existir uma dificuldade para configurar como campanha eleitoral por conta de não haver nenhum pedido explícito ou nenhuma menção mais significativa ao processo eleitoral. Eu vejo que, nesse sentido, a decisão da magistrada, ela se vincula mais especificamente ao aspecto do direito administrativo, da preservação da administração pública, à medida em que se faz uma decisão analisando o aspecto da conveniência ou não da administração pública investir recursos para esse tipo de postagem. Então, eu vejo que é muito mais razoável que haja a manutenção dessa decisão que visa justamente buscar proteger os cofres públicos, o interesse público, diante de eventuais divulgações que possam extrapolar o interesse informativo que é permitido e amparado pela Constituição.
2: E a bancada ruralista se mobilizou para debater aquela questão de pautas bombas, né, pelo governo Lula ao projeto de lei também de renegociação de dívidas do agronegócio, que é uma dessas pautas, né? O Matheus Dias está ao vivo com a gente novamente, vai trazer os detalhes. Matheus, o setor então está contestando a estimativa de custo que já foi feita pelo Ministério da Fazenda, é isso?
7: É isso, Márcia, porque nos cálculos tanto dos Ministérios da Fazenda e também do Planejamento e Orçamento, essa medida geraria um custo aos cofres públicos de cerca de 140 bilhões de reais, isso num período ali de 13 anos, mas, como você bem disse, a bancada então da Frente Parlamentar da Agropecuária, ela contesta esses valores. Na visão dos parlamentares, então, segundo os cálculos deles, seriam 65 bilhões e não 140 bilhões como previsto pelo governo. Ou seja, 5 bilhões por ano nos cálculos da Frente Parlamentar. Eles disseram ainda que a bancada argumenta que o projeto tem caráter autorizativo, ou seja, apenas cria um mecanismo para que as dívidas sejam renegociadas e não exige do governo gerir uma parcela ali de um valor específico para que essas dívidas sejam pagas, então, e que esse dinheiro saia todo dos cofres públicos. Por mais que no texto não tenha especificado ali os caráteres de como faz para entrar o dinheiro, como faz para compensar esse dinheiro que sai da onde ele entra, como é o que é pedido pelo governo, viu, Márcia? Mas a bancada ainda diz que o texto tem filtros, ou seja, segundo eles, pelas regras aprovadas no Senado, o produtor só pode aderir ao programa se ele comprovar perda de pelo menos 30% em duas safras por meio de laudos técnicos e se ainda tiver com as obrigações em dia pelo menos até janeiro de 2024. Agora, a Frente Parlamentar Pecuária, então, faz pressão a Hugo Mota para tentar colocar esse texto em pauta. Texto já aprovado no Senado, então, na Câmara dos Deputados. Eles podem apenas autorizar ou desautorizar mudanças no texto depois que ele já havia passado pela Câmara dos Deputados. Só que tem também um movimento da esquerda, um movimento do governo, para que esse texto seja barrado na Câmara dos Deputados. Hugo Mota tem uma espécie de acordo sendo costurado para que ele não coloque esse texto em votação, que na visão do governo seria uma pauta bomba. Agora, a Frente da Agropecuária tenta fazer pressão para mostrar que os cálculos poderiam ser diferentes, viu, Márcia?
2: Perfeito. Obrigada, Matheus Dias, pela sua apuração.
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0: Vamos chamar a Denise Campos de Toledo. Denise, se eles não se cumprimentaram, quer dizer que vem taxação por aí?
1: Não necessariamente, né? Não rolou aquele clima daquela outra reunião, que eles esbarraram, dessa vez Trump passou direto, ficou uma situação meio estreita, todos saíram na foto, né? Lembrando que o Brasil não faz parte do G7, ele foi convidado pela França, que é o país sede, então o Brasil está aproveitando para negociações sobre outros temas, relações comerciais com o Japão, como nós vimos na reportagem, tem ainda em aberto muita coisa da relação União Europeia, Mercosul, Sul, tem a possibilidade de restrição da venda de carne brasileira para a União Europeia, se o Brasil não atender determinadas determinações que foram feitas pelo bloco europeu, as exportações poderão ser suspensas em setembro, então tem muita coisa a ser tratado, mas na verdade o presidente Lula não ia participar dessa reunião, ele decidiu após o anúncio da taxação dos Estados Unidos, vendo uma oportunidade de se encontrar com o Trump, que por enquanto ainda não aconteceu. Mas nós vamos falar mais sobre esse clima todo do G7, sobre as relações comerciais do Brasil, as relações entre Trump e Lula em particular e também a guerra no Oriente Médio, todo esse cenário internacional. Na última meia hora do Jornal Jovem Pan, a partir das 22 horas, eu converso com o Gunter Rudzicht, que é professor de Relações Internacionais da SPM. Ele está acompanhando todos esses temas e vai trazer novos esclarecimentos. O que a gente pode esperar, se haverá ou não a aplicação dessas tarifas. O Brasil está num momento meio delicado aí, negociações com a União Europeia, negociações também com os Estados Unidos e o setor produtivo aqui no Brasil querendo saber o que pode acontecer de fato, Marcelo.
0: Hora da previsão do tempo e o frio segue intenso nas regiões sul e sudeste do país. A Camila Yunis conta agora como ficam as temperaturas nos próximos dias.
2: Oi, Márcia. Muito boa noite para você. Boa noite a todos que estão com a gente aqui no Jornal Jovem Pan. Hoje foi mais um dia gelado, especialmente lá na região sul do país. E a tendência é de que essas temperaturas baixas continuem, viu? Mas vamos dar uma olhadinha aqui nos municípios em que registraram as menores mínimas. Olha só, Santa Catarina e Rio Grande do Sul, não adianta, elas lideram. Bom Jardim da Serra com menos 4,2 graus Celsius lá em Santa Catarina. São Francisco de Paula, no estado gaúcho, menos 3,7. Santana do Livramento, também no Rio Grande do Sul, menos 3, e São Joaquim, na Serra Catarinense, menos 2, graus Celsius. E olha, para amanhã, a gente tem condição de geada em áreas do sul do Rio Grande do Sul, na Serra Gaúcha, na Serra Catarinense e também aqui no estado de São Paulo, na divisa com Minas Gerais, ali na Serra da Mantiqueira, porque as temperaturas estarão bem baixas. Olha só, a gente tem uma frente fria se deslocando associada a um ciclone extratropical. Mas esse ciclone extratropical, ele está na altura do oceano e está se deslocando em alto mar e não vai influenciar o regime de chuva em áreas aqui do Brasil. Só que na retaguarda dessa frente fria vem mais uma massa de ar polar que vai fazer as temperaturas caírem ainda mais. Então a tendência para os próximos dias é de temperaturas baixas. E olha só, boa parte da região sul do país, o tempo fica firme em função da alta pressão atmosférica que impede a formação de nebulosidade. E para amanhã, a gente tem tempo firme também em áreas aqui do Centro-Oeste, Mato Grosso, Goiás, boa parte aqui também do Tocantins, sul do Maranhão, Piauí e boa parte do interior da Bahia, sem condição de chuva. Inclusive, no interior nordestino, a umidade relativa do ar continua baixa. Mas vamos dar uma olhadinha no nosso próximo mapa, porque a gente ainda tem condição de chuva com moderada a forte intensidade em áreas do Rio de Janeiro, Espírito Santo e no leste de Minas Gerais. No sul da Bahia, a gente tem o deslocamento de uma frente fria que provoca chuva forte e os acumulados podem ser mais elevados aqui no litoral sul baiano. Tem condição de chuva também desde o Ceará até a Paraíba e olha só, no norte do país, muito calor, muita umidade, zona de convergência intertropical continua atuando e tem alerta para o norte do estado do Amazonas. Agora vamos falar de temperaturas, como elas ficam para amanhã. Olha só, Friozinho aqui na capital paulista, viu? O dia amanhece com 11 graus, máxima chega a 20 graus e sem condição de chuva depois de alguns dias com garoa, com chuva aqui na capital paulista. Lá no Rio de Janeiro, mínima de 17, máxima de 23 graus, choveu bastante na capital fluminense. Nos últimos dias, a gente ainda tem condição de chuva para amanhã, só que esses volumes já começam a diminuir. Em Brasília, máxima mínima de 16 e máxima de 27 graus, sem condição de chuva por lá, assim como em Porto Alegre. Não chove, mas as temperaturas lá ficam mais baixas. Mínima de 6 graus pela manhã. As temperaturas vão se elevando, mas a máxima é de 17 graus. Então, esse é o cenário que a gente tem para amanhã. Márcia, uma boa noite para você e até amanhã.
0: Obrigada, Camila. Agora a gente vai para um rápido intervalo, mas na volta tem muito mais informação aqui no Jornal Jovem Pan. Não sai daí.
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1: Vamos chamar a Denise Campos de Toledo. Denise, lá nos Estados Unidos vai ser uma coisa, mas aqui no Brasil a gente também vai ter a Super Quarta. O que você acha? Vai diminuir um pouquinho a taxa de juros, é isso?
2: Essa grande expectativa para amanhã. A gente viu os analistas aí na reportagem falando exatamente sobre isso. Porque na medida em que há essa queda da cotação do petróleo, nós vamos falar sobre esses números, a tendência é de haver uma menor pressão inflacionária no mundo todo. Então, nós já tivemos um alívio das taxas de juros dos títulos americanos hoje, dos treasuries, são títulos do Tesouro. Nós tivemos um certo alívio dos juros também, a curva de juros aqui no Brasil, só que no Brasil tem vários outros componentes, não é só questão do petróleo, não. O petróleo, o impacto nos combustíveis, o governo até conseguiu segurar um pouco, através de subsídios, através de subvenções. Nós tivemos pesquisas nas últimas semanas que mostraram, inclusive, queda do preço de combustível. E o governo já sinalizou que se persistir a acomodação do preço do petróleo, ele pode suspender essas medidas, porque tem um impacto fiscal também, e deixar o mercado se ajustar. Então, como ele conseguiu conter aumentos mais pesados, o mercado agora pode ficar meio de lado, sem grandes alterações dos combustíveis. Mas tem outras preocupações. A questão fiscal pressiona também a curva de juros aqui no Brasil. Nós tivemos hoje a Fitch mantendo a nota de risco do Brasil, com perspectiva estável também, mostrando que espera uma melhoria, especialmente do ponto de vista de evolução das contas públicas, para melhorar a nota de risco do Brasil. O Brasil tem perdido o fluxo de investimento para o mercado financeiro, então é por isso que desde ontem, enquanto nós tivemos o petróleo numa queda acentuada, o mercado brasileiro um comportamento meio de lado. Nós vamos conferir agora os números do mercado e do petróleo também, para ver a diferença da movimentação no exterior e aqui no Brasil. O petróleo hoje, pela primeira vez, ele fechou abaixo dos $80 do Brasil. O barril, tanto o Brent como o WTI. O Brent, que é referência global, 78 dólares e 96 centes, queda de 5%. Foi a primeira vez que os dois tipos ficaram abaixo dos $80 desde a primeira semana de março. Lembrando que os ataques dos Estados Unidos e de Israel contra o Irã foram no dia 28 de fevereiro. Então, desde o comecinho do conflito, o petróleo não ficava numa cotação tão baixa como a de hoje. Então, isso trouxe um certo alívio global pela expectativa de formalização mesmo, de fato, do acordo até o final desta semana. Mas aí nós tivemos de novo Ibovespa em queda de 0,45%, a pontuação abaixo dos 170 mil, dólar em alta de 0,39%, a cotação em R$ 5,00, acima de R$ 5,08. Isso aí tem a ver com preocupação com relação aos juros, a decisão de amanhã do Copom, que pode até cortar a Selic mais 0,25%, mas boa parte dos analistas de mercado acham que vem uma sinalização lá no comunicado que sai junto com a decisão de que poderá haver uma pausa nos cortes por esses outros fatores que eu falei: pressão de preços de alimentos, pressão do setor de serviços, a condição fiscal do país. Então, tudo isso pode influenciar inflação e política de juros. É isso, Márcia.
1: Obrigada, Denise. A gente segue agora falando também ainda sobre essa situação dos Estados Unidos, do Irã. Vou chamar o Fabrício Naitsky. Vamos, Fabrício, falar então, G7, né, Trump, vamos comentar um pouco esses assuntos internacionais com você?
3: Olha, Márcia, está todo mundo de olho nos termos do acordo entre Irã e Estados Unidos, que ainda não foram divulgados, mas devem sair em breve.
1: É o memorando de entendimento.
3: É o memorando de entendimento que vai ser assinado oficialmente na sexta-feira.

0: E aí, o que, que acontece? Esse fundo deve atuar em algumas áreas muito específicas da economia iraniana, do território iraniano, que acabou sendo devastado pela guerra em alguns setores. Principalmente a questão da energia, da logística, dos transportes e também da manufatura. Por que isso tudo? Porque o Irã tem uma dificuldade financeira enorme. Já vinha numa dificuldade financeira desde o ano passado, desde os últimos anos, aliás. Mas no ano passado a inflação bateu 50% lá no Irã. E o país tem uma dificuldade muito grande em atrair investimentos externos. Isso já desde a época da Revolução Islâmica em 1979. Por isso, o governo bateu o pé nas negociações para que esse fundo fosse criado e pudesse reativar a indústria local. E isso vai funcionar de que forma? Através de empréstimos, através de linhas de crédito que devem ser abertas por essas empresas, mas também através do financiamento direto a obras que devem ser realizadas no país. O Irã, se por um lado ele tem essa dificuldade, Márcia, envolvendo a questão da falta de investimentos externos, por outro lado, o país é uma verdadeira mina de ouro. A gente está falando aqui de um país de 92 milhões de habitantes, grande parte, a maior parte dessa população com alto nível educacional, ou seja, gente muito qualificada para trabalhar, grandes reservas de gás natural, a quinta maior reserva de gás natural do mundo, uma das maiores reservas de petróleo do mundo também, um potencial enorme para o setor petroquímico, um potencial enorme para mineração, potencial enorme até mesmo para o turismo. Só que para que isso tudo aconteça, você precisa de dinheiro. E como eu falei, a economia está muito estrangulada. O Irã avaliou os custos de guerra, Márcia, para reconstrução, diretos e indiretos, em aproximadamente 270 bilhões de dólares. Isso no finalzinho do mês passado. Então, esse fundo que está sendo criado, ele ultrapassa esse valor para a reconstrução do país, para ele voltar ao que ele era pré-guerra. E aí, quem sabe, estabilizar a situação por lá.
1: Tem alguma atualização de Israel, Líbano e todo o conflito por lá?
0: A gente teve hoje novos ataques de Israel no Líbano, apesar do acordo, Márcia, foram 4 mortos no sul do país. E se por um lado isso é ruim para o Líbano, claro, e para as pessoas que vivem no sul do país, estão aterrorizadas com a guerra, para o acordo de cessar-fogo, para a posição do Irã, isso só fortalece o que o país tem argumentado nessas últimas semanas e vai pressionar os Estados Unidos a segurar esse ímpeto israelense. Já que o primeiro-ministro Benjamin Netanyahu, a gente falou disso aqui ontem, né, Márcia, já demonstrou que não tem intenção de parar com os ataques. O que, que vai acontecer? A partir de sexta-feira tem a cerimônia formal da assinatura. E aí o acordo de cessar-fogo passa a valer efetivamente com a reabertura do Estreito de Hormuz e tudo mais que a gente já tem destacado por aqui. E aí abre o espaço, aquela janela de 60 dias para negociação do acordo nuclear entre Estados Unidos e Irã, para que o Irã não desenvolva uma arma nuclear. Mas se Israel continuar atacando o Líbano, como ele tem feito e fez hoje nesta terça-feira, aí o Irã vai ter uma motivação muito forte para pressionar os Estados Unidos nessa negociação, para de repente se retirar do acordo. A parte mais fácil já foi concluída, que é a da trégua. A trégua está em vigor entre Estados Unidos e Irã. Esse era o ponto mais simples de ser resolvido nessas conversas. Nunca esteve em dúvida isso tudo. A questão mais difícil vem depois, que é a questão nuclear do Irã. E isso, se Israel não cooperar, pelo menos na narrativa, vai ficar difícil de chegar a um acordo.
1: Obrigada, Fabrício.
0: Até amanhã.
1: Até amanhã. E num momento em que parecia haver uma retomada de um bom relacionamento entre Hugo Mota e o presidente Lula, agora a gente volta a falar de política nacional, o petista declarou apoio a um adversário do pai do presidente na Câmara, que tenta uma vaga exatamente no Senado. O André Anelli, pelo jeito, aí vai mostrar pra gente como que vai funcionar a posição do Lula, que pode azedar de novo essa relação com o Hugo Mota. Quem foi que o Lula apoiou, que é adversário do Mota, né, da família de Hugo Mota, Anelli?
2: Pois é, Márcia, o presidente Lula disse publicamente que deve uma certa lealdade a Veneziano Vital do Rego para concorrer novamente ao Senado, justamente porque o senador, segundo o presidente Lula, ajudou o governo federal nos momentos em que o governo mais precisou, principalmente na votação de temas de interesse do Palácio do Planalto. O presidente Lula, com isso, então, disse que com

0: poucos senadores teve uma relação tão honesta, tão leal, e que por isso deve apoiar Veneziano Vital do Rego para a reeleição ao Senado pelo estado da Paraíba. Com essa informação, fica então de escanteio, fica de lado realmente o possível apoio do presidente Lula a Nabor Vanderlei, ele que é pai do presidente aqui da Câmara dos Deputados, Hugo Mota, nesse momento é prefeito de Patos, uma das maiores cidades do estado da Paraíba, foi reeleito em 2024 e agora não pode mais na próxima eleição para prefeitos e vereadores ser reeleito prefeito desse município. Portanto, seria então candidato ao Senado e, com esse apoio declarado a Vital do Rego, justamente então o presidente Lula acaba deixando de lado essa possibilidade de apoiar Nabor Vanderlei. Por outro lado, Hugo Mota não deve acabar desencadeando nenhum tipo de desconforto com o presidente Lula, porque acredita que um vídeo gravado em favor do adversário de Nabor Vanderlei pouco efeito tem, mesmo na Paraíba, que tem uma maioria de eleitores petista. Isso porque, na avaliação de Hugo Mota e também dos arredores dele, tudo isso acaba ficando com menos força em relação a todo o conhecimento que Nabor Vanderlei tem na região de Patos e que seria então o necessário e o suficiente para essa eleição ao Senado. As informações são do jornal Folha de São Paulo, que destaca ainda que toda essa movimentação ainda é prévia, lembrando que são duas vagas para o Senado, mas o presidente Lula também poderia apoiar o atual governador do estado da Paraíba para essa segunda vaga na chamada Casa Alta, deixando de fora então o pai de Hugo Mota. Márcia.
1: Obrigada, André Anelli, pelas suas apurações.
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1: Neymar fez a sua primeira aparição em campo nos Estados Unidos, aumentou a expectativa sobre o retorno dele à seleção. Pedro Marques chega ao vivo aqui com a gente no Jornal Jovem Pan. Márcia. Boa noite, Pedro.
3: Boa noite, Márcia. Tudo bem?
1: E aí, vai voltar no próximo jogo já ou ainda não tem data?
3: Não, a presença do Neymar na próxima partida, vamos com calma, né? Ainda é remota. O jogador começou a fazer trabalhos físicos, correu pelo gramado de tênis ainda, sem a chuteira. E essa é a primeira etapa do processo de retorno do Neymar aos gramados, para sair do departamento médico e voltar a ficar à disposição da seleção brasileira para essa Copa do Mundo. Foi a primeira vez que o Neymar apareceu no gramado desde que o grupo se reuniu para a Copa do Mundo, desde que a seleção brasileira se juntou para esse Mundial. E amanhã está completando um mês daquela lesão na panturrilha que o Neymar sofreu na derrota do Santos por 3-0 para o Coritiba pelo Campeonato Brasileiro. Mas pelo menos uma boa notícia: o Neymar é dúvida, dificilmente entra em campo na sexta-feira contra o Haiti. Aí depois a seleção brasileira tem a Escócia, também a presença do Neymar é incerta. Não sei se o Brasil vai forçar o Neymar, né? Ainda nessa fase de grupos, provavelmente só na fase eliminatória, no mata-mata da Copa do Mundo. Márcia.
1: Se a gente passar aí, aquela que já é bem...
3: Aí você tá pessimista demais,
1: Deixa eu te dizer que eu acertei o bolão, viu, do 1-1. Nossa, muito pessimista. Eu falei, não, gente, é o pior adversário, não é? Então...
3: Eu não tô acertando nada no bolão, mas esse placar
1: Denise
3: da seleção...
1: Denise tá craque no bolão, hein?
3: É verdade.
1: A Copa de Toledo aí tá só olhando.
3: Denise tá na parte de cima do bolão do nosso jornalismo aí.
1: E o Raí, hein? Vamos chamar ele?
3: O Raí também é bom de palpite, hein?
1: Ó, Raí. Tudo bem? Por aí já é boa noite, né? Boa noite.
4: Tudo bem, Márcia. Boa noite. Céu claro ainda, mas ainda são 8h27 da noite aqui em Nova York, onde a gente acompanha de perto os movimentos dentro dessa Copa do Mundo. Acabei de voltar do MetLife Stadium lá em Nova Jersey, onde a gente viu de perto a estreia da França. Rapaz, olha, quem estava esperando ver uma França mais ou menos na Copa do Mundo não foi o que a gente viu. Mas a seleção brasileira, como disse o Pedro, treinou no dia de hoje, mais um dia de preparação para enfrentar o Haiti nessa contagem regressiva para o próximo jogo, o segundo, a seleção brasileira em busca da sua primeira vitória na Copa do Mundo. Esse duelo acontece sexta-feira, às 10 da noite no horário de Brasília, claro, com cobertura total da Jovem Pan, com transmissão no rádio. E hoje, antes da atividade da seleção brasileira, o lateral esquerdo que foi titular no primeiro jogo, Douglas Santos, ele falou um pouco sobre a expectativa para esse jogo, essa preparação da seleção brasileira, como tem sido essa semana de trabalho com o Carlo Ancelotti. Vamos ouvir o lateral da seleção.
5: Falando de Copa do Mundo, né? Onde estão reunidos os melhores jogadores do mundo. Então, como eu tenho falado, que não vai existir jogo fácil. A gente sabe que estão acontecendo muitos jogos equilibrados, muitos empates, como aconteceu ontem, né? Então, temos que estar preparado emocionalmente e fisicamente para que a gente possa entregar o nosso melhor em todos os jogos, sabendo que será sempre muito difícil.
4: Aí o Douglas Santos, então, falando das dificuldades de jogar uma Copa do Mundo, das questões que envolvem o Mundial, né? A gente teve ontem, de fato, uma rodada com muitos empates. Hoje já tivemos a vitória da França, a vitória da Noruega, vitórias esperadas, imaginadas. Daqui a pouquinho tem a Argentina em campo também, com transmissão da Jovem Pan no rádio, você vai poder acompanhar. E a seleção vive aí esse compasso, então, de espera pelo Neymar. Como eu disse inicialmente, Márcio, a gente teve hoje também a estreia da seleção francesa. Não sei quanto que você colocou no bolão, viu, Márcia? Mas o meu palpite era de uma vitória dos franceses. Você está com cara, você e o Pedro, estão com cara de quem acertou esse resultado no bolão.
1: Errei.
3: Nada. Coloquei 2-0. Quando a França fez 2-0, fiz igual o Trump, stop the count. Parem a contagem. Só que não deu certo, né? Não deu certo. Eles não me ouviram aí, jogadores franceses e senegaleses.
1: Mas eu quero saber agora do palpite para a Argentina e a Argélia, que é daqui a pouco, né?
3: Que a Argentina começou a última Copa, embora tenha terminado com o título, mas perdendo para a Arábia Saudita, né? Por 2-1. Então, assim, a gente sabe, estreia de Copa do Mundo, bate aquele nervosismo, mas eu tô com fé na Argentina. No bolão, coloquei 2-0 para a Argentina, Lionel Messi fazendo a sua despedida das Copas em 2026.
1: Eu, como sou a pé no chão e também torço contra a Argentina, como boa brasileira, 1-1, igual o Brasil, 1-1. E você, Raí?
4: Olha, Marcia, eu tô com um palpite de que essa Argentina vai decepcionar nessa Copa do Mundo, sabia? Eu vou de 1-0 para a Argélia. Debaça, vou apostar na zebra.
1: 1-0 para a Argélia, segundo aí. Vamos ver, então, amanhã.
3: Cada um aqui foi num palpite,
1: é,
3: né?
1: Amanhã a gente... E a Denise, vamos ver. Fala aí, Denise, o seu? 2-1 para a Argentina.
3: 2-1 Argentina.
1: 2-1 para a Argentina. E o seu palpite aí de casa? Manda no chat aí do YouTube, manda nas nossas redes sociais.
3: Manda aí, manda para a gente.
1: Obrigada, viu, Raí Monteiro, Pedro.
3: Obrigado, Márcia.
1: Beijo, obrigada a todo mundo. Agora a gente vai para um rápido intervalo e na volta tem muito mais informação para vocês aqui no Jornal Jovem Pan. Até já.
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1: De volta com o Jornal Jovem Pan, as recentes declarações de Romeu Zema sobre Flávio Bolsonaro não têm pegado muito bem dentro da cúpula do partido de Zema, o Partido Novo. O partido avalia uma possível retirada da pré-candidatura à presidência, isso porque as críticas de Zema podem pesar para a formação de alianças em alguns estados. Misael Mainetti. Com você.
9: Oi, Márcia. Voltamos aqui ao vivo, agora da rua, para falar justamente sobre esse clima azedo, vamos dizer, entre Romeu Zema e alguns líderes partidários que estariam pedindo a saída dele do Partido Novo. Por quê? Desde que o caso Master começou, Romeu Zema não poupou palavras. Ele disse que era uma vergonha ver Flávio Bolsonaro cobrando dinheiro de Daniel Vorcaro e, desde então, ele tem sido mais pragmático em tratar do tema. E líderes partidários ligados ao Novo ou aliados ao Partido Novo pediram um tom mais institucional, mais polido, coisa que ele não é e não tem feito. Por isso, de acordo com a apuração do nosso jornalista aqui da Jovem Pan, Felipe Gustavo, tem sim alguns parlamentares, alguns aliados pedindo a saída de Romeu Zema do Partido Novo. Também conversei com fontes ligadas à sigla que me garantiram que Romeu Zema não sai do Novo. Inclusive disseram o seguinte: sem chance de Romeu Zema sair do Novo. Mas essa declaração não elimina o fato de que estes problemas estão acontecendo. Um problema de relacionamento, e a grande preocupação é de quebrar a direita, né? Um racha interno na direita e também parlamentares que dizem que essa postura de Zema em relação a Flávio Bolsonaro só está ajudando na reeleição do presidente Lula. A gente vai continuar acompanhando estes bastidores da política. Zema, vamos lembrar, ex-governador de Minas Gerais e candidato ao Planalto pelo Partido Novo. Márcia.
1: Obrigada, Misael Mainetti, pelas suas apurações, esses bastidores que estão movimentando a política aqui nesse ano eleitoral. Vamos chamar o Cristiano Vilela para a gente comentar isso. Vilela, pode ser uma estratégia do Romeu Zema, né, de se manter na mídia esses ataques, mas pode também ser um tiro no pé dentro do próprio partido, né?
10: Pois é, Márcia. O fato é que Romeu Zema, ele está com um percentual pequeno nas pesquisas de opinião e acaba com isso sofrendo ataques de dentro de casa. Existe uma ala do seu partido que claramente tem interesses em estar próxima, em ficar de bem, em ficar junto com a candidatura de Flávio Bolsonaro, com o PL, que é talvez o grupo político de oposição que, de acordo com as pesquisas, aponta realmente com maior robustez, com maiores probabilidades do ponto de vista eleitoral. Essa divergência que acaba acontecendo é vez que cada unidade federativa muitas vezes olha a sua realidade, o seu quadro local, os seus interesses locais. E por ser uma candidatura que em nível nacional não vem decolando, muitas vezes essas unidades acabam tendo até maior força do que efetivamente o projeto nacional. De qualquer modo, vida política, vida partidária faz parte disso. Todos os partidos acontece esse tipo de situação. E cabe ao ex-governador de Minas, ao candidato e à sua equipe, à cúpula partidária, promover a sua atuação política para tentar colocar panos quentes e fazer com que esse tipo de divergência não tome conta da campanha e do projeto político do partido.
1: E sem nome definido para disputar o governo de Minas Gerais, o PT segue avaliando cenários para 2026 e cresce internamente a percepção de que uma candidatura própria pode estar até perdendo força. Os detalhes com Rodrigo Costa.
11: O PT em Minas Gerais segue indefinido sobre quem apoiará para o governo estadual, com lideranças considerando improvável lançar um nome próprio e projetando que a esquerda só vencerá aqui no estado se o senador Cleitinho Azevedo, do Republicanos, ficar fora da disputa. Os correligionários avaliam a corrida como totalmente indefinida. O único fator decisivo é Cleitinho. Matheus Simões, Calil e os demais ainda não engrenaram na avaliação interna do PT. Os petistas ponderam que a participação do senador do Republicanos criará um cenário altamente complexo devido ao seu favoritismo consolidado, embora o suporte do presidente Lula possa reduzir essa desvantagem. Por outro lado, a eventual ausência de Cleitinho na urna eletrônica abriria espaço para impulsionar outros quadros, tanto da direita quanto da esquerda. A falta de alternativas competitivas no PT se agravou com a negativa de Marília Campos, ex-prefeita de Contagem e pré-candidata ao Senado, que rejeitou trocar a sua campanha por uma disputa incerta pelo Palácio Tiradentes. Diante disso, a única pré-candidata interna remanescente seria Sandra Goulart de Almeida, ex-reitora da UFMG, Universidade Federal de Minas Gerais, cujo nome gera otimismo e engajamento em setores específicos da sigla. A militância aposta com o perfil acadêmico de Sandra e o comando de uma grande instituição de ensino blindarão a educadora contra investidas pesadas da oposição. Sem alternativas viáveis e conhecidas do grande eleitorado em seus próprios quadros, a tendência atual do PT no momento seria formalizar uma aliança em torno de Gabriel Azevedo, pré-candidato do MDB, ex-vereador de Belo Horizonte e ex-presidente da Câmara Municipal. De Minas Gerais, Rodrigo Costa.
1: E o pré-candidato ao Senado por São Paulo, Guilherme Derriti, afirmou que Simone Tebet deixou de ser uma candidata de centro e passou a se posicionar como de esquerda após integrar o governo Lula. Misael Mainetti vai voltar ao vivo agora com a gente aqui direto de São Paulo. Misa, campanha começou. Como Derriti viu que Simone está pontuando, vai atacar, né?
9: Sim, Márcia, e como diz a Dora Kramer, a campanha já começou, você também disse, a gente fala em pré-campanha, mas já é campanha. Conversei com o Guilherme Derriti, ele que é candidato ao Senado por São Paulo, e na pesquisa Real Big Time Data de hoje, ele apareceu à frente de Simone Tebet e Marina Silva numericamente. É uma diferença pequena, mas nos três cenários ele apareceu à frente com as intenções de voto. 17% para Derriti, 16% para Simone Tebet e 14% para Marina Silva. E quando eu falei, né, que Simone Tebet é uma candidata de centro e ela diz, né, sobre si mesma que ela dialoga muito bem com a esquerda e com a direita, Derriti discordou e disse que ela não é de centro, inclusive porque ela já fez parte do governo Lula, já foi ministra, então ele deixou claro que para ele Simone Tebet é de esquerda. A gente tem essa declaração de Guilherme Derriti, acompanhe.
12: Eu discordo um pouco quando vocês perguntam aí se uma candidata de centro e uma de esquerda, para mim são duas pré-candidatas de esquerda, pois as duas fizeram parte, foram ministras do governo Lula, um governo do PT, um governo de esquerda. Então, para mim, isso está muito claro, não tem problema nenhum com relação a isso, é legítimo que sejam candidatas da esquerda, uma do Partido Socialista Brasileiro e a outra da Rede Sustentabilidade.
9: Então, para Derriti, nada de centro, Tebet é de esquerda. A gente fala isso porque Tebet, em toda a entrevista, ela deixa muito claro. Eu sou uma candidata de centro, eu converso bastante com a esquerda, eu tenho um lado progressista, mas também tenho um lado conservador, converso com a direita. Está aí o discurso de Simone Tebet e a declaração de Guilherme Derriti em relação a isso. Vale lembrar que, em relação à pré-campanha de Guilherme Derriti, ele ainda aposta no tema de segurança pública, considerado um dos mais importantes importantes das eleições deste ano e também o alinhamento dele com o governador de São Paulo, Tarcísio de Freitas, do Republicanos, e com o candidato Flávio Bolsonaro, do PL do Rio de Janeiro. Derrit ainda disse que tem a expectativa de que as duas cadeiras do Senado por São Paulo sejam ocupadas por dois candidatos de direita, mas não disse qual seria o segundo. Márcia.
1: Obrigada, Misael, pela sua apuração. Agora a gente vai conversar novamente com o Cristiano Vilela para falar desse cenário eleitoral aqui em São Paulo. Vilela, Derrit está otimista, né? Duas cadeiras para a direita, sendo que Tebet e Marina estão pontuando bem.
10: Exatamente. Na política tem que ser, né, Márcia? Todo mundo que é candidato tem que puxar realmente a brasa para sua sardinha. Agora, o fato é que o jogo, o cenário político na eleição para o Senado Federal, ele segue muito indefinido. E especialmente por quê? Porque o eleitor, ele acaba se concentrando a sua paixão nas candidaturas majoritárias de presidente no primeiro momento e no segundo momento de governador. São as candidaturas que acabam levando ao fla-flu, que acabam de alguma forma engajando o eleitor. A eleição de Senado, ela fica espremida entre essas duas eleições de maior vulto e também as eleições de deputado federal e estadual, onde os candidatos acabam sendo mais próximos do ponto de vista regional dos seus eleitores. Nesse sentido, a eleição do Senado fica espremida e acaba não chamando tanto a atenção. É por isso que nomes como o candidato Derrit, por exemplo, o pré-candidato Derrit, acabam apostando em que, eventualmente, na chapa, no grupo que venha a ser apresentado pelas campanhas majoritárias, acabe o eleitor se interessando não apenas pelo senador que goste mais, mas pela chapa completa, por primeiro e segundo eleitor. Acabe fazendo a colinha, seguindo, copiando a colinha do seu candidato na íntegra, o que poderia fazer com que dois candidatos de um mesmo grupo político acabassem se elegendo. Mas isso, por enquanto, é mera especulação. A fotografia de hoje, ela ainda não representa esse fato.
1: Política é como as nuvens, né, Vilela? Obrigada. Exato. Agora a gente vai falar de economia, porque as vendas do comércio varejista brasileiro caíram 1,5% em abril. Uma reversão de alta de 0,7% registrada em março. Denise Campos de Toledo, quais foram os setores, então, responsáveis aí por esse resultado?
13: Quase todos. Nós tivemos poucos em alta. Alimentação foi um deles, né? Apesar de preços em alta, houve alimentação. Agora, destaque de queda foram os combustíveis. Nós vamos conferir antes os números gerais que nós tivemos, porque, na verdade, esse tombo de abril de 1,5% foi quase o dobro da expectativa do mercado financeiro, que trabalhava com recuo da faixa de 0,6%, 0,7%. Então, foi mais do que o dobro e foi o contrário do que aconteceu com o setor de serviços, que veio bem melhor do que as projeções dos analistas de mercado. No mês de março, tinha subido 0,7%, em 12 meses, ainda um avanço de 1,5%, no ano de 2%. Lembrando que essa queda do mês de abril veio depois de 3 meses consecutivos de alta, o que chamava atenção até em função de inadimplência, endividamento alto da população, mas em contrapartida, tem o mercado ainda com bons números, recuperação da renda média, abril de 2026 sobre abril de 2025, avanço de 1%. Agora, como a Márcia tinha perguntado, quais os setores que levaram a esse resultado, nós vamos conferir agora. Das 8 atividades analisadas pela pesquisa, 6 tiveram queda em abril. Destaque para combustíveis e lubrificantes, queda de 6,2%, acho que nós não temos os números, mas artigos de uso pessoal e doméstico, 4,6%. Equipamentos para escritório e informática, queda também de 4,5%. Agora sim, então combustível chama atenção, porque se imaginava, inclusive, com o preço que houvesse uma queda, isso pode ter ajudado a segurar os preços dos combustíveis. Essa queda do consumo de 6,2%. Artigos de uso pessoal, 4,6%. Informática e comunicação, 4,5%. Móveis eletrodomésticos, nós tivemos uma queda menor de 0,8%. Vestuário, apenas 0,1%, quase estabilidade. Assim como artigos farmacêuticos. Os dois positivos, alimentos, 1,3%. E livros, 1,1%. Não dá para falar ainda em tendência, porque alimentos estão com preços em alta e houve uma demanda. De acordo com analistas do IBGE que fizeram esse levantamento, antes havia uma demanda maior por bens que não eram de consumo básico e agora uma destinação maior de consumo básico. E para finalizar, nós tivemos o comércio ampliado, também com desempenho negativo. É aquele que inclui veículos e motos, material de construção e atacado de alimentos. Como atacado de alimentos é novo, ele não tem uma comparação ainda em referência. Então, não tem os dados. Mas o balanço geral, veículos e motos caíram 0,7%, material de construção 3,6%, varejo ampliado recuo de 0,7% e no ano expansão de 1,8%. É um segmento que tem mostrado muita volatilidade, especialmente de veículos. Não dá para falar como tendência ainda, não é?
1: Denise, eu lembrei do governo do subsídio agora para motocicletas, né? Isso deve aumentar, então, esse valor.
13: E teve para carros também, antes de aplicativo. Primeiro foi lançado um programa específico para aplicativos de carros. E nós tivemos na semana passada para motos também para aplicativos. Tem de comprovar, né, que a pessoa está trabalhando nesse segmento, tem algumas exigências, mas é um estímulo a mais do governo para o consumo. Aliás, os estímulos do governo podem explicar porque nós tivemos aí 3 meses seguidos de números positivos, mesmo com juros em alta, complicando parcelamento, crédito caro. Então, tudo isso é daí a preocupação do Copom e essa expectativa para amanhã, porque o Copom vai levar tudo isso em conta. Essa queda do comércio pode até ajudar, mas como eu falei, não é definição de tendência ainda.
1: Vamos esperar amanhã então. Obrigada, Denise. A Procuradoria-Geral da República defendeu que o Supremo Tribunal Federal rejeite o pedido de revisão da condenação do ex-presidente Jair Bolsonaro no caso da trama golpista. Em um parecer enviado à corte hoje, a PGR afirmou que a defesa não apresentou fatos novos ou elementos capazes de justificar a anulação da sentença. Os advogados de Bolsonaro pediram a revisão criminal com o objetivo de anular a condenação de 27 anos e 3 meses de prisão, alegando erros processuais, incompetência da primeira turma do STF para o julgamento e nulidades relacionadas à delação premiada de Mauro Cid. Relator do caso, o ministro Nunes Marques, aguarda agora a conclusão da análise para decidir sobre o pedido. Atualmente, Bolsonaro cumpre pena em regime domiciliar por questões de saúde. Agora, a Agência Nacional do Petróleo, Gás e Biocombustíveis, ANP, propôs para o controle da margem de postos e distribuidoras de combustíveis durante situações de calamidade. Rodrigo Viga.
14: É isso, tem uma audiência pública rolando na ANP, agência reguladora do setor de combustíveis, que está dando o que falar, gerando uma polêmica danada. Ela fala numa espécie de tabelamento de controle de preços de combustíveis e outros produtos em casos excepcionais, extraordinários, como a guerra no Oriente Médio entre Estados Unidos e Irã. Aparentemente, clima de paz, entre aspas, ou conflitos como Rússia e Ucrânia, que também afetaram, por exemplo, o fornecimento de diesel, fertilizante e outros produtos. Essas duas resoluções, em audiência pública na ANP, falam que não pode haver aumento abusivo em situações extraordinárias, excepcionais, como essas e outras que podem emergir e surgir. O aumento nos preços praticado por distribuidoras e também por postos não poderia superar a casa de 10%. Se superasse esse limite, esse patamar, uma multa pecuniária poderia ser aplicada de até 500 milhões de reais. Gerou uma ira, uma revolta por parte do setor de combustíveis, que alega que a medida seria inconstitucional, abuso de poder e um verdadeiro tabelamento de preços. A Fecombustíveis, que é a Federação dos Combustíveis do país, em nível nacional, chegou até a conseguir uma liminar para suspender as discussões nessa audiência pública. O debate é muito grande, há muita polêmica, os trabalhos chegaram a ser interrompidos, mas as discussões em torno dessas duas resoluções que atendem aquelas MPs da subvenção adotada pelo governo para amortecer a alta do Brent no auge da guerra entre Estados Unidos e Irã, essa audiência deve ser retomada ainda esta semana, cercada de muito debate e também de muita divergência, companheiros.
1: Empresários do LIDE discutem formas de manter a resiliência ao empreender no Brasil. E uma das chaves pode estar na tecnologia. Vamos ver na reportagem do Daniel Lian.
15: Os gestores públicos devem favorecer o empreendedorismo, eliminando a burocracia e diminuindo a carga tributária, a fim de dar um importante passo para ampliar os negócios no Brasil. O head do Lide Empreendedor, Sérgio Zimmermann, aponta que quem quer transformar um sonho em realidade deve se preparar para superar as barreiras.
16: O fato de ter tantas barreiras, problemas trabalhistas, problemas regulatórios, dificuldades de juros altos, etc., etc., também ajuda a diminuir a competição. Então, você tem que empreender, mas, sobretudo, se preparar para tentar mitigar o risco do insucesso. Infelizmente, o Brasil tem uma taxa alta de empreendedorismo, mas também uma taxa muito alta de mortalidade.
15: O empresário acrescenta que o empreendedor, para se destacar, tem que ter um olhar diferenciado.
16: O país, ele tem muitos desafios, mas o espírito empreendedor é enxergar nos desafios oportunidades.
15: Para Ana Fontes, vice-presidente do Conselho de Administração do Pacto Global da ONU, um empreendedor precisa encarar as adversidades sem medo de errar.
17: Não pode ter medo de errar, eu falo isso o tempo inteiro, eu conto, eu estou há 18 anos como empreendedora e eu tive inúmeros erros e não é por isso que eu não tenha criado um negócio que tem relevância internacional, porque os erros me fizeram aprender, eu com certeza vou errar em outras coisas, mas naqueles que eu já cometi eu com certeza vou ter aprendido, eu acho que isso é muito importante, a gente não ter medo de errar.
15: O secretário de Desenvolvimento de Barueri, cidade da região metropolitana de São Paulo, Magu Rodrigues, destaca que aqueles que tiverem iniciativa para empreender devem se espelhar em experiências já vividas, especialmente nos exemplos positivos.
18: Lições, né? Não só lições que viveram, mas também os ensinamentos de como empreender.
15: O ex-governador de São Paulo, João Dória, enfatiza que a chave para um negócio é inovar, ter disciplina e não desistir diante de obstáculos.
19: Muita disciplina, porque a disciplina é que é a base da determinação, senão você desiste. A primeira falha, o primeiro fracasso, o primeiro tropeço, você desiste e não pode desistir. O fracasso, o tropeço, deve ser a referência para você aprimorar o seu trabalho.
15: Nos tempos atuais, empreender tem sido uma tarefa mais fácil do que nas últimas décadas. E um instrumento indispensável que transformou esse panorama e tem contribuído de forma decisiva para esse avanço é a tecnologia.
19: Eu acredito que mesmo com a turbulência dos dias de hoje, principalmente na natureza política e econômica, é mais fácil você empreender hoje do que no passado. Com tecnologia, você tem um campo muito mais amplo de oportunidades. E se você observar, de cada 10 novos, grandes e bem-sucedidos empreendedores, provavelmente 7 estão na área de tecnologia. Portanto, a tecnologia, inteligência artificial, impulsiona o empreendedorismo. Encurta o tempo entre o início, a trajetória e a vitória.
15: Nesse novo cenário, a inteligência artificial se mostra uma ferramenta que chegou para ficar e, quando bem utilizada, impulsiona o empreendedorismo.
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1: Com o brilho de Mbappé, a França venceu o Senegal na estreia da Copa do Mundo. Os detalhes na reportagem de Guilherme Silva.
20: A França, atual vice-campeã do mundo, estreou na Copa com vitória contra Senegal por 3 a 1. Mbappé, duas vezes, e Barcola marcaram para os franceses, enquanto Mbaye descontou para a seleção senegalesa. Com os gols marcados, Mbappé atingiu marcas importantes na história da França e da Copa do Mundo. O camisa 10 ultrapassou Giroud como o maior artilheiro da seleção da França. Mbappé agora soma 58 gols contra 57 de Giroud. E também, na história das Copas, segue mirando a artilharia geral da competição. Com os dois gols de hoje, Mbappé chegou a 14 gols nas Copas do Mundo, dois a menos do que o alemão Klose, que tem 16. Ou seja, com dois gols, ele empata com Klose. E com mais um, ele ultrapassa e se torna o maior artilheiro da história das Copas. E claro, você acompanha toda a cobertura da Copa do Mundo aqui na Jovem Pan.
1: E eu também volto amanhã a partir de 8 horas. Na verdade, estou antes, 2 horas da tarde no tempo real. Boa noite para você, mas continua aqui na tela da Jovem Pan News. Tchau, tchau.
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2: Olá, tudo bem com você? Seja bem-vindo, começando mais uma edição do programa Os Pingos nos Is, reunindo os assuntos mais importantes do dia e contando sempre com a análise dos nossos comentaristas. Eu sou Daniel Caniato e você é o nosso convidado especial. Para começar, após críticas de Lula aos Estados Unidos, Donald Trump ignorou o petista durante a foto oficial do grupo das sete nações mais ricas do mundo. Esse encontro aconteceu na França. O líder americano passou pelo presidente brasileiro, que conversava com a líder da Comissão Europeia, Ursula von der Leyen, e acenou apenas para o assessor dela. Aliados de Lula minimizaram esse ocorrido e afirmaram que o petista também não fará nenhum esforço para falar com Donald Trump no evento. Segundo interlocutores do Planalto, além de não ter nada de novo para falar ao americano, o chefe do executivo vê o governo dos Estados Unidos como uma bagunça por estar agindo contra o Brasil em diferentes frentes, como a da segurança pública e o comércio, levando a gestão Lula a acreditar que a conversa não produziria nenhum efeito, nenhum resultado. Integrantes da oposição criticaram o fato de Lula não tentar contornar o tarifaço e ironizaram a relação com Trump, afirmando que a química entre eles acabou. E aí quem nos acompanha por imagens pode verificar justamente esse momento, né, em que Donald Trump passa reto e o presidente brasileiro acaba ficando, como se diz no português coloquial, no vácuo. Começar com os nossos comentaristas, analisar essa situação. Vamos ao Rio de Janeiro, o Roberto Mota aqui com a gente. Mota, seja muito bem-vindo. Uma ótima noite a você. Eu acho que a finalização do texto da notícia dá o tom de qual será a minha pergunta, né? Cadê a química?
3: Caniato, eu que gostaria de fazer uma pergunta. Eu não tinha visto esse vídeo. Eu vi agora pela primeira vez. Tem mesmo uma pessoa de chapéu ali? É isso? Boa noite para você. Boa noite aos meus colegas de bancada e boa noite à nossa audiência. A política externa do atual governo é uma coleção de imoralidades e trapalhadas. Ela é movida por razões que provavelmente não suportariam a luz do dia e por um populismo eleitoral de quinta categoria. É um erro tentar interpretar a política externa do PT de forma sofisticada, buscando uma estratégia. O que existe é oportunismo imediato, tacanho, uma busca por fotografias e frases de efeito que não tem absolutamente nada a ver com os interesses do país.
2: Pois é, deixa eu chamar mais um comentarista. Quem está? O Bruno Musa já está com a gente? Deixa eu chamar o Bruno Musa. Você, Musa, seja bem-vindo. Uma ótima noite a você. Deixa eu pedir também a avaliação, a reflexão do Bruno Musa. Ah, o Bruno Musa não está preparado? Quem é que está com a gente? Ah, só o Mota? Tá bom. Então deixa eu só analisar um outro aspecto com o Roberto Mota. Porque, Mota, enquanto o Musa, o Beraldo e o Tavares estão chegando, naturalmente muitos falam que, ainda que o presidente adote um discurso de apontar para os Estados Unidos como uma nação que acabou procurando esse conflito, você não acha que o Partido dos Trabalhadores acaba até que gostando dessa situação, porque isso dá munição ao presidente enquanto pré-candidato e depois como candidato para defender aquele discurso que a gente viu com outras figuras, né, o nós contra eles, e isso acaba inclusive dando munição a ele nesse discurso e nessa narrativa que a gente já acompanhou em outras situações?
3: Não há dúvida nenhuma, Caniato. É esse cálculo minúsculo, o cálculo feito em cima do palpite do marqueteiro ou do resultado de uma pesquisa eleitoral do dia. Então você diz que está rolando uma petroquímica com Trump, ou você acusa os Estados Unidos de estarem classificando as facções como terroristas porque eles querem afrontar a soberania brasileira, dando a entender com todas as letras: olha, os americanos estão querendo qualquer desculpa para invadir o Brasil. É assim, é uma forma de pensar, de enxergar o mundo que não tem qualquer lógica, que não guarda nenhuma relação com os melhores interesses do Brasil. O mundo está cada vez mais dividido entre duas formas de enxergar a relação entre o indivíduo e o Estado, que são a forma da esquerda e a forma da direita. Aqui na América Latina, nas Américas de uma forma geral, nós estamos na área de influência americana, o que não impediu o PT e a política externa do atual governo de se aliar a adversários históricos dos Estados Unidos. E aí a gente tem sempre que perguntar: aonde eles querem chegar com isso? Qual é o objetivo? Essa é a pergunta que precisa sempre ser feita.
2: Pois é, deixa eu chamar o Bruno Musa, agora o Bruno também está conectado com a gente. Musa, seja bem-vindo, uma ótima noite a você. Você pôde acompanhar essas imagens, né? O que a gente pode trazer e interpretar a partir da decisão de Donald Trump de ignorar o presidente brasileiro? Trata-se de um encontro com representantes de vários países, né? É normal ainda que haja algum tipo de diferença, que eles se cumprimentem, né? Troquem algumas palavras, com intérprete ou não. Donald Trump passou reto. Você acha que chegou aos ouvidos do presidente norte-americano as críticas feitas pelo presidente brasileiro? Bem-vindo.
0: Boa noite, Caniata, a todos os meus colegas e no Brasil todos que nos escutam e nos prestigiam diariamente. Bom, vamos lá. Fica muito evidente agora aquilo que a gente vem falando ao longo dos últimos tempos, ou melhor, talvez desde aquele primeiro evento aqui no Brasil, depois a COP, onde o presidente brasileiro começou a virar a sua metralhadora contra o dólar. A gente viu, inclusive, a China agora abandonando aquela ideia um pouco absurda da relação das moedas dos BRICS. E eu falo absurda justamente porque não haveria demanda por essa moeda. Uma moeda sem demanda passa a ser uma moeda inflacionada. E Donald Trump depois começou a ouvir a respeito de tudo que tinha acontecido aqui no Brasil, afetando empresas americanas, afetando cidadãos americanos. Lula continuou com a sua metralhadora contra o dólar, a favor da China. Isso foi criando aquele clima que culminou, obviamente, naquela COP completamente esvaziada. O evento no Rio de Janeiro também já havia sido esvaziado. E logo depois, esse último encontro entre o presidente Lula e Donald Trump nos Estados Unidos, que logo depois tivemos a oportunidade de mencionar aqui nos Pingos nos Is, que Lula voltou com as mãos abanando. Ou seja, falou que havia ali uma série de documentos esses que haviam sido entregues para o presidente Trump e para todo o seu entorno, mas que efeitos práticos eram basicamente nulos. Ele deu aquela entrevista logo depois do encontro, sozinho, não teve aquela foto protocolar de apertos de mãos, abraços, logo depois do encontro ali, seja no salão da Casa Oval ou logo à sua porta, e foi a entrevista que ele deu na Embaixada Brasileira e não como manda aquele protocolo, que, na minha opinião, já mostrou que foi um encontro que foi zero produtivo, ou melhor, não voltou com absolutamente nada disso. Vale lembrar agora, no encontro atual, Caniato, que o Brasil não faz parte do G7, as sete maiores economias do planeta. Portanto, o Lula estava lá a convite do Macron, presidente francês, única e exclusivamente por conta disso, como já mencionamos aqui também. Então, além de, depois desse encontro completamente cheio de espuma entre Donald Trump e Lula nos Estados Unidos, como eu mencionei, depois disso, o Lula voltou a sua metralhadora contra Donald Trump, contra as posições político-ideológicas dos Estados Unidos. Não estou dizendo que ele precisa concordar, mas talvez ficar quieto estrategicamente é muito mais efetivo. Mas não, ele continuou batendo. E aí culmina com mais uma cena que a gente consegue ver. Há quem diga ainda que Lula foi aquele que sabe colocar o Brasil no mundo novamente, que faz incríveis acertos, e a gente viu isso. Um governo que até o momento gastou 6 bilhões em viagens entre nacionais e internacionais, cheio de assessores, onde nós somos obrigados a bancar sem efeito prático nenhum positivo, porque os efeitos negativos, infelizmente, somos nós quem pagamos.
2: Pois é, os nossos comentaristas analisando a participação do Brasil no G7, essa agenda internacional do presidente da República, mas sobretudo um vídeo em que o presidente brasileiro é ignorado pelo líder norte-americano, que passa reto e acaba cumprimentando um assessor da presidente da União Europeia, da Comissão Europeia, Ursula von der Leyen. Deixa eu chamar o Cristiano Beraldo, está com a gente? Ou o Diego Tavares? Diego Tavares. Você, Tavares, seja bem-vindo, uma ótima noite a você. Queria que você também trouxesse sua percepção sobre esse episódio, mas ampliando a análise, isso acaba dando o tom de qual deve ser o discurso do presidente da República nos próximos meses ou quando se referir aos Estados Unidos?
4: É a narrativa que Lula sempre quis recuperar, Caniato. Boa noite a você, boa noite aos meus colegas de bancada e a nossa sempre estimada audiência aqui dos Pingos nos Is. Sempre muito bom fazer parte dessa bancada. É sempre bom lembrar o passado para a gente fazer essa análise de futuro. No ano passado, por volta do mês de setembro, entre setembro e outubro, Lula vinha numa baixa muito grande de sua popularidade e foi justamente um embate com o Donald Trump que fez com que ele recuperasse a aprovação de seu governo. Foi a partir do tarifaço que o presidente Lula começou a colher alguns frutos de capital político importantes para a retomada de algumas narrativas. Conseguiu se apropriar do discurso de soberania e até, de certa forma, tirou da direita brasileira alguns símbolos inerentes ao patriotismo, pelo menos por algum período depois, no início da corrida pré-eleitoral, voltou a ter uma grande rejeição, voltou a ter uma grande desaprovação do seu governo. Mas o Lula aposta de forma muito firme nesse combate aos norte-americanos, porque foi uma narrativa que funcionou para ele em dado momento. Isso motivou, inclusive, a alteração do slogan oficial do governo federal, Brasil ao lado do povo brasileiro, invocando os valores da soberania, como eu disse. Então, esse embate com Trump, considerando o calendário eleitoral, de certa forma pode ser visto como uma vitória de Lula, uma vitória de seus aliados, que vão encontrar, por mais que nós estejamos aqui tratando de um pequeno símbolo, um gesto de Trump, um gesto pequeno de ignorar o presidente Lula, mas todos os símbolos na guerra de narrativas contam e certamente isso será abordado pela equipe de marketing de Lula, será abordado pelo marketing de pré-campanha e campanha, a fim de que colham frutos políticos, frutos eleitorais semelhantes aos do ano passado. Se vai funcionar ou não, Caniato, isso já é uma outra conversa. A política é muito dinâmica, é por isso que eu particularmente gosto muito de fazer análise política, gosto muito de atuar no campo político. Não existe um dia morno sequer. Situações muito semelhantes podem ter resultados completamente diferentes. Mas eu acredito que essa seja a aposta da ala governista, a aposta na repetição do padrão que funcionou para Lula no ano passado, o combate aos norte-americanos e a retomada da narrativa de soberania.
2: Cristiano Beraldo, só para a gente finalizar a reflexão a partir das informações que foram divulgadas nesse encontro do G7, mas sobretudo essa imagem, né, que ganhou os portais, as emissoras. Beraldo, seja bem-vindo, uma ótima noite a você. O que diz a etiqueta da diplomacia, a etiqueta dos eventos que reúnem lideranças internacionais? E Donald Trump, quando toma essa decisão, isso quer dizer exatamente o quê? Boa noite.
0: A etiqueta diz: não vá onde você não tem assunto para tratar. Boa noite a você, Caniato, ao Musa, ao Diego Tavares, ao Mota e à audiência que prestigia diariamente os Pingos nos Is. Caniato, o nosso querido Roberto Mota matou a pau. Na verdade, o que houve ali foi uma confusão. O presidente norte-americano Donald Trump, quando passou, viu aquela figura de chapeuzinho branco Panamá, deve ter confundido o presidente brasileiro com o presidente de alguma republiqueta corrupta da América Central. E aí achou por bem ignorar, fazer de conta que não viu. Porque Lula não tem nenhum assunto urgente que justifique uma viagem internacional de um chefe de Estado. Não adianta dizer, não, mas veja, ele vai estar ali no ambiente das grandes lideranças mundiais. E daí? Qual é o benefício que o Brasil leva com isso? Absolutamente nenhum. Lula foi lá com uma agenda específica de, primeiro, curtir talvez a sua última lua de mel com a primeira-dama, nesta lua de mel de 4 anos que custou mais de R$1 bilhão aos cofres públicos. E, em segundo lugar, ele foi lá resolver problemas da empresa do seu parceiro, que agora está sofrendo porque houve embargo na importação de carne brasileira para a União Europeia. Então, a agenda ali foi de negócio, não negócio do Brasil.
5: Ah, o tarifaço a gente vê depois. Eu preciso agora tratar com o amigo, tadinho do meu amigo. Agora vai ter problema com a União Europeia. Então é isso, Caniato. Não há absolutamente nenhuma relevância na participação de Lula. Por isso ele foi ignorado. Ele não deveria estar ali. Ele não deveria ter sido notícia na imprensa mundial como alguém que estava articulando com o diretor da Organização Mundial da Saúde para um tratado sobre como lidar com futuras pandemias. Isso não tem absolutamente nenhuma relevância. Isso não é um tema urgente e que sequer deveria ser tratado pelo presidente brasileiro. Que presidente deveria tratar com o presidente, não com o diretor-geral da agência internacional XYZ. Então, essa dinâmica de ONU que vai colocando ideologia para justificar os passeios e a defesa dos interesses privados. Foi lá e passou vergonha, mas ele está dando risada, porque é a gente que está bancando, ele certamente comeu, bebeu, dormiu maravilhosamente bem e vai voltar renovado para o Brasil com mais disposição para fazer campanha à reeleição.
2: Perguntam, bom, mas o Brasil não faz parte do G7, por que participa desse evento? É que, a depender do país que preside, que organiza o evento, ele tem o direito de convidar alguns países. E, nesse caso, Emmanuel Macron convidou o Brasil para participar dessa reunião com as lideranças dos países do G7, mas também outros países que foram convidados. Vamos seguir com o noticiário. A Polícia Federal afirmou que o presidente da Câmara dos Deputados, Hugo Mota, e o senador Ciro Nogueira tiveram hospedagens em Lisboa pagas por Daniel Vorkaro no fim de junho de 2024, onde participaram de um fórum jurídico. O avanço da corporação contra o senador causou revolta de aliados, que acusam os investigadores e o diretor da Polícia Federal, Andrei Rodrigues, de não divulgarem os nomes de todas as autoridades bancadas pelo Master e nem investigar a fundo os aliados do governo Lula citados neste escândalo. Uma outra ala do Centrão também diz que o governo Lula usa a corporação para perseguir opositores e usar o caso do Master como uma arma política. Segundo documentos da Polícia Federal que foram enviados ao Supremo, Vorkaro dava um suposto tratamento privilegiado e diferenciado a Ciro, aguardando receber benefícios futuros do parlamentar. Mais um giro de análises com os nossos comentaristas. Você, Mota, primeiro, as informações que vieram à tona. É sempre importante reforçar que nós não temos acesso a todos os detalhes, né? São partes de uma investigação que acabam sendo divulgadas. E aí, as defesas que são feitas por integrantes da oposição dizendo, só uma parte eles divulgam, né? Só aquilo que atinge.

0: certeza é seletiva de informações como essas. Ora, serve para direcionar a atenção das pessoas, para que elas esqueçam de outras figuras envolvidas nesse escândalo. Mas a gente não vai deixar que isso aconteça.
1: Pois é, deixo todos em tela agora, o Roberto Mota, o Diego Tavares, Cristiano Beraldo, Bruno Musa. Você, Musa, a cada dia uma novidade, detalhes da investigação vêm à tona e informações que comprometem o senador Ciro Nogueira. Só que integrantes da oposição falam, bom, mas há informações sobre autoridades e de figuras ligadas ao governo que não teriam sido divulgadas. E essa seletividade, hein, Musa?
2: Esperemos que essa seletividade seja realmente apenas uma questão de tempo, né? Afinal de contas, isso não pode ser uma questão partidária ou político-partidária ideológica. Isso tem que ser uma questão de transparência para o Brasil como um todo. Pouco importa quem esteja envolvido, que paguem absolutamente todos por essa compra de uma república em frangalhos. Isso significa que grande parte dos nomes, e aqui comprova mais uma vez que não há ideologia dentro do meio político, com raras exceções. Há claramente interesses em jogo, interesses que todos têm preços, e preços muito altos. Os valores que foram divulgados, ao menos agora com o nome de Ciro Nogueira, são simplesmente impressionantes. A grande mídia, vamos ver, as investigações devem conduzir a isso, falam em 30 milhões de dólares, uma cotação boba de R$ 5 aqui, 3 vezes 5, 15, 150 milhões de reais aqui que estamos falando. São números que cada vez começam a impressionar mais. Novos fatos vão saindo à tona, hoje, por exemplo, inclusive com respeito a um ex-jogador da NBA que era namorado da ex-noiva de Daniel Vorkaro, com ameaças também, com valores mais exorbitantes. Me parece cada vez mais que havia as instituições públicas brasileiras, grande parte delas, com possibilidades de venda, e acima delas, Daniel Vorkaro, que apenas em 5 anos se transformou em um nome impressionante com o que ele conseguiu fazer dentro de todos os espectros políticos brasileiros. Não apenas no mercado financeiro, mas na política brasileira, em grande parte da República. Repito, se pararmos para analisar os nomes e os valores, havia aqui, em um grau da hierarquia, todas as instituições brasileiras. E ao que parece, acima dela, ao menos até agora, estava Daniel Vorkaro. São 5 anos. Em valores e em rapidez, isso nos leva a maior fraude, não apenas do sistema financeiro nacional, mas a capacidade que Daniel Vorkaro teve de fazer todas essas conexões e compras que vão de A a Z. É impressionante isso.
1: Pois é, deixa eu chamar o Diego Tavares. Tavares, além das informações destacadas nessa notícia, tem também um posicionamento de alguns integrantes de partidos do centro que acusam o governo federal de utilizar a Polícia Federal para reprimir, expor a oposição e reprimir a atuação desses congressistas. E, de certa maneira, a partir de algumas determinações, proteger também figuras representantes de algumas instituições. Queria que você discorresse a respeito desse cenário.
3: Caneta, em primeiro lugar, eu acho importante fixar para nossa audiência, que é uma audiência gigantesca e certamente será determinante no processo eleitoral no mês de outubro. Tentar atribuir o caso Master a qualquer ala da política brasileira é praticamente um ato de mau caratismo. Está muito claro para quem acompanhou, como nós da imprensa, o caso Master, na totalidade, pelo menos na totalidade daquilo que foi divulgado até então, que o caso Master não tem lado. Daniel Vorkaro mantinha suas relações e os seus esquemas de propina com membros da direita, da esquerda, do centrão e de todas as esferas do poder. Então, o escândalo do Master não é um escândalo de uma determinada vertente política. É um escândalo do andar de cima contra o andar no qual nós estamos, o andar que paga a conta dessa farra. E a respeito dos vazamentos, Caniato, é importante a gente identificar aqui praticamente um sintoma do Brasil. Eu me lembro que, a respeito do caso do 8 de janeiro, quando eu fazia análises jurídicas sobre capítulos do processo, eu

0: falava muito isso. Não dá para a gente fazer uma análise só da foto, do que está acontecendo agora, do vazamento momentâneo. A gente precisa fazer uma análise de todo o vídeo. E a primeira questão que se coloca é: por que o caso Master tramita ainda no Supremo Tribunal Federal? Por que o caso Master foi recoberto por um sigilo, classificado como sigilo máximo, à época ainda, na qual o ministro Dias Toffoli era o relator? Se nós temos hoje um problema com vazamentos, vazamentos seletivos ou não, e me parece muito claro que são, sim, vazamentos contra apenas algumas figuras da política brasileira, certamente os 8 celulares de Daniel Vorkaro devem revelar muita coisa sobre muita gente que ainda não apareceu. Mas se existem esses vazamentos, é porque esse processo foi recoberto com um sigilo que a princípio não deveria existir, porque a regra das investigações, a regra dos processos no Brasil é a publicidade, é a transparência. Todo processo, a não ser que preencha determinados requisitos, deve ser público. Todos os seus atos devem ser expostos à sociedade, e isso ganha uma especial conotação porque o caso Master interessa muito à sociedade de modo geral. Não poderia jamais ser recoberto por esse sigilo e tampouco poderia tramitar no STF como está tramitando. Afinal de contas, ao que parece, até o momento não tem ninguém ali com prerrogativa, foro por prerrogativa de função, denunciado, já réu em processo penal, para que a investigação corra perante o Supremo Tribunal Federal. Então, quando nós temos essas anomalias, essas deformidades processuais logo no início, nós criamos deformidades que são daí decorrentes. Então, se nós temos vazamentos, se nós temos a necessidade de saber das informações do Master por intermédio de veículos de imprensa que vazam informações, de repórteres investigativos que têm acesso a conteúdos que são sigilosos, é justamente porque existe um sigilo aí que não deveria existir. Então, nós deveríamos observar a Constituição também a respeito do caso Master, e o caso Master deveria ser, em sua totalidade, aberto a todas as pessoas, para que toda a sociedade conhecesse de fato todos aqueles que são envolvidos no caso, todos aqueles que são mencionados em documentos, e pudesse, assim, tomar uma decisão mais esclarecida no mês de outubro. Afinal de contas, eu tenho certeza que muita gente que aparece nas provas do Master, tanto provas já divulgadas quanto provas que ainda se encontram recobertas por esse sigilo, que ainda não vieram, ainda não viram a luz perante as pessoas tomariam decisões diferentes. Certamente esse sigilo é fundamentado pelo risco que o caso Master oferece às instituições e também às pessoas que integram essas instituições, principalmente. Já há muito tempo se diz que a delação de Vorkaro seria a delação do fim do mundo e que o caso Master teria o condão de refundar a República se fosse investigado de forma correta. Eu acho que a seletividade aí talvez seja o menor dos problemas. Eu acho que em algum momento nós vamos descobrir que o caso Master, o grande problema que ele vai trazer para o Brasil, um problema que terá que ser enfrentado, é o tamanho, o número de autoridades envolvidas. Tem que ver se vai sobrar alguma autoridade de pé em Brasília depois que tudo isso for esclarecido, se um dia, de fato, o caso Master for esclarecido.
1: Uma rápida parada para você que nos acompanha pela rede. Sigo aqui com os nossos comentaristas, passar para o Cristiano Beraldo analisar também essa informação. Você, Beraldo, o que esse conjunto de notícias, né, essas informações que foram divulgadas nas últimas 24 horas, as conexões de Daniel Vorkaro com autoridades, os gastos no exterior, propinas, mesadas, enfim, de que maneira essas informações ajudam ou até atrapalham o avanço das apurações?
2: Renato, o problema é a gente entender qual é o propósito dos vazamentos, das divulgações que estão sendo feitas claramente com o objetivo de atingir pessoas que são contrárias ao atual governo. Porque se nós observarmos a realidade dos fatos, esse caso Master, ele é um caso extremamente abrangente. O Diego destacou isso aqui, colocando a sua expectativa, a sua esperança de que as informações todas venham à tona para que o eleitor esteja bem informado na hora de fazer a sua escolha agora na eleição de outubro. Mas é importante a gente lembrar que o candidato, o pré-candidato que está em primeiro lugar nas pesquisas para presidente da República, recebeu o Daniel Vorkaro fora da agenda e deu orientação ao ex-banqueiro sobre para quem ele deveria vender o banco. Não é simplesmente ouvir demandas, é orientar. Foi levado a essa reunião por um amigo do peito do atual presidente e pré-candidato à reeleição, que recebeu 12 milhões de reais para promover esses encontros com o presidente da República. Também esteve o ministro de Minas e Energia, no momento em que o mundo tem como ativo mais estratégico, mais importante da geopolítica, terras raras, as minas das terras raras, o atual ministro de Minas e Energia do Brasil foi, segundo revelação do próprio Daniel Vorcaro, ele foi beneficiário de 20 milhões de reais de caixa 2 de campanha em 2022. Veja, não é só propina, é dinheiro para atrapalhar, para destruir a democracia e dar uma vantagem ilegal para um dos candidatos na eleição. Mas fica tudo por isso mesmo. No que tange ao governo, fica tudo por isso mesmo. O atual diretor-geral da Polícia Federal, o senhor Andrei Rodrigues, estava degustando 3 milhões de reais em uísque. Eu nem fazia ideia que existia uísque caro desse jeito. Tava lá o seu Andrei Rodrigues achando que tava tudo normal. Porque, convenhamos, qualquer pessoa minimamente de bom senso, qualquer pessoa minimamente razoável, quando recebe convite para beber uísque de 3 milhões de reais, sabendo que você exerce um cargo-chave na administração pública, se a pessoa tem vergonha na cara, coisa que falta esse governo, obviamente não vai. Mas não foi só o seu Andrei Rodrigues, foi o seu patrão, então ministro da Justiça, que tinha ganho 5 milhões de reais no seu escritório de advocacia, do Daniel Vorcaro. Tava ministro do STJ, ministro do STF. Vamos beber uísque de 3 milhões, galera! É hoje, é! Voltaram para casa, pro hotel lá em Londres, com um uísque também raro, levaram de lembrança daquela noite maravilhosa. E estão todos aí se achando em condições morais de conduzir essa investigação. Aí a gente olha os vazamentos. Só tem vazamento numa única direção. Vai agora querer fazer esse carnaval porque o Vorcaro pagou hotel para não sei quem, viagem para não sei quem? O cara pagou 3 milhões de reais de uísque pro diretor-geral da Polícia Federal. Façam-me um favor. Eles vazam essas informações com a certeza que nós todos somos completamente idiotas. Somos uns bobocas que engolimos tudo e ficamos indignados conforme aquilo que eles decidem, que a opinião pública tem que ficar indignada. Num país decente, num país sério, nenhuma dessas figuras estaria envolvida nas investigações. Estariam todos sendo investigados, como esses aí que vazaram hoje os nomes. Mas a gente está no Brasil, um país que enterrou a sua moral, enterrou a sua dignidade, que não tem nenhum bom exemplo vindo de cima. Ao contrário, o exemplo que vem de cima é dizendo ao povo brasileiro: roubem, se deem bem, façam trambique, peguem tudo que possam, porque este aqui é o país dos malandros. Se você é sério, se você trabalha firme, se você é uma pessoa dedicada que acredita no Brasil, você é tratado como um trouxa. É isso que nós somos. Eles olham para nós e nos veem assim. Portanto, eu tenho nojo de observar tudo isso que está acontecendo. E essas pessoas posando de vestais são os canalhas. E eu espero que um dia chegue a justiça para investigá-los e puni-los com um rigor ainda maior com que esse que estão aí abusando do seu poder para meter os seus inimigos na cadeia.
1: Pois é, deixa eu passar para o Roberto Mota. Tem um aspecto, Mota, que eu me lembro que vocês falavam sobre a possibilidade desse caso não dar em nada, né? Porque por envolver tanta gente, talvez essas figuras fariam uma espécie de um acordo, um acordão, e dificilmente as punições e todas as pessoas responsáveis seriam devidamente punidas, condenadas, enfim, ou talvez até fossem punidas, mas no curso do processo haveria aí questionamentos e possíveis reversões. A gente consegue projetar a possibilidade disso interferir no processo eleitoral? Figuras que antes se colocavam como candidatas e players fortes para alguns cargos, sei lá, deputado, senador, governador, presidente da República, dá para a gente esperar que o caso Master acabe prejudicando muitas pessoas que pretendiam disputar cargos? Ou você acha que aquela história do acordo, isso acaba protegendo essas figuras também?
3: Essa não é uma pergunta fácil, Caniato, porque o uso seletivo de vazamentos, de investigações, provavelmente também tem esse objetivo, né? Ele primeiro cria uma cortina de fumaça para certas figuras envolvidas nesse escândalo, ele direciona a atenção do público e ele com certeza tem como objetivo prejudicar eleitoralmente. E o pior prejuízo vem quando esses vazamentos criam no eleitor a sensação de que os políticos são todos iguais. Então, isso desanima o eleitor. As pessoas pensam, eles são todos da mesma quadrilha. Então, para que eu vou votar? Eu não vou mais me dar ao trabalho de fazer isso. Então, esse é um sentimento que é provocado nas pessoas. Porque para o cidadão comum, é impossível saber qual é a totalidade das informações que existem. A gente acaba, né, com esses vazamentos seletivos com essa sensação de que todo mundo na vida pública no Brasil está envolvido no escândalo do Banco Master. E é evidente que isso não é verdade.
1: Pois é, deixa eu passar para o Bruno Moza, porque, Moza, nós fazemos algumas projeções do que poderia acontecer com o caso do Banco Master, né? Havia alguns caminhos possíveis, mas, no geral, a gente pôde perceber uma certa descrença. De vocês, comentaristas aqui do programa, mas também, de maneira geral, aqueles que acompanham as investigações, principalmente de casos que acabam envolvendo muitas autoridades, figuras importantes, enfim. E quando a gente faz um recorte só do processo eleitoral, a gente poderia pegar como exemplo Ciro Nogueira, né? Pretendia disputar o Senado. Será que vai? Não sabemos. Cláudio Castro. Será que Cláudio Castro performaria bem se tivesse autorização para disputar o Senado pelo Rio de Janeiro? Mas eu poderia pegar outros casos de figuras que eventualmente tenham sido citadas, hein? Citadas nesses arquivos que foram divulgados. Você consegue trazer um pouco da sua percepção sobre processo eleitoral, caso Master e processo eleitoral?
4: Veja, eu acho que o caso Master será uma dos caminhos condutores a essa eleição. Se não for ele diretamente, indiretamente, quando puxado ali aquele fio, chegaremos em alguma forma no Banco Master. Eu concordo com o que o Mota falou, não são todos os nomes, obviamente, que estão envolvidos com o Banco Master, mas boa parte dos nomes conhecidos já foram citados de alguma forma. Se não são, em maioria, boa parte dos nomes, que obviamente não são, mas são pessoas importantes na articulação política, seja num partido, seja no Centrão como um todo, seja como ex-ministro, seja como ministro atual, e ainda o que está por vir. Tem algumas conversas internas do que poderia vir a ser as próximas divulgações a respeito disso. Veremos se de fato concretiza, mas tudo indica que sim, teremos novos fatos aí importantes que podem vir a ser do conhecimento de todos nós aqui. Agora, é claro que isso interfere no processo eleitoral e, infelizmente, eu digo infelizmente que o Brasil chegou nesse triste ponto, nessa imoralidade tão absurda, que passou a ser uma bandeira você não estar envolvido com o caso Master, que sequer precisa de mais explicações. Basta falar em caso Banco Master, qualquer pessoa, não importa a classe social, ouviu falar. Veja, era um banco que representava 0, alguma coisa do sistema financeiro nacional. mas transformou em algo que deu um rombo em 50% do fundo garantidor de crédito. E por que que eu estou falando isso? Um banco que representava 0, alguma coisinha do sistema financeiro nacional, hoje é conhecido por boa parte da população, inclusive do espectro da classe social mais baixa. Eu sou do mercado financeiro há muitos anos, mas pergunte aqui a pessoas do dia a dia corriqueiro no Brasil, quem conhece o caso do banco BVA, que foi algo parecido de quebrar o banco, ter ali a garantia do fundo garantidor de crédito, algumas operações de alavancagem, de venda de taxas acima muito do que praticavam os seus concorrentes, mas para por aí. Ninguém mais conheceu quem não era do mercado financeiro ou tinha algum tipo de alocação dentro do banco BVA que foi liquidado. Mas o Banco Master, ele era apenas uma parte do sistema financeiro nacional. Ele entrou dentro do sistema político que acabou entrando na vida das pessoas, ainda mais em ano eleitoral. Então, me parece impossível que esse banco, ou tudo que está sendo descoberto até o momento, não interfira nas eleições. De novo, infelizmente no Brasil, você não precisa ter um programa de governo. Se você tiver uma bandeira onde você não está envolvido com o escândalo do Banco Master, isso já passa a ser uma grande chancela moral para você ganhar votos. E infelizmente é algo importante hoje, mas os programas, o que pensa o político a respeito de um projeto de Brasil, infelizmente, e mais uma vez, se tornou paralelo, marginal, como eu sempre falo, ou seja, de uma importância muito pequena. Principalmente se hoje ele não está envolvido e não cedeu às tentações e todos os tentáculos de Daniel Vorkaro, hoje é uma bandeira política. Então, eu acredito que cada vez mais isso se tornará mais presente no dia a dia, ainda mais até o momento das eleições.
1: Pois é, Diego, a gente tem acompanhado dois casos terríveis, né? Que é o caso do Banco Master, mas também a fraude do INSS. E a gente percebe que muitos usam o caso do Banco Master, até transformam o caso Master em algo que acaba ajudando quem tem algum tipo de conexão com a fraude do INSS. Então, é muito vantajoso para quem participou, tem ligações com o caso do INSS, que o caso do Banco Master fique nas manchetes mais tempo. Você acha que essa história de vazamento seletivo acaba explicando um pouco dessa estratégia? Porque são pílulas, né? A cada dia um grão de feijão é divulgado. Não divulgam tudo de uma vez. E se você divulga aos poucos, você tem uma manchete por dia. Acaba sendo assim, né?
0: Pois é, Caniato, dizem que em Brasília até briga se combina. Eu realmente tenho certeza que muitos desses vazamentos têm um timing muito curioso em relação a outros fatos políticos que poderiam complicar figuras do outro lado do espectro político. Mas o Musa disse algo que eu acho muito importante que seja reiterado aqui. Nós estamos num momento da política nacional no qual um projeto político que enfrente os muitos problemas pelos quais o Brasil passa está praticamente na segunda prateleira. Aliás, dificilmente nós acompanharemos nessa eleição um debate sobre ideias, um debate sobre um projeto de país, um debate sobre um Brasil para os próximos 50 anos. Muito pelo contrário, nós acompanharemos um show de horror, de trocas, de ofensas, para que o brasileiro escolha entre o que está menos afundado no lamaçal da corrupção, entre aquele que está envolvido em menos esquemas de corrupção, entre aquele que recebeu menos dinheiro de banqueiro mafioso. Enfim, é muito triste olhar para o horizonte de um país, como eu disse, tem tantos problemas, que ainda não resolveu problemas de infraestrutura, por exemplo, que Europa e Estados Unidos resolveram no século XIX, um país onde cerca de 50% da população ainda não tem coleta e tratamento de esgoto, em que grande parte da população é analfabeta funcional. Enfim, nós acompanharemos, mesmo com um país destruído, como está o Brasil, um debate de poucas ideias, um debate pautado em quem é a opção menos pior. Isso é, de certa forma, muito triste, nos tira um pouco a esperança de termos em um dia, num horizonte distante, talvez, um país que figure ali entre as grandes economias do mundo, que protagonize os grandes debates, o que é uma pena, porque o Brasil teria essa condição. O Brasil tem alguns dos principais ativos que determinará quem serão as grandes potências do próximo século, tem água em abundância, importância, tem as terras raras, enfim, só falta aqui uma boa gestão, só falta aqui uma classe política que reconheça o potencial do Brasil e que não trate a máquina pública como um instrumento único e exclusivamente para perseguir os seus interesses particulares. Nós precisamos abandonar essa lógica do poder pelo poder. Reconhecer que a real polarização que existe hoje no Brasil não é de uma esquerda contra uma direita, não é do lulismo contra o bolsonarismo. É de gente que tem o poder e de gente que paga essa conta muito cara.
1: Pois é, deixa eu trazer uma outra informação que se conecta a essas discussões e análises que os nossos comentaristas fazem. O presidente do Congresso, Davi Alcolumbre, ele falou sobre a matéria que foi publicada pela revista Veja, que aponta o recebimento de 30 milhões de dólares do banqueiro Daniel Vorkaro. Alcolumbre se disse indignado com o conteúdo e repudia as acusações. A gente tem, inclusive, a manifestação dele. Vamos acompanhar.
5: Jamais recebi quaisquer valores em contas no Brasil ou no exterior. Isso absolutamente nunca aconteceu. Faço questão de afirmar isso para tranquilizar esta casa, os senadores e as senadoras da República e a sociedade brasileira. É espantoso e igualmente revoltante que uma acusação dessa gravidade seja publicada sem qualquer prova, sem qualquer evidência, contra um chefe de poder. O mal já está feito. Nos resta agora investigar a fundo os fundamentos dessas alegações.
1: Chamar os nossos comentaristas, essa manifestação de Davi Alcolumbre no Senado Federal, se defendendo e dizendo, Beraldo, que nunca recebeu esses valores. É preciso destacar que essa informação inicialmente foi publicada pela revista Veja. Vamos aguardar o avanço das investigações para saber exatamente se isso é verdade ou não, Beraldo.
2: Alguém passou essas informações à revista Veja. A revista Veja é uma revista talvez a mais tradicional do Brasil. Tem na sua direção pessoas qualificadas que sabem fazer um jornalismo sério. Me parece improvável que eles tenham dentro de casa inventado essa história. Então, alguém repassou essas informações. Só que, neste Brasil que nós estamos vivendo, a pergunta que fica sempre é: essa pessoa que repassou as informações, essa pessoa que tem acesso privilegiado às investigações que estão em curso, passou essas informações, primeiro, de forma completa? Está tudo ali? Ou passou aquilo que interessava para criar uma história que é da conveniência do governo federal? Porque nós precisamos lembrar a sequência dos fatos. Houve a aprovação no Senado, com a liderança de Davi Alcolumbre, da tal pauta-bomba, que gera uma série de obrigações financeiras para o governo federal. Isso na sequência, ou durante um entrevero entre o presidente do Senado e o presidente da República. O presidente do Senado, então, conduz essa votação, aprova a pauta-bomba. Na sequência, um, dois dias depois, sai a matéria atacando o presidente do Senado. E aí a gente vê as pessoas se movimentando para construir novas pontes de diálogo entre o presidente do Senado e o presidente da República. Isso tudo vai minando a credibilidade das investigações, que deixam de ser investigações que podem ser consideradas efetivamente sérias, e se torna um instrumento simplesmente de ataque manipulado por aqueles que foram indicados pelo próprio Palácio do Planalto. Até porque eu destaco aqui, o que nós estamos tendo de informação não é fruto de uma grande investigação. Não é aquele trabalho clássico de investigação. Nós só tivemos conhecimento disso porque a Apple entregou as informações lá da nuvem que tinha o perfil do Daniel Vorkaro e entregou tudo. Então, assim, a gente descobre tudo de todo mundo. Não é preciso mais se investir incapacidade investigativa. Porque as pessoas colocam suas vidas no telefone. Se está roubando o patrão, se está roubando para o patrão, se tem amante, se isso se brigou, se xingou, se cometeu homofobia, racismo, está tudo no telefone. Então a gente tem que parar com esse faz de conta, a grande investigação da turminha do Andrei Rodrigues. Investigação não é isso, não. Isso aí, eles tiveram essa bênção de conseguir o acesso às informações que estavam reunidas nesse iCloud do Forcaro. E ponto. A partir daí é vazamento. Só para ir queimando o filme de todo mundo. A gente vê pelas notícias. A gente vê pelo destaque que é dado, porque tem os veículos de imprensa que mamavam dinheiro do Master. Esses veículos que receberam milhões e milhões e milhões de reais para fazer eventos pelo mundo, estampando o Master. Ia lá o presidente do jornal, todo bonito, agradecer ao senhor Daniel Forcaro, o nosso patrocinador, um banqueiro muito experiente, que merece os nossos aplausos. Era assim que o Daniel Forcaro era tratado por esses jornais que agora deram as costas para o Daniel Forcaro, porque ele está numa pior, não vai mais pingar a grana dele para os eventos lá em Lisboa, em Nova York e outros lugares, e se abraçaram com o Dedé Esteves. Ai, Andrezinho Esteves, vem aqui, que tudo que você quiser a gente dá. E aí pronto, começa essa briga de interesses políticos e financeiros. Tem ninguém defendendo o interesse do Brasil, todos estão defendendo seu próprio interesse. E aí ficam nesse processo de fazer esses vazamentos, essa confusão. Agora, saber os crimes cometidos, quem cometeu, quanto levou, o que foi feito do ponto de vista público para efetivamente permitir que o Banco Master tomasse a dimensão que ele tomou. A picaretagem em torno do Credit Sexta lá da Bahia do PT. Essa picaretagem começa na Bahia do PT. Essas informações a gente não tem, a gente não fica sabendo, a gente não vê essas investigações alcançarem o que realmente importa. Mas para queimar o filme, para manipular, aí eles estão aí prontos para bater continência para o patrão. Patrão manda, eles fazem. Como quer dizer... É tudo uma vergonha absoluta, não tem mais absolutamente nenhum respeito institucional no Brasil, e essas instituições que deveriam ser de Estado no Brasil se transformaram num puxadinho do poder executivo e no poder financeiro do parceiro do Haddad, que está aí mandando no Brasil. E nós trouxa aqui pagando a conta.
1: Zé, há uns 5 dias, a revista Veja publica uma reportagem destacando o recebimento de recursos por Davi Alcolumbre, também figuras ligadas ao Partido dos Trabalhadores no Estado da Bahia. E aí destacamos qual foi a manifestação de Davi Alcolumbre, se defendendo, dizendo que não recebeu nenhum dinheiro de Daniel Forcaro e até mencionou uma ação que deverá ser movida contra as figuras envolvidas, principalmente a revista da Editora Abril. Deixa eu passar para o Mota para trazer também suas impressões a respeito das informações que foram divulgadas, as acusações contra Davi Alcolumbre, os detalhes da reportagem e esse posicionamento do presidente do Congresso Nacional. Claro que a gente precisa aguardar o avanço das investigações, mas são informações muito detalhadas, né, Mota?
3: A gente precisa dar um passo para trás e entender o que está acontecendo. Pelo que eu sei, me corrijam se eu estiver errado, o que aconteceu foi que em uma das propostas de delação que ele fez, o banqueiro fez várias propostas que não foram aceitas. Em uma dessas propostas, o banqueiro disse que tinha dado essa quantia, 30 milhões de dólares, salvo engano, ao presidente do Senado. Isso era uma proposta de denúncia. Essa denúncia não foi aceita, pelo que a gente sabe. Agora, percebam, o ônus da prova é de quem acusa. Se o banqueiro diz que ele deu 30 milhões de dólares ao presidente do Senado, está com o banqueiro, o ônus da prova. Pelo que eu vi aqui nas matérias, não houve essa prova. Não foi fornecida nenhuma evidência. Pelo menos não está descrito em nenhum lugar. Então, o ônus aqui não é do presidente do Senado de provar que não recebeu. Porque uma prova negativa é impossível. Como é que você prova isso? O ônus é de quem acusa de provar que realmente fez esse pagamento. E até onde eu consegui ver, essa prova não foi dada.
1: Pois é, deixa eu chamar o Diego Tavares para trazer também suas impressões. Depois eu finalizo só o giro com os outros comentaristas. Tavares, quais aspectos desse caso, das acusações, do posicionamento de Davi Alcolumbre e da necessidade de aguardar os detalhes da investigação? Tratava-se de uma informação inicialmente que foi trazida por Daniel Vorkaro, aqueles que negociavam com ele a delação premiada. Isso não se sabe se foi falado em juízo em alguns dos depoimentos. O que a gente precisa considerar a respeito dessa informação que precisa naturalmente ser aprofundada pelos investigadores, não?
0: Sem dúvida, Caniato. Isso está estampado na nossa Constituição com uma clareza praticamente solar. No Brasil, ninguém é considerado culpado de nada até o trânsito em julgado de uma sentença penal condenatória e, além disso, como bem lembrou o Mota, o ônus de provar a culpa cabe a quem acusa, cabe ao Ministério Público, cabe ao particular no caso de uma ação penal privada. Então, de fato, Davi Alcolumbre não pode ser chamado de absolutamente nada enquanto não transcorra contra ele um processo penal. Agora, é no mínimo curioso, né? São fatos que não deixam de chamar a atenção e, nesse momento, o Brasil tende, isso é também algo muito peculiar da cultura brasileira nesses grandes escândalos de corrupção, dar mais enfoque à mensagem, ao mensageiro, do que aquilo que, de fato, compreende o mérito daquilo que contém na mensagem. Então, é muito grave, independentemente de quaisquer circunstâncias, a mera sugestão de que o presidente do Senado Federal, presidente do Congresso, por consequência, tenha recebido de Daniel Vorkaro qualquer quantia que seja. E na qualidade de um parlamentar que exerce um cargo de tanta importância, talvez a conduta mais adequada a Davi Alcolumbre não seria somente usar o microfone da sua posição institucional como presidente do Senado, né? Algo que ele deveria fazer no particular, na minha opinião, não durante uma sessão do Senado Federal, mas utilizar os seus espaços para trazer mais transparência, o máximo de transparência possível para a sua vida financeira, enfim, abrir as suas contas, abrir o seu sigilo financeiro. Pelo menos eu entendo que se fosse eu, um homem público, da importância que tem Davi Alcolumbre hoje, considerando a posição que ele ocupa, faria algo nesse sentido. Aliás, é geralmente isso que se faz em países mais desenvolvidos, em democracias mais maduras, em democracias mais sérias. Sempre que um gestor público, principalmente do alto escalão dos poderes de algum desses países, é acusado de qualquer coisa, em algumas hipóteses até se afasta do cargo para se defender e depois de provada a sua inocência retorna. Quando não, abre completamente aos investigadores as informações sobre a sua vida para demonstrar que, de fato, aquilo que veiculou um determinado veículo de imprensa ou a informação que surgiu nas redes sociais ou, enfim, a notícia que se dá em determinado telejornal é uma notícia equivocada, fundamentada em uma prova falsa ou, às vezes, sem prova alguma. Como eu disse, tem que esperar o processo todo transcorrer, tem que esperar Davi Alcolumbre produzir essas provas e processar quem ele quiser processar, enfim. Mas é, no mínimo, estranho o volume com que isso ocorre no Brasil, a quantidade de vezes com que autoridades aqui são acusadas e, infelizmente, em muitas dessas vezes, as autoridades que são acusadas inicialmente sem provas, sem maiores informações, acabam sendo culpabilizadas no futuro. Nem sempre cumprem pena, mas sempre surgem as tais provas robustas que faltam nas acusações iniciais.
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11: 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Soberba! Zero na Alemanha, o Willian vai cruzar, levantou a bola.

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1: Sigo aqui com os nossos comentaristas. Deixa eu passar para o Bruno Musa, porque o Musa não está, então tudo bem. Daqui a pouco a gente traz o Musa para destacar o que ele pensa a respeito dessas informações. Agora, deixa eu passar, então, mais uma vez para o Cristiano Beirado, que levantou uma bola muito interessante a respeito do time da divulgação da informação, né? O Beirado fez uma conexão com a aprovação das pautas bomba. Curiosamente, depois é divulgada essa informação que compromete Davi Alcolumbre. Mas tem um detalhe importante, Davi Alcolumbre não disputará a eleição, né? Ele foi eleito na última eleição para o Senado, então ele tem mais 4 anos e alguns meses, o que o deixa mais tranquilo, Cristiano Beirado, inclusive para não pautar talvez os projetos que são muito importantes ou estratégicos para o governo federal. Como é que a gente pode acompanhar essa queda de braço de bastidor e o que, até onde pode ir o presidente do Congresso Nacional quando a gente olha para esse livro de regras que não foi escrito?
2: Neto, num país caótico como o Brasil, aí com uma crise brutal administrativa e econômica se avizinhando, o presidente do Senado e o presidente do Congresso Nacional pode fazer, criar muita dor de cabeça para o governo federal. Então, existe sim uma queda de braço em que os dois lados têm muito poder. Você mencionou que Davi Alcolumbre não disputa a eleição esse ano, porque o mandato de senador ele é de 8 anos, o Davi Alcolumbre foi reeleito em 2022, então a sua próxima campanha ao Senado, ou eventualmente outro cargo, será no ano de 2030. Só que agora, Davi Alcolumbre, que é de um estado pequeno, que é o Amapá, é um estado pobre, apesar de muito rico, e Davi Alcolumbre quer manter o seu protagonismo político no estado, ele está jogando pesado ali, porque quando houver o início da exploração de petróleo na margem, ali do Amapá, a riqueza que será gerada no estado será brutal. Infelizmente, políticos como Davi Alcolumbre não têm um grande projeto para o seu próprio estado. O Amapá deveria se tornar um oásis de desenvolvimento e riqueza no Brasil, assim como a Guiana está se transformando com o mesmo petróleo. Mas, infelizmente, o que a gente vai ver é muito diferente disso, Daniel.
1: Tá certo. É claro que a gente vai seguir acompanhando essas movimentações. A rede está chegando, inclusive a FM. A nossa produção informa que a rede FM estará com a gente aqui em Os Pingos nos Is. Houve um programa após o jogo da França com o Senegal e depois, naturalmente, as análises e discussões com a nossa equipe de esportes após esse jogão da Copa do Mundo de futebol. Deixa eu passar para o Bruno Musa agora. O Musa está com a gente. Deixa eu pedir para o Musa também analisar a situação, essa exposição do presidente do Congresso, uma figura tão importante, e essa acusação de que ele teria recebido 30 milhões de dólares. E aí, naturalmente, ele se defendendo, dizendo que não tem nenhum cabimento esse tipo de acusação. Você, Musa, o que lhe chama a atenção? A divulgação dessa matéria logo após a aprovação daquelas pautas bomba?
3: Veja, independente da pauta bomba, eu acho que as coisas estão saindo aos poucos, como você falou. Doses ali a conta gotas, de uma maneira estratégica, veremos até onde isso vai. Claro que as investigações que dirão se quem tem razão nisso, se as mensagens interceptadas, se a defesa de Alcolumbre, enfim. Agora, chama muita atenção que é mais um nome de peso em um estado importante. Não importante sob o ponto de vista, com todo respeito ao Amapá, sob o ponto de vista com representação do PIB nacional. Mas ali os negócios envolvem todo o senador, a família dele e a presença dessa mensagem de 30 milhões de dólares. De novo, as investigações darão o curso disso e atribuirão aos responsáveis, assim esperamos, a culpa disso tudo ou não. Mas o que chama a minha atenção é a forma como ele faz esse discurso. Não, infelizmente, no Brasil não chama mais atenção os montantes. 30 milhões de dólares são 150 milhões de reais, são valores imensos para uma pessoa, caso isso seja verdade, seja concretizado ali pelas investigações. Mas a verdade, Caniato, é que me chama a atenção que não é apenas a forma como o governo em curso no Brasil pensa a respeito de política, de economia, de instituições, que ficou parado nos anos 80. A primeira coisa que eu estava ouvindo aqui, me lembrando, quando eu estava ouvindo a defesa de Alcolumbre, agora lendo um papel, era, ora, eu que sou saudosista de muitas coisas ali dos anos 80 e dos anos 90, parece que eu estava voltando àquela época. A forma como as palavras são usadas, as entonações, as caras e bocas que um determinado político coloca ao ler uma mensagem, fazendo-se valer ali daquela, nada disso será comprovado, até que veremos o que acontece. E aí a coisa muda por completo. Então, realmente, o Brasil parou nos anos 80. Eu tenho acompanhado os escândalos de corrupção que estão acontecendo na Espanha, envolvendo ali o Pedro Sánchez, até pela minha relação muito próxima com o país. E ali nós estamos vendo mensagens de 50, 60 mil euros que foram desviados. E realmente parece que o presidente não aguentará. A distorção dos valores no Brasil com a corrupção é simplesmente impressionante. Nós normalizamos aqui que, como eu sempre brinco, a corrupção no Brasil ela é inflacionária. Não adianta mais roubar nas casas dos 5, 10 milhões. Isso já não representa mais absolutamente nada e passa com uma nota batida de rodapé. Nós falamos de montantes que viram bilhões, com juros compostos viram trilhões, que é representativo dentro do PIB do Brasil. É impressionante o que nós estamos vivendo. De novo, faço questão de enaltecer aqui. As investigações demonstrarão tudo isso. Mas não chama mais atenção. O que chama atenção é o mesmo discurso antiquado, com as mesmas palavras antigas de sempre. E a coisa começa e continua a ficar muito mais preocupante para os grandes líderes das instituições brasileiras. E aí me parece que, assim espero, só depende de nós essa pressão de fora para dentro da política, da sociedade para dentro, é a única forma da gente fazer com que isso, ao menos, gere uma pressão adicional para eles.
1: Pois é, programa Os Pingos nos Is, a gente segue acompanhando todos os desdobramentos do caso Master e essa informação que acaba implicando Davi Alcolumbre, inicialmente informação divulgada pela revista Veja, mas depois todos os veículos acabaram divulgando as informações que foram publicadas pela revista. E aí, no dia de hoje, essa manifestação de Davi Alcolumbre se defendendo, dizendo que não recebeu o dinheiro de Daniel Vorkaro, que as denúncias são falsas e que irá tomar as medidas cabíveis, inclusive podendo ajuizar uma ação contra a revista, os responsáveis, Daniel Vorkaro e outras pessoas que eventualmente tenham feito acusações. A gente vai seguir acompanhando. Qualquer atualização, novidade, a gente traz aqui na programação. O ex-ministro da Fazenda, Fernando Haddad, defendeu a política tributária do governo Lula e afirmou que os governadores foram os responsáveis pela cobrança da taxa das blusinhas e não o Planalto. A gente tem essa fala. Acompanhe.
4: Hoje, quem está cobrando a taxa das blusinhas é o Tarcísio. O governo federal, quem começou a cobrar a taxa das blusinhas foram os governadores. E posso falar uma coisa? Eu sou da opinião de que eles estavam corretos ao analisar a desproporção entre o que o varejo pagava e o que vinha de importação. Tinha uma discrepância que os governadores tentaram corrigir, corrigindo por unanimidade. Não foi uma coisa partidária do PT, do PL, do União Brasil. Todo mundo sentou numa mesa e resolveu corrigir uma distorção. Foram os governadores que fizeram isso por unanimidade no Confas.
1: Você, Cristiano Beraldo, a taxa das blusinhas em destaque e Haddad terceirizando, dá para falar assim?
2: Não, eu fico assim admirado, né, com esse ar professoral, como se fosse alguém assim que entregou uma economia pujante ao Brasil, né? Ele fala como se tivesse chegado agora lá de Harvard, lá de uma universidade alemã, onde ele foi estudar na Áustria, economia e tal, e aí agora ele está chegando, aí cheio de opiniões. Aí a gente para e lembra. Não, pô, esse é o Tachad. Ah, não, esse que está falando aí é o ministro da Economia do Lula. que saiu do ministério com 80 milhões de brasileiros inadimplentes. Este ministro da Fazenda aí foi responsável por uma alta brutal na taxa de juros, que levou um juros ao consumidor que precisa recorrer aos instrumentos de financiamento do dia a dia, que paga 400% de juros ao ano. Uma aberração completa, mas uma conquista do Tachad. Então, ele não tem absolutamente nenhuma moral, até porque está mentindo deslavadamente. Um mentiroso compulsivo que incorporou a mentira para justificar as suas incompetências. O presidente da República contou em detalhes que foi fazer uma viagem com a primeira-dama e o Tachad, que ele teria, o presidente teria sido convencido pelo seu ministro da Fazenda que a taxa das blusinhas era uma coisa boa para o Brasil e que durante este voo que eles estavam fazendo, a primeira-dama foi vendo as declarações de repúdio na internet, vendo como a imagem do governo foi atingida por causa da taxa das blusinhas e que no final desse voo, o Lula disse que falou para Haddad que ele tinha feito a maior besteira, que tinha que voltar atrás disso. Aí nós tivemos aqueles episódios, né? A primeira-dama dizendo que, na verdade, não era o consumidor que ia pagar a taxa das blusinhas, que eram as empresas. Até porque a empresa, na cabeça dela, né? A empresa, ela paga o imposto do próprio bolso. Ela só empreende, ela só tem um negócio que é para pagar imposto. Ela não repassa custo de imposto para o produto, não. Então, é esse nível de desqualificação do debate que nós temos na vida real brasileira. Mas aí vai lá o Tachad de palestrar com esse ar de professor. Ele tem que aprender muito para ser aceito num curso de economia. Porque economista que contrata ghostwriter para escrever livro não vai resolver o problema nem do Brasil e muito menos de São Paulo.
1: Pois é, deixa eu chamar o Roberto Mota para analisar essa situação, porque as pessoas, inclusive, escreveram aqui para a gente, enquanto acompanhavam a manifestação do ex-ministro da Fazenda, não compreendendo exatamente essa história que ele contou. Porque o próprio presidente da República chegou a mencionar que não era necessária a taxa, né? Assumindo que foi o governo quem criou a taxa das blusinhas. E depois ele teria reconhecido que aquilo não funcionava ou prejudicava, pelo menos, a imagem do governo. Enfim, essa história ficou meio estranha, né, Mota? Essa explicação do ex-ministro da Fazenda nesse evento da revista.
5: Caro espectador, caro ouvinte, se você não entendeu o que o ex-ministro disse, o problema não está com você, porque eu também não entendi. Olha, o ex-ministro tem mérito, porque não é qualquer um que consegue virar meme. É melhor você ser conhecido como Tachad do que ser um desconhecido. Afinal, o ex-ministro teve duas missões impossíveis. Primeiro, ele tentou competir com Tarcísio pelo governo de São Paulo. Depois, ele sucedeu Paulo Guedes. O resultado é que o ex-ministro Tachad ficou conhecido como o melhor ministro da economia do Paraguai. Quando nós escutamos políticos de esquerda, duas coisas sempre chamam a atenção. Primeiro, e isso não muda nesse caso, é o absoluto analfabetismo em economia. E a segunda, é claro, é sempre o desprezo pela inteligência das pessoas.
1: Deixa eu chamar o Diego Tavares. Tavares, a gente já pôde acompanhar aqui muitas reportagens e levantamentos que indicam o posicionamento desse atual governo em relação a tributos, criação de tarifas, elevação de impostos que já existem. Eu acho que a grande parte da população sentiu isso no bolso, né? Esse aumento da tributação. Você acha perigoso quando integrantes do governo ou pessoas do Partido dos Trabalhadores querem alterar esse cenário e adotam um discurso de, não, não é bem assim. A verdade, isso foi responsabilidade dos governadores, né? Cria-se uma realidade paralela, né?
6: Caneato, isso é praticamente um clássico da política brasileira, né? Reescrever o passado, apostar na memória curta do eleitor. Agora, nós vivemos no tempo da dinâmica da informação, na era da internet, na era dos memes, como lembrou o Mota. E na era dos memes, o print é eterno. Uma pesquisa rápida, muito rápida na internet, e qualquer um consegue conferir qualquer posição oficial do governo a respeito da taxa das blusinhas. Quer dizer, não a atual posição oficial, a posição oficial de pouco mais de 2 anos atrás. Todos os membros do governo defenderam essa taxação. Todos vieram à imprensa, às redes sociais, para dizer que essa taxação era necessária como uma forma de equilibrar o jogo em relação ao varejo nacional. E de forma equivocada, porque o varejo nacional não gerou renda, não gerou os empregos esperados com a taxação das importações até 50 dólares. Talvez por isso o governo tenha reconhecido que, como era alertado à época, essa se trata de uma péssima ideia, que você não cria mais possibilidades de consumo para as pessoas com isso. Muito pelo contrário, você simplesmente exclui as pessoas do mercado consumidor. O Brasil deixou de arrecadar muito por ter implementado a taxa das blusinhas. E claro, na época da eleição, em período eleitoral, no qual o que importa é agradar aquele que vai definir quem fica e quem sai da máquina pública, aí vale tudo, vale qualquer narrativa, vale qualquer discurso. Que o eleitor se prenda a esse posicionamento, se prenda não àquilo que é dito, mas ao comportamento do Haddad e de todo e qualquer gestor público que tenta reescrever o passado na sua cara, que tenta negligenciar aquilo que defendeu no passado recente em plena luz do dia. Enfim, que o eleitor vá para as urnas em outubro sabendo em quem está votando, sabendo se está votando em alguém que tem coerência, que sempre defendeu os mesmos valores, que sempre defendeu as mesmas ideias, ou naquele político que acha que a gente é trouxa, naquele político que acha que pode mentir na nossa cara, que pode desdizer aquilo que disse no outro dia e ainda assim levar o nosso voto nas eleições. Enfim, como eu disse, praticamente um clássico em se tratando de Brasil.
1: Pois é, deixei o Musa para o final, porque o Musa talvez tenha as informações precisas em relação ao que o governo fez em relação à taxa das blusinhas e qual foi a responsabilidade dos estados. Primeiro, qual a avaliação sobre o que disse Fernando Haddad? Está correto? 100% verdadeira a informação? Não foi bem assim? Escorregou em algum ponto?
3: Vamos analisar os fatos, aí a gente chega à conclusão da fala do Haddad, tá? Em abril de 23, isso foi encabeçado pelo próprio então ministro, Fernando Haddad, que ele estudava medidas justamente para tributar as compras internacionais, porque o governo precisava colher moedinhas para fechar a conta, que ela não fecha porque o governo gasta mais do que arrecada e as despesas crescem mais do que as receitas. Mesmo o brasileiro sendo tributado cada vez mais e cada mês mais batendo recorde. Isso é uma matemática muito simples. Consequentemente, isso gerou um ruído, obviamente, importante, um ruído negativo. O entorno do presidente Lula, aquele entorno, aquele núcleo mais próximo, inclusive, veio a público e falou que nada aconteceria, que era fake news, que não seriam tributados.

0: 20 impostos e taxas criados por esse governo. E mesmo assim, a questão continuou uma conta que não fecha, porque é uma matemática simples, como eu acabei de explicar. Depois, quando a coisa começou a ficar mais perto das eleições agora, eles vieram a público e diziam que não são mais a favor dessa taxa. Então, eles jogam com a memória curta do brasileiro e com a falta de conhecimento a respeito disso. O que significa impostos arrecadatórios? O grande brasileiro, a média do brasileiro, acredita que dinheiro público não é dinheiro do pagador de imposto. O dinheiro nasce em árvore. Você tem a máquina de imprimir dinheiro, esse dinheiro nasce, ou isso não passa pelo pensamento das pessoas do dia a dia do Brasil. E fica fácil você manipular desse jeito. Mas o próprio Haddad tem um livro escrito em 1998 que chama Em Defesa do Socialismo, Caniato. Eu li esse livro. E ao ler o livro, ele se autodeclara marxista e, consequentemente, socialista. Tanto é que ele apoia aumento de impostos. Ele mesmo falou e fez essa vírgula depois dessa falta de esclarecimento, digamos assim, que ele acabou de fazer. Mas muitos me perguntam, ora, Bruno, mas em 98 ele escreveu o livro. Nós estamos falando de 28 anos atrás. Ele pode ter mudado. Se ele tivesse mudado, ele não teria sido ministro da Fazenda do governo Lula, que sempre se declarou aí um governo socialista, ou de extrema esquerda, ou como queira chamar. Portanto, não, é uma grande mentira, mais uma vez deslavada, que o governo joga com as palavras, como muito bem faz a esquerda, atribuindo responsabilidades a terceiros e nunca puxando as responsabilidades para si. Afinal de contas, eles não acreditam em meritocracia. Então, puxa o que é bom para eles e atribui tudo de ruim que eles fazem, que é a grande maioria, para terceiros.
1: Pois é. Beraldo, a gente consegue avaliar esse caso como algo que foi criado com um objetivo, sei lá, eleitoral? O Bruno bem mencionou, eu acho que muitos falaram ao longo do tempo em que essa taxa operou, né, estava em vigência, de que tinha o objetivo de arrecadar, pura e simplesmente, não de ajudar a indústria nacional, enfim. Mas há quem entenda que criou-se uma dificuldade em um momento e quando chegou mais próximo do período eleitoral, foi retirado porque, se aproveitando daquela memória curta do eleitor, do cidadão brasileiro, do pagador de imposto, o governo sairia como o herói da história. Você acha que essa tese cola?
2: Neto, o governo atual, o presidente Lula, foi eleito para esse terceiro mandato com apoio de figuras que atuam no setor de varejo no Brasil e que viam nos sites chineses uma concorrência tida como desleal. E há um aspecto justo nesse pleito do segmento de varejo no Brasil. O problema é que o governo, depois de eleito, o presidente, para retribuir o apoio que recebeu, ele e o ministro da Fazenda, o Tachad, eles não fizeram um plano de desenvolvimento do Brasil. Eles não fizeram um plano de aumento da competitividade dos negócios no país. Eles olharam para o setor de varejo e, diante de tantos desafios que esse setor enfrenta, eles foram naquilo que era mais fácil, mais imediato e menos eficiente, que era criar a taxa das blusinhas. Então, vamos aumentar impostos. É o tarifaço do Trump, que o presidente Lula ficou muito indignado. Ele meteu um tarifaço nos produtos chineses. Agradou seus amigos, aqueles que chegaram juntos na hora da campanha. E aí, esse pessoal teve um pouco de alívio. Só que passou, não resolveu o problema, porque essas pessoas, né, esses negócios continuam sofrendo com problemas logísticos graves, com problema de segurança, gravíssimos problemas tributários, uma legislação tributária que é simplesmente impossível, que espanta negócios do Brasil, problemas trabalhistas, problemas de toda sorte. E agora, às vésperas da eleição, o governo que só pensa em ganhar voto e dane-se o Brasil, ele vai, do mesmo jeito que ele aplicou a taxa das blusinhas, agora suspende com discurso, diz, ah, isso é um absurdo, vamos suspender, como se não tivessem sido eles mesmos que fizeram. Então, essa política da cara de pau, de

0: pessoas que não têm absolutamente nenhum projeto para o Brasil, que vai levando a essas circunstâncias. E termino destacando aqui uma outra ajuda que o governo deu para aqueles que também sempre chegam juntos na hora da campanha, que são os bancos. Porque esse tal desse desenrola foi para resolver a vida dos bancos, não foi para resolver a vida do brasileiro endividado. Então, nós temos o Brasil do faz de conta. Eles acertam a troca de favores com quem convém e contam uma historinha mentirosa para a população que acredita que tem alguém pensando nos melhores interesses dela. Sinto informar, não tem. Eles querem que nós, os brasileiros, nos danemos, enquanto eles fazem os seus negócios e garantem as suas eleições.
1: E a primeira turma do Supremo Tribunal Federal condenou há pouco Eduardo Bolsonaro por suposta tentativa de interferência no julgamento sobre a alegada tentativa de golpe pela sua atuação nos Estados Unidos. Então, para falarmos mais sobre esse processo, eu convido também nosso amigo e colega, o repórter Bruno Pinheiro, para participar dessa entrevista especial e vamos conversar com o deputado sobre esse caso. O Bruno já está com a gente aqui na tela. Bruno, seus destaques, bem-vindo.
2: Ótima noite a você, Daniel Caniato. Vamos lá acompanhar então essa repercussão e conversar com Eduardo Bolsonaro. Fica à vontade para iniciarmos essa conversa.
1: Pois é, é isso. Vamos chamar o deputado Eduardo Bolsonaro, se estiver conectado, vamos colocar ele em tela. Deputado, seja bem-vindo, uma ótima noite ao senhor. Queria naturalmente pedir a sua análise a respeito dessa decisão tomada pelo Supremo, uma das turmas condenando o senhor. Como recebe essa decisão tomada pela Suprema Corte?
3: Boa noite. Tudo isso que ocorre, eu fico sabendo pela imprensa. Então, são suposições, são teses, porque, de fato, para mim, esse processo nunca se iniciou. Um processo se inicia, eu aprendi na faculdade de Direito, e todos os advogados falam isso, com a citação. Então, sem a citação, não tenho condição de constituir advogado, eu não tenho condição de saber do que estão me acusando, e eu não tenho como me defender. Então, eu posso citar aqui Pacto de São José da Costa Rica, eu posso citar o Código de Processo Penal do Brasil, eu posso citar a Constituição Federal Brasileira. Você não encontra nenhum documento, qualquer um deles, justificando que essa farsa se mantém em pé. E, mais uma vez, além de tudo isso, que já ensejaria nulidade total de qualquer tipo de processo, você vai cair de novo na questão que a Itália deu uma aula sobre direito para Alexandre de Moraes. Vocês acham que tem condição de você brigar com o vizinho e o vizinho que vai te julgar? Vocês acham que o vizinho vai fazer o quê? Ele vai te condenar? Ou ele vai dizer que ele é que merece ser condenado? Então, o Moraes, ele não pode continuar jogando esse jogo, fazendo a chacota em rede nacional de que ele é vítima e julgador ao mesmo tempo. Então, é óbvio que esse processo todo é nulo. E esse é o motivo pelo qual eles não me mandam a carta rogatória para aqui nos Estados Unidos. Porque quando é para o Eduardo Bolsonaro perder o mandato de deputado federal, reconhecem que eu moro nos Estados Unidos. Quando é para virem expor a minha vida privada, que eu não devo satisfação a absolutamente ninguém, vivo de maneira honrada e lícita, jornalistas do Intercept, que tem envolvimento com o PCC, batem a porta da minha casa. Então, por que que o STF, a maior corte do Brasil, não consegue fazer o mesmo e mandar uma simples carta com as perguntas para que eu possa responder e me defender, se assim realmente é o desejo deles nesse processo? Então, eu não reconheço, é algo totalmente nulo e nefasto, que reforça minha condição de perseguido. E aí vem um ponto político, para além do jurídico, que é a consideração do governo Trump como uma organização criminosa. Não posso eu ser punido por me relacionar com as autoridades americanas e essas autoridades, sim, assinarem uma sanção justa e devida contra o Alexandre de Moraes, porque ele é um violador de direitos humanos. As sanções Magnitsky, elas foram suspensas. No entanto, os Estados Unidos jamais dissem que o Moraes, ele não é um violador de direitos humanos. Conclusão: a qualquer momento, se o Trump acordar amanhã e quiser, ele pode reestabelecer essas sanções contra Alexandre de Moraes. Porque quando elas foram suspensas por uma questão política e num contexto em que os Estados Unidos buscava ter uma boa relação com o Brasil. Se o Brasil não consegue honrar com a sua palavra, que é de não haver censura, Lula acabou de recriar com decreto, acabou de criar agora o Ministério da Verdade, coisa que ele nunca conseguiu através do Congresso Nacional do PL 2630, o PL da censura. Se eles não conseguem honrar a sua palavra e dizer que não haverá perseguição política e me condenam por uma atitude do presidente Trump de ter sancionado o Alexandre de Moraes, eles mesmos se colocam em risco e, mais uma vez, vão virar uma chacota internacional.
1: Recebendo a Rede Jovem Pan, todos que acompanham a programação pelas emissoras de rádio, também conectados aqui em Os Pingos nos Is, entrevista especial, Eduardo Bolsonaro conversando ao vivo aqui com a gente, lembrando que a primeira turma do STF condenou o deputado Eduardo Bolsonaro, deputado cassado Eduardo Bolsonaro, por tentativa de interferir no julgamento do ex-presidente Jair Bolsonaro em relação à suposta trama golpista. Deputado, eu peço licença, o Bruno Pinheiro, nosso repórter em Brasília, fará a próxima pergunta. Você, Bruno.
2: Com o julgamento de hoje, então, deputado, há uma análise nesse momento que o senhor ficaria impedido de disputar as eleições. Eu quero ouvir do senhor, porque o seu pai já falava que tinha ali uma tese de uma perseguição do Supremo Tribunal Federal à família de Bolsonaro, ao senhor, ao seu irmão, que vai disputar a presidência da República. Quero ouvir do senhor se o senhor entende que com esse julgamento de hoje fica o sentimento para os eleitores, apoiadores da família de Bolsonaro, eleitor de Flávio, isso pode ajudar a fortalecer a candidatura de Flávio à presidência da República?
3: Eu acho que é um reflexo quase que natural, Bruno. Interessantíssimo ponto que você acabou de levantar. Por quê? Porque a gente é igual o Rocky Balboa, que está no filme tomando pancada. O público torce para quem? Torce a favor do Rocky Balboa, porque consegue enxergar a injustiça. Isso aumenta a indignação. O que o povo pode fazer para se expressar? Pode ir para as ruas ou pode expressar na urna, votando nas pessoas que representam esse sentimento. E o Flávio representa, porque o Flávio é o único capaz não só de conceder a anistia, assinar uma anistia ampla, geral e restrita, como também lutar por ela, porque não será uma batalha fácil. Isso daí também vai precisar também de muito apoio dentro do Congresso Nacional. Então, acho que isso fortalece a campanha do Flávio na medida que fortalece o meu rótulo, né, de perseguido político. Eu não sou um auto-exilado, como alguns gostam de me chamar, até porque isso é uma redundância. Eu sou exilado porque eu não tenho condição de retornar ao meu país. Olha o que está acontecendo. Estou supostamente, né, num processo, segundo tem notícias da imprensa, sendo condenado sem sequer ser citado. Isso viola qualquer norma constitucional de processo penal internacional. Se isso daí realmente for verdadeiro, é nulo. Agora, eu sou o primeiro suplente na chapa do pré-candidato a senador, que inclusive tem lançamento agora dia 20 de junho, 9:30 da manhã em Guarulhos, André do Prado, que faço muito gosto, estou apoiando, é o presidente da Assembleia Legislativa de São Paulo, Deus quiser será eleito. E vamos ver, porque será que a Corte Eleitoral também vai reconhecer um processo onde sequer eu fui citado, onde eu não tenho conhecimento da acusação, onde eu não consigo me defender, onde sem essa formalidade não consigo constituir advogado? Eu não sou eu que tenho que sair correndo atrás dos tribunais e batendo de porta em porta de TRF, TJSP, Tribunal Eleitoral, STF, STJ, batendo na porta deles. Tem algum processo aí contra mim? Por favor, eu quero me defender. Não, é justamente o contrário. Eles é que devem essa satisfação a nós. Agora, o Moraes, ele deve ter muito medo de mandar uma carta rogatória aqui para os Estados Unidos. Porque o primeiro local que chega será na mesa do DOJ, né? É o equivalente ao nosso Ministério da Justiça, e ele vai fazer uma análise, ele vai rapidamente perceber que aquilo ali é um processo nulo, tal qual a Itália percebeu. A Itália anulou o processo da Zambelli, não só porque o Moraes era vítima e julgador, mas por ter uma sequência de nulidades. Não é que tem uma ou duas, é uma série. Isso daí acaba lameando o Brasil, porque é um expediente que chega da mais alta corte do Judiciário Nacional. Isso vai ter repercussão para os juízes brasileiros quando eles quiserem cumprir uma ordem no exterior. Os juízes internacionais vão receber os mandados. Opa, isso aqui é do Brasil? Ih, Brasil é aquele local lá onde o chefe lá, né, é o cara que condena os outros sem nem citar. Então tem uma série de repercussões isso tudo. Agora, não estou preocupado com o meu cargo, não estou preocupado com a minha vítima. Sabia que da minha decisão de me declarar, né, exilado aqui nos Estados Unidos, eu sofreria as consequências disso, porque eu não estou procurando uma vida confortável. Eu não vim aqui para os Estados Unidos para fugir, não. Eu vim aqui para poder continuar trabalhando por você, que é calado e não é ouvido. Por você, que vai trabalhar cedo, né, vê o imposto aumentando, vai fazer uma comprinha no mercado, R$100 não dá para nada, num governo que tem macumunado o Alexandre de Moraes. Porque o Alexandre de Moraes está baixando um porrete em mim, mas ele quer calar é você. Eu só estou no meio do caminho. Porque se você ficar quieto, eles conseguem em Brasília fazer a estripulia que for e você sequer vai poder espernear na rua. Então é contra tudo isso aí que eu estou lutando, e por isso que no final da minha declaração, que eu coloquei na minha rede X, Bolsonaro SP, Eu digo lá que o único capaz de reverter essa situação chama-se Flávio Nanti Bolsonaro, porque ele é o único anti-establishment. Todos os outros vão, nos bastidores, transacionar com o STF. Inclusive, né, outros que já hoje já dão exemplo disso daí, né? Acham que pelo diálogo dá para você buscar alguma coisa. Não dá. Ou pior ainda, tem gente agora que está apostando as fichas no tal de Renan Santos, do Missão Brasil, do MBL. Um cara que até pouco tempo atrás estava fazendo emoji com um coraçãozinho para o Moraes, ele, o Kim Kataguiri, lutando pelo impeachment do Bolsonaro. Está aí o resultado. Mandaram o pessoal ir para a praia na eleição de 2022. Está aí o resultado. Os responsáveis por esse tipo de situação que a gente está vivendo, onde o deputado federal mais votado da história do Brasil não pode sequer voltar para pisar em solo brasileiro, votar nesses caras. Espero, né, que pelo menos agora que a situação, a água está batendo no pescoço, essas pessoas não, que delas eu não espero nada, mas de quem foi enganado por elas, põe a mão na consciência e entenda que só tem um caminho nessa eleição. É Lula ou Flávio. E certamente não é com Lula que a gente vai, porque o Lula significa a continuidade dessa ditadura do judiciário.
1: Agora, deputado, só para nós entendermos, quando o senhor menciona a possibilidade de reversão ou um único caminho, menciona o nome do seu irmão, quais são os caminhos possíveis para o senhor, olhando para essa decisão que o senhor não reconhece, mas foi uma decisão tomada pela Suprema Corte? O senhor disse que, na avaliação do senhor, trata-se de uma decisão nula. Mas o que é preciso considerar a partir do processo eleitoral e, eventualmente, caso o seu irmão seja eleito o novo presidente da República? O senhor entende que a reversão se daria por meio de uma anistia? Porque comenta-se, naturalmente, para uma anistia, uma graça presidencial, um indulto para o seu pai. O senhor entende que, da mesma forma, ele ampliaria esse dispositivo, essa graça, estenderia isso também ao senhor?
3: O Flávio Bolsonaro é uma pessoa que tem preocupação com o brasileiro. Ao contrário do Lula, que na transição utilizou esse momento para endividar os cofres, o bolso do brasileiro, em cerca de 150 a 200 bilhões de reais, vocês lembram? Aquela chamada PEC da transição. O Flávio Bolsonaro, ele pensa em liberdade. Então, já conversei com ele. Se o momento político for adequado, se nós tivermos eleito uma bancada forte de senadores, na transição já dá para você trabalhar com o Congresso Nacional para que aprove a anistia. Se este não for o caminho viabilizado, em janeiro, Flávio Bolsonaro já se comprometeu com a assinatura de uma anistia para todas as pessoas envolvidas nessas perseguições políticas. Isso não se restringe ao 8 de janeiro, que teve gente que perdeu monetização de YouTube, teve gente que foi perseguida, como, por exemplo, os caminhoneiros tomaram multa, mesmo antes, né, já preparando o clima para tudo isso que a gente está vendo hoje em dia. Então, é algo realmente, quando a gente fala em amplo, é uma anistia ampla. Ela pode ser uma anistia geral para todos, pode ser uma anistia que abranja todos esses perseguidos, mas de maneira individual, que aí, tecnicamente, é o que o senhor está falando, na questão da graça, que a graça é individual, o indulto ele acaba sendo coletivo. Então, de uma maneira ou de outra, esse é o comprometimento do Flávio Bolsonaro. E a gente precisa ter um Congresso com a maioria conservadora, uma maioria de direita, ciente e posicionada dessas questões de perseguição que todos nós estamos sofrendo, para que, uma vez empossada, dia 1º de fevereiro, posso entrar em campo e colocar um freio no STF. Hoje, relembro, já tem 41 assinaturas, de um total de possíveis 81, de senadores que são a favor da abertura de um impeachment contra o Alexandre de Moraes. A gente vai ter a renovação máxima do Senado agora, que são 2/3 do Senado. Então, há, sim, essa janela de oportunidade para a gente virar a página do Brasil. E finalizando, para além da anistia, o próximo presidente vai indicar 4 ministros para o STF. Se você juntar ali com o Cássio e com o André, a gente teria 6 indicados pelo Jair e pelo presidente Flávio Bolsonaro. Já balancearia a Suprema Corte brasileira, porque entraria pessoas de outro perfil, não de um perfil com história militante comunista como o Flávio Dino, não o advogado do Lula, o Zanin, mas sim pessoas minimamente qualificadas, à altura desse cargo.
1: Ex-deputado federal Eduardo Bolsonaro conversando ao vivo aqui com a gente na Jovem Pan. Vou passar a palavra para o Bruno Pinheiro, tem mais uma questão. Você, Bruno.
2: Ainda sobre o julgamento de hoje, queria voltar um pouco porque o ministro Alexandre de Moraes fala que o senhor estava fazendo um lobby contra o Estado brasileiro. Aqui nos corredores do Congresso, o senhor conhece muito bem, tanto a ala por parte da oposição, alguns nomes do centro e da ala governista, diz que o senhor tem muita influência aí nos Estados Unidos e dentro do governo americano. Inclusive, aliados do governo falam que essa nova taxação do governo americano foi um lobby que o seu irmão Flávio, estiveram numa reunião e conseguiram, inclusive, sobre essa classificação das organizações terroristas. Quero ouvir do senhor qual é a sua análise que o senhor faz hoje, o nível de influência da família Bolsonaro nos Estados Unidos, e já emenda o seguinte: no eventual cenário que Flávio seja eleito, qual vai ser a atuação do senhor aí no lado do governo americano, nos Estados Unidos, junto a um eventual governo de Flávio aqui no Palácio do Planalto, deputado?
3: Boa pergunta, Bruno. Extensa aqui, permita-me aqui um tempo para responder, mas eu começo falando que quem faz lobby contra o Estado brasileiro é o Lula, que vem aos Estados Unidos, bancado com dinheiro público, ao contrário de mim, para fazer lobby a favor do CV e do PCC, que assassinam, estupram e matam. Então você, brasileiro, que teve o carro roubado, o celular assaltado ou já viu alguém perto de você ser assassinada, você pode reverter essa situação para o futuro, não perpetuando no poder quem faz esse tipo de coisa. Então, você votando no Lula, você dá a chance para o CV e o PCC continuar tocando o terror no Brasil. Então, Eduardo Bolsonaro não faz lobby. E nós temos aqui, não é influência, nós temos um bom acesso que foi construído através de anos de viagens, né? Inclusive, eu tenho uma dor aqui que eu desenvolvi na lombar, eu acredito que muito por causa disso, esmagadora a maioria delas de classe econômica, não só para os Estados Unidos, mas para vários outros países. Se a gente for ver agora, o Flávio Bolsonaro, ele nem é chefe de Estado, mas já se encontrou com os chefes de Estado de Israel, Bahrein, Estados Unidos, Argentina, Chile. Ora, presidente só recebe presidente. Isso daí tudo é fruto de quê? É fruto do mérito do Flávio, que tem currículo para isso, presidente da Comissão de Segurança Pública, senador do Rio de Janeiro, desde 2002 na política, mas também dos nossos acessos, do nosso trabalho de bastidor. Então, a gente exerce essa influência pelo mundo inteiro. Visitou El Salvador, esteve com o ministro da Justiça, do Bukele, visitou o presídio Secote, pretende instalar no Brasil pelo menos uma ou duas unidades iguais, para fazer igual que o Bukele está fazendo, essa revolução na segurança pública de El Salvador. Então, isso tudo vem em virtude de muito tempo. E esses canais, eles seguem abertos. E nós levaremos ao conhecimento das autoridades americanas, da Casa Branca, do State Department e também do Congresso americano, essa covardia que estão fazendo contra mim e me condenando com base em uma ação do presidente Trump. Porque é ridículo imaginar, para além das nulidades que a gente já comentou, que se a questão é que sancionar o Moraes configura um ataque ao Brasil para absolver o Bolsonaro, ora, quem sancionou o Moraes? O presidente Trump. Então, mínimo, na pior das hipóteses, ainda seria bizarro, mas eles teriam que colocar o Trump como réu e o Eduardo Bolsonaro como partícipe. Isso aí é o mínimo do direito. Mas, né, preferem seguir nessa fantasia e com um propósito muito claro de me deixar inelegível. Eu não conheço desse processo, nunca fui intimado, nunca fui citado, mas sou o primeiro suplente na chapa do pré-candidato a senador por São Paulo, André do Prado. E no momento da configuração da chapa, eu vou querer saber, então, realmente, por que eu estaria impedido de concorrer. E vou trabalhar para que eu possa ser o primeiro suplente, sim. Agora, finalizando, Bruno, indo para aqui para... Finalizando, não. Entrando na questão... Antes de entrar na questão da tarifa. Agora, a minha atuação junto ao Flávio, podem soltar a notinha que quiser, podem falar que o Eduardo atrapalha, o problema são os filhos, etc. O cargo de filho de Jair Bolsonaro e o cargo de irmão de Flávio Bolsonaro, ele é indemissível. Eduardo Bolsonaro ajuda e muito. Já coloquei o Flávio, como disse, com chefes de Estado de vários países, Estados Unidos, Israel, Bahrein, Chile, Argentina, e muito mais está por vir ainda aí. Porque eu trabalho e entrego resultado. A minha parte é a parte internacional, vai muito bem, obrigado. Já é de longe a campanha de um presidenciável brasileiro que conta com o maior apoio internacional de toda a história do Brasil. Não estou me vangloriando, não, mas eu tenho que falar, porque às vezes, né, as pessoas que se dispõem a falar sobre isso acabam não enxergando essa que é uma realidade. Então, Eduardo Bolsonaro vai ter, sim, uma proximidade com o Flávio Bolsonaro, porque essa proximidade existe independente do meu cargo ou do cargo dele, ele é meu irmão. E um desses resultados que a gente entregou foi através de um pedido do Flávio, que com muita sabedoria e muita perspicácia talvez a sua criação do Rio de Janeiro ajudou nele nesse jogo de cintura, conseguiu conversar com o presidente Trump, conseguiu conversar com o vice-presidente Dee DeVance, conseguiu conversar com o secretário de Estado Marco Rubio, com Christopher Landau, e implementou essa medida, que é a designação de CV e PCC como narcoterroristas, que está tirando o sono de muito criminoso no Brasil, seja o criminoso com o fuzil na ponta da favela, seja o criminoso do colarinho branco que lava dinheiro para esses criminosos. Então, isso daí sim é resultado nosso. Vamos ver as cenas dos próximos capítulos, porque o Flávio, ele pediu para que o Brasil não fosse tarifado. A esquerda faz uma campanha de desinformação, tentando colar no Flávio a ideia de que a tarifa veio por conta da visita dele ao Trump, e isso é mentiroso. Nós nunca pedimos tarifa, nem nesse ano e nem no ano passado, tá? E o Flávio ainda falou o seguinte: por favor, esperem até a eleição, porque se Flávio Bolsonaro for eleito, os Estados Unidos não vão precisar tarifar o Brasil. A gente vai ter uma relação amistosa e respeitosa, onde poderemos costurar um tratado de livre comércio internacional para que haja um comércio justo entre os nossos países. Perceba que eu não utilizei a palavra livre, um comércio justo entre os nossos países, para que assim Estados Unidos e Brasil se beneficiem, e dá para se beneficiar e muito. Não precisa tratar o outro país com tarifas, mas o Lula provoca, ele quer essa tarifa. Inclusive, ele faz questão de não fazer nada para evitá-las, muito pelo contrário. A todo momento está falando besteira sobre o Trump, porque ele torce para ser tarifado. Porque na cabeça do Lula, mesmo que você, trabalhador, pague o preço dessas tarifas, ele acha que ele consegue melhorar os seus números eleitorais, levantando a bandeira de soberania e defesa do Brasil, algo que a gente sabe que eles nunca fazem. Se você olhar à esquerda, ela só vai botar a camisa do Brasil no tempo de Copa do Mundo ou agora no tempo de eleição. Eles não são patriotas de verdade.
1: Eduardo Bolsonaro, ex-deputado federal, conversando ao vivo aqui com a gente. Deputado, muito obrigado pela gentileza em nos atender, responder as questões. Boa sorte para o senhor. Enfim, 30 segundos para as considerações finais, por favor.
3: Eu que agradeço o espaço da Jovem Pan, né? Viva a imprensa livre. Nem todo mundo tem a coragem de dar esse espaço, então realmente eu sou grato. Eu vi a covardia que ocorreu contra os senhores e vários outros por conta da eleição de 2022. E Flávio Bolsonaro, Deus quiser, retornará para virar essa página de censura e perseguição do Brasil.
1: Muito obrigado, um grande abraço. Rápida parada, daqui a pouco a gente volta com muito mais notícias, e eu quero só destacar e fazer um agradecimento especial ao Bruno Pinheiro, que também participou dessa entrevista. Tem uma outra informação: a segunda turma do STF manteve a prisão de Henrique Vorcaro e Felipe Cansado, pai e primo de Daniel Vorcaro. O ministro Gilmar Mendes votou para enviar Henrique para domiciliar e pela soltura de Felipe, fazendo várias críticas às autoridades que conduzem o caso Master, comparando com a Lava Jato. A produção separou essa manifestação. Acompanhe.
4: Mário, eu faço questão de publicar minhas decisões. Sabe por quê? É uma forma da sociedade criticar minhas decisões.
5: Não, mas Vossa Excelência não tem alternativa. É a lei que manda. É a Constituição que manda. Vossa Excelência não escolhe se publica ou não publica a decisão.
4: Não. Tem decisão que é pública, não. E tem decisão que eu posso manter em sigilo, reservado aos magistrados.
5: Não, mas a rigor.
4: É distinto.
5: Não, mas a rigor, as decisões têm que ser publicadas.
4: Não. Nem todas.
5: Inclusive para o controle geral e o controle social.
4: Fico feliz que Vossa Excelência estimule isso.
5: Não, é fundamental.
1: André Mendonça rebateu, afirmando que não age baseado na mídia. Acompanhe.
4: Se me chegou uma proposta por um advogado, perderam o pudor, ministro Gilmar. Queremos fazer uma delação seletiva. Falaram na minha cara isso. Eu disse: não faço questão de delação. Agora, delação seletiva, comigo não.
1: Aí, os trechos separados pela produção, manifestação de André Mendonça e antes um embate, um climão entre Gilmar Mendes e André Mendonça, né? Gilmar Mendes se contrapondo àquela posição de André Mendonça. Fazer um giro rápido com os nossos comentaristas, acho que dá tempo aqui, 1 minuto, 45 segundos para cada um. Você, Diego Tavares, o que achou do posicionamento de André Mendonça e Gilmar Mendes bem incomodado, né? 45 segundos.
6: Pois é, Caniato, não existe um bom clima entre os ministros da Suprema Corte. Isso ficou muito claro com os posicionamentos, ainda que posicionamentos muito educados do ministro Gilmar Mendes e do ministro André Mendonça. Agora, o que chama atenção é a declaração de André Mendonça de que os advogados de Daniel Vorcaro o procuraram para falar abertamente sobre uma delação seletiva, ou seja, não entregar todos aqueles que estão envolvidos no caso do Banco Master. Isso eu acho que é o principal ponto no qual o Brasil tem que ficar bem atento, porque é o ideal e é fundamental para o nosso país que todos aqueles que estão envolvidos, por se tratarem de autoridades da alta cúpula da República, respondam por esses crimes.
1: Pois é, o ministro mais antigo da corte, comparando o caso do Master à Operação Lava Jato, só que ele foi, inclusive, criticado em alguma medida, foi rebatido pelo ministro André Mendonça. Mota, sua avaliação desse episódio, 45 segundos.
7: Bom, é preciso ter muita cautela, a gente está vendo um corte de uma conversa que provavelmente foi longa, então a gente tem que ter cuidado em tirar conclusões aqui. Mas, baseado no pouco que eu vi, eu posso dizer que nesse momento tem muita gente respirando aliviado pelo fato do ministro André Mendonça estar à frente dessas investigações.
1: Pois é, deixa eu passar para o Cristiano Beraldo. Fica claro que no Supremo há grupos, leituras muito diferentes e o clima não parece bom, naturalmente, se apegando a esse corte que nós exibimos, Beraldo, 45 segundos.
0: Não, de fato, o clima já não é bom dentro do Supremo Tribunal Federal há muito tempo. Agora, o que me chama a atenção é a fala do ministro André Mendonça dizendo que foi procurado por um advogado querendo fazer uma delação, quer dizer, querendo intermediar uma delação seletiva de Daniel Vorcaro, o que foi rechaçado, então, pelo ministro, segundo ele próprio relatou. Com isso, a conclusão que eu chego é que as delações apresentadas à Polícia Federal e à PGR, que talvez fossem de interesse desses agentes de governo que estão atuando nesses cargos, fosse de interesse fazer a delação seletiva. Quem brecou foi o ministro André Mendonça e, sabendo que ele não aceitaria, então tanto a PF quanto a PGR rechaçaram e recusaram a delação.
1: Pois é, esse é o segundo vídeo, né? A segunda fala de André Mendonça, perplexo, dizendo que propuseram a ele uma delação seletiva. Vamos revelar o caso, né? Na verdade, só uma parte do caso. Você, Musa, o que mais lhe chamou a atenção desses dois vídeos que nós exibimos? 45 segundos.
8: Veja, Caniato, para mim claramente mostra que há profundas divergências entre eles e que assim seja que o Mendonça siga no critério mais técnico. Em março de 2018, vocês vão lembrar comigo que o Toffoli teve uma discussão muito dura com Gilmar Mendes, dizendo que ele era uma, abre aspas, pessoa horrível, mistura do mal com atraso, com pitadas de psicopatia. Isso foi em 2018. De lá para cá, a intensidade das divergências e os escândalos de corrupção cresceram. Então, me parece que por mais que na política você aperte as mãos e faça as pazes, determinadas palavras ficam. E esse entorno, para mim, no STF, está mal já há alguns bons anos. E agora tende a complicar ainda mais.
1: Pois é, deixa só, ainda tem mais um minutinho, não, 45 segundos. Você, Diego, só para a gente finalizar, e essa comparação que o decano faz do caso Master com a Lava Jato, faz algum sentido? 45.
6: Olha, Caniato, faz sentido para nós fazermos uma análise de futuro aqui. Gilmar Mendes já dá o tom de que o futuro do caso Master pode ser semelhante ao da Operação Lava Jato, ou seja, uma total impunidade, a anulação em massa dos casos em razão da não observância, da suposta não observância dos ditames legais, da regra do jogo, em relação aos procedimentos de delação premiada e a utilização, principalmente, das prisões preventivas. Não é um bom sinal para quem espera a justiça do caso Master.
1: Pois é, a gente vai seguir acompanhando, naturalmente, qualquer outra informação referente às decisões tomadas pelo Supremo, traremos aqui e vamos analisar sempre com os nossos comentaristas. Vamos colocar a enquete do dia, a pergunta que nós publicamos, é um assunto que vem ganhando corpo entre os pré-candidatos. Você defende a revogação da reforma tributária? 81% das pessoas que votaram disseram que sim. Muito obrigado, viu, por participar das nossas enquetes. Amanhã um novo tema, um novo assunto. Um abraço aos comentaristas, um abraço a você que prestigia a programação da Jovem Pan. Um abração. Tchau, tchau.
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0: Agora 4h59, olá, bom dia para você. Hoje é quarta-feira, dia 17 de junho de 2026. Seja bem-vindo, bem-vinda aqui à programação da Jovem Pan. Nós estamos iniciando o Jornal da Manhã com os principais assuntos que movimentam o Brasil e o mundo. Vamos então aos destaques da edição de hoje. O STF condena Eduardo Bolsonaro a 4 anos e 2 meses de prisão pelo crime de coação por atuação nos Estados Unidos para intimidar o judiciário brasileiro durante o processo da tentativa de golpe de Estado. A arma pertencente a Jair Bolsonaro é apreendida com um militar durante uma blitz no Distrito Federal. E Alexandre de Moraes dá 24 horas para que o ex-presidente, que está em prisão domiciliar, dê explicações. Com divergência de Gilmar Mendes, a segunda turma do Supremo decide manter preventivas de pai e primo de Daniel Vorcaro, presos pela Operação Compliance Zero, suspeitos de organizar condutas violentas para intimidar desafetos do ex-banqueiro. Investigação da PF aponta que Ciro Nogueira recebeu cerca de 6 milhões de reais a título de mesadas de Daniel Vorcaro, que também custeou suítes em hotel de Lisboa para o senador e o presidente da Câmara, Hugo Mota, durante um fórum jurídico promovido por Gilmar Mendes. Após apelo de Hugo Mota, o governo retira urgência do projeto de lei que prevê o fim da escala de trabalho 6x1 que trancava a votação de propostas na Câmara. O Comitê de Política Monetária do Banco Central define hoje a nova taxa básica de juros do país. E a expectativa do mercado é de manutenção da Selic nos atuais 14,5% ao ano, após 2 cortes consecutivos de 0,25 ponto percentual. Agora temos 5h01 e a edição de hoje começa destacando para você que a primeira turma do Supremo Tribunal Federal condenou por unanimidade o ex-deputado federal Eduardo Bolsonaro por coação no curso do processo sobre a trama golpista. Acompanhe os detalhes na reportagem de Janaína Camelo.
1: Eduardo Bolsonaro virou réu no STF no ano passado, depois que a PGR apresentou denúncia contra ele pelo crime de coação, por tentar interferir no julgamento que condenou Jair Bolsonaro por tentativa de golpe. Eduardo mora nos Estados Unidos desde o ano passado. Antes do julgamento da trama golpista, ele dizia nas redes sociais que o pai era vítima de perseguição política e que por isso estava intermediando com auxiliares de Donald Trump punições a autoridades brasileiras. A Casa Branca aplicou sanções ao Brasil, como o Tarifaço e a Lei Magnitsky contra Alexandre de Moraes, além de revogar vistos norte-americanos de ministros do STF e de integrantes do governo Lula. No fim do ano passado, Eduardo teve o mandato de deputado federal cassado por faltas não justificadas. No julgamento na primeira turma, Eduardo foi representado pela Defensoria Pública da União, já que ele nunca apresentou um advogado. O defensor, Esdras dos Santos Carvalho, alegou que as condutas imputadas a ele como crime se tratavam, na verdade, de manifestações públicas de um parlamentar e não coação.
2: O acusado não teve nenhum poder de decisão sobre a política externa dos Estados Unidos. Ele não integra o governo norte-americano, não exerce função pública naquele país. Obviamente ficou muito bem claro nos seus vídeos, nas suas exposições, era essa facilidade em interlocuções e demonstrar o seu descontentamento com a política, então, produzida no Brasil, com a situação jurídica como um todo, econômica, social e, obviamente, um descontentamento na condução dos processos de 8 de janeiro.
1: No voto, o relator, ministro Alexandre de Moraes, afirmou que Eduardo atuou nos Estados Unidos contra o próprio país.
3: Não é função de deputado federal brasileiro fazer lobby no exterior contra o próprio país. A desinformação levada por eles ao governo americano prejudicou todo o país, que teve, por um período grande, uma taxação elevada. Ou seja, no intuito de beneficiar o seu próprio pai, a atividade criminosa do então deputado licenciado Eduardo Bolsonaro prejudicou todo o país e não amedrontou essa corte, como jamais amedrontaria o Supremo Tribunal Federal.
1: O voto do relator foi seguido pelos demais ministros da primeira turma. Eduardo Bolsonaro foi condenado a 4 anos e 2 meses de prisão em regime semiaberto e ao pagamento de multa de cerca de R$ 160 mil. Ao aplicar a multa, Moraes disse que Eduardo tem condições de pagar, porque ele recebeu, nas palavras do ministro, PIX de milhões de reais do pai. Com a condenação, Eduardo Bolsonaro também fica inelegível por 8 anos. Ainda cabe recurso da condenação.
0: E foi grande a repercussão da decisão da primeira turma do Supremo Tribunal Federal de condenar o Eduardo Bolsonaro por suposta tentativa de interferir no julgamento da tentativa de golpe e pela sua atuação nos Estados Unidos também. Acompanhe com Matheus Dias.
4: Ao programa Os Pingos nos Is, o ex-deputado Eduardo Bolsonaro disse que não reconhece a decisão do STF que o condenou por coação contra o tribunal no julgamento da trama golpista.
5: Tudo isso que ocorre, eu fico sabendo pela imprensa, né? Então são suposições, são teses, porque de fato, para mim, esse processo nunca se iniciou. Um processo se inicia, eu aprendi na faculdade de Direito, e todos os advogados falam isso, com a citação. Então, sem a citação, eu não tenho condição de constituir advogado, eu não tenho condição de saber do que estão me acusando e eu não tenho como me defender. Então, eu posso citar aqui Pacto de São José da Costa Rica, eu posso citar o Código de Processo Penal do Brasil, eu posso citar a Constituição Federal Brasileira. Você não encontra nenhum documento, qualquer um deles, justificando que essa farsa se mantém em pé.
4: Para o filho de Jair Bolsonaro, a condenação tem o objetivo de minar não apenas as pretensões eleitorais dele, mas também do irmão Flávio na corrida à presidência.
5: O que o povo pode fazer para se expressar? Pode ir para as ruas ou pode expressar na urna, votando nas pessoas que representam esse sentimento. E o Flávio representa, porque o Flávio é o único capaz não só de conceder a anistia, assinar uma anistia ampla, geral e restrita, como também lutar por ela. Porque não será uma batalha fácil.
4: Eduardo Bolsonaro reforçou que o caminho para reverter a decisão e também as condenações de envolvidos no 8 de janeiro é a anistia.
5: Se este não for o caminho viabilizado, em janeiro, Flávio Bolsonaro já se comprometeu com a assinatura de uma anistia para todas as pessoas envolvidas nessas perseguições políticas. Isso não se restringe ao 8 de janeiro, que teve gente que perdeu monetização de YouTube, teve gente que foi perseguida, como, por exemplo, os caminhoneiros tomaram multa, mesmo antes, né, já preparando o clima para tudo isso que a gente está vendo hoje em dia. Então é algo realmente, quando a gente fala em amplo, é uma anistia ampla. Ela pode ser uma anistia geral para todos, pode ser uma anistia que abranja todos esses perseguidos, mas de maneira individual, que aí, tecnicamente, é o que o senhor está falando, na questão da graça, que a graça é individual, o indulto ele acaba sendo coletivo.
4: No mundo político, a repercussão também foi imediata, com aliados criticando a decisão do STF e adversários comemorando o resultado do julgamento do filho de Bolsonaro. A decisão gerou debate no plenário da Câmara. O deputado Marcon, do PT do Rio Grande do Sul, acusou Eduardo Bolsonaro de trair o Brasil.
6: Além de planejar o golpe, além de querer voltar à ditadura militar, ele persegue as pessoas que são contra essa opinião desse falso patriota. Esse falso patriota, que é covarde, foi se esconder nos Estados Unidos para fazer política contra a nossa nação, contra o povo brasileiro.
4: Júlia Zanatta, do PL em Santa Catarina, chamou Eduardo de vítima da esquerda.
7: Eduardo não ameaçou ninguém. Ele articulou politicamente, deu entrevistas e denunciou no exterior os abusos cometidos contra a direita no Brasil. Coisa que a esquerda fez a vida toda e agora se mordem de inveja porque Eduardo é recebido na Casa Branca, porque Flávio Bolsonaro, por articulação de Eduardo Bolsonaro, é recebido pelo presidente Trump. Vocês se mordem de inveja porque vocês viviam denunciando o Bolsonaro fora do país e tramando contra o país, como vocês gostam de dizer.
4: Ex-deputado federal, Eduardo Bolsonaro, foi condenado a 4 anos e 2 meses de prisão por coação no curso do processo que condenou o ex-presidente Jair Bolsonaro por tentativa de golpe. Professor de Direito da Universidade Federal Fluminense, Gustavo Sampaio, diz que, como Eduardo Bolsonaro não escolheu um advogado, dizendo não ter sido notificado, o próximo passo é o trânsito em julgado.
8: Ele foi condenado, ele terá agora a seu favor uma possibilidade de embargos de declaração que é um recurso que não modifica o teor do julgado, apenas para esclarecimento de eventuais pontos obscuros ou lacunosos da decisão judicial. E depois vem o trânsito em julgado. Com o trânsito em julgado, inicia-se o cumprimento da pena. Mas Eduardo Bolsonaro foi para os Estados Unidos e lá se estabeleceu. A única forma que o Brasil teria de colocá-lo no cumprimento de pena dentro do território nacional brasileiro seria através de um procedimento de extradição.
4: Professor avalia que, como a condenação foi unânime na turma, o caso não poderia chegar ao plenário.
8: Em cada turma, que se compõe de 5 ministros, 3 votam pela condenação e 2 pela absolvição. Mas isso não aconteceu. Eduardo Bolsonaro foi condenado à unanimidade dos votos. Então, ele não tem recurso que possa conduzir a matéria a uma reação pelo plenário do tribunal. O que pode acontecer, não propriamente recurso por agora, porque não haverá, mas mais à frente, mais adiante, talvez tenhamos a possibilidade do manejo do que o Código de Processo Penal chama de revisão criminal.
4: Para a defesa de Eduardo Bolsonaro, as condutas do ex-deputado não configuram o crime de coação no curso do processo da trama golpista. A defensoria alega que ele não tinha poder para impor sanções ao Brasil ou aos ministros do STF, exercendo apenas a liberdade de expressão.
0: Esse é um dos principais assuntos do dia, certamente voltaremos nele na programação aqui da Jovem Pan. Após apelos do presidente da Câmara, Hugo Mota, o governo retirou o regime de urgência do projeto sobre a redução da escala de trabalho 6x1. A urgência constitucional obriga que os deputados analisem projetos em até 45 dias. Caso isso não aconteça, o plenário fica impedido de votar outras propostas. A reportagem é do Bruno Pinheiro.
9: O governo recuou. O líder do governo na Câmara, Paulo Pimenta, formalizou nesta terça-feira o requerimento de retirada da urgência constitucional do projeto de lei que trata da escala 6x1 e da jornada de trabalho. Com isso, a pauta da casa ficou destravada e o tema não entrou na votação do plenário.
10: A nossa decisão aqui independe do Senado. Estamos tratando aqui do ambiente da Câmara. O andamento das questões da Câmara. Não há nenhum acordo de projeto A, projeto B. É uma iniciativa do presidente no sentido de demonstrar a vontade da Câmara dos Deputados de que a pauta seja destrancada. A votação de um projeto com o mesmo texto da PEC seria praticamente inócuo. O que nós teríamos depois que ter um outro projeto regulamentando as matérias da PEC. Então, o melhor encaminhamento foi esse encaminhamento. Nós já retiramos a urgência e, no momento oportuno, após a votação na PEC do Senado, vai ter que ter um projeto para poder regulamentar.
9: Para Pimenta, a retirada do mecanismo permitirá que o governo concentre esforços na regulamentação da proposta nos próximos passos da tramitação. A retirada da urgência encerra por hora a crise entre o Executivo e o Congresso em torno da escala 6x1. O governo ainda diz que vai continuar atuando para regulamentar a proposta. Mas para o líder da oposição, deputado Cabo Gilberto, o governo tentou chantagear o Congresso.
11: Então ele colocou esse PL para literalmente chantagear e extorquir o Congresso Nacional. E nós não aceitamos. E falamos de forma reiterada ao presidente Hugo para que pudesse resolver esse problema o quanto antes, até porque o Congresso fez sua parte. Aprovou a PEC 6x1, praticamente de acordo com o texto que a maioria da Casa construiu, que praticamente foi unânime.
9: A Câmara já aprovou o fim da escala 6x1, sem redução de salário e com redução da jornada de 44 para 40 horas semanais. O desafio está com o Senado. E por se tratar de uma mudança na Constituição, o texto deve ser aprovado em 2 turnos, com apoio mínimo de 3/5 dos senadores e depois a promulgação pelo Congresso Nacional.
0: Ainda nesse assunto, a Justiça determina que o governo federal suspenda anúncios sobre a escala 6x1. Quem tem mais detalhes é o Misael Mainetti.
12: A Justiça Federal, no Distrito Federal, determinou que o governo Lula suspenda, no prazo de 48 horas, o impulsionamento pago de publicações nas redes sociais sobre a proposta de extinção da escala de trabalho 6x1. A decisão atende parcialmente a uma ação apresentada pelo deputado federal Carlos Jordi, do PL do Rio de Janeiro, e obriga a Secretaria de Comunicação Social da Presidência da República a interromper anúncios patrocinados sobre o tema em plataformas digitais. Pela decisão da juíza federal, Poliana Maciel Medeiros Martins Alves, a União também deverá se abster de realizar novos investimentos para promover conteúdos com o mesmo objetivo enquanto a proposta estiver em análise no Congresso Nacional. O descumprimento da determinação poderá resultar na aplicação de multa diária.
13: A Jovem Pan, o deputado federal Carlos Jordi afirmou que a decisão representa um freio ao uso da máquina pública para influenciar o debate legislativo. Ele declarou que Lula tem abusado com o desvio de finalidade e abuso de poder econômico.
14: Mas ele não pode utilizar recursos públicos para influenciar as decisões do Congresso Nacional. E por isso, a juíza atendeu nosso pedido de forma acertada, determinando que o governo se abstenha de fazer qualquer publicidade paga pelo fim da escala 6x1, até que a matéria seja deliberada de forma terminativa no Congresso Nacional. Vale destacar que, até o momento, estima-se que o governo federal já gastou mais de 80 milhões com publicidades pagas em Facebook, Instagram, TikTok e outras redes sociais pela aprovação do fim da escala 6x1.
12: A medida não impede a divulgação de conteúdo institucional de forma orgânica, sem impulsionamento pago, nem alcança pronunciamentos do presidente Lula em cadeia nacional de rádio e televisão ou por outros meios de comunicação, que não envolvam publicidade patrocinada nas plataformas digitais.
0: E a gente confere agora como é que fica o tempo, né? A meteorologia nesta quarta-feira pelo Brasil, com a participação da Camila Iones. Bom dia, Camila.
15: Olá, um ótimo dia a todos que nos acompanham aqui no Jornal da Manhã. Quarta-feira começando e com temperaturas baixas, especialmente lá na região sul do país, mas aqui também no sudeste tem friozinho, viu? E esse deve ser o padrão, pelo menos, para os próximos dias. A gente tem uma frente fria se deslocando associada a um ciclone extratropical. Mas esse ciclone está em alto mar e está se deslocando. Ele não vai interferir no regime de chuvas aqui no Brasil. Mas na retaguarda dessa frente fria e desse ciclone, tem uma massa de ar polar que vai fazer as temperaturas caírem ainda mais. E a gente tem também uma alta pressão atmosférica que mantém o tempo firme lá na região sul do país. O tempo fica firme também, sem condição de chuva, em áreas da região centro-oeste, Mato Grosso, Goiás e também aqui no norte de Minas Gerais, Bahia e boa parte aqui do Maranhão e sul do Piauí. Então, esse é o cenário que a gente tem de tempo firme, só que tem condição de chuva também para outras áreas do país. E olha só, aqui na região sudeste ainda tem atuação de bastante umidade, então na faixa leste de Minas Gerais, Rio de Janeiro e Espírito Santo tem condição de atenção para os volumes de chuva que podem ocorrer de moderada a forte intensidade. Aqui no litoral sul da Bahia a gente tem o deslocamento de uma frente fria e no litoral sul, portanto, os acumulados podem ser mais elevados. E olha só, alerta também para o norte do Amazonas. No litoral nordestino a gente tem condição de atenção aqui desde o litoral do Ceará até a Paraíba. E aproveitar que a gente está falando de chuva, vamos trazer um panorama desse mês de junho, porque até agora, nessa primeira quinzena do mês, já choveu mais do que o esperado. E onde isso? Nas regiões sudeste e também no centro-oeste. Volumes acima de 100 milímetros, o que não é comum para essa época do ano, porque a gente lembra, nós já estamos num período de estiagem. E olha só, em áreas aqui do Triângulo Mineiro, foram cerca de 230 milímetros. Isso é um volume muito expressivo para a época do ano. Áreas aqui do interior de Goiás, pegando aqui a capital federal, cerca de 70 milímetros. Mato Grosso do Sul, entre 60 e quase 120 milímetros de chuva. Choveu bastante também aqui no Rio de Janeiro, com 144 milímetros.

0: Pouco.
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11: Jornal da Manhã, agora são 5 horas e 22 minutos. E hoje é dia de super quarta para a economia. Com o acordo de paz entre Estados Unidos e Irã, o mercado tem uma expectativa positiva para uma possível queda de juros. Quem tem as informações para a gente é o Rodrigo Viga.
12: Em meio ao fim do conflito entre Estados Unidos e Irã no Oriente Médio, as duas principais economias da América Latina, Estados Unidos e Brasil, vão anunciar nesta quarta-feira suas novas taxas básicas de juros. Os comitês de política monetária começaram a se reunir nesta terça-feira para definir os juros. Lá nos Estados Unidos, através do Fed, e aqui no Brasil, a taxa Selic por meio do Copom, o Comitê de Política Monetária. Apesar do fim da guerra, os efeitos inflacionários ainda estão aí presentes e devem perdurar, segundo analistas e especialistas, por mais algum tempo. Por isso, se fala que lá nos Estados Unidos, a taxa de juros deve ser mantida. Por aqui, boa parte do mercado financeiro tem a expectativa de mais um corte na taxa Selic, que hoje está em 14,5%. No entanto, para muitos analistas e especialistas, pode ser o último corte antes de uma freada de arrumação por parte do Comitê de Política Monetária. Na média, os especialistas falam em um corte de 0,25 ponto percentual. Samuel Santos, do Sistema Alios, analisa aqui na Jovem Pan a sua perspectiva para a reunião do Copom e do Fed na chamada super quarta.
13: A diferença dessa situação entre os bancos centrais vem do ritmo do ciclo de corte na taxa de juros, né? Os Estados Unidos começou a cortar juros antes do Brasil, então ano passado eles já faziam cortes na taxa de juros, enquanto o Banco Central Brasileiro e o Copom levaram um pouco mais de tempo para iniciar esse ciclo de cortes de juros. Então hoje a gente tem um juros mais alto e uma possibilidade de seguir fazendo cortes pontuais, como tem sido feito, né, nesse processo de calibragem da taxa de juros,

0: onde o Banco Central já vem cortando de 0,25 em 0,25 ponto percentual a taxa de juros.
1: Tanto lá nos Estados Unidos quanto aqui no Brasil, as preocupações com a inflação seguem muito claras e evidentes. Essa semana, o Boletim Focus do Banco Central mostrou que os analistas estão projetando um IPCA bem longe do teto da meta esse ano, na casa de 5,30%. O centro da meta é 3%. A margem de tolerância é de 1,5% para cima ou para baixo. Ou seja, no limite, o IPCA, a inflação oficial do país, poderia alcançar 4,50%. Os juros norte-americanos são anualizados e estão mantidos há muito tempo numa faixa entre 3,50% e 3,75%. Pedro Haas, especialista em investimentos da Manchester, analisa aqui na Jovem Pan esse cenário em torno da chamada super quarta.
2: E aqui no Brasil, com esse possível final da guerra, a gente começa a ver já 80% de chance de um corte de 25 pontos base, e isso começa a ter uma propensão maior à tomada de risco. Então, as bolsas lá fora começaram a subir bastante, as commodities começaram a subir, fora o petróleo, que, claro, começou a arrefecer bastante, exatamente por conta da diminuição dessa incerteza que a guerra vinha trazendo.
1: As decisões sobre juros são extremamente importantes para além do efeito sobre os preços, sobre a inflação de cada um dos países. Afeta, por exemplo, oferta de crédito, taxa de câmbio, crescimento da economia, entre outros fatores e variáveis. O mercado está projetando, inclusive, um crescimento menor do PIB nesse ano de 2026, pouco abaixo dos 2%. Focos dessa semana falam em 1,96% de crescimento em 26. Do Rio, Rodrigo Viega.
3: Empresários do grupo Lide discutem formas de manter a resiliência ao empreender no Brasil. E uma das chaves pode estar na tecnologia. A reportagem é do Daniel Lian.
4: Os gestores públicos devem favorecer o empreendedorismo, eliminando a burocracia e diminuindo a carga tributária, a fim de dar um importante passo para ampliar os negócios no Brasil. O head do Lide Empreendedor, Sérgio Zimmermann, aponta que quem quer transformar um sonho em realidade deve se preparar para superar as barreiras.
5: O fato de ter tantas barreiras, problemas trabalhistas, problemas regulatórios, dificuldades de juros altos, etc., etc., também ajuda a diminuir a competição. Então, você tem que empreender, mas, sobretudo, se preparar para tentar mitigar o risco do insucesso. Infelizmente, o Brasil tem uma taxa alta de empreendedorismo, mas também uma taxa muito alta de mortalidade.
4: O empresário acrescenta que o empreendedor, para se destacar, tem que ter um olhar diferenciado.
5: O país, ele tem muitos desafios, mas o espírito empreendedor é enxergar nos desafios oportunidades.
4: Para Ana Fontes, vice-presidente do Conselho de Administração do Pacto Global da ONU, um empreendedor precisa encarar as adversidades sem medo de errar.
6: Não pode ter medo de errar. Eu falo isso o tempo inteiro. Eu estou há 18 anos como empreendedora e eu tive inúmeros erros. E não é por isso que eu não tenha criado um negócio que tem relevância internacional. Porque os erros me fizeram aprender. Eu com certeza vou errar em outras coisas. Mas naqueles que eu já cometi, eu com certeza vou ter aprendido. Eu acho que isso é muito importante, a gente não ter medo de errar.
4: O secretário de Desenvolvimento de Barueri, cidade da região metropolitana de São Paulo, Magu Rodrigues, destaca que aqueles que tiverem iniciativa para empreender devem se espelhar em experiências já vividas, especialmente nos exemplos positivos.
7: Lições, né? Não só lições que viveram, mas também os ensinamentos de como empreender.
4: O ex-governador de São Paulo, João Dória, enfatiza que a chave para um negócio é inovar, ter disciplina e não desistir diante de obstáculos.
8: Muita disciplina, porque a disciplina que é a base da determinação, senão você desiste. A primeira falha, o primeiro fracasso, o primeiro tropeço, você desiste e não pode desistir. O fracasso, o tropeço, deve ser a referência para você aprimorar o seu trabalho.
4: Nos tempos atuais, empreender tem sido uma tarefa mais fácil do que nas últimas décadas. E um instrumento indispensável que transformou esse panorama e tem contribuído de forma decisiva para esse avanço é a tecnologia.
8: Eu acredito que, mesmo com a turbulência dos dias de hoje, principalmente de natureza política e econômica, é mais fácil você empreender hoje do que no passado. Com tecnologia, você tem um campo muito mais amplo de oportunidades. E se você observar, de cada 10 novos, grandes e bem-sucedidos empreendedores, provavelmente 7 estão na área de tecnologia. Portanto, a tecnologia, inteligência artificial, impulsiona o empreendedorismo. Encurta o tempo entre o início, a trajetória e a vitória.
4: Nesse novo cenário, a inteligência artificial se mostra uma ferramenta que chegou para ficar e, quando bem utilizada, impulsiona o empreendedorismo.
3: Os ministros Gilmar Mendes e André Mendonça tiveram um embate durante um julgamento do caso Master na segunda turma do Supremo Tribunal Federal. A Janaína Camelo acompanhou.
9: A sessão da segunda turma começou já com 2 votos para manter a prisão preventiva de Henrique Vorcaro, pai de Daniel Vorcaro, e de Felipe Vorcaro, primo do ex-banqueiro. Os 2 votos foram depositados pelos ministros André Mendonça, relator do caso Master e que autorizou as prisões, e também Luiz Fux, em sessão virtual no fim do mês passado. Mas o julgamento, na ocasião, acabou suspenso com pedido de vista de Gilmar Mendes, que ontem devolveu o processo e para o plenário físico. Henrique Vorcaro foi preso em maio, suspeito de ser operador financeiro de um esquema criminoso liderado por Daniel Vorcaro e de também fazer parte do núcleo violento do grupo. Já Felipe Vorcaro teria tido papel fundamental no núcleo operacional financeiro das condutas ilícitas do Banco Master. Gilmar Mendes votou pela prisão domiciliar de Henrique Vorcaro, com tornozeleira eletrônica. Disse que não há provas de que ele teria continuado supostos crimes com o andamento das investigações do Master e que a prisão foi em razão apenas de ser pai de Daniel Vorcaro. O ministro também votou pela soltura de Felipe Vorcaro, com a proibição de manter contato com investigados e testemunhas. Gilmar Mendes fez críticas à Operação Compliance Zero. Disse que o caso Master vem ocupando o noticiário de forma espetaculosa e sensacionalista. Citou a tentativa de delação de Daniel Vorcaro e fez comparações com a Operação Lava Jato.
10: A experiência da Lava Jato, protagonizada por sujeitos da estirpe de Deltan Dallagnol, Sérgio Moro e Rodrigo Janot, personagem de triste lembrança para o sistema de justiça, ensina que métodos desse jaiz tendem a esvaziar o contraditório, enfraquecer as garantias inerentes ao devido processo legal e inviabilizar a própria elucidação dos fatos investigados, gerando, ao final, impunidade. É precisamente para evitar a repetição desses erros censurados por este tribunal em passado recente que se impõe especial vigilância diante da forma como tem sido conduzida a presente investigação.
9: Falou em uso de instrumentos processuais para coagir investigados a firmar acordo de delação premiada.
10: O direcionamento de uma delação premiada para atingir alvos políticos predeterminado pelos investigadores, além de atingir criminosamente o direito do terceiro falsamente delatado, não somente macula a voluntariedade do pretenso acordo, como descredibiliza por completo qualquer produto que resulte da suposta colaboração. Há que se ressaltar ainda que não cabe ao magistrado, em hipótese alguma, digo com toda clareza, não cabe ao magistrado, em hipótese alguma, participar das negociações realizadas para a formalização do acordo de delação. Isso é expresso, doutora Cláudia, na lei.
9: André Mendonça rebateu, disse que não prende investigado para delatar.
11: Me chegou uma proposta por um advogado. Perderam o pudor, ministro Gilmar. Queremos fazer uma delação seletiva. Falaram na minha cara isso. Eu disse, não faço questão de delação. Agora, delação seletiva... comigo, não.
12: É interessante que está tudo muito invertido, né?
11: Totalmente. E minha única pretensão aqui é aplicar a lei. Vossa Excelência tem razão, não se prende para delação. Seria abjeto fazer isso. E eu não me presto a trabalhos abjetos. Se prende, se está praticando crime, se está obstruindo a justiça, se está tentando ocultar provas, se há uma continuidade delitiva, para isso se prende.
9: Por um momento no julgamento, os dois ministros trocaram farpas.
10: Primeiro que nós não estamos julgando o caso. Aqui nós estamos julgando os critérios de uma prisão cautelar.
11: Exatamente. Nós não estamos julgando Lava Jato.
10: Não estamos julgando este...
11: Estamos julgando o Henrique.
10: Exato. Não, nós estamos julgando a prisão.
11: A prisão, os motivos da prisão. É isso.
10: Os fundamentos da prisão.
11: É isso.
10: É disso que...
11: De uma organização em atividade. Exatamente.
9: Gilmar Mendes também criticou Mendonça por ter derrubado o sigilo das investigações do Master sobre o pai e o primo de Vorcaro, horas após o ministro ter marcado o julgamento na segunda turma. Sem o voto de Dias Toffoli, que se declarou suspeito de votar em qualquer processo do caso Master, sobrou para Cássio Nunes Marques decidir. A regra diz que, em caso de empate no julgamento, o resultado beneficia o réu. Mas o ministro acompanhou o relator, com a justificativa de que precisaria analisar o material, agora sem sigilo. Com 3-1, sendo o ministro Gilmar Mendes vencido, a segunda turma decidiu manter a prisão preventiva do pai e do primo de Daniel Vorcaro. O resultado desse julgamento era uma das apostas de Daniel Vorcaro para sair da prisão. Porque caso a segunda turma revertesse a prisão preventiva dos parentes, isso abriria uma brecha para ele, Daniel Vorcaro, também apresentar na segunda turma um recurso para tentar reverter a prisão preventiva dele. Enquanto isso, Daniel Vorcaro continua preso na Superintendência da Polícia Federal, mas já com o pedido da própria PF ao ministro André Mendonça para que ele seja levado de volta para o presídio federal. Na última segunda-feira, foi a vez da PGR rejeitar a proposta de delação premiada de Daniel Vorcaro, entendendo que ele não apresentou fatos novos e relevantes à investigação e nem garantiu a devolução de valores. A PF já havia rejeitado a proposta por 2 vezes.
3: 5:36, agora você acompanha aqui o Jornal da Manhã. A gente segue nesse assunto porque o presidente da Câmara dos Deputados, Hugo Mota, disse estar tranquilo em relação à quebra de sigilo de um dos celulares do ex-banqueiro Daniel Vorcaro. A reportagem é de Bruno Pinheiro.
13: Na chegada para a reunião de líderes desta terça-feira, Hugo Mota quebrou o silêncio sobre a revelação de que o empresário Daniel Vorcaro, dono do Banco Master, teria custeado sua hospedagem em Lisboa em junho de 2024. Questionado, o presidente da Câmara não negou o pagamento, mas garantiu não ver um problema no episódio.
14: Não vejo problema, era um evento corporativo, um encontro jurídico, que inclusive participei esse ano já como presidente da Câmara, então não vejo problema algum.
13: Para Hugo Mota, os órgãos de fiscalização já estão atuando sobre o caso. O deputado repetiu mais de uma vez que tem tranquilidade e defendeu que as apurações ocorram de forma isenta e imparcial. Sobre a informação de que teria havido uma má preocupação com a privacidade do encontro, o presidente da Câmara disse não se lembrar.
14: Não me recordo o pedido de privacidade, não posso falar por aquilo que eu não fiz.
13: As mensagens foram encontradas pela Polícia Federal em um dos aparelhos celulares de Daniel Vorcaro. Nos textos, o dono do Banco Master pede a um funcionário que faça reservas em um hotel de luxo em Lisboa em junho de 2024 para Ciro e Hugo. Mota afirmou que vazamentos sobre o caso não geram uma preocupação e garantiu que sua conduta será comprovada pelas apurações em andamento.
14: As investigações elas vão demonstrar sempre a minha conduta de forma correta, de forma responsável, como tem que ser o exercício da atividade parlamentar em nosso país.
13: No Congresso, aliados do governo e oposição seguem cobrando a instalação da CPMI do Banco Master.
3: E uma operação para desarticular uma organização criminosa investigada. O Internacional de Drogas acabou, de algum modo, essa associação ao tráfico e lavagem de capitais, também incluída nessa história, terminou com 8 pessoas presas e muitas apreensões. Todo o trabalho foi coordenado pela Polícia Federal em Presidente Prudente e em outros 4 municípios da região. Acompanhe os detalhes na reportagem da Paula Siplin, da TV Fronteira, afiliada da Jovem Pan.
15: 8 pessoas foram presas na manhã desta terça-feira durante a Operação Stratos, que desarticulou uma organização criminosa investigada por tráfico internacional de drogas, associação para o tráfico e lavagem de dinheiro. Entre os presos estão pilotos de avião e um casal, que, segundo a Polícia Federal, era quem articulava o esquema no Oeste Paulista.
16: Os principais alvos tinham uma relação com o mundo aeronáutico, eram pilotos, né? A grande parte deles todos cursados, né? A gente tinha ali algumas pistas que eram realmente clandestinas, vamos dizer assim, sem registro, no meio de fazendas, mas a pista de Martinópolis é uma pista, né, que tem registro, é uma pista de aviação agrícola ali, quase praticamente dentro da cidade. O que demonstra, inclusive, a ousadia da organização criminosa, né, trazendo toneladas de cocaína dentro da cidade.
15: 16 mandados de busca e apreensão também foram cumpridos em cidades do Oeste Paulista. Foram encontrados cerca de R$ 200 mil em dinheiro, armas e 10 veículos, entre carros de passeio, caminhonetes e até um caminhão, pertencentes aos investigados. Além disso, a Segunda Vara Federal de Presidente Prudente autorizou o bloqueio e sequestro de bens dos investigados, no valor de até R$ 183 milhões.
16: Foram encontradas muitas armas com os investigados. A gente encontrou uma quantidade de dinheiro boa também, mais de R$ 200 mil em dinheiro, em espécie, né? O que indica aí geralmente a origem ilícita do valor. E assim, agora o trabalho da PF é realmente analisar a análise desse material todo, celulares, né, computadores, anotações, documentos que a gente encontrou nos locais, para avançar para uma nova fase do trabalho.
15: As diligências contaram com a participação de mais de 70 policiais federais nos municípios de Presidente Prudente, Álvares Machado, Regente Feijó, Martinópolis e Mirante do Paranapanema. Agora as investigações continuam com tudo que foi apreendido pelos agentes federais. O grupo utilizava aeronaves e pistas de pouso clandestinas para que a cocaína de origem estrangeira entrasse no território nacional. Segundo a Polícia Federal, a organização teria movimentado mais de 10 toneladas da droga, destinada principalmente à capital paulista, com parte distribuída na região oeste do estado.
16: A maior parte, mais de 90% da cocaína ia para São Paulo, né, cujo destino agora será alvo da nossa investigação, porque a investigação foi focada no pessoal daqui da região. Uma pequena parte ficava realmente aqui pelo Oeste Paulista, né? E o grupo todo realmente de pessoas aqui da região.
3: Agora uma boa notícia na área da saúde. Uma nova esperança no combate ao câncer de pâncreas. Uma pílula experimental apresentou resultados inéditos contra um dos tumores mais agressivos. Acompanhe na reportagem de Isabela Noleto e Camila Yunes.
17: O câncer de pâncreas está entre os mais letais do mundo. Na maioria dos casos, a doença é descoberta já em estágio avançado e as opções de tratamento são limitadas. Agora, um estudo internacional trouxe resultados animadores. Uma nova medicação oral chamada Daraxonrasib atua justamente bloqueando essa mutação genética. A pesquisa acompanhou cerca de 500 pacientes que já não respondiam ao primeiro tratamento com quimioterapia, como explica Fernando Maluf, médico-oncologista.
18: O braço que recebeu essa nova droga teve uma redução do risco de morte de 60%. Comparado com quimioterapia. Teve uma redução do risco do tumor crescer de 55%. As taxas de resposta triplicaram e a toxicidade, os efeitos colaterais foram mais a menos. Portanto, é uma droga que mudou completamente o cenário do câncer de pâncreas avançado.
17: Os pesquisadores também observaram menos efeitos colaterais e uma melhora na qualidade de vida dos pacientes. Apesar disso, o medicamento não elimina completamente a condição da doença. Fernando Maluf fala sobre a expectativa para a comercialização da pílula.
18: Ela deve estar comercializada nos próximos poucos meses. No Brasil, deve demorar mais tempo, porque a priori é uma companhia que não tem um representante no Brasil. Então, talvez esse processo demande um pouco mais de tempo, mas certamente é a medicação que vai chegar também no nosso país.
17: Os avanços na oncologia não param por aí. O Brasil tem participado de estudos científicos na área. Instituições nacionais lideram pesquisas que já estão mudando protocolos adotados em diferentes países. Novos medicamentos, testes mais precisos e pesquisas lideradas por cientistas brasileiros mostram que a luta contra o câncer entra em uma nova fase, menos agressiva e cada vez mais eficaz.
3: Agora são 5 horas e 44 minutos. Seguimos agora com outros destaques para você. As recentes declarações de Romeu Zema sobre Flávio Bolsonaro não têm pegado bem dentro da cúpula do Novo. O partido já avalia até uma possível retirada da pré-candidatura à presidência. Isso porque as críticas do ex-governador de Minas Gerais podem pesar para a formação de alianças em alguns estados. É assunto do Misael Mainetti.
19: Sem chance de Romeu Zema deixar o Partido Novo. Quem me disse isso foi uma fonte ligada à sigla. Portanto, a ideia é que Romeu Zema continue no Novo, mesmo com a insatisfação de vários parlamentares e aliados. Essa segunda apuração é do nosso jornalista da Jovem Pan, Felipe Gustavo. Ele conseguiu apurar que muitos aliados, alguns inclusive do Partido Liberal, estão muito descontentes com Romeu Zema. Tudo depois das conversas entre Daniel Vorcaro do Master e Flávio Bolsonaro virem à tona. Inclusive, Romeu Zema, na época, disse que era um tapa na cara dos brasileiros ver Flávio Bolsonaro cobrando dinheiro de Daniel Vorcaro. E desde então, ele não poupa críticas, faz declarações e para esses parlamentares do Novo e também aliados, como do Partido Liberal, Zema deveria ser mais polido, mais institucional e não fazer tantas críticas a Flávio Bolsonaro. Inclusive, para eles, isso estaria ajudando na reeleição do presidente Lula. Romeu Zema, vale lembrar, é ex-governador de Minas Gerais e um dos principais candidatos ao Planalto. Ele aparece ainda com números tímidos na pesquisa, está concentrado na pré-campanha e existe uma preocupação desses interlocutores, desses aliados, de que com essas declarações, Romeu Zema quebre ainda mais a união da direita e ofereça mais espaço para a reeleição do presidente Lula do PT.
3: O Show Business de hoje vai receber Geise Diniz, cofundadora do Pacto Contra a Fome e conselheira da Península, uma empresa de investimentos da família de Abílio Diniz. Acompanhe agora um trecho da conversa com Bruno Meyer, que vai ao ar às 11h30 da noite aqui na Jovem Pan.
20: Como foi ser casada com o empresário brasileiro mais admirado?
21: Bom, é quase que dois chapéus aqui, né? Eu sendo executiva e tendo trabalhado no Pão de Açúcar, eu conheci o Abílio lá, eu entrei trainee no Pão de Açúcar. Então, eu conheci, então a minha história ela é meio misturada, né? Mas olhando esse lugar, eu executiva e sendo formada por uma pessoa que estava muito próxima a mim, que eu sempre admirei, aprendi. E por outro lado, é o meu marido, né? Então, com quem eu tinha uma relação, óbvio, muito próxima. E a gente tinha um combinado, nós tínhamos 35 anos de diferença de idade.
20: Você tinha, na época, quantos anos?
21: Eu tinha 28 quando 28 comecei a namorar
20: anos.
21: Com ele.
20: Isso foi início dos anos 2000?
21: 2000, tá. Exatamente.
20: 28 anos.
21: É. E ele 62, 63. E ele, um dia eu falei pra ele assim, eu falei, Bi, eu chamava ele de Bi. O apelido dele era Bilo, e eu chamava ele de Bi. Falei, olha, no Pão de Açúcar, você é 99,99, eu sou 001, tá tudo bem, tenho maior paz com isso. Mas na nossa vida é 50-50. A gente tá aqui. E ele falava, não, não é não, você é 75, eu sou 25. Eu falei, não, não quero. É 50-50 e é assim que a gente vai levar. Então, a vida que a gente viveu, eu falo que foi um encontro de almas ali. A gente viveu uma vida maravilhosa. Acho que a gente se complementou, a gente aprendeu muito, a gente trocou demais. Essa é uma das coisas que eu mais sinto falta, essa relação da troca, porque a gente tomava café da manhã, a gente treinava juntos, daí a gente tomava café da manhã juntos, a gente lia o jornal, porque naquela época a gente ainda lia jornal de papel, né? Então a gente trocava as notícias do jornal e à noite nós estávamos juntos, conversando sempre também. Então, muitas vezes a gente tinha reuniões juntos e no final, depois de Pão de Açúcar, menos, né? Mas a gente estava lá enquanto península. E sempre foi uma troca muito grande. Então, eu realmente admiro esse grande homem que ele foi, um grande empresário, porque o Abílio, eu acho que ele tinha uma vertente diferenciada da maioria dos empresários.
0: Qual era?
21: Ele tinha um lado humano e espiritual muito desenvolvido. Então, o Abílio era um homem duro, todo mundo sabia, um homem duro de negócios, e que ao longo da vida, mais nos últimos, que eu posso falar, nos últimos 20 e poucos anos que eu convivi com ele, eu vi esse homem se transformar num lugar de humildade, num lugar de ouvir muito, mudava de opinião, se ele fosse, ele falava assim, se eu for convencido, eu mudo rápido, e mudava sim. Mas a fé que ele tinha em Deus era uma coisa linda. E ele falava sobre isso. E muitas vezes, os empresários, eles acabam ficando duros num papel muito resultado, né? Muito que eu tenho que mostrar. E ele muitas vezes se mostrava vulnerável.
3: As vendas no comércio varejista brasileiro caíram 1,5% em abril deste ano, puxadas pelo grupo de combustíveis e lubrificantes. Acompanhe com Rodrigo Viga.
1: O comércio varejista brasileiro sofreu um verdadeiro tombo na passagem de abril para março desse ano, segundo dados do IBGE. Retração nas vendas de 1,5%. É o pior desempenho desde meados de 2022. E o resultado foi bem pior do que as estimativas do mercado financeiro. Analistas e especialistas apostavam numa taxa negativa, só que de 0,6%, no máximo 0,7%. E ela veio o dobro disso, 1,5% agora em abril deste ano, frente ao mês de março. 6 atividades tiveram taxas negativas e apenas 2 operaram no terreno positivo. Uma delas é a mais importante do setor varejista brasileiro. Foi quem salvou o resultado do mês de abril. Na verdade, evitou que o tombo fosse ainda maior. O setor de super e hipermercados teve um crescimento agora no mês de abril de 1,6%. Ao passo que o segmento de combustíveis e lubrificantes teve uma queda bastante expressiva, de mais de 6%, de acordo com o Instituto Brasileiro de Geografia e Estatística. Gabriel Warian, da Cultura Capital, analisa aqui na Jovem Pan esse comportamento muito negativo do varejo, agora na passagem de março para abril desse ano.
2: Na quinta-feira passada, dia 11, começaram a sair algumas notícias sobre um possível acordo para acabar com essa guerra, que com a expectativa de alta do petróleo começou a fazer bastante preço nas expectativas de juros de todos os países do mundo. Inclusive aqui no Brasil, nos Estados Unidos, a gente viu os bancos centrais não podendo cortar juros tanto quanto eles esperavam anteriormente. E exatamente por isso a expectativa de alta de juros começou a aparecer em todos os mercados. Já lá na Europa e no Japão eles começaram a subir os juros. A gente vai ter agora na quarta-feira a reunião do Fed, reunião aqui do Banco Central do Brasil, na qual a expectativa de corte começou a ficar cada vez mais baixa. E aqui no Brasil, com esse possível final da guerra, a gente começa a ver já 80% de chance de um corte de 25 pontos base, e isso começa a ter uma propensão maior à tomada de risco. Então as bolsas lá fora começaram a subir bastante, as commodities começaram a subir, fora o petróleo, que claro, começou a arrefecer bastante, exatamente por conta da diminuição dessa incerteza que a guerra vinha trazendo.
1: O resultado do varejo brasileiro, essa queda de 1,5%, veio na véspera da chamada Super Quarta, decisão sobre juros aqui e também nos Estados Unidos. A guerra terminou, mas os efeitos inflacionários ainda estão aí presentes. Marisa Rossignoli, economista do Corecon de São Paulo, analisa aqui na Jovem Pan esse comportamento ruim do varejo brasileiro em abril de 26.
22: Nos chama atenção a queda de 1,5%, que é claro que é algo que preocupa, né, o setor de uma forma geral, mas dentro desse 1,5%, importante destacar que o que mais contribuiu para que houvesse essa queda foi justamente o setor de combustíveis, lubrificantes, de uma forma geral, em função desse cenário externo e do cenário interno. Como algo a ser comentado também, vale lembrar a pesquisa do mês passado e os comentários que fazíamos na ocasião. Se naquele momento materiais de escritório, informática, tinham representado uma alta, agora, com os dados de abril, isso vem com uma baixa. O contrário para o setor de supermercados, que foi um dos poucos setores que conseguiu ter uma alta nesse mês.
1: Com resultado muito negativo, agora no mês de abril, no ano, o comércio varejista brasileiro ainda tem uma alta de 2%, porque tinha apresentado taxas positivas nos três primeiros meses do ano. E em 12 meses, a alta é um pouco menor, 1,5%, segundo o IBGE, no Rio. Rodrigo Viega.
3: E o governo de Minas Gerais passa o comando da estatal Copasa à Equatorial Energia após uma oferta na B3 em São Paulo. É reportagem de Marcelo Matos.
0: A Companhia de Saneamento de Minas Gerais foi adquirida pela Equatorial Energia por R$ 5,5 bilhões após oferta pública de ações ordinárias com a referência de R$ 49,03. A operação, concluída na B3, contou com a presença do governador do estado, Matheus Simões, em São Paulo.
5: O investidor de referência é a Equatorial, uma empresa de infraestrutura e utilities e serviços já estruturada há 2 décadas no país. Não poderíamos esperar um operador de melhor qualidade do que Equatorial para assumir esse desafio. E a operação se faz essencialmente na busca da garantia da universalização do serviço de água e esgoto a mais de 600 municípios atendidos pela Copasa no estado de Minas Gerais.
0: A Equatorial ficou com 30% das ações e o controle da Copasa. O governo de Minas Gerais ficou com 5%, mas com o poder de veto. As demais ações foram vendidas no mercado por R$ 8,4 bilhões.
5: O objetivo central dessa operação nunca foi arrecadar valor na privatização. Sempre foi garantir capacidade de investimento, para que as pessoas tenham uma dimensão. Essa operação, pouco mais de R$ 8 bilhões, representa menos de 6% do orçamento anual do estado. Então ela não é um evento de liquidez extraordinário para mudar a vida de Minas Gerais. Ela é uma possibilidade de investimentos futuros extraordinários para mudar a vida dos mineiros, fazendo com que a gente consiga bater as metas de universalização antes dos prazos finais previstos na Lei Nacional de Saneamento.
0: A Copasa foi criada em 1974, uma empresa de economia mista controlada pelo governo de Minas Gerais, com origem em 1963, na Companhia Mineira de Água e Esgoto.
3: Jornal da Manhã, agora são 5 horas e 57 minutos.
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24: 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Ela traz alguns diferenciais muito importantes. Tempo de solução de conflitos, alta qualificação técnica e baixo custo operacional. São os grandes elementos de eficiência para a indústria e essas são as metas da Câmara.
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3: Jornal da Manhã, 6 em ponto. Já estamos iniciando aqui a segunda hora do Jornal da Manhã, edição desta quarta-feira, dia 17 de junho de 2026. Seja muito bem-vindo, bem-vinda aqui à nossa programação para acompanhar os principais temas que movimentam o Brasil e o mundo. E nessa hora também tem muita análise para que a gente possa entender melhor o contexto daquilo que está ocorrendo. A investigação da Polícia Federal apontou que Daniel Vorcaro dava tratamento privilegiado a Ciro Nogueira. As apurações dão conta de que havia troca de favores entre o ex-banqueiro e o senador. É assunto da Janaína Camelo.
9: A Polícia Federal encontrou mensagens que indicam que o ex-dono do Banco Master, Daniel Vorcaro, ordenou pagamentos de R$350 mil em dinheiro vivo para o senador Ciro Nogueira. A ordem foi dada pelo próprio Vorcaro ao seu cunhado, Fabiano Zettel. A representação destaca que, enquanto o parlamentar do PP atuava no Senado para defender interesses do ex-banqueiro, Vorcaro retribuía com vantagens financeiras. As investigações da Polícia Federal apontam que o ex-banqueiro realizava o custeio sistemático de viagens e despesas pessoais do senador Ciro Nogueira entre 2024 e 2025, usando frequentemente aeronaves particulares e serviços de luxo. Entre os locais visitados estão Paris, na França, Nova York, nos Estados Unidos, Portugal e Courchevel, destino dos Alpes franceses procurado por praticantes de esqui. A PF já identificou que Vorcaro desembolsou em um restaurante em Paris, no dia 13 de abril de 2024, US$ 1.981, o equivalente a R$ 10.175. Em Nova York, em maio de 2024, foi identificado o pagamento de 6 diárias no Hotel Parque Hyatt, no período de 12 a 18 de maio de 2024, montante total de US$ 47.779. Em Lisboa, em junho de 2024, a reserva de 5 diárias, atribuída a Ciro Nogueira, no Hotel Four Seasons, totalizou R$ 91.280. Em Courchevel, nos dias 21 e 22 de janeiro de 2025, as despesas identificadas em restaurantes somaram R$ 122.112. As conclusões constam em documentos enviados pela Polícia Federal ao ministro André Mendonça, do STF, e que tiveram os sigilos derrubados. Esses relatórios embasaram as decisões do magistrado no inquérito do caso Master. Ciro Nogueira também foi beneficiado em ao menos 3 ocasiões com voos internacionais em aeronaves particulares de Daniel Vorcaro. Além de despesas, o ex-banqueiro custeou transportes nos destinos, reservas de chalés e atendeu a solicitações detalhadas de vestuário para a viagem de esqui de Ciro e de sua companheira. A Polícia Federal ressalta ainda que o montante total gasto nessas ações de mimos e despesas de viagem ainda está em fase de apuração, mas afirma que, mesmo em cálculo conservador, o valor supera R$ 500 mil.
3: É assunto para a nossa primeira rodada de análises. Nós temos aqui o Henrique Kriegner, que vai comentar com a gente esses assuntos. Isso é uma verdadeira pancada na cara do brasileiro comum quando a gente vê esse tipo de despesa, valores absurdos, seja gasto em restaurante, hotel, que mais? Degustação de uísque, que a gente já teve também nessa história envolvendo o Daniel Vorcaro. E por aí vai. Não, o Kriegner, o que mostra uma proximidade muito grande, né? Porque haja amizade para você bancar tudo isso para o teu amigo, não? Bom dia.
10: Pois é, Nonato. Estou esperando o dia que você vai bancar uma viagem minha também, alguma coisa, porque parece que é comum. Pelo menos lá em Brasília é algo que é tranquilo. Se faz sem nenhum tipo de problema ou mesmo vergonha na cara, né? Isso aqui é realmente mais um soco, como você falou, na cara do brasileiro, que já tem um atrás do outro no dia a dia. Mas tem um problema maior, que é agora a gente precisa, já está comprovado aí pelas apurações da Polícia Federal, que o Vorcaro beneficiava Ciro Nogueira. Agora precisa ter a comprovação de que o Ciro Nogueira beneficiava também o Vorcaro, porque claro que é suspeito, claro que cheira mal, muito mal, tem um problema sério aí de conflitos de interesses, especialmente com a articulação que o Ciro Nogueira fez com a aprovação de uma PEC que beneficiou diretamente o Vorcaro, e ainda tem a mensagem do Vorcaro dizendo: foi aprovado do jeitinho que eu mandei, do jeitinho que eu escrevi. Ou seja, Ciro acabou submetendo, segundo as apurações, o que as apurações concluem, o seu mandato a favor de quem pagava mais, que é Daniel Vorcaro. E isso precisa ficar muito comprovado quando a gente olha para o processo, precisa ter uma comprovação ainda mais cabal, ainda mais conclusiva, para que haja uma punição ainda neste mandato. E eu sempre falo aqui, Nonato, e a gente não pode ter medo de ser repetitivo, tem que ser antes do período eleitoral, porque senão vai ter muito político conseguindo enganar os eleitores, dizendo que não se passa de ataques eleitorais ou mesmo conjunções aí, e na verdade o eleitor pode até cair nesse conto. Então isso precisa ser resolvido com urgência. A Polícia Federal tem feito um belo de um trabalho, Nonato.
3: Pois é, ô Kriegner, antes de mais nada, eu já te convido para um café na padaria, tá? No máximo na padaria. Agora, lembrando que você falou aí da questão eleitoral, imagino que essa investigação prossiga, né? Obviamente ela não vai parar por causa da questão eleitoral. Isso vai ter interferência muito forte na campanha, na tua avaliação, ô Kriegner? Principalmente se a gente for observando nomes da política com essa proximidade com o ex-banqueiro?
10: Com certeza vai ter um impacto, concordo com você, porque justamente a gente está falando de muitos políticos do campo da direita em especial, mas também do campo da esquerda, que negaram relações com o Vorcaro. Isso atinge desde Flávio, atinge também Ciro, atinge outros que agora foi sendo comprovado que tiveram, né? E a gente viu o impacto que isso teve na campanha do Flávio Bolsonaro, teve aí uma leve recuperação, aos poucos vai recuperando, mas essa questão de negar e depois ser comprovado de que sim, houve, isso é algo que o eleitor brasileiro não gosta, isso ele olha com uma desconfiança muito grande, porque se está negando e depois se descobre que existia, o que mais está sendo negado, contado, e que lá na frente nós vamos descobrir? E está todo mundo vendo o caos que o Brasil está. A gente sabe as consequências desse governo, a questão econômica, a questão de segurança pública, todos esses problemas. O que o eleitor busca agora é uma segurança de que ele vai poder votar em alguém que vai trabalhar, não vai salvar a pátria, mas vai trabalhar para poder melhorar. É isso que o eleitor tem buscado. Se ele não tiver a confiança e a segurança de que o candidato fala é de fato verdade e ele tem a intenção e condição de trabalhar para implementar, ele vai recuar do voto, ainda que seja um voto mais ideológico. Nonato, esse ano tem tudo a ver a respeito da credibilidade e garantia de entrega.
3: O presidente da Alesp, André do Prado, minimizou a condenação de Eduardo Bolsonaro no STF e garantiu a manutenção dele como suplente na chapa ao Senado. Quem acompanha esse assunto é o João Vitor Revedilho.
11: A condenação de Eduardo Bolsonaro no STF não deve mudar os rumos da chapa de André do Prado ao Senado. André pretende mantê-lo como primeiro suplente na composição e aposta no recurso na primeira turma da corte para reverter a condenação.
12: Uma injustiça muito grande essa condenação do Eduardo Bolsonaro, diante dos fatos, né, diante do que ocorreu, desse julgamento que eu considero uma injustiça, mas com a decisão do Supremo, nós esperamos agora essa turma que possa haver os recursos e eu quero manter a candidatura de Eduardo Bolsonaro na minha chapa, esperando que esse recurso possa ser aceito para ser votado em plenário, a gente reverter essa situação, porque o Eduardo é prioridade, é estar nessa primeira suplente.
11: Eduardo Bolsonaro foi condenado por unanimidade pela primeira turma do STF por coação no processo da trama golpista. vista. Os quatro ministros votaram pela pena de 4 anos e 2 meses de prisão no regime semiaberto. Eduardo, no entanto, está nos Estados Unidos desde março do ano passado. Apesar da condenação, André admite que, se o recurso não for aceito, o ex-deputado federal será o responsável por indicar um outro nome.
12: Eu pretendo agora ligar para ele, fazer uma videoconferência, conversar, saber dos detalhes, do que ele pensa, qual estratégia que nós vamos estar usando, seja para manter essa candidatura dele, ou seja, para indicar outro nome por ele. Então agora eu vou conversar com ele. Se for possível também aos Estados Unidos, irei com o maior prazer para estar falando com o Eduardo, para tomarmos a decisão mais correta.
11: André do Prado aparece em 5º lugar nas pesquisas de intenção de voto. Apesar de distante dos líderes, o presidente da Lesp se diz otimista em garantir uma das cadeiras a Salão Azul.
3: Na economia, o Copom define hoje o novo patamar da taxa básica de juros, que é a Selic. Acompanhe o comentário aqui da Denise Campos de Toledo.
13: O mercado local segue na expectativa da decisão de hoje do Copom, contando ainda com uma interrupção dos cortes da taxa básica de juros. A maioria dos analistas prevê mais um corte de 0,25 ponto na Selic, hoje em 14,5%, mas com a possibilidade de comunicado que vem junto com a decisão já trazer essa sinalização. Isso apesar de fatores que podem contribuir para uma menor pressão de preços, como a queda do petróleo, que nesta terça ficou abaixo dos $80 o barril pela primeira vez desde o início do conflito. Parece cedo para esperar por um maior impacto por aí, até porque no Brasil os preços dos combustíveis já cederam um pouco nas últimas semanas. E se houver mesmo acomodação no petróleo, o governo tende a cortar subsídios e subvenções que ajudaram a segurar os aumentos, o que comprometeria quedas maiores. Além disso, em termos de pressões inflacionárias, tem outras preocupações, como a alta de alimentos, de serviços, os gastos do governo, a piora da percepção quanto ao fiscal, o menor fluxo de recursos externos, que pode afetar o comportamento do dólar. A curva de juros até se deu um pouco, assim como as taxas dos treasuries, dos títulos do Tesouro dos Estados Unidos, pela perspectiva de uma melhora do cenário internacional, de menos ameaças para a inflação dos vários países. Só que hoje também haverá decisão do Fed sobre as taxas de juros. E guardadas as proporções, também nos Estados Unidos, o fato de a inflação estar rodando em patamar bem acima da meta, não dá margem para muita flexibilização da política de juros. Só que o Fed deve manter as taxas entre 3,5% e 3,75% ao ano. Aqui estamos falando de juros básicos acima de 14%.
3: O ministro Alexandre de Moraes, do Supremo Tribunal Federal, negou um pedido do senador Flávio Bolsonaro para que a Polícia Federal realizasse uma série de diligências na investigação sobre a acusação de calúnia cometida contra o presidente Luiz Inácio Lula da Silva. Acompanhe.
14: O ministro Alexandre de Moraes afirmou que cabe à Polícia Federal conduzir a investigação e que o investigado não pode definir os rumos da apuração. A manifestação ocorre após a defesa do senador tentar obter uma série de medidas investigativas que já haviam sido recusadas pela própria Polícia Federal. Flávio Bolsonaro queria que a Polícia Federal realizasse diligências no âmbito do inquérito e que o Ministério Público acompanhasse as apurações. Segundo Moraes, acolher os pedidos representaria uma interferência indevida na atividade policial. O inquérito questionado por Flávio Bolsonaro foi aberto em abril, após pedido da Polícia Federal, com parecer favorável da Procuradoria-Geral da República. A investigação tem como foco uma publicação feita por Flávio Bolsonaro nas redes sociais em janeiro. Na mensagem, o senador associou imagens do presidente venezuelano Nicolás Maduro ao presidente Lula, vinculando o nome do presidente brasileiro a crimes como tráfico internacional de drogas e armas, lavagem de dinheiro, apoio a grupos terroristas e fraudes eleitorais. A Polícia Federal investiga a autoria da publicação, a autenticidade e a eventual existência de dolo, ou seja, a intenção de atribuir fatos criminosos ao presidente da República. Com a decisão de Alexandre de Moraes de não interferir no inquérito, essa etapa segue normalmente na Polícia Federal, que recebeu do STF prazo de 60 dias para realizar as diligências consideradas pertinentes e encaminhar as conclusões ao Ministério Público. De Brasília, André Anelli.
3: E a primeira turma do Supremo Tribunal Federal condenou, e por unanimidade, o ex-deputado federal Eduardo Bolsonaro por coação no curso do processo sobre a trama golpista. A reportagem é da Janaína Camelo.
9: Eduardo Bolsonaro virou réu no STF no ano passado, depois que a PGR apresentou denúncia contra ele pelo crime de coação, por tentar interferir no julgamento que condenou Jair Bolsonaro por tentativa de golpe. Eduardo mora nos Estados Unidos desde o ano passado. Antes do julgamento da trama golpista, ele dizia nas redes sociais que o pai era vítima de perseguição política e que, por isso, estava intermediando com auxiliares de Donald Trump punições a autoridades brasileiras. A Casa Branca aplicou sanções ao Brasil, como o Tarifaço e a Lei Magnitsky contra Alexandre de Moraes, além de revogar vistos norte-americanos de ministros do STF e de integrantes do governo Lula. No fim do ano passado, Eduardo teve um mandato de deputado federal cassado por faltas não justificadas. No julgamento na primeira turma, Eduardo foi representado pela Defensoria Pública da União, já que ele nunca apresentou um advogado. O defensor, Esdras dos Santos Carvalho, alegou que as condutas imputadas a ele como crime se tratavam, na verdade, de manifestações públicas de um parlamentar e não coação.
15: O acusado não teve nenhum poder de decisão sobre a política externa dos Estados Unidos. Ele não integra o governo norte-americano, não exerce função pública naquele país. Obviamente ficou muito bem claro nos seus vídeos, nas suas exposições, era essa facilidade de interlocuções e demonstrar o seu descontentamento com a política, então, produzida no Brasil, com a situação jurídica como um todo, econômica, social e, obviamente, um descontentamento na condução dos processos de 8 de janeiro.
9: No voto, o relator, ministro Alexandre de Moraes, afirmou que Eduardo atuou nos Estados Unidos contra o próprio país.
16: Não é função de deputado federal brasileiro fazer lobby no exterior contra o próprio país. A desinformação levada por eles ao governo americano prejudicou todo o país, que teve, por um período grande, uma taxação elevada. Ou seja, no intuito de beneficiar o seu próprio pai, a atividade criminosa do então deputado licenciado Eduardo Bolsonaro prejudicou todo o país e não amedrontou essa corte, como jamais amedrontaria o Supremo Tribunal Federal.
9: O voto do relator foi seguido pelos demais ministros da primeira turma. Eduardo Bolsonaro foi condenado a 4 anos e 2 meses de prisão em regime semiaberto e ao pagamento de multa de cerca de R$ 160 mil. Ao aplicar a multa, Moraes disse que Eduardo tem condições de pagar, porque ele recebeu, nas palavras do ministro, PIX de milhões de reais do pai. Com a condenação, Eduardo Bolsonaro também fica inelegível por 8 anos. Ainda cabe recurso da condenação.
3: Mais um tema para a gente ouvir aqui a opinião do Henrique Kriegner, que comenta os assuntos hoje com a gente. Ô Kriegner, queria te ouvir a respeito dessa condenação do Eduardo Bolsonaro, ele que já não pretendia voltar ao Brasil, agora imagino que muito menos, não?
10: Pois é, Nonato, e é uma violação, uma quebra dos direitos que é até difícil da gente comentar. Aquilo que nós estamos assistindo aqui agora, em termos das falas do ministro Alexandre de Moraes, é a presunção, na verdade, ali a declaração de quão politizado foi todo esse processo relacionado ao 8 de janeiro e as suas consequências, os seus desdobramentos. Porque se no argumento do ministro Alexandre de Moraes Eduardo Bolsonaro é o responsável por sustentar tarifas caríssimas que custaram tudo para o Brasil, como é que ele justifica a redução dessas tarifas? Foi Eduardo também que negociou? É mérito do Eduardo? E como é que ele justifica agora as novas tarifas? As tarifas são parte da política externa norte-americana do governo Donald Trump, goste ou não goste. Canadá foi taxado, Alemanha foi taxada, grandes parceiros comerciais e estratégicos dos Estados Unidos foram taxadas também. É claro que houve uma justificativa ali política, mas não é uma decisão do Eduardo Bolsonaro de colocar esse tipo de tarifa ou tirar esse tipo de tarifa, né? E aí ele dizer, olha, pode pagar porque ele recebeu Pix do pai, é um comportamento de um ministro da Suprema Corte que parece mais de um vereador do que, de fato, de um ministro de Suprema Corte. Alguém que está mais preocupado com o discurso político do que com a lisura do processo. E é isso que tem desgastado o judiciário diante do povo brasileiro, que fica na dúvida. Será que isso é uma briga de revanche? Tiraram o meu passaporte, tiraram o meu visto americano aqui, me colocaram numa situação delicada, perdi meu cartão.

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1: Hoje. Jornal da Manhã, 6 horas 22 minutos. E foi grande a repercussão da decisão da primeira turma do Supremo Tribunal Federal de condenar Eduardo Bolsonaro por suposta tentativa de interferir no julgamento da tentativa de golpe e pela atuação dele nos Estados Unidos também. Acompanhe essa repercussão com o Matheus Dias.
11: Ao programa Os Pingos nos Is, o ex-deputado Eduardo Bolsonaro disse que não reconhece a decisão do STF que o condenou por coação contra o tribunal no julgamento da trama golpista.
12: Tudo isso que ocorre, eu fico sabendo pela imprensa, né? Então são suposições, são teses, porque de fato, para mim, esse processo nunca se iniciou. Um processo se inicia, eu aprendi na faculdade de Direito, e todos os advogados falam isso, com a citação. Então, sem a citação, não tenho condição de constituir advogado, eu não tenho condição de saber do que estão me acusando e eu não tenho como me defender. Então, eu posso citar aqui Pacto de São José da Costa Rica, eu posso citar o Código de Processo Penal do Brasil, eu posso citar a Constituição Federal Brasileira. Você não encontra nenhum documento, qualquer um deles, justificando que essa farsa se mantém em pé.
11: Para o filho de Jair Bolsonaro, a condenação tem o objetivo de minar não apenas as pretensões eleitorais dele, mas também do irmão Flávio na corrida à presidência.
12: O que o povo pode fazer para se expressar? Pode ir para as ruas ou pode expressar na urna, votando nas pessoas que representam esse sentimento. E o Flávio representa, porque o Flávio é o único capaz não só de conceder a anistia, assinar uma anistia ampla, geral e restrita, como também lutar por ela. Porque não será uma batalha fácil.
11: Eduardo Bolsonaro reforçou que o caminho para reverter a decisão e também as condenações de envolvidos no 8 de janeiro é a anistia.
12: Se este não for o caminho viabilizado, em janeiro, Flávio Bolsonaro já se comprometeu com a assinatura de uma anistia para todas as pessoas envolvidas nessas perseguições políticas. Isso não se restringe ao 8 de janeiro, que teve gente que perdeu monetização de YouTube, teve gente que foi perseguida, como, por exemplo, os caminhoneiros tomaram multa, mesmo antes, né, já preparando o clima para tudo isso que a gente está vendo hoje em dia. Então é

0: realmente, quando a gente fala em amplo, é uma anistia ampla. Ela pode ser uma anistia geral para todos, pode ser uma anistia que abranja todos esses perseguidos, mas de maneira individual, que aí, tecnicamente, é o que o senhor está falando, na questão da graça, que a graça é individual, o indulto ele acaba sendo coletivo.
1: No mundo político, a repercussão também foi imediata, com aliados criticando a decisão do STF e adversários comemorando o resultado do julgamento do filho de Bolsonaro. A decisão gerou debate no plenário da Câmara. O deputado Marcon, do PT do Rio Grande do Sul, acusou Eduardo Bolsonaro de trair o Brasil.
2: Além de planejar o golpe, além de querer voltar à ditadura militar, ele persegue as pessoas que são contra essa opinião desse falso patriota. Esse falso patriota, que é covarde, foi se esconder nos Estados Unidos para fazer política contra a nossa nação, contra o povo brasileiro.
1: Júlia Zanatta, do PL em Santa Catarina, chamou Eduardo de vítima da esquerda.
3: Eduardo não ameaçou ninguém. Ele articulou politicamente, deu entrevistas e denunciou no exterior os abusos cometidos contra a direita no Brasil. Coisa que a esquerda fez a vida toda. E agora se mordem de inveja porque Eduardo é recebido na Casa Branca, porque Flávio Bolsonaro, por articulação de Eduardo Bolsonaro, é recebido pelo presidente Trump. Vocês se mordem de inveja porque vocês viviam denunciando o Bolsonaro fora do país e tramando contra o país, como vocês gostam de dizer.
1: Ex-deputado federal Eduardo Bolsonaro foi condenado a 4 anos e 2 meses de prisão por coação no curso do processo que condenou o ex-presidente Jair Bolsonaro por tentativa de golpe. Professor de Direito da Universidade Federal Fluminense, Gustavo Sampaio, diz que, como Eduardo Bolsonaro não escolheu um advogado, dizendo não ter sido notificado, o próximo passo é o trânsito em julgado.
4: Ele foi condenado, ele terá agora a seu favor uma possibilidade de embargos de declaração, que é um recurso que não modifica o teor do julgado, apenas para esclarecimento de eventuais pontos obscuros ou lacunosos da decisão judicial. E depois vem o trânsito em julgado. Com o trânsito em julgado, inicia-se o cumprimento da pena. Mas Eduardo Bolsonaro foi para os Estados Unidos e lá se estabeleceu. A única forma que o Brasil teria de colocá-lo no cumprimento de pena dentro do território nacional brasileiro seria através de um procedimento de extradição.
1: O professor avalia que, como a condenação foi unânime na turma, o caso não poderia chegar ao plenário.
4: Em cada turma, que se compõe de 5 ministros, 3 votam pela condenação e 2 pela absolvição. Mas isso não aconteceu. Eduardo Bolsonaro foi condenado à unanimidade dos votos. Então, ele não tem recurso que possa conduzir a matéria a uma reação pelo plenário do tribunal. O que pode acontecer, não propriamente recurso por agora, porque não haverá, mas mais à frente, mais adiante, talvez tenhamos a possibilidade do manejo do que o Código de Processo Penal chama de revisão criminal.
1: Para a defesa de Eduardo Bolsonaro, as condutas do ex-deputado não configuram o crime de coação no curso do processo da trama golpista. A defensoria alega que ele não tinha poder para impor sanções ao Brasil ou aos ministros do STF, exercendo apenas a liberdade de expressão.
5: Jornal da Manhã, 6 horas e 29 minutos.
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5: Presidente da Câmara, Hugo Mota, o governo retirou o regime de urgência do projeto sobre a redução da escala de trabalho 6x1. A urgência constitucional, lembrando, obriga que os deputados analisem projetos em até 45 dias. Caso isso não aconteça, o plenário fica impedido de votar outras propostas. Acompanhe na reportagem do Bruno Pinheiro.
16: O governo recuou. O líder do governo na Câmara, Paulo Pimenta, formalizou nesta terça-feira o requerimento de retirada da urgência constitucional do projeto de lei que trata da escala 6x1 e da jornada de trabalho. Com isso, a pauta da casa ficou destravada e o tema não entrou na votação do plenário.
17: A nossa decisão aqui independe do Senado. Estamos tratando aqui do ambiente da Câmara. O andamento das questões da Câmara. Não há nenhum acordo de projeto A, projeto B. É uma iniciativa do presidente no sentido de demonstrar a vontade da Câmara dos Deputados de que a pauta seja destrancada. Na votação de um projeto com o mesmo texto da PECs, seria praticamente inócuo. O que nós teríamos depois que ter um outro projeto regulamentando as matérias da PEC. Então, o melhor encaminhamento foi esse encaminhamento. Nós já retiramos a urgência e, no momento oportuno, após a votação na PEC do Senado, vai ter que ter um projeto para poder regulamentar.
16: Para Pimenta, a retirada do mecanismo permitirá que o governo concentre esforços na regulamentação da proposta nos próximos passos da tramitação. A retirada da urgência encerra por hora a crise entre o Executivo e o Congresso em torno da escala 6x1. O governo ainda diz que vai continuar atuando para regulamentar a proposta, mas para o líder da oposição, deputado Cabo Gilberto, o governo tentou chantagear o Congresso.
18: Então ele colocou esse PL para literalmente chantagear e extorquir o Congresso Nacional. E nós não aceitamos. E falamos de forma reiterada ao presidente Hugo para que pudesse resolver esse problema o quanto antes, até porque o Congresso fez sua parte, aprovou a PEC 6x1, praticamente de acordo com o texto que a maioria da Casa construiu, que praticamente foi unânime.
16: A Câmara já aprovou o fim da escala 6x1, sem redução de salário e com redução da jornada de 44 para 40 horas semanais. O desafio está com o Senado. E por se tratar de uma mudança na Constituição, o texto deve ser aprovado em dois turnos, com apoio mínimo de 3/5 dos senadores e depois a promulgação pelo Congresso Nacional.
5: Hora da gente ouvir aqui a opinião do Henrique Kriegner, que está comentando os assuntos com a gente nesta manhã de quarta-feira. Kriegner, o que é que significa essa retirada de urgência nesse momento? É um sinal de uma melhor relação do governo com o Legislativo ou nem tanto, hein?
19: Olha, a gente pode olhar dessa maneira, sim, mas eu não colocaria todas as fichas de expectativa nisso, Nonato, porque a gente sabe que a relação, historicamente, considerando aí, vai, o passado recente, ela é muito de momento. Então, a relação entre o Hugo Mota e o governo Lula vai melhorando, depois piora, depois melhora, depois piora. E essa melhora e piora sempre considerando aí o ponto de vista daquilo que é bom para o país, né? Não daquilo que é bom para um lado ou para o outro. Então, melhora no sentido de passar aquilo que precisa, independente da vontade do governo, ou piora, passando aquilo que precisa para o governo, independente da necessidade do país. Né? Essa é sempre a dicotomia que a gente tem ali nesse relacionamento. A questão do 6x1 é que, nas últimas semanas, a gente teve algumas reviravoltas aí. Surgiram novos estudos, teve também essa pedido agora de aprovação do aumento de passagem de ônibus em algumas cidades do Brasil por conta das novas contratações que serão necessárias. Isso tem um impacto direto. Então, a população está vendo que não vai ser uma coisa tão gratuita assim como o governo federal gostou de vender. Aliás, vendeu fazendo também propaganda, né? Propaganda paga aí em aeroportos, em espaços públicos e também usando mídia quando a própria legislação diz que não pode, não se pode fazer campanha de matérias que estão em tramitação no Congresso. Mas essa reviravolta pode ser refletida também na votação dentro do Congresso, especialmente na Câmara, que também começou a perceber que parte do eleitorado já tem ali uma certa atenção, não necessária para derrubar essa ideia, mas sim pedindo um olhar mais atento e cuidadoso aí por parte dos deputados, Nonato.
5: Henrique Kriegner participando com a gente aqui do Jornal da Manhã. 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
5: 6:40, a gente muda de assunto. Uma mulher morreu após bater o carro contra a portaria de um condomínio em Alphaville. Vamos até São Paulo com o David de Tarso, que participa conosco aqui do Jornal da Manhã e tem mais informações a respeito desse caso. Oi, David, bom dia.
0: Bom dia, Donato. Muito bom dia a todos. Exatamente. Então, essa mulher, né, a Roseane Alves Silva, de 41 anos, acabou batendo fortemente na portaria, numa pilastra ali na entrada de Alphaville 1, em Barueri. E a polícia agora está investigando o caso, porque se trata de um acidente e as circunstâncias ainda estão sendo apuradas. Foi feito exame toxicológico nela, ela chegou a ser socorrida, mas infelizmente não resistiu aos ferimentos, porque ela ficou presa nas ferragens durante um período para o trabalho dos bombeiros e acabou não resistindo. Agora a polícia vai determinar o que de fato aconteceu, porque pelas imagens das câmeras de segurança é possível perceber que ela estava em alta velocidade, mas claro que a perícia também foi feita e vai determinar em qual velocidade especificamente ela estava, se é moradora do condomínio e se fez uso de alguma substância, se ela teve um mal súbito, pode ter sido isso, pode ter também uma outra causa em relação à falha mecânica. Então, as circunstâncias em relação a esse acidente, que chamou bastante atenção durante a madrugada, né, vão ser determinadas e definidas pela polícia, que está investigando o caso, mas causa bastante estranheza, porque é uma portaria ampla, um espaço bem aberto, para que ela pudesse, então, acessar ali o condomínio. E se é que, de fato, ela estava tentando entrar no condomínio de Alphaville. Então, a gente acompanha os trabalhos periciais, o trabalho da Polícia Civil, que está investigando esse caso.
5: David de Tarso, atualizando para a gente essas informações em São Paulo. Agora são 6:42. 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Renata Flores já está aqui conectada com a gente. Eu já vou perguntar para você qual é o nosso tema hoje. Renata, bem-vinda.
21: Oi, Nonato. Olá para quem nos acompanha. Olha, Nonato, junho tem sido um mês bem cheio e a gente só está na metade, né? Dia dos Namorados, festa junina, futebol. Além disso tudo, tem muita gente já se organizando para as férias de julho. Fazendo o quê? Reservando hospedagem, comprando passagem, pacote de viagem. Só que tudo isso, Nonato, somado aos nossos gastos fixos do mês, começa a pesar bastante no bolso. E é disso que a gente vai falar hoje.
5: Certamente. E aí tem muita gente nessa hora, Renata, ouvindo você e ouvindo a nossa conversa aí, que está falando, meu Deus do céu, como é que eu faço para equilibrar as contas, hein, Renata?
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5: É isso, e a gente espera que tenha muito jogo, que o Brasil avance, vai tendo muito jogo. Ótimas dicas aqui de como organizar esse orçamento nesse momento imperdível. Renata, obrigado. Amanhã tem mais, até lá.
21: Amanhã eu volto, ótimo dia.
5: Valeu. Agora são 6 horas e 45 minutos. O presidente Lula aproveita a cúpula do G7 para realizar reuniões com líderes globais. Quem tem mais informações é o nosso correspondente Luca Bassani, direto da Europa, atualizando essas informações sobre a presença de Lula no G7. Luca Bassani, bom dia para você, bem-vindo.
2: Bom dia a você também, querido Nonato, a todos que nos acompanham aqui no Jornal da Manhã. A reunião do G7, a cúpula do G7, continua hoje, né, reunindo as lideranças de Estados Unidos, Canadá, Japão, Alemanha, Reino Unido, Itália e França, mas com países convidados como a Índia, como a Ucrânia e também o Brasil. O presidente Lula, que veio com algumas missões à Europa, conseguiu um encontro bilateral com a primeira-ministra do Japão, Sanae Takaichi, para discutir um possível acordo comercial também de livre comércio com o Japão e o Mercosul, algo que interessa os japoneses e também os sul-americanos para ser implementado durante os próximos anos. Essa foi a notícia positiva que o presidente consegue no seu primeiro dia de conversas. Em relação à Europa, a tentativa é fazer com que a carne brasileira, que segue ainda suspensa, né, dentro da lista da União Europeia, não está suspensa, mas não foi incluída na nova lista de novas condições a partir de setembro, possa voltar a ser comercializada a partir desta data, o que vai agradar também o agronegócio brasileiro. Logo mais, voltaremos também no Jornal da Manhã, segunda edição, com mais detalhes sobre isso. A grande decepção, talvez, se possamos listar, tem a ver com o não encontro entre Lula e Donald Trump, já que o governo brasileiro e Itamaraty esperavam, talvez, pelo menos alguns minutos em um encontro bilateral para tentar fazer um apelo ao presidente norte-americano para não aplicar uma nova tarifa ao Brasil em relação a esse tarifaço que os Estados Unidos anunciaram na semana passada. Logo mais a gente volta com outros detalhes no NATO também sobre a Ucrânia, o presidente Zelensky, algo muito importante sendo discutido com as lideranças do G7 por aqui na Europa.
5: Isso, muita coisa rolando no mundo. Obrigado, Luca Bassani. Agora 6h48.
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5: Pois é, enquanto o presidente Lula está na França, como você acompanhou para esse encontro do G7, em São Paulo, a Câmara de Comércio Brasil-França realizou um evento para discutir o acordo entre Mercosul e União Europeia. Quem esteve lá e traz a análise é a apresentadora do Hora H do Agro, Mariana Grilli.
22: Embora o acordo Mercosul-União Europeia tenha sido assinado, a discussão entre os blocos e países está na implementação das regras de comércio diante de condições socioambientais. Sob a justificativa do Pacto Ecológico Europeu, Bruxelas impõe barreiras comerciais severas à competitividade da agropecuária tropical, a exemplo do que temos assistido sobre o setor de carnes. Nesta terça-feira, eu estive na Câmara de Comércio Brasil-França e em um evento realizado, ficou evidente que a União Europeia depende do Mercosul para garantir o fornecimento de alimentos e também de minerais críticos para sua transição energética, quando a gente olha aí para minerais utilizados na energia eólica e solar. Os europeus, eles não querem deixar transparecer essa dependência, mas se não houver inteligência estratégica, há também o risco de o Brasil e os demais parceiros do bloco simplesmente direcionarem seus produtos para a China e para o mercado asiático como um todo, deixando o velho continente ainda mais isolado no cenário geopolítico atual. O grande nó, então, aí discutido no evento foi a real disposição dos europeus em implementar salvaguardas que respeitem, sobretudo, a legislação ambiental brasileira, que é uma das mais robustas e rigorosas do planeta. Entidades alertam ainda para o risco de exclusão de produtores caso a implementação do acordo não seja simétrica. Então, existe muito um discurso europeu também dessa preocupação socioambiental, falar das pessoas, né? Mas é importante, então, olhar para esse produtor rural que precisa ter aí condições para, então, ser incluído nas cadeias, incluído, por exemplo, nesse sistema de rastreabilidade tão exigido pela Europa. Então, se de fato eles querem implementar regras, precisam entender a realidade brasileira, o código florestal e, inclusive, essa realidade da agricultura tropical, que faz toda a diferença, e aí a ciência que conduz também esse diálogo. O acordo está assinado, mas a implementação de fato dele ainda vai demorar, porque a gente está falando de diferentes países, tanto aqui na América do Sul, quanto na Europa, com diferentes mercados, diferentes interesses. Todo esse ambiente geopolítico muito conturbado respinga, né? Reflete, sem dúvida, no acordo e, claro, também na condução do agronegócio brasileiro. A gente continua de olho nesse assunto porque isso abarca muitos setores produtivos. A gente está falando da carne, mas também todo o setor de bioenergia, certificações. Então é importante a gente explicar isso com mais calma. Por isso fica o convite para você acompanhar o Hora H do Agro. Nosso programa vai ao ar todo sábado às 5 da manhã, também no horário alternativo do domingo às 6 da manhã, além do programa ficar disponível na íntegra lá no canal da Jovem Pan no YouTube.
5: Muito bem, 6 horas e 52 minutos, hora da gente falar de esporte, porque esta terça-feira teve goleadas, Neymar em campo, de tênis, mas em campo, e mais um recorde de Messi. Vamos saber como foi o dia na Copa do Mundo com a participação do Guilherme Silva.
1: A seleção brasileira segue sua preparação para enfrentar o Haiti. Na próxima sexta-feira, às 9h30 da noite, na Filadélfia, pela segunda rodada do Grupo C da Copa do Mundo. Apesar de ter ido a campo pela primeira vez nos Estados Unidos, Neymar ainda está longe de voltar a jogar. O camisa 10 apenas deu alguns tiros de tênis. Depois, calçou as chuteiras, deu mais alguns piques e brincou com a bola. No entanto, ainda não há um prazo para que ele treine com o grupo da seleção brasileira. Os exames apontaram que a lesão está regredindo, mas ainda não permitem que Neymar faça força máxima, sob risco de a panturrilha voltar a ter problemas. Em entrevista, o lateral esquerdo, Douglas Santos, foi questionado sobre a possível volta de Neymar aos gramados e disse estar orando por ele.
4: A expectativa que o Neymar esteja 100% é das melhores. Estamos orando para que ele se recupere 100%, porque ele estando 100% vai ser um cara aí que vai nos ajudar bastante, né? Ele não é um ídolo para mim, creio que para todos os jogadores que aqui estão, até os mais jovens, né? Que viram ele fazendo história, não só pelos clubes que passou, mas também pela seleção. Então, cremos que ele irá estar pronto aí o mais breve possível para que possa nos ajudar nessa caminhada aí que creio que será brilhante.
20: Por outro lado, Bruno Guimarães, Gabriel Magalhães e Rafinha voltaram a trabalhar com o grupo. O trio estava desgastado fisicamente e foi preservado da atividade na última segunda-feira. Rafinha também tinha bolhas em um dos pés, mas voltou a treinar de chuteiras. Já os jogos da última terça-feira foram marcados por craques que prometem brigar por artilharia nesta Copa do Mundo. A atual vice-campeã França estreou contra Senegal e venceu por 3 a 1. Mbappé duas vezes e Barcola marcaram para os franceses, enquanto Mbaye descontou para os senegaleses. O camisa 10 chegou a 58 gols com a camisa da França e se tornou o maior artilheiro da seleção francesa, superando Giroud, que tem 57. Quem também brilhou foi Haaland, que fez 2 na vitória da Noruega contra o Iraque por 4 a 1. Skiri e Ayman Hussein completaram os gols noruegueses, além do gol iraquiano do mesmo Ayman Hussein. Essa foi a maior vitória da seleção norueguesa na história da Copa do Mundo. E Haaland chegou à marca de 53 gols e mais 11 assistências em 60 jogos na temporada, por Manchester City e Noruega. A Argentina iniciou sua trajetória na Copa com 3 a 0 contra a Argélia e hat-trick de Lionel Messi, que igualou o alemão Klose e se tornou o jogador com mais gols na história das Copas do Mundo. A partida começou agitada e teve um gol anulado para cada lado. Pela Argentina, Enzo Fernandes achou Lautaro Martínez na área e o centroavante rolou para Messi bater na saída do goleiro Lucas Zidane, mas o camisa 10 estava impedido. Pouco depois, Maza deu lindo passe para Shaib, que mandou no cantinho de Dibu Martínez, mas também estava adiantado. Se o primeiro gol não valeu, Messi balançou as redes outra vez para abrir o placar. O argentino recebeu o passe de Depou, entre linhas, carregou pelo meio e com ampla liberdade acertou um chutaço da entrada da área, aos 16 minutos.

0: No segundo tempo, depois de chances perdidas pelo próprio camisa 10 e por Lautaro Martínez, o craque aproveitou um rebote do goleiro Zidane após chute de McAllister e só rolou para as redes aos 14 minutos, 2-0 Argentina. Fechando a conta, aos 20 minutos, ele acionou o González na esquerda e recebeu na meia-lua. Mandou no canto de Zidane, se igualando a Klose como o maior artilheiro das Copas. Messi deixou o gramado ovacionado aos 33 minutos da etapa final.
1: A Argentina também vem forte. Agora são 6h58.

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2: O custo do transporte rodoviário deu um pequeno alívio para o setor produtivo em maio. Levantamento do índice de frete rodoviário da Enderred mostrou queda de 0,81% no valor médio do frete por quilômetro rodado no Brasil.
3: O principal motivo foi a redução nos preços do diesel, um dos componentes mais importantes da planilha de custo do transporte. Mesmo com essa retração, o agronegócio continua sustentando uma demanda forte por caminhões e logística, impulsionado pelo ritmo das exportações brasileiras de grãos e outras commodities agrícolas.
2: E a colheita da segunda safra de milho avança pelo país e Mato Grosso e volta a chamar a atenção pelos resultados obtidos nas lavouras. O Instituto Mato Grossense de Economia Agropecuária elevou as estimativas de produtividade para mais de 120 sacas por hectare, uma das maiores já registradas no estado.
3: Com isso, a produção mato-grossense pode superar 53 milhões de toneladas de milho nesta temporada. O bom desempenho é atribuído às condições climáticas favoráveis e ao manejo adotado pelos produtores, reforçando a expectativa de uma grande oferta de milho no mercado brasileiro nos próximos meses.
2: E o milho brasileiro segue ampliando espaço no mercado internacional. As exportações do cereal cresceram em 2026 e chegaram a compradores de 69 países. Entre os destaques está o Vietnã, que ampliou significativamente suas compras do produto brasileiro, enquanto o Egito permanece entre os principais destinos.
3: O avanço das exportações reforça a importância estratégica da safrinha brasileira, que abastece o mercado mundial justamente no período em que outros grandes produtores ainda não possuem oferta disponível. O resultado fortalece a presença do Brasil como um dos principais fornecedores mundiais de milho.
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15: 7:04, 7:04. Muito bom dia, Paraná. Eu sou Rafaela Moron. Esta é a Rede Jovem Pan. Nós vamos juntos até às 8 horas da manhã com as principais informações do Paraná pelas ondas das FMs do Grupo RIC, espalhadas pelos 4 cantos do estado. Você está na maior rede de rádios do Paraná e segue muito bem informado pela Jovem Pan e Jovem Pan News em Curitiba, Ponta Grossa, Maringá, Londrina, Cascavel e Foz do Iguaçu. 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Aí o caminho para a sua interação é o nosso WhatsApp, 41 984 18 1071. Carlos Kobach, muito bom dia para você. Acertou aí os palpites dos jogos da Copa com a vitória da França e Argentina, mas também não estava muito difícil, né?
16: Não estava. Muito bom dia, Rafaela. Bom dia a todos que nos acompanham aqui, essa imensa audiência da Rádio Jovem Pan. Muito obrigado por essa companhia diária e fiel e que faz desse Jornal da Manhã o líder de audiência. Agora, Rafa, para quem gosta de futebol, a terça-feira foi excelente, né? Teve os principais jogadores do mundo em campo e dando resposta, né? Começou com a França, 2 gols do Mbappé. Depois você teve o Haaland da Noruega, mais 2 gols na vitória sobre o Iraque por 4-1. E fechou a noite com ninguém menos que Lionel Messi, que fez só 3 gols na vitória da Argentina. E tá uma disputa interna ali entre Messi, entre Mbappé, para quem se torna aí, se consagra o jogador com maior gols na Copa do Mundo, que hoje é do alemão Klose, 16 gols. O Messi já tem 16 gols. E o Mbappé chegou, salvo engano, se a memória não me trair, a 14 gols. Ronaldo Fenômeno tem 15, já foi superado pelo Messi. Então a gente vai ter esse recorde nessa Copa do Mundo de 2026. Ótimos jogos, assim como hoje. Nós vamos ter Cristiano Ronaldo por parte de Portugal.
15: Portugal e Congo.
16: E Harry Kane, o inglês. A Inglaterra pega a Croácia num jogão também. Então, quem gosta de Copa do Mundo, Rafa, é um deleite as tardes aqui vendo futebol.
15: Muito bem. Jovem Pan e Jovem Pan, você sabe, né? Estão em cima aí da cobertura da Copa no final aqui do jornal. A gente vai fazer mais uma vez nosso bolão aqui.
16: Fechado.
15: Pra ver quem é que vai acertar o placar do jogo de hoje. 7:07. Dito isso, vambora para os destaques do dia. Hoje é dia 17 de junho de 2026, quarta-feira. Essas são as principais informações do dia até agora. Câmara de Vereadores de Curitiba vota hoje, em segundo turno, o projeto para criar aí valores cívico-militares em escolas de Curitiba. Exemplo do que acontece, por exemplo, no estado e também em outras cidades do Paraná. Nós vamos falar também sobre novos processos ligados ali ao deputado estadual Renato Freitas, do PT, que tiveram andamento dentro da Assembleia, enquanto ele tem aí uma decisão da Justiça travando a avaliação da sua cassação no caso da briga na rua. Nós vamos falar ainda sobre a vinda a Curitiba do presidente nacional do PSD, Gilberto Kassab, se reunindo com Ratinho Júnior e também com o pré-candidato ao governo do Paraná, do PSD, Sandro Alex. Além disso, o ministro Gilmar Mendes comparou o caso Master a Lava Jato em um embate duríssimo com André Mendonça durante sessão da segunda turma do Supremo Tribunal Federal. Tudo isso e muito mais é a partir de agora. Vem junto, chegamos. 6 graus agora em Curitiba. Que frio quem tá aqui na capital. Máxima prevista para hoje, 19 graus pelo menos. A gente vai ter aquele famoso sol de geladeira, né? Aquele sol que não esquenta nada, mas aparece, já dá a sensação térmica de que tá um pouquinho mais quentinho. Pelo menos a impressão, né, Carlos?
16: E tá um lindíssimo, já começou o dia lindíssimo. Você vê aí, quase parei para fazer algumas fotos, porque o sol já começa a nascer num frio. Acho que num dia típico de Curitiba, né? Pena que são poucos os dias com frio e sol. Deveriam ser mais, que são muito bonitos.
15: É, dá até um alívio aí para encarar a friaca, que é a chegada do inverno. Ponta Grossa, máxima de 19 graus, por lá o sol também aparece. Em Londrina e Maringá, máxima de 23 graus, dia bonito por lá com o sol também. Vamos juntos lá para outra ponta do estado, lá com a nossa audiência do oeste, em Cascavel e Foz do Iguaçu. 9 graus agora, já tem sol firme aí, chegando a partir das 8 horas da manhã nas duas cidades. A temperatura máxima, 22 graus.
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15: Informações em tempo real para você sobre o aeroporto Afonso Pena. Estou conferindo o painel nesse momento de chegadas e de partidas, tudo conforme o cronograma.
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15: A gente abre o Jornal da Manhã Paraná de hoje falando sobre a situação do deputado estadual Renato Freitas, do PT, na Assembleia Legislativa do Paraná. Isso porque o deputado, além do caso da briga na rua travado pela Justiça, na avaliação de uma eventual cassação, tem ainda respondido a outros processos que foram abertos por outras situações e comportamentos envolvendo ali a sua representação parlamentar. Os deputados discutiram na Comissão de Constituição e Justiça da Assembleia, inclusive, recursos que foram apresentados por ele contra uma suspensão de 30 dias que foi determinada pelo Conselho de Ética envolvendo aí uma situação de confusão em um supermercado de Curitiba. Lembra dessa história? Um protesto que foi feito em um supermercado no final da tarde, após a morte de um jovem trabalhador nas imediações do mercado. E aí o deputado Renato Freitas, né, com outros manifestantes, travaram o caixa das pessoas que estavam por lá fazendo compras, com megafone, se manifestando. Foi uma confusão no mercado, as pessoas não conseguiam comprar, estavam na fila com o carrinho cheio esperando. E essas imagens inundaram as redes sociais, foram alvos também de reclamações, né, dizendo que quem reclamou contra o deputado, o direito de você se manifestar, né, não lhe dá ali o aval para que você trave a vida de outras pessoas. Gere complicações para o mercado, para o caixa, para o custo operacional, para a segurança. Essa foi a alegação de perturbação a partir da questão de manifestação. Bom, o que acontece nesse caso? Já houve lá uma indicação de que ele deveria ter as suas prerrogativas suspensas por 30 dias. E ele apresentou esses recursos contra essa punição. Os relatórios foram elaborados, lidos, portanto, a partir, né, dessa avaliação do pedido feito pelo Renato Freitas, por Ney Lê Prevot, do Republicanos, na Comissão de Constituição e Justiça. Então, tem dois processos contra o deputado, não são os mesmos que podem caçar o parlamentar. Uma trata exatamente dessa questão que eu falei aí do mercado. A gente vai até relembrar a questão do mercado para você. Tem imagens, né? Vamos colocar aí para quem nos acompanha.
17: De que 15 minutos na fila vale mais do que uma vida humana. É um protesto, mano. Porra! Cadê o coração?
15: Pode abrir aqui para mim, obrigado. Só para eu ir comentando para quem tá no rádio, o que acontece? Tá lá o deputado, até peço desculpas aí pelos palavrões, 7 horas e 13 minutos, né? Mas são as imagens que foram gravadas dessa manifestação. Tem o pessoal lá com boné do MST no mercado, tem faixas, cartazes, né? E eles estão gritando fascista, racista no caixa do mercado, enquanto as pessoas estão tentando pagar. É isso que está acontecendo, que é a manifestação. Ele alega que 15 minutos na vida de ninguém vai fazer diferença, que é um protesto e tal. E aí, essas imagens e essa situação, que depois, inclusive, né, tem lá uma cena. Pode deixar as imagens rolando ali enquanto eu vou contando para a nossa audiência o que está se passando. É, e tem um embate ali, uma coisa dele tentar impedir que a moça vá fazer o pagamento no caixa e tal. Bom, nesse caso aí desse rolo no supermercado, ele foi representado, teve, portanto, a indicação dessa punição de suspensão de prerrogativas por 30 dias. E aí houve já, inclusive, um espaço para que ele pudesse manifestar sobre a questão, né? Tem uma cena, essa que está no ar ali, para quem acompanha pelo YouTube, que gerou uma dúvida se ele teria ou não arrancado a cesta das mãos de uma mulher, jogado as compras no chão. Isso foi alvo de uma discussão entre ele, inclusive uma argumentação, e o deputado Artagão Júnior, que é o corregedor da Assembleia, sobre esse episódio especificamente. Vamos relembrar aí o que disse o deputado Renato Freitas sobre...
18: As imagens que são apensadas nos autos, elas demonstram uma clara disputa pela cesta, sendo retirada a cesta da mão da cliente. O que o senhor tem a falar sobre isso?
19: Primeiro que a cesta, conforme a própria imagem que o senhor faz referência, não foi retirada da mão dela, né? Foi retirada do caixa, né? Uma vez que eu retirei, e não era uma cesta de compras, volto a afirmar. Era uma caixa de papelão de repositório de doces e outras coisas que vendem ali na gôndola da frente, né? Porque foi retirada dali, de um carrinho que ia ser utilizado para repor mercadorias ali na frente. E daí foi retirado o carrinho, foi colocado essa caixa de papelão em cima do caixa, e quando eu cheguei ali perto, eu fui pegar a caixa de papelão e peguei. E não peguei da mão de ninguém, reforço, conforme as imagens demonstram. E no que eu peguei a caixa de papelão, ela, num ato de reflexo, tentou pegar de novo. E eu guardei no chão, porque daí quando ela tentou pegar, já era tarde, já, o movimento já tinha sido feito. Coloquei no chão e, enfim, sem nenhum problema.
18: O que significa colocar no chão, para Vossa Excelência?
19: Eu peguei e coloquei no chão.
18: Colocar no chão é... abaixar-se e colocar no chão, ou é jogar de um metro de altura?
19: Não necessariamente, depende do tamanho da pessoa, né? Do alongamento dos braços, né?
18: Vossa Excelência não jogou, Vossa Excelência colocou no chão.
19: Se você quiser, não, jogar não, né? Jogar é jogar, né? Daí é diferente, daí todas as coisas cairiam no chão, né? E como as coisas continuaram na caixa, eu acredito que eu coloquei.
15: Carlos Cobo, o que é colocar no chão para você? Como é que anda o alongamento dos seus braços?
20: Olha, esse diálogo é coisa tenebrosa, né? O que é jogar no chão? Abaixou, jogou? Deixa eu só pontuar uma coisa bem rapidinho aqui, Rafa. Eu acho que o deputado Renato Freitas, assim como qualquer outro, até qualquer outro cidadão, tem todo o direito de se manifestar, desde que você não invada o direito do outro. Renato Freitas tinha todo a legitimidade de ir à frente do supermercado, reclamar, convocar ali sua claque, a sua plateia, ir lá reclamar, espernear, tem todo o direito, né? Agora, não pode entrar dentro do supermercado e impedir que as pessoas façam suas compras. Aí ele está indo além do direito de se manifestar, ele está interferindo no direito do outro. Ali ele passou do ponto, na minha visão. Pode e deve se manifestar sobre qualquer coisa, mas de forma ordeira. Não tem que invadir supermercado, não tem que... Ah, 15 minutos na fila não é perda de tempo para ninguém. Mas olha, o que que... Eu não sou obrigado a participar da manifestação dele. Se eu estou num supermercado, não sou obrigado a participar da manifestação dele.
15: Eu trabalho o dia inteiro, quero pagar minhas compras.
20: Pelo amor de Deus. O meu tempo é quem decide sou eu, não é?
15: Depois eu manifesto do jeito que eu quiser.
20: Não é ele quem vai decidir o que eu vou fazer no meu tempo. E agora arca com as consequências. Ao invés de ter uma manifestação pacífica, tem todo dia, como ele fez recentemente agora em defesa do seu mandato no último fim de semana, convocou as pessoas ali para frente da Universidade Federal, botou um carro de som, chamou artista, chamou não sei quem mais, fez a sua manifestação e está dentro do jogo democrático. Agora, ele não pode invadir um supermercado para colocar a sua vontade, a sua manifestação para quem está lá fazendo compra. Ali Mais uma vez, o deputado Renato Freitas errou no meu ponto de vista.
15: É, o nosso ouvinte Álvaro Veronese está dizendo aqui que é a invasão do amor. Bom, aí, dito isso, né, dito essa questão, ele diz que é o direito de se manifestar que ele teve, que era uma manifestação pacífica, a gente viu ali a visão do deputado Renato Freitas. Tem outro processo que ele responde também, que é uma representação por ter uma discussão entre ele e um assessor de deputado nos corredores. Lembra que eles colocaram o dedo em riche, trocaram empurrões no corredor? Acho que a gente não tem a imagem aqui, mas foi uma discussão no corredor. Corredor da Assembleia, onde ficavam se empurrando, colocando o dedo em riste um contra o outro e tal. E nesse caso também houve lá uma aprovação de 30 dias. Então, o que aconteceu agora? Tiveram recursos apresentados pela defesa do deputado Renato Freitas, que foram negados. E o relator do caso na Comissão de Constituição e Justiça da Assembleia, o deputado Ney Leprevô, então, acabou de apresentar, portanto, pareceres dando ok, favoráveis à aplicação da punição. Só que um pouquinho antes dele concluir os votos, né? Alguns líderes e partidos também bancadas pediram para sair da CCJ em razão de uma outra reunião. E aí, com isso, o Ademar Traiano, que é o presidente da comissão, se adiantou e já concedeu o pedido de vista antecipado a nomes do PT que iriam fazer o pedido, como fizeram em outros casos envolvendo aí o Renato Freitas. Vamos acompanhar.
0: Senhor presidente, desculpe, deputado Ney, pelo amor de Deus, peço mil perdões por fazer o
21: pedido. Sem problemas.
0: É que o presidente da casa está chamando os líderes para uma reunião agora. Eu pergunto só o seguinte, se haverá pedido de vistas...
21: Dos dois projetos.
0: Haverá? Não, porque daí eu posso sair sem nenhum peso da consciência aqui.
21: Pois não.
22: Deputado, mas é que a reunião de líderes será depois do final da CCJ. Eles
0: não,
22: acabaram
0: será
22: de...
0: agora. Estão ligando aqui agora.
22: Eles que mandaram depois do final da CCJ, eu e o Arilson também. Mas veja, eu e o Arilson também temos que ir para a reunião, porque
23: mas,
22: também somos líderes.
23: Mas não podemos mais pedir vistas, isso eu não vejo razão para não conceder o pedido de vista antecipado. Até porque

0: do processo. Assim, no âmbito da competência desta Comissão de Constituição e Justiça, voto pelo conhecimento do recurso e no mérito jurídico constitucional pelo seu desprovimento, mantendo-se integralmente a regularidade formal do processo disciplinar e da decisão proferida pelo Conselho de Ética e Decoro Parlamentar.
1: Bom, tá aí, portanto, então, pedido de vista, né? Já é parte do jogo, já aconteceu em outras representações envolvendo Renato Freitas do PT. Próxima semana a gente vai entender o que vai acontecer nesse caso. E a dúvida, Carlos, é se mais uma vez vai parar na justiça e todo o trabalho dos deputados, com seu entendimento, vai por água abaixo por uma decisão de uma canetada, como está acontecendo agora no caso da cassação ou eventual cassação, né? Não que deva ser cassado, mas os deputados deveriam ter ali a liberdade de apreciar a questão, se acham que ele deve ou não perder o seu mandato.
2: Olha, Rafa, eu estava vendo aqui a reação até dos nossos ouvintes aqui no chat, e eu fico me perguntando como a gente perde tempo aqui falando sobre Renato Freitas e o mandato dele, né? Acho, sempre pontuei aqui que respeito o deputado, acho que ele representa aí uma parcela da sociedade do Paraná, tá tudo certo. Foi eleito pelo voto. Agora, como também faz besteira durante o exercício de seu mandato, né? Exemplos não faltam. E aí agora a gente, cada vez que esse processo, que um processo envolvendo ele é colocado em julgamento, a gente aqui traz toda essa repercussão que parece ser o mais do mesmo, né? Tanto, o que muda é só o fato, né? Ora é briga, ora é confusão no supermercado, ora é pichação, ora é troca de insultos, enfim. Agora, depois o resto é tudo a mesma coisa. O Conselho de Ética pune, a Justiça vem e dá uma canetada retirando a punição. Inclusive ontem, não sei se a gente ainda vai tratar sobre esse caso aqui, Rafa, ontem a Assembleia apresentou um recurso ao STJ, Superior Tribunal de Justiça, pedindo a suspensão da liminar do Tribunal de Justiça, que anulou todos os atos, tanto do Conselho de Ética quanto da CCJ, daquele processo envolvendo a briga de rua, né? Que era para ser julgado uma possível cassação de mandato na terça-feira ontem, dia 16, e foi suspensa. E ontem, como o deputado Alexandre Cury, presidente da Assembleia, já havia adiantado em coletiva à imprensa, a Assembleia recorreu dessa decisão. E num recurso muito bem fundamentado, que fala em separação dos poderes, em que o poder judiciário está extrapolando esse princípio constitucional, fala que o próprio desembargador, que anulou tudo, reconheceu os atos da própria Assembleia Legislativa e deixa até aqui uma manifestação, uma preocupação dos membros da mesa executiva com os reflexos concretos da decisão sobre a questão da estabilidade dos trabalhos em plenário. E relembra o seguinte, que esse é o segundo processo ético-disciplinar instaurado contra o Renato Freitas, que por via judicial tem a regular tramitação e a conclusão obstada pelo Poder Judiciário. É isso que eu estava falando aqui. Então, o fato acontece, as representações são feitas, aí o Conselho de Ética trabalha, a CCJ trabalha e chega no plenário, o Poder Judiciário trava. Até quando nós vamos conviver com isso? Né? Nós estamos chegando a 4 anos de mandato do deputado estadual Renato Freitas. Também vimos isso nos 2 anos em que ele foi vereador de Curitiba. Um mandato recheado de polêmicas, que, repito, eu respeito como respeito todo e qualquer outro deputado estadual. Foi eleito pelo povo, tem a sua representatividade. Mas o deputado petista tem que colocar a mão na consciência e talvez rever alguns dos seus atos, porque eles têm consequências. E não vale colocar toda hora desculpa, porque eu sou negro, eu sou de periferia. Isso não tem nada a ver. Essa manifestação, por exemplo, que o senhor fez, em que mais uma vez tem aí uma possível punição, essa, claro, mais branda, como deve ser, não é caso de cassação, mas essas consequências são fruto dos seus atos. Então, repense os seus atos se o senhor quer um destino diferente. Lá na Câmara Federal, talvez o senhor não tenha toda essa complacência do Poder Judiciário, por mais que essas decisões são sempre lá do Supremo Tribunal Federal. Mas lá o jogo é diferente. Então, se o senhor almeja 4 anos como deputado federal em Brasília, é bom rever os atos para que esse destino político não seja prejudicial ao senhor. Então, uma dica aqui que eu dou depois.

0: deputado Renato Freitas.
1: 7h25, 7h25, eu tenho que fazer aqui um rápido intervalo. Fica por aí que na volta a gente vai falar sobre a reunião do governador do Paraná, Ratinho Júnior, com o presidente nacional do PSD, Gilberto Kassab, também sobre o embate envolvendo Lava Jato entre Gilmar Mendes e André Mendonça. Até já.
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1: 7:32, 7:32, teve figura nacional da política aqui em Curitiba numa visita que surpreendeu muita gente, foi organizada quase que de forma discreta. Eu ia falar sorrateira aqui, mas acho que discreta é um adjetivo melhor. Bom, seguindo falando de política, quem veio a Curitiba assim do grandíssimo nada, digamos, Carlos Couto?
2: De repente, brotou ali no Palácio Iguaçu.
1: Apareceu ali, presidente nacional do PSD, Gilberto Kassab, veio ao Paraná, se reuniu com o governador Ratinho Júnior, Santo Alex, nada de agenda oficial, nada de divulgação. Olha que dificuldade apurar essa história, viu? A gente gastou telefone ontem à noite, oh, Carlos, atrás de informações sobre o que veio fazer aqui Gilberto Kassab. Pois é, veio para uma reunião aí, claro, que falar de política, né? Teve um registro, depois que foi publicada, a fotografia tá para quem acompanha lá no YouTube, a imagem, né? Dizendo lá, com uma legenda bastante oficial, que veio fazer uma profunda análise da conjuntura econômica e política do Paraná e reforçar o apoio à pré-candidatura de Sandro Alex ao governo do Estado. Encontro, inclusive, que acontece aí em meio a articulações, né, de partidos para se juntarem ao PSD. O PSD já soprou que viria o Podemos. Cadê o Podemos? Ninguém sabe, ninguém viu, né? Por enquanto está ali com republicanos, mas teve, portanto, sim, essa reunião. E no momento, inclusive, né, onde a gente percebe aí uma série de acomodações nacionais que vão se conectando também aqui ao Estado. Por exemplo, né, houve já na fala de Caiado, de Ronaldo Caiado, que já foi endossado pelo governador Ratinho Júnior, a Jovem Pan Nacional, a avaliação de que Flávio Bolsonaro do PL, que poderia talvez ter um palanque duplo aqui para as figuras do Estado, perdeu força na disputa. Vamos ver o que diz Caiado e a Jovem Pan.
3: Eu posso dizer aquilo que os números estão mostrando. Ou seja, o Flávio perdeu essa condição aí de poder ganhar a eleição do presidente Lula. Em decorrência de tudo que vem sendo mostrado em números pelas pesquisas. Não é? Ou seja, nós temos que considerar hoje, se o adversário do Brasil é o PT, então nós temos que preparar um candidato que tenha condições de enfrentá-lo no segundo turno. Porque ele vai estar no segundo turno. A certa esquerda não tem outro candidato, ele vai sozinho pela esquerda. Então nós temos que ter um candidato que, chegando lá, ele tenha condições, ao debater, ao fazer um confronto no campo das ideias, ao mostrar a capacidade de gestão, ao mostrar a sua integridade moral, sua independência intelectual, porque é o divisor de águas. Você vai debater com quem a vida toda foi a pessoa que governou ele e o partido por 20 anos no Brasil.
1: Bom, tá aí, portanto, essa é a tônica do candidato nacional do PSD. E ontem, inclusive, Carlos, nessa apuração, eu tava atrás de uma agenda do Caiado, né? Fui entender se o Caiado tem aqui alguma agenda em Curitiba, tem uma agenda aqui no Paraná prevista, né? A gente teve o Flávio Bolsonaro, já veio, não sabemos se Lula virá ao Paraná, como é que vão ficar também o caminho dos outros pré-candidatos, o Renan Santos já passou por aqui. E aí eu fui procurar, fui verificar essa agenda aí do Caiado aqui, não tem resposta ainda. Mas porque é uma dúvida, o Flávio Bolsonaro desempenha muito bem aqui a questão da preferência do eleitorado nas pesquisas que vão saindo. E causa um estranhamento, sim, você ter uma vinda do Kassab até aqui para fazer uma avaliação de conjuntura econômica. Aí dá para fazer por telefone.
4: Ah, sim, faz por videoconferência.
1: Aí você faz por videoconferência.
4: Por telefone, né?
1: Então, foi complicada a questão ali de você buscar uma informação a respeito. Você tem, inclusive, né, uma apuração aí do que teria sido essa vinda do Kassab para cá.
4: Pois é, Rafa. Ontem a gente tentou, após aí a notícia de que Kassab brotou no Palácio Iguaçu do nada, né? Nós fomos atrás para tentar entender, né, o que que o Kassab veio fazer. Vieram algumas, né, informações. Não, veio aqui, veio
1: nem
4: dar uma passada.
1: Com ele. Eu só vi no corredor.
4: Deu uma passadinha, nem vi, né? Enfim, mas a gente sabe que alguma coisa tem, né? É o que a gente falou, um presidente nacional do partido, uma agenda aí do Gilberto Kassab, não viria ao Paraná para dar uma volta,
1: dá
4: né?
1: Um
4: dar uma passadinha aqui.
1: Dá um pulinho ali.
4: Né? Não é bem assim. E aí, agora há pouco, a gente estava até na live, quando veio a informação através de uma fonte, repito, não são informações oficiais repassadas pelo Palácio Iguaçu, que, aliás, nada falou sobre esse encontro aí de Gilberto Kassab com o governador Ratinho Júnior e também com o Sandro Alex, pré-candidato ao governo pelo PSD. Mas a informação que me chega é a seguinte, que o Kassab teria vindo aqui conversar com o Ratinho para cobrar um posicionamento aí do governador do Paraná sobre a candidatura, claro, cobrar um posicionamento em prol, né, da pré-candidatura de Ronaldo Caiado, pré-candidatura presidencial. A gente sabe que o Ratinho tem suas ligações ali, tem o seu bom relacionamento com a família Bolsonaro, vê, claro, com simpatia a candidatura, pré-candidatura de Flávio Bolsonaro, dentro de um cenário polarizado entre Lula e Flávio. Obviamente que o Ratinho vai se posicionar pelo candidato do PL, mas parece que o Kassab quer é o seguinte: olha, no primeiro turno o PSD tem candidato, e aí os governadores do estado têm que dar palanque ao nosso candidato. Não é para dar palanque pro Flávio Bolsonaro, até porque o Flávio Bolsonaro apoia aqui Sérgio Moro, do PL, que é o adversário, talvez o principal adversário do Sandro Alex aqui no governo do estado. Então veio cobrar esse compromisso partidário por parte do governador Ratinho Júnior. Olha, temos candidato e o Caiado vai começar a percorrer o país e a gente quer aí um envolvimento aí dos governadores em prol de Caiado. Então a ideia não é ter aquele palanque duplo, aquele negócio, vamos fazer, ajudar o Caiado, mas também vamos ajudar o Flávio. O que o Kassab quer é uma postura partidária dos governadores do PSD, não só aqui no Paraná, mas em todo o Brasil. Agora, essa cobrança de posicionamento pode estar aí em sintonia, talvez, com uma mudança de postura do Caiado. Como a gente viu agora aqui, o Caiado sobe um pouco o tom aí contra o Flávio Bolsonaro, dizendo que ele já não tem mais capacidade de vencer o Lula na eleição. Então, o que a gente pode ver é uma mudança de rota do PSD na pré-campanha de Ronaldo Caiado. Pode subir o tom agora, porque está vendo que é o seguinte, ó, se continuar nessa mesmice de querer agradar Flávio Bolsonaro...
1: Não vai desempenhar na pesquisa, não sobe.
4: Está lá patinando lá com seus 5%, 6%, 4%, a depender do Instituto de Pesquisa. Então, talvez que a gente esteja diante aí de uma mudança de rota da pré-campanha do ex-governador de Goiás, Ronaldo Caiado. Vamos ver nos próximos dias. E aí, principalmente, vamos ver agora como é que o Ratinho, primeiro, se vai se manifestar sobre essa reunião com Gilberto Kassab.
1: Que todo mundo fingiu que não viu. É. Ninguém sabe nada, ninguém sabia que ia ter.
4: Não adianta dizer isso. Não, deu uma passada aqui, a gente conversou sobre o cenário. Pô, conversa sobre o cenário, a gente pega o telefone e conversa, né? Não precisa desembarcar aqui em Curitiba para conversar sobre o cenário político-eleitoral do país, nem aqui do estado. Passa a mão no telefone e resolve.
1: E dá sua opinião, pronto. É.
4: Então, vamos ver aí se o Palácio Iguaçu se manifesta nas próximas horas, o governador, para ver se fala publicamente sobre esse encontro e sobre esse eventual posicionamento aí de cobrança de Caiado, de Kassab, em prol de Ronaldo Caiado.
1: 7:40, falando aí em arestas a serem aparadas, o assunto agora é o embate no Supremo Tribunal Federal envolvendo aí o notório caso aqui do Paraná, Operação Lava Jato. Ministro do Supremo, Gilmar Mendes, trocou farpas ali com André Mendonça no caso Master, fazendo comparação aí em relação ao caso da Lava Jato. A Lava Jato é um caso antigo para o Gilmar Mendes.
4: Acho que é um caso de amor, né?
1: É um caso de amor. Não, ele não esquece, não supera. Lava Jato foi alvo, inclusive, ontem, de uma série de argumentações. O Gilmar Mendes voltou a criticar, dizendo que o Master estaria seguindo ali o mesmo caminho de prender para obter delações, de ser uma operação sensacionalista, né? Que teria ali algo de espetaculoso no seu cerne. E o André Mendonça não deixou barato. Respondeu dizendo que age não prendendo para obter delações, mas para fazer uma investigação e, inclusive, dando ali aquela direta, bem direta, de que é uma investigação que não vai aceitar delações seletivas, que não vai aceitar o que um advogado propôs a ele, pega esse recado, né, de uma delação que poupe uns e coloque outros na fogueira. Troca de farpas ocorreu entre os dois ministros durante julgamento da Operação Compliance Zero. É o caso envolvendo o Banco Master. Estavam lá avaliando se os parentes do Vocar deveriam ficar presos ou não, o primo e o pai, né? E o Gilmar Mendes, na segunda turma, foi o único que disse que eles deveriam ir para casa. E aí, para fazer a defesa da prisão domiciliar da parentada do Vorcaro, ele puxou aqui o Paraná, Lava Jato, mais uma vez, né? A gente sabe aqui que o Jornal da Manhã fez uma extensa cobertura histórica aí, cada vez que o Gilmar Mendes ressuscitava o caso da Lava Jato, ele não supera e realmente, dessa vez, começou a falar em paralelos, envolvendo a apuração aqui da 13ª Vara Federal, do Ministério Público Federal do Paraná, e falando falou em forçar delações premiadas. A gente vai acompanhar ali um momento em que André Mendonça acabou dizendo que esse não era o perfil dele, elevando o tom, inclusive, afirmando que as decisões dele são públicas para que toda a sociedade possa analisar. É aquela indireta, bastante direta,
2: bastante
1: ali,
2: direta,
1: nessa troca de farpas entre os dois ministros. O clima pesou. Vamos acompanhar aí o trecho.
5: No que se refere à segunda estratégia processual ilícita, herdada dos tempos da Lava Jato, entendo ser importante destacar que nesse breve período ao qual tive acesso aos relatórios, já foi possível observar a existência de vícios semelhantes, persecutórios de monitoramento da estratégia defensiva dos investigados com seus advogados.
6: E minha única pretensão aqui é aplicar a lei. Vossa Excelência tem razão, não se prende para delação. Seria abjeto fazer isso. E eu não me presto a trabalhos abjetos. Se prende, se está praticando crime, se está obstruindo a justiça, se está tentando ocultar provas, se há uma continuidade delitiva, para isso se prende. Parece que certos setores atuam para criar um vício. Tudo que querem é criar um vício. Há um sistema articulado para isso. Eu não sou cego. Eu estou acompanhando, estou assistindo os movimentos.
5: Não, eu acho que todos nós devemos zelar para evitar, ensejarmos não só a nulidade, mas a hipótese de suspeitas sobre a condução do...
6: E mais que isso, ministro Gilmar, tentativas de obstaculizar as investigações.
5: Não, isso é grave.
6: Gravíssimo.
5: Gravíssimo.
6: Cara, eu faço questão de publicar minhas decisões, sabe por quê? É uma forma da sociedade criticar minhas decisões.
5: Não, mas Vossa Excelência não tem alternativa.
6: É a lei que manda.
5: É a Constituição que manda. Vossa Excelência não escolhe se publica ou não publica a decisão.
6: Não. Tem decisão que é pública e tem decisão que eu posso manter em sigilo, reservado aos magistrados.
5: Não, mas a rigor.
6: É distinto.
5: Não, mas a rigor, as decisões têm que ser publicadas.
6: Não. Nem todas.
5: Inclusive para o controle geral e o controle social.
6: Fico feliz que Vossa Excelência estimule isso.
5: Não, é fundamental.
1: Muito bom, hein?
2: Olha, é uma discussão ali muito respeitosa. Vossa Excelência para cá, Vossa
1: Excelência.
2: Não
1: sou cego, Vossa
2: Excelência.
1: Não me presto a trabalho os abjetos, Vossa Excelência. Tem tentativas de obstruir investigações, Vossa Excelência. E minhas decisões são públicas, Vossa Excelência.
2: E que bom que Vossa Excelência também preza pela transparência, né? Então, é uma discussão recheada de... indiretas, bem diretas, como bem definiu a Rafa. Muitas diretas com relação a esse julgamento envolvendo o Vorkaro. Porque ali tem desdobramentos dentro da República, né?
1: E todos dentro do poderes. Supremo. E dentro do
2: dentro
1: Supremo.
2: Do próprio
1: esse
2: Supremo
1: é
2: do
1: o ponto
2: Federal.
1: Aí. Esse é o ponto.
2: Atinge aí diretamente pelo menos dois ministros, Alexandre Moraes e Dias Toffoli. Então, o que a gente viu ontem ali foi até, entre aspas, um desabafo do André Mendonça, que falou muito.
1: E se posicionou,
2: se
1: né?
2: Se você pega todo o discurso, toda essa discussão, entre aspas, está recheado ali de informações muito importantes para a gente. Ele fala, por exemplo, de que certos setores em que o sistema estão buscando criar vícios para buscar a nulidade de toda essa investigação envolvendo o Daniel Vorkaro. Fala que estão tentando criar obstáculos para a investigação. Narra ali que um advogado procurou oferecendo uma delação seletiva. Ou seja, Vorkaro quer entregar alguns, mas não todos. Né? Então, para que serve uma delação premiada? Né? Não é para escolher. Ele tem que apresentar fatos novos. E a Polícia Federal está com 8 celulares de Vorkaro. Tem muita informação ali. Então, a gente espera agora.
1: O Sicário, é Cláudio do Sicário também, que ele já falou. Já mandei quebrar o sigilo do Eclado. Vamos ver o que vem por aí, o que tanto assustou o Sicário, que tirou a própria vida dentro da prisão.
2: E aí tem informações da irmã do Sicário ameaçando, dizendo que vai botar todo mundo na cadeia, que vai desmoralizar uma eventual delação do Daniel Vorkaro. Então, assim, esse escândalo master é podre, é sujo, pega muita gente da República, muita gente grande. Chegou, sim, e se instalou dentro do Supremo Tribunal Federal. Pega senador, pega governador, pega ministro do Supremo Tribunal Federal. E aí,
4: todo mundo, aqui, o, parafraseando aqui o ministro Mendonça, o sistema está tentando criar vícios para que isso seja varrido para debaixo do tapete, principalmente em ano eleitoral. 2026 será uma eleição marcada pelo master. Quem tiver envolvido vai ser varrido da política. É esse, pelo menos, o meu desejo. Está envolvido com o master? Tem rabo preso? Melhor sair da política. Porque não é espaço, não há espaço para pessoas corruptas dentro da política. Infelizmente, o que a gente vê é o contrário. Mas a gente tem que mirar esse desejo de limpar a classe política. Quem tiver podridão envolvendo o caso Master, que seja varrido nas urnas. É assim que a gente espera.
1: Eu vou puxar aqui para o Paraná a análise falando sobre a questão da Lava Jato, né? Acho que esse é o ponto que conecta aqui com o nosso estado dentro dessa avaliação. O Gilmar Mendes não supera, não esquece a Lava Jato, mas nesse caso tenta fazer ali um paralelo que não cabe. Por quê? Porque ele tenta levantar questionamentos sobre a atuação do Master ter ali correlação com o que aconteceu e que levou à anulação do próprio Supremo Tribunal Federal, que fingiu que não corrupção teve, fingiu que nada houve, né? Pela questão das formas processuais que se deram aí na Lava Jato. O pessoal costuma dizer que é o CEP, estava errado o CEP, era Brasília, não era Paraná que deveria investigar, então nada houve, ponto final, né? Então, o Supremo enterrou a Operação Lava Jato. Nada do que a gente viu de comoção aqui no Estado restou em relação a isso. E o ministro André Mendonça, a única questão que ele até chega a dizer, a gente não está discutindo Lava Jato aqui, não. Em dado momento, ele diz, nós não estamos tratando Lava Jato, o que nós estamos julgando é outra questão. Ele já entendeu... É, que existem movimentos muito parecidos em relação à Lava Jato. E assim como a Lava Jato, uma reflexão que fica a nós, paranaenses, sobre esse ponto é que parece que nós temos duas visões dentro do Supremo Tribunal Federal. Né? Tem uma interessada em preservar a instituição a todo custo, é essa a impressão que fica, e outra em dar um recado claro de que vai tocar as investigações. Qual delas vai ser, né, a que vai levar melhor nesse embate, nós não vamos conseguir compreender até os próximos episódios, né, dessa história de apuração do Banco Master. Mas fica evidente, porque o Gilmar Mendes puxa a Lava Jato, sempre que tem ali uma questão sensível, e nunca olha para o Supremo Tribunal Federal. A responsabilidade é da Faria Lima, a responsabilidade é da porta para fora. O endereço é a Faria Lima do caso Master. A Lava Jato foi uma sequência de casos, segundo o ministro, né, de comportamentos completamente fora da curva dentro do que deveria ser a atuação da justiça. Mas o André Mendonça faz ali a resistência, que aliás teve há pouco tempo aqui em Curitiba, inclusive, o André Mendonça, né, falando sobre essa questão de tensionamento entre os poderes muito evidente. E mais uma vez a gente vai ter um embate capitaneado com essa história da delação. Ele falou, não estou interessado em delação, porque aí talvez um caminho que se veja é esse, que a gente percebe que muitas ações são invalidadas pelas delações. A Lava Jato também teve muito essa história das delações que foram feitas com confissão e que depois a pessoa está pedindo dinheiro de volta que ela mesma confessou que roubou o dinheiro. A gente assistiu isso com a Operação Lava Jato, né? E agora, o Banco Master vem nessa mesma tônica, tem ali um posicionamento que, para muitos, é um fio de esperança dentro do judiciário, com as falas do ministro André Mendonça.
4: É importante tocar nesse assunto, que a delação não é uma coisa, uma exigência. Isso aí fica a cargo da defesa do réu, do investigado. Mas não precisa, a Polícia Federal está com 8 celulares advogados, tem muita coisa já ali. Obviamente que se fosse uma delação séria, em que ele abrisse tudo, contasse tudo, por que está dando tanto dinheiro para um, por que está dando tanto dinheiro para outro, não é amizade. Tem interesse ali. Bom se ele contasse tudo, mas se também não contar, o que tem no celular de Daniel Vocaro já pega muita gente da banda podre de Brasília.
1: 7:51, antes do break, dá tempo da gente falar mais de política local, né? Em uma entrevista, o prefeito de Curitiba, Eduardo Pimentel, afirmou que trabalha para unir candidaturas de Sandro Alex, do PSD, e Rafael Greca, do MDB. Vamos acompanhar aí um trecho da entrevista do prefeito à CNN.
7: E eu sou defensor da tese, como prefeito da capital e parceiro do governador Ratinho Júnior, na união das candidaturas que nós temos da base de apoio do governador, para poder ganhar a eleição. Hoje nós temos dois nomes, um é o Sandro Alex, que é secretário, foi secretário de Infraestrutura e Logística do governador e hoje é o pré-candidato do meu partido, e nós temos ainda, que é o PSD, e nós temos ainda no MDB o ex-prefeito Rafael Greca, do qual eu fui seu vice-prefeito por 8 anos. Eu defendo, e todos sabem, tenho trabalhado muito para essa união. Se quer ganhar a eleição, tanto de quem se coloca na candidatura do senador Sérgio Moro, quanto da candidatura que representa a esquerda do Requião Filho, do deputado estadual Requião Filho, tem que ter a união. Então, eu estou trabalhando até as convenções para que ocorra essa união, para ter uma chapa forte, estruturada, onde representa mais de 90% dos municípios, dos prefeitos do estado do Paraná.
1: Aqui, agora sim, meu microfone abriu. A gente já entrevistou aqui o ex-prefeito de Curitiba, Rafael Greco, sobre essa expectativa de apoio. Vamos lembrar o que ele disse ao Jornal da Manhã.
8: Ele já me disse isso no reservado e deve dizer no público. Se o Eduardo cometer uma sandice dessas de me trair, ele se perde. E a história jamais perdoa quem trai.
1: Tá aí, Carlos Kolbe, que o prefeito de Curitiba falando aí, né, pela primeira vez sobre essa questão e trazendo ali uma visão de que seria possível uma união, um campo de união aí entre essa junção de Greca e Sandro Alex.
4: Olha, eu acho que esse cenário talvez já esteja ultrapassado, né? Embora o Eduardo Pentel seja um dos principais entusiastas dessa união entre Sandro Alex e o Rafael Greca MDB, obviamente que o Eduardo está olhando não só para a eleição de outubro, mas também para 2028, a reeleição dele. Né? Rafael Greca no Palácio Iguaçu, eventualmente, é menos um concorrente aqui de olho na Prefeitura de Curitiba daqui a 2 anos. Mas eu acho que talvez esse cenário tenha já passado, porque a gente já falou aqui, a estratégia do Ratinho foi, por um tempo, trazer Rafael Greca para a vice de Sandro Alex, olhando para o voto do curitibano. Mas a gente está diante de uma resistência legítima, claro, até o próprio governador reconhece isso, do Rafael Greca, do desejo dele de disputar o governo do estado. Ontem eu falei com o ex-prefeito de Curitiba, Rafael Greca, que disse exatamente isso. Falou, olha, eu não abro mão aqui, eu prefiro cumprir, ele diz aqui, ó, textualmente, prefiro cumprir o meu propósito de não desistir a ser candidato a governador do estado. Agora, disse também o seguinte, que considerou ali correta a postura do Eduardo Pimentel, dessa defesa dessa união, que inclusive Rafael Greca já disse que queria o apoio do governador Ratinho Júnior. Aí ficaria aquele embate quem seria o cabeça de chapa. Mas disse o seguinte, que o prefeito Eduardo Pimentel, abrindo aspas para Rafael Greca aqui, o prefeito Eduardo Pimentel foi correto dentro da circunstância que sofre nesse momento histórico. Eu perguntei, que momento, que circunstância é essa, Rafael Greca? E ele disse, é um momento feliz, ele diz aqui, que hoje Eduardo Pimentel vive um momento constrangedor. Que momento constrangedor seria esse? Essa iminência de ter Cristina Grêmio, que foi uma ferrenha adversária do grupo de Eduardo Pimentel e Rafael Greca na eleição de 2024. Para Rafael Greca, é um momento constrangedor que Eduardo talvez tenha que passar de ter que pedir voto também para Cristina Grêmio, caso ela venha a ser alçada vice de Sandro Alex. Então, tem aí todo esse componente político. O Eduardo Pimentel manifesta esse desejo de união para evitar qualquer racha no grupo político do Ratinho Júnior, mas, ao meu ver, talvez esse momento já passou, porque Rafael Greca não abre mão agora de ser o candidato do governo do estado.
1: 7:55, inclusive, parece que o teu pré-candidato Álvaro Dias ao Senado não vai no evento Rafael Greca lançar sua pré-candidatura, Carlos Kolbe.
4: Pois é, diz que agora é hora de ver a Copa do Mundo.
1: Isso.
4: Né? Tá marcado, acho que podia 20 esse fim de semana, o lançamento
1: dia seguinte
4: aí,
1: do Jogo do Brasil.
4: Da pré-campanha de Rafael Greca ao governo do estado, e chamou atenção porque vai, entre aspas, sozinho.
1: O bloco do eu sozinho.
4: O bloco do eu sozinho, porque o Álvaro Dias, que seria o pré-candidato ao Senado pelo MDB, diz que vai deixar essa decisão para depois da Copa, ou seja, para as convenções partidárias, dando sinal que talvez abra mão dessa disputa.
1: 7:56, seguinte, ó, tem aqui já o nome do advogado que teria feito a oferta, né, de uma delação parcial. O ministro mandou, você vai contar lá na live, só vou dar uma dica que é o seguinte, já atuou na Lava Jato. Antes tem o nosso quadro de economia.
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1: Bitcoin, R$330.270,57. Ethereum, R$9.018,78. Dólar comercial a 5,09. Vamos atualizar para você o euro também. R$5.90. Saca da soja, R$132,26. E o índice Bovespa fechou em menos 0,45%. Não sai daí você que está na FM, ou faz melhor ainda. Vem junto com a gente lá em Jovem Pan News, Paraná. Até já.
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1: Aqui, tá, pessoal, o tempo todo. 8:01, estamos de volta, talvez eu já estivesse de volta, não sei se eu já tava no ar aí, se eu tava ouvindo os bastidores do jornal. O do Carlos tá fechado aqui, ó. Vamos abrir.
4: Tava ouvindo a gente ou não, né? Mas também aqui, mas é transparência.
1: Não, não,
4: a gente...
1: não tem off. Portanto, eu falei, será que tá no ar? Vamos organizando aqui o jornal ao vivo mesmo pra quem tá na audiência. É bom que já vai ouvindo um pouquinho dos nossos bastidores também, tá? Obrigada você do rádio, que tá sempre sintonizado de manhã cedinho. A gente adora a nossa audiência. Hoje eu não recebi aqui o WhatsApp, não me deram o WhatsApp. Mas se você mandou
4: mas
1: mensagem...
4: Mas foi muito corrido hoje, é muita notícia,
1: tem,
4: né?
1: E aí, passa aqui que eu vou dar uma olhadinha enquanto eu dou tchau pro Carlos.
4: Aí, ó. Enquanto isso, eu vou obrigada. Deixar aqui, ó, a tabela da Copa aí, os jogos importantes pra hoje,
1: lá.
4: Hein?
1: Manda
4: Inglaterra
1: lá.
4: E Croácia às 5:00 e mais cedo, 2:00, abrindo o dia da Copa do Mundo, tem Portugal de Cristiano Ronaldo versus Congo. Dois bons jogos pra essa terça-feira. Desculpa. Bom. Quarta-feira.
1: Tanto que à tarde não teremos Pan News Opinião. Vou trazer recado aqui pra você que, em razão da nossa transmissão especial, você sabe que Copa... Ó, o pessoal tava avisando que o meu microfone tava aberto. Mas tudo bem, gente.
4: Tem problema.
1: É isso aí. Vai ouvindo tudo mesmo lá, ó. Que mais? Deixa eu ver quem participou com a gente aqui. Obrigada a todos que mandaram mensagens pelo WhatsApp na manhã de hoje. A você que ficou lá no YouTube, deixa o like. Reforçando, hoje não tem Pan News Opinião, tá? Tá aqui com a gente o ouvinte final de telefone 7916-8002-3080. Obrigada aí a todas as informações que foram chegando, todos que mandaram mensagem pelo WhatsApp, a você que ficou ali também com a gente no YouTube. Deixa o like antes de ir embora. Dito isso, Carlos, até amanhã. Amanhã a gente vê quem acertou aí esse bolão que a gente vai fazer agora.
4: Vamos fazer.
1: Depois no nosso papo daqui, papo da Copa, extra microfones abertos.
4: Gente, uma excelente quarta-feira a todos. Muito obrigado mais uma vez por essa enorme audiência. A gente volta amanhã bem cedinho. Um grande abraço a todos.
1: Clica no joinha. Deixa eu dar parabéns aqui. Tem ouvinte mandando que é aniversário dela. 44 anos, ouvinte final de telefone 3502. Obrigada a todos que participaram aí na manhã de hoje. Só agradecendo que não vai dar tempo de eu ler. Não esquece que o Grupo RIC é jornalismo de resultados. Tchau, gente.
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22: A seleção brasileira precisa vencer o Haiti na próxima sexta-feira, por causa da questão do número de pontos e buscar também a classificação. O time enfrenta o Haiti às 20:30 no horário da Filadélfia, 21:30 em Londrina na próxima sexta-feira, e mais cedo em Boston vão jogar Escócia e Marrocos às 18:00. Então, quando a seleção brasileira entrar em campo para a segunda rodada da Copa do Mundo do Grupo C, já saberá qual o resultado lhe interessa. De Nova Jersey, Wellington Campos para a Jovem Pan News.
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5: De maior de transparência, de demonstração para o público que o próprio Supremo Tribunal Federal está disposto a colaborar e incentivar essas investigações, até porque essa outra ala do Supremo Tribunal Federal entende corretamente, né, que o Supremo Tribunal Federal perdeu muita credibilidade frente à população nos últimos anos. É claro que uma Suprema Corte, ela não deve ser guiada pelos anseios populares, né? A Suprema Corte, ela tem simplesmente que agir conforme a Constituição, agir como guardiã da Constituição. Mas não foi à toa que nos últimos anos o STF passou a ser uma das instituições que tem menor credibilidade perante a população. E eles veem isso sim com preocupação. Eles podem dizer que não, podem agir muitas vezes ou demonstrar uma confiança como se tudo tivesse certo, mas não é bem o caso. E quando a gente vê esse tipo de embate, nós entendemos que há sim duas visões dentro do Supremo Tribunal Federal que querem conduzir as coisas de uma forma diferente. Pois bem, para dar a minha opinião sobre qual dos dois lados estaria certo, eu entendo que desde que o André Mendonça assumiu a liderança, vamos colocar assim em termos leigos, né, dessa investigação do Banco Master, as investigações conseguiram andar mais e com mais transparência também. É claro, né, nenhum ministro é perfeito, é claro que haverá alguns percalços aqui e ali, algumas decisões equivocadas aqui e ali, mas no geral o balanço tem sido bastante positivo, ainda que houve uma tentativa por parte da Câmara dos Deputados de silenciar o caso, né, de acabar com qualquer tipo de CPI, ao menos as investigações frente à Polícia Federal, frente ao STF, continuam correndo e elucidando cada vez mais esse caso para a população.
6: Beraldo, ainda sobre essa cutucada de Gilmar Mendes, no ambiente em que ele está ali, no momento em que ele está de toga, falando nas entrelinhas, se ele tem algo para falar, que fale naquele momento, né?
7: Mas é uma relação muito delicada. E Gilmar Mendes, que é o ministro que está lá, um dos que mais tempo está, talvez o que está mais tempo na corte, ele sabe como essas coisas acontecem e sabe também que tudo depende do momento, né? Nesse momento, o caso do Banco Master está muito quente, o ministro tem uma forma de agir em que ele vai colocando panos quentes, ele vai conduzindo, mas ele exerce ali uma influência importante sobre vários ministros. Então, é um embate, em termos populares, do macaco velho contra o novato. O que, que me preocupa na postura do ministro André Mendonça? É que não está ficando claro para a população, de uma forma assim, muito direta e objetiva, quais são os crimes cometidos nesse caso. E a forma como o ministro André Mendonça ontem expressou que ele estava se guiando exclusivamente pelas investigações, né, da Polícia Federal, isso ele tem que considerar que esses vazamentos que estão acontecendo indicam que há um problema nessa investigação. Porque os vazamentos não são no sentido de dizer o seguinte: olha, esse deputado, esse senador recebeu este dinheiro e entregou isso em troca. Ele fez ali, usou seu cargo para favorecer o Banco Master. Isso não está claro. Porque esses vazamentos, assim, aí vaza foto do Vorcaro esquiando com não sei quem. Isso pode ser imoral, a gente pode levantar inúmeros questionamentos que, obviamente, a gente faz, mas crime exatamente? Quer dizer, conta para a população brasileira, além das páginas de fofoca, conta para a população brasileira qual foi exatamente o crime que está cometido, pelos quais eles vão ter que responder. Porque senão fica uma coisa assim, vazam aquela conversa toda dele com a noiva, cheia de coisas íntimas, aí todo mundo acha graça em pintar a situação como um escândalo, um absurdo. Só que lei é lei, né? Quais foram as leis quebradas para a gente entender quais são esses personagens e o papel que cada personagem exerceu nesse caso. Então, eu me preocupo muito com essa cortina de fumaça que vai sendo lançada para beneficiar o governo. Veja que sempre os ataques são em torno dos inimigos do governo. E, para finalizar, eu lembro aqui a cronologia desse caso do Davi Alcolumbre. O Davi Alcolumbre, ele aprova, lidera a aprovação da tal pauta bomba que prejudica o governo num dia. No dia seguinte, a revista Veja recebe informações, que naturalmente foram vazadas da investigação, contra o Davi Alcolumbre. Aí, dois dias depois, já tem ali os bombeiros articulando uma reaproximação. Desculpa, isso não é nem investigação e nem justiça. Eu gostaria de ver a lei sendo exercida de forma isenta para que não tenhamos mais influência política, nem na Polícia Federal e nem no Supremo. Mas está muito difícil a gente alcançar essa realidade.
0: 8 horas e 15 minutos.
6: Repita.
0: 8 e 15 da manhã.
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0: 8:19.
6: Repita.
0: 8:19 da manhã.
6: E o STF retoma nesta quarta-feira o julgamento dos recursos apresentados pelas plataformas digitais contra a decisão de responsabilização das Big Techs. O Marco Viana vem com a gente e traz os detalhes, Marco. Bom dia para você.
21: Ótimo dia. Feliz aniversário para você, bom aniversário. Olha só, o STF retoma o julgamento, essa discussão que pode mudar de fato a forma como as redes sociais funcionam no Brasil. Os ministros analisam recursos apresentados por grandes empresas de tecnologia, como Google, Meta, contra uma decisão da corte que ampliou a responsabilidade dessas plataformas sobre conteúdos publicados pelos usuários. Bom, na prática, o que está sendo discutido é o seguinte: quando uma postagem com conteúdo ilegal circula na internet, quem deve responder por isso? Apenas o autor da publicação, da postagem, da repostagem, ou também a empresa que hospeda esse conteúdo? Hoje, a regra geral prevê que as plataformas só podem ser responsabilizadas após descumprirem uma ordem judicial para a remoção de determinada publicação. Mas o entendimento que vem sendo construído pelo Supremo amplia essa responsabilização em algumas situações consideradas mais graves. Os ministros discutem casos envolvendo conteúdos como discursos de ódio, incentivo à violência, fraude.

0: elas terão de adotar para fiscalizar e remover conteúdos considerados ilegais, afetando, claro, diretamente milhões de usuários que utilizam essas plataformas todos os dias. Continuaremos acompanhando de perto tudo isso. Volto com vocês.
1: Muito obrigado, Marco. E um fundo privado de 300 bilhões de dólares para impulsionar investimentos no Irã está previsto no acordo que foi firmado entre Teerã e Washington. Vamos então conversar com o nosso Eliseu Caetano, que vai explicar para a gente quais são essas condições. Bem-vindo, meu amigo.
2: Olá, Cine. Ótimo dia para você, para Paula e para todos que acompanham o Jornal da Manhã. A gente chega ao vivo direto dos Estados Unidos, porque essa é uma informação que, apesar de confirmada pelas principais agências de notícias que obtiveram acessos privilegiados a alguns documentos desse acordo de cessar-fogo envolvendo Estados Unidos, Irã e Israel, ainda é negado pelas principais autoridades envolvidas no assunto. Bom, eu conversei com algumas pessoas na capital americana, em Washington, D.C., para tentar entender que dilema é esse vivido pela Casa Branca nesse momento. E o que eu recebi de informação foi o seguinte, Cine, esse seria um fundo privado de 300 bilhões de dólares. Só que mais da metade desse valor, algo em torno ali de 150 bilhões de dólares, já teriam sido prometidos por investidores. Não seria, portanto, um dinheiro público dos Estados Unidos e as autoridades da Casa Branca também não querem que isso soe como uma espécie de indenização ou até mesmo de reparação governamental. Seria um veículo de investimento privado com compromissos de empresas dos Estados Unidos, dos estados do Golfo Árabe, da Ásia, da América do Sul e da África. O objetivo seria estimular os investimentos em setores como energia, logística, manufatura, transporte e infraestrutura. Todos esses pontos danificados nesses 3 meses e meio de conflito lá no Oriente Médio, como, por exemplo, o complexo siderúrgico Mubarak, refinarias também e até os aeroportos iranianos. Esse projeto, inclusive, já teria até um nome: Reconstrução e Renovação, Fundo de Reconstrução e de Renovação do Irã, que visa, portanto, dar incentivos econômicos para ambas as partes, ou seja, os Estados Unidos depois poderiam também licitar algumas dessas obras reconstruídas através desse fundo privado lá no Irã. Bom, com relação ao cronograma, o que a gente tem de informação é o seguinte: não foi até o momento criado, operacionalizado um cronograma para isso, pelo menos não nessa minuta inicial. Aliás, minuta essa que nós do jornalismo da Jovem Pan tivemos acesso no último dia 24. Conversei agora há pouco com o Matheus Aleone, o nosso gerente de operações do site da Jovem Pan, e ele me garantiu que no último dia 24 a gente trouxe essas informações que só começam a ser divulgadas agora aqui pela imprensa nos Estados Unidos, hoje, como por exemplo o documento, a minuta com os 14 pontos que nós já estávamos adiantando desde antes. Nesse documento não existe esse cronograma, mas nesses 60 dias de negociações durante um cessar-fogo, se é que isso vai ser assinado, porque a expectativa é de que na sexta-feira agora, dia 19, um acordo de cessar-fogo com prazo de 60 dias, Paula, seja assinado lá em Genebra, na Suíça. E aí, dentro desse período de tempo, que a gente vai conseguir entender melhor esse fundo, quanto de dinheiro de fato poderia entrar e como ele de fato poderia funcionar. Bom, a gente vai seguir daqui acompanhando essas e outras notícias importantes do Brasil, mas também do mundo. Eu volto já, ainda ao longo dessa edição do Jornal da Manhã.
3: A gente fica sempre aguardando as suas informações. Eliseu Caetano, obrigada. O deputado federal e pré-candidato ao Senado por São Paulo, Guilherme Derriti, comentou em entrevista à Jovem Pan sobre as expectativas para a disputa eleitoral no estado. Derriti falou sobre o cenário da corrida eleitoral e a possível concorrência com nomes cotados do campo da esquerda para a eleição. Confira na reportagem de Misael Mainetti.
4: O deputado federal e ex-secretário da Segurança Pública de São Paulo, Guilherme Derriti, do PP, disse à reportagem da Jovem Pan que discorda que Simone Tebet, do PSB, seja de centro. A declaração aconteceu depois da última pesquisa Real Time Big Data, que mostra, pela primeira vez, o ex-secretário numericamente à frente de Tebet e Marina Silva, da Rede.
5: Para mim, são duas pré-candidatas de esquerda, pois as duas fizeram parte, foram ministras do governo Lula, um governo do PT, um governo de esquerda. Então, Para mim, isso está muito claro e não tem problema nenhum com relação a isso, é legítimo,

0: que sejam candidatas da esquerda, uma do Partido Socialista Brasileiro e a outra da Rede Sustentabilidade. E creio que o eleitor paulista, majoritariamente de direita, que tem um governador com mais de 62% de aprovação, em especial por conta da questão da segurança pública.
1: Para o Senado Federal, são duas cadeiras por São Paulo. Então, a gente fala de uma disputa acirradíssima. Para o ex-secretário de Segurança Pública, Guilherme Derriti, existe a expectativa de que as duas cadeiras sejam ocupadas pela direita. Uma por ele e outra por outro candidato. Ele não mencionou qual. Também falou sobre o alinhamento que ele tem junto do governador Tarcísio de Freitas, do Republicanos, e do pré-candidato ao Planalto, Flávio Bolsonaro, do PL do Rio de Janeiro.
0: A questão da pré-campanha, a gente vai continuar com os apoiadores regionais, rodando o estado de São Paulo, com esses apoios de base, não só trabalhando entrevistas, redes sociais, mas fortalecendo as pré-candidaturas, lançamentos de pré-candidaturas de deputados estaduais, deputados federais, desse conglomerado de partidos que estão apoiando a reeleição do governador Tarcísio de Freitas e a pré-candidatura também do senador Flávio Bolsonaro no estado de São Paulo. Então, o nosso objetivo é continuar rodando o estado em várias regiões.
1: O pré-candidato ao Senado por São Paulo também defendeu que a segurança pública será um dos principais temas da disputa. De acordo com ele, o eleitor paulista reconhece os resultados da atual gestão estadual.
0: E creio que o eleitor paulista, majoritariamente de direita, que tem um governador com mais de 62% de aprovação, em especial por conta da questão da segurança pública e porque o nosso trabalho já foi testado na Câmara dos Deputados, fui o relator do projeto que acabou com a saída temporária de presos, fui o relator da lei antifacção, uma lei que veio muito ruim do governo federal, nós aprimoramos e transformamos uma grande ferramenta no combate ao crime organizado, com as leis mais duras do ordenamento jurídico brasileiro, com um avanço muito grande na descapitalização de bens de empresas que fazem a lavagem de dinheiro do crime organizado. Então, creio que isso vai fazer toda a diferença.
1: A última pesquisa Real Time Big Data mostrou que no principal cenário, Derriti registra 17% das intenções de voto, seguido por Simone Tebet, com 16%, e Marina Silva, 14%. Os três aparecem em empate técnico, dentro da margem de erro de 2 pontos percentuais. Nos demais cenários simulados, o parlamentar também mantém a dianteira numérica.
2: Vamos ao Rio de Janeiro agora, porque a Polícia Civil está investigando a colisão de 2 helicópteros lá na cidade. Só que trata essa investigação ou esse caso como homicídio culposo, quando não há intenção de matar. Explica pra gente por quê, hein, Rodrigo Viga? Bom dia, meu amigo.
3: Tudo bem, Cine? Bom dia para você mais uma vez. Bom dia para Paula, para nosso ouvinte, espectador, internauta da Jovem Pan. Cine, está tratando a Polícia do Rio de Janeiro como homicídio culposo porque interpreta, entende, através de elementos que tem à disposição, imagens, vídeos, fotografias, que não houve dolo, ou seja, não houve intenção de um helicóptero bater no outro, que provavelmente aconteceu ali naquele domingo, onde 6 pessoas morreram, de acordo com a Polícia do Rio de Janeiro, foi uma falha humana. Tudo isso está sendo investigado pela Polícia Técnica do Rio de Janeiro, pelas autoridades locais e principalmente por órgãos federais ligados ao setor aeronáutico brasileiro. Estamos falando de CENIPA, a ANAC e também a FAB, a Força Aérea Brasileira. É um acidente chocante, trágico, com 6 vítimas fatais, metade brasileira, metade estrangeira, 2 argentinos e 1 norte-americano, e que chama muito a atenção, Cine, porque foi algo inusitado, em plena luz do dia, com boa visibilidade, pilotos experientes, helicópteros regulares, sem qualquer tipo de instabilidade ou nebulosidade no último domingo, no Recreio dos Bandeirantes, onde houve o choque entre os 2 helicópteros. A informação mais atualizada dá conta de que um dos helicópteros saiu do aeroporto Santos Dumont e ia para Guaratiba, na zona sudoeste do Rio de Janeiro, ao passo que o outro helicóptero estava fazendo um trajeto ligado à região dos lagos, a Costa Verde, no sul do estado do Rio de Janeiro, para Mangaratiba ou Angra dos Reis. O fato é que das 6 vítimas dessa tragédia, 5 já foram, inclusive, identificadas pela Polícia Técnica do Rio de Janeiro. Os brasileiros Lucas Brito, Charles Marcilac e Alexandre Souza, e 2 argentinos, Gaspar Prim e Lucas Vignali. No caso do Oliver Tree, aquele músico, produtor musical que estava numa turnê aqui no Brasil. Material genético foi recolhido para fazer toda essa análise que vai comprovar a morte desse produtor musical norte-americano. Ele estava no plano de voo, ou seja, a polícia entende que ele foi uma das vítimas fatais dessa tragédia. Falta ainda o exame genético, a coleta do material genético já foi feita para a confirmação desse óbito. Os outros 5 óbitos já foram confirmados pelas autoridades daqui. Lembrando também, só para fechar, viu, Cine, ouvinte, espectadores internos da Jovem Pan, que a ANAC, a Agência Nacional de Aviação Civil, está investigando possibilidade de um dos helicópteros estar fazendo um voo clandestino. Eu vou explicar por quê. O voo estava devidamente mapeado e catalogado. Pilotos experientes, com documentação em dia, o mesmo vale para as duas aeronaves. No entanto, não se sabe se os dois helicópteros ou um dos helicópteros tinha autorização para o serviço de táxi aéreo. É assim que define um voo clandestino a Agência Nacional de Aviação Civil. Voos não autorizados para transporte de cargas ou de pessoas, meu caro Cine.
2: Valeu, Rodrigo Viga. Bom trabalho para você no Rio de Janeiro.
4: Agora a gente volta a girar os nossos destaques internacionais. O presidente da Ucrânia, Volodymyr Zelensky, pediu uma reunião bilateral com o presidente Lula durante a cúpula do G7. Quem tem os detalhes para a gente é o Luca Bassani. Luca, dá para saber o teor, o motivo desse pedido de reunião?
5: Pois é, Paula, tudo indica que o teor dessa conversa seja o mesmo de outras conversas. Afinal, apesar do Brasil e da Ucrânia não fazerem parte oficialmente do G7, são países que são constantemente convidados durante os últimos anos exatamente pelo drama geopolítico e pela importância econômica também do Brasil. O presidente Zelensky pediu um encontro bilateral particular com o presidente Lula. Isso até agora não foi confirmado pelo Itamaraty. Lembrando que as duas lideranças se encontraram já também no âmbito da Assembleia Geral da ONU e o objetivo do presidente Zelensky é pedir uma pressão, um apoio a Lula perante o presidente Putin, considerando que Lula e Putin são amigos de longa data, o Brasil e a Rússia fazem parte dos BRICS e têm relações bilaterais. A presença de Zelensky ela é vista também como uma maneira de impulsionar novas sanções econômicas contra a Rússia, algo que os países do G7, Estados Unidos, os países europeus, o Japão se disponibilizaram a fazer, mas que ainda falta maior respaldo diplomático de nações que não estão necessariamente dentro do Ocidente, do Norte Atlântico, né, se assim podemos dizer, países que fazem parte da OTAN. O Brasil, como sabemos, ele ocupa uma posição bastante dúbia, já votou contra a invasão russa na Ucrânia em algumas ocasiões dentro da Assembleia Geral, mas o presidente Lula, em muitas ocasiões, colocou em equivalência a culpa do país invadido à Ucrânia, do país invasor à Rússia, o que, obviamente, repercutiu muito mal com as lideranças europeias e com a própria Ucrânia. Então, o presidente Zelensky, ele sabe da importância que o Brasil tem perante os países dos BRICS, a amizade pessoal entre Lula e Putin, e quer utilizar exatamente dessa influência para tentar encontrar um acordo de paz, um cessar-fogo ou voltar as duas lideranças para a mesa de negociação. Algo que não foi confirmado pelo Itamaraty. O G7 termina hoje mesmo, é uma agenda muito extensa. Talvez, caso esse encontro não aconteça, a desculpa seja exatamente a agenda cheia de encontros e cheia de obrigações, mas é uma vontade expressa pela Ucrânia que a gente vai ficar esperando para ver se será respondida pelos diplomatas brasileiros, pelo presidente Lula, ou se, mais uma vez, o Brasil vai tentar ocupar uma posição de maior neutralidade e deixar este assunto para os Estados Unidos e os países europeus tratarem como seu.
2: E aliados do presidente Lula, ouvidos pela Jovem Pan, informaram que o líder brasileiro conversou com o presidente dos Estados Unidos, Donald Trump, durante a cúpula do G7 nesta terça-feira. A expectativa do governo é que Lula aproveite o momento para tratar da possível imposição de novas tarifas sobre os produtos brasileiros. Apesar das diferenças ideológicas, Trump já fez elogios públicos a Lula e afirma manter uma boa relação com o presidente aqui do Brasil. Até o momento, não há confirmação oficial sobre uma reunião bilateral entre eles. Caso o encontro ocorra durante a cúpula, será o primeiro contato entre Lula e Trump desde a reunião realizada na Casa Branca lá no início de maio. Este também pode ser o primeiro encontro entre os dois presidentes depois do governo dos Estados Unidos incluir as facções criminosas brasileiras na lista de organizações terroristas. Nos últimos meses, o governo brasileiro vinha tentando evitar essa designação por avaliar que isso poderia abrir caminho para uma ação militar dos Estados Unidos no Brasil ou até para aplicação de sanções severas. Vamos falar então sobre isso com os nossos comentaristas. O Lucas Merreiro, são os dois principais temas e eles parecem ser bastante complexos para um encontro que seja assim, de 30 segundos em que role uma química, a exemplo do que já aconteceu em outros momentos na vida do presidente Lula com Donald Trump. São temas que demandariam um encontro de fato bilateral agendado com a articulação de autoridades de ambos os países para que se chegasse a uma solução. Senão, vira aquela conversinha que não traz resultado nenhum, né?
6: Exatamente. Tem nem muito mais o que falar. Isso foi perfeito, Evandro. De fato, é risível imaginar que o Lula encontraria com o presidente Trump num corredor e ali, rapidinho, falando: oh, aproveitando que eu tô aqui, você tá aqui, vamos desistir daquele lance de tarefa de 25%. De tarifa, tarefa não, perdão. De tarifa de 25% no Brasil, vamos combinar isso, vamos acabar com isso. E o Trump olhar e falar: ah, tá bom, vai, você me pediu com tanto jeitinho, com tanto carinho, que eu vou desistir dessa ideia. Mas, pelo amor de Deus, né? É evidente que não é assim que as coisas funcionam. O trabalho diplomático, ele é um trabalho árduo, sério, que envolve não apenas as lideranças ali, como o Evandro bem colocou, mas as equipes dessas lideranças articulando e conversando e chegando a um consenso. É assim que essas coisas funcionam. Mas se é assim que funciona, por que o Lula está querendo tanto um encontro no corredor mesmo ali, que seja com o Donald Trump? Simplesmente para que haja uma foto ou para que ele demonstre para a população brasileira que ele empenhou todos os esforços possíveis para encontrar com o Trump, apontar o dedo na cara dele e falar: escute aqui, você não vai taxar o meu povo, né? É o que o Lula quer que o brasileiro acredite. Ele tá indo para esse G7 aí, que o Brasil nem faz parte, tá? Foi convidado aí pela França, por uma questão meramente eleitoreira. Nós estamos em ano eleitoral, né? As eleições estão se aproximando. O Lula tá tendo que correr atrás do prejuízo, porque ele teve um governo muito ruim, muito mal avaliado, aliado, e agora ele tem que ficar demonstrando que ele ainda é um presidente muito sério, né? Que ele é levado a sério perante a comunidade internacional. Então olha lá como ele vai, ele discursa no G7 e tal, e encontra com o Trump, né? Na prática, não haverá resultado a partir disso. Tudo isso que está sendo feito é dinheiro do contribuinte sendo jogado no lixo para o Lula fazer campanha fora de hora. É apenas isso que está acontecendo.
4: É isso, né, Beraldo? Um encontro rápido nesse evento no G7 não vai trazer uma mudança relevante em relação à relação Brasil e Estados Unidos.
7: Não, é até uma posição patética que o Brasil se coloca, porque tem muita coisa séria acontecendo no mundo e o presidente brasileiro vai até Evian gastando uma fortuna de dinheiro público nessa viagem, com a primeira-dama debaixo do braço, curtindo uma cidade pequena, simpática, no interior da França, sempre com muito luxo, comendo e bebendo do melhor. E aí o tema que ele está tratando ali é de interesse de uma única empresa brasileira, que é o parceiro dele de negócio aí, desde a época do que foi revelado na investigação da Lava Jato. Então, não tem interesse público. E esse encontro com Donald Trump, é como o Guerreiro falou, quer dizer, você esbarrar com alguém num corredor, numa reunião, que você não tem nada de relevante para estar fazendo ali, pega até mal. Mostra que você não é uma pessoa importante. E o Donald Trump deixou isso claro em relação ao Lula, ontem, ignorando, passando na frente do Lula sem cumprimentá-lo, e também em relação ao Zelensky, que fez a mesma coisa com o Zelensky. Só que o Zelensky vai lá porque ele depende do dinheiro norte-americano. Ele é um funcionário de Donald Trump. Ele está ali pedindo dinheiro. Então, Donald Trump trata ele da forma que convém aos Estados Unidos. E ele fica ali subserviente, então ele tem que vir e pedir: ah, por favor, seu Donald Trump, me ajuda, porque agora a gente tem essa estratégia, que vamos fazer isso, vamos fazer aquilo e tal, não sei o quê. E o Donald Trump tem que administrar essa relação financeira com Zelensky. Com o Brasil, não. O presidente Lula foi aos Estados Unidos e entregou as minas de terras raras brasileiras, que são as únicas minas em produção de larga escala fora da Ásia, entregou para os Estados Unidos. Hoje, essas minas pertencem a uma empresa do governo norte-americano. E aí os Estados Unidos já se resolveu. Tarifa, o Lula que vai ligar lá para alguém que ele conheça na estrutura burocrática do governo americano para discutir isso. O Trump não está preocupado.
4: E hoje comissões escutam o ministro da Fazenda, Dário Durigan, a respeito das orientações das políticas fiscais e econômicas do país. Quem tem os detalhes para a gente, chega na nossa reportagem, é o Marcelo Matos, que vai trazer detalhes sobre esse encontro. Marcelo.
8: Muito bom dia, Paula, e a todos que nos acompanham. Os termômetros de rua marcando 14 graus, vai abrindo aqui o céu em São Paulo. Lá em Brasília, por volta das 10 horas, como você bem disse, nós teremos a participação do ministro da Fazenda, Dário Durigan, na Comissão de Agricultura, Pecuária e Abastecimento. Foi um pedido do deputado petista Rogério Correia, de Minas Gerais, e também do deputado do Espírito Santo, Evair Vieira de Melo, para análise justamente, segundo o deputado Evair, as questões de financiamento para os produtores de café aqui no país. A gente sabe que, neste momento até, nós tivemos ao longo desta semana as projeções para a inflação. Vocês falavam de todo esse conflito no Oriente Médio ao longo desta edição do Jornal da Manhã. O fato decisivo para ver uma aceleração, uma inflação mundial em relação aos combustíveis, em relação ao bloqueio do Estreito de Hormuz aqui no país, nesta semana, inclusive, os agentes financeiros no boletim Focus do Banco Central, eles fizeram uma projeção de alta para a inflação, 5,30 agora, a expectativa longe do teto de 4,50, portanto, e nós teremos também aí uma desaceleração menor em relação à taxa Selic, a expectativa então, hoje 14,50, que ela possa chegar apenas a 13,75%. Aliás, muitos economistas avaliam que num possível um novo governo, o próximo governo tomar posse em 27, também discutir essa questão hoje do teto da meta para a inflação, porque o país, com as suas características, inclusive, esse teto seria muito ambicioso e nunca seria atingido e há todo reflexo, portanto, na economia. Então, expectativa em Brasília, presença do ministro Dário Durigan às 10 horas na Comissão de Agricultura, Pecuária e Abastecimento.
2: Valeu, Marcelo. E o ministro Alexandre de Moraes do Supremo Tribunal Federal espera esclarecimentos do ex-presidente Jair Bolsonaro sobre uma arma de fogo que é dele, mas que foi apreendida durante uma blitz da Polícia Militar no Distrito Federal. David de Tarso, conta pra gente o desdobramento dessa história.
9: O prazo é de 24 horas, determinado pelo ministro Alexandre de Moraes, para que a defesa do ex-presidente Jair Bolsonaro dê explicações, então, porque um policial militar que faz a segurança do ex-presidente foi encontrado nessa blitz durante a madrugada de segunda-feira e ele falou que estava levando uma Glock 9mm, que é de registro do ex-presidente Jair Bolsonaro, para manutenção. Então, o Alexandre de Moraes quer saber por que que esse armamento estava na residência do ex-presidente Jair Bolsonaro, por que que também determinou que fosse feita a manutenção nesse armamento, no prazo, já que está para se expirar, né, em relação à prisão domiciliar humanitária de 90 dias. Então, o ministro quer essas explicações da defesa, mas também determinou que o 19º Batalhão da Polícia Militar do Distrito Federal também dê explicações sobre se os veículos estão sendo vistoriados, porque a determinação do ministro é justamente essa. Quem entra ou sai para fazer alguma visita tem que ter uma inspeção no veículo. E se os agentes também que fazem essa escolta do ex-presidente na prisão domiciliar estão cumprindo as restrições de não entrar com o celular e até mesmo fazer toda essa verificação. Segundo uma nota da Polícia Militar do Distrito Federal, do 19º Batalhão, as inspeções são feitas sim, mas os veículos que fazem a segurança, não. Porque se tratam de veículos oficiais que não entram nem mesmo na garagem do ex-presidente. Então, o ministro Alexandre de Moraes determinou essas explicações e quer saber exatamente o contexto do porquê esse armamento estava sendo levado para manutenção. Eu volto com vocês.
2: Valeu, David. Vamos aqui trazer para os nossos comentaristas. Cristiano Beraldo, você entende relevante essa cobrança do ministro Alexandre de Moraes sobre essa história da arma de Bolsonaro?
7: É uma história curiosa essa, né? Então, alguém está num carro que, pelo que foi relatado, pertence à presidência da República. Aí é parado numa blitz, aí a blitz olha, não, vamos inspecionar seu carro, da presidência da República. Aí acha uma arma, e essa arma é do presidente Bolsonaro. Me desculpa, agora vão ficar espantados que o presidente Bolsonaro, ex-presidente Bolsonaro, tem uma arma, porque a arma é oficial, era só ir lá na lista do Exército, quais são as armas registradas em nome do ex-presidente Jair Bolsonaro, são essas. Então, ex-presidente, o senhor precisa apresentar essas armas. Se fosse o caso, eu nem sei se é o caso de retirar as armas, mas isso é informação pública. Aí agora acontece isso de manhã, horas depois já tem o pedido do ministro do Supremo e tal, não sei o que fazem esse carnaval e tudo isso às vésperas de votarem ali ou decidirem se ele retorna para o presídio ou permanece em prisão domiciliar. Então, Cine, é uma história estranha para burro, coisas assim bem brasileiras, mas sai um cheirinho de armação muito grande.
4: Lucas Merreiro, pesa mais a existência dessa arma ou a possibilidade de um descumprimento de uma medida judicial de Jair Bolsonaro?
6: Eu acho que toda essa história está muito esquisita também, assim como o Beraldo colocou. Vejam só, eu acho que o Jair Bolsonaro não é perfeito, né? Ele é um ser humano com diversos defeitos, tenho várias críticas em relação à condução da presidência da República durante o mandato dele. Agora, o que tentam fazer com a imagem dele, os tipos de processo que ele tem que responder, assim, beiram o absurdo. E a população fica vendo isso um tanto quanto embasbacada, né? Porque veem que na presidência da República, hoje, atualmente, sentado ali na cadeira, exercendo o cargo, tem uma pessoa que foi condenada em todas as instâncias por corrupção. Depois teve a sua condenação anulada, não por uma questão de mérito, por uma questão processual. Porque quando houve análise do mérito, né, o presidente da República, Luiz Inácio Lula da Silva, foi condenado. E aí, ao mesmo tempo, olham os jornais e veem que o outro ex-presidente, o Jair Bolsonaro, está respondendo agora por uma arma que estava no carro da presidência da República. Fica uma coisa forçada. E aí dá até um efeito rebote, porque eu entendo que há uma tentativa, assim, de várias autoridades de manchar cada vez mais a reputação de Jair Bolsonaro por meio desses processos muitas vezes descabidos. E aí o Jair Bolsonaro acaba até ganhando um pouco mais de apoio, de simpatia por conta disso. Então, tem o efeito contrário do que essas pessoas querem. Simplesmente não faz muito sentido. Num país em que se recompensam diversos e diversos corruptos, não dá para imaginar que a população vai se escandalizar por uma suposta arma que deveria ou não deveria estar no carro presidencial.
4: A coalizão Juntos por El Peru, que apoia o candidato de esquerda Roberto Sanches, afirmou hoje que não reconhecerá o resultado das eleições presidenciais. Quem tem os detalhes para a gente, essas informações, é ele, o Eliseu Caetano. Conta mais para a gente, Eliseu.
10: Seguimos, Paula, acompanhando aí os desdobramentos dessa eleição sem fim no Peru, país vizinho ao Brasil. Muito bom dia novamente para você, para o Cine e para todos que acompanham o Jornal da Manhã. A coalizão Juntos por El Peru, que apoia o candidato de esquerda, Roberto Sanches, afirmou que não reconhecerá o resultado das eleições presidenciais se o processo não for considerado totalmente transparente e refletir a, abre aspas, vontade popular, fecha aspas. Inclusive, eles convocaram algumas manifestações, viu? Uma para o dia 17, outra para o dia 19, para defender o voto popular. Ou seja, dia 17 hoje, dia 19, sexta-feira, no Peru, serão dias, assim, intensos no que tange a manifestação populares. Os motivos alegados pela coalizão são falta de transparência no processo eleitoral, irregularidades denunciadas como supostas atas com problemas de repetições de votos, mudanças de regras, ênfase também com relação aos votos do exterior e algumas atas urbanas remotas que favoreceram a candidata Keiko Fujimori já na reta final da apuração. E por isso, eles estão pedindo a recontagem completa ou até mesmo a anulação de milhares de votos, de milhares de atas. Sanches, inclusive, já havia proposto a recontagem conjunta com Keiko dias antes. E olha que o resultado oficial nem saiu ainda. Agora há pouco a gente pegou a última atualização das eleições do segundo turno lá no Peru. Com 50,100% dos votos apurados até o momento, Keiko Fujimori lidera e Roberto Sanches vem logo atrás com 49,900% das urnas apuradas. Essa declaração da equipe de Roberto Sanches marca uma mudança, porque os porta-vozes da coalizão haviam indicado anteriormente que respeitariam os resultados oficiais. Então a gente tem aí a recontagem acontecendo e muito provavelmente o resultado oficial a gente só vai conhecer em meados de julho, final do mês de julho. Agora, Keiko também já contestou derrotas anteriormente. Por exemplo, em 2021, considerada até a mais emblemática, no segundo turno com Pedro Castillo, de esquerda, que venceu a Keiko Fujimori por 44 mil votos de diferença apenas. Keiko, na ocasião, alegou fraude sistemática, pediu anulação de cerca de 200 mil votos, principalmente de áreas rurais e indígenas favoráveis a Castillo. Quem nos acompanha agora através das plataformas digitais, por vídeo, confere aí o site da ONPE, que é a organização nacional que projeta as eleições lá no Peru, mostrando essas informações que eu trago agora, atualização, né? Com 50,100% dos votos apurados até agora, Keiko Fujimori liderando e Roberto Sanches com 49,900%. Agora, os observadores internacionais, Paulo e Cine, estão confirmando a integridade dessas eleições, pelo menos até aqui, pelo menos até o momento. Os atrasos devem ser levados em consideração, porque os votos que são realizados no exterior ainda estão sendo levados para o Peru, que também tem um problema com relação às zonas rurais, às áreas dos Andes. Votos nessas regiões ainda seguem sendo apurados também. A gente vai seguir daqui acompanhando essas e outras notícias. Eu volto já já ainda nessa edição do Jornal da Manhã.
2: Valeu, Eliseu. 8 horas e 53 minutos.
4: Repita.
2: 8 e 53.
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10: 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Agora, 8 horas e 56 minutos.
11: Repita.
10: 8h56.
11: Vamos lá para Brasília agora, porque o deputado federal Zé Trovão, do PL de Santa Catarina, e o governo federal fecharam um acordo sobre a MP do frete. O Bruno Pinheiro chega com os detalhes para a gente. Bruno, bom dia, seja bem-vindo.
12: Ótimo dia também a você, ao Evandro, a quem nos acompanha aqui no Jornal da Manhã. Esse relatório foi apresentado inicialmente pelo deputado Zé Trovão, teve uma reação muito forte do governo federal, dizendo que não tinha como aceitar da forma que estava esse relatório. Ontem, um dia inteiro de reuniões lá na Câmara dos Deputados, conversei agora há pouco com o relator, o deputado Zé Trovão, que me disse de uma sensação única, porque ele é da categoria e foi a primeira oportunidade que ele teve de sentar com o governo olho no olho e falar: isso aqui dá para a gente fazer, isso aqui não dá para atender a categoria. Aí ele conseguiu dialogar com o governo pela primeira vez e esse relatório então foi ajustado e hoje será colocado em votação logo mais, agora de manhã, na comissão mista e ainda durante o dia levar a plenário. Qual era o principal ponto de divergência? Um dos principais pontos, na verdade, no relatório inicial, tinha uma anistia ampla sobre as multas e as ações contra os caminhoneiros que haviam bloqueado as rodovias lá em 2022. Com isso, o governo disse que não dava para aceitar. Agora, nesse novo relatório, o que deve alcançar será justamente sobre as multas e não sobre as ações. Ainda ontem, o relator também me encaminhou um vídeo. Vamos ver o que ele disse antes desse resultado ser colocado em votação na Câmara dos Deputados.
13: Pessoal, são 9 horas 20 minutos, dia 16 de junho de 2026. Estamos aqui no gabinete, ó, nesse exato momento, protocolando o parecer da MP 1343. Depois de um dia de muita luta, de muita resistência e de muita palavra cumprida, nós acabamos de fechar 100% o que tinha que ser fechado no relatório para leitura, apreciação e votação amanhã, não só na comissão mista, mas também no plenário da Câmara. Uma vitória desses que estão aqui, uma vitória dos que fizeram parte e não estão aqui nesse momento. Uma vitória de todos, mas principalmente uma vitória do caminhoneiro que está na estrada. Então, Vamos juntos, meu povo. É hora de comemorar. Bora!
12: Esse foi um relato, então, do próprio relator, o deputado Zé Trovão, no dia de ontem no seu gabinete. Agora, a ideia, diante do recesso que está se aproximando já do mês de julho, a ideia é que isso seja votado hoje já na Câmara dos Deputados e, na sequência, enviado para o Senado, já que também há uma data de validade, porque essa MP enviada pelo governo vence em 16 de julho. Se isso não for votado até lá, ela vai caducar, ou seja, vai perder a validade, vai perder o efeito. E aí os líderes, os caminhoneiros já falaram que se isso não for votado, haverá uma forte reação, como a gente já viu. A gente sabe a força da categoria. Tem também uma outra discussão sobre a instalação dos pontos de abastecimento. Isso também é uma grande discussão, está nesse novo relatório. Então, logo mais, a gente vai ver como será essa votação na comissão mista, já que houve um acordo do governo. A ideia é que chegue lá e que dê tudo certo, que não tenha nenhuma reação contrária. Já tinha alguns anos que a categoria dos caminhoneiros vinham reclamando, reivindicando algumas melhorias. Aí, com essa alta do combustível, o governo tentou fazer um gesto. Hugo Mota escolheu o deputado Zé Trovão, que é caminhoneiro, conseguiu se eleger com o voto dessa categoria também e dos seus apoiadores em Santa Catarina, mesmo sendo um forte aliado do ex-presidente Jair Messias Bolsonaro, conseguiu o diálogo com o governo. Evandro e Paula Nobre.
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10: Agora 9:03.
11: Repita.
10: 9:03 da manhã.
11: O governo federal retirou a urgência constitucional do projeto do fim da escala 6x1. A gente vai entender melhor essa história com a Rafaela Almeida. Rafaela, conta mais detalhes pra gente.
1: Pois é, Paula, o governo abriu mão, né, desse instrumento aí que obrigava, digamos assim, a Câmara a priorizar a análise desse projeto em até 45 dias e que acabou travando aí outras votações bastante importantes. Essa decisão atende a um pedido feito já há algum tempo pelo presidente da Câmara, Hugo Mota, que vinha reclamando desse bloqueio da pauta, porque com isso a Casa volta a ter liberdade para analisar outros temas ainda nesse semestre, com uma regulamentação da inteligência artificial, a atualização do teto dos microempreendedores individuais, por exemplo, e também o projeto que criminaliza a misoginia, eram pautas que estavam aí na fila, né, para serem votadas. Mas é importante fazer uma distinção, porque essa retirada de urgência não para a discussão sobre o fim da escala 6x1. A proposta que realmente está no centro do debate, né, essa PEC já aprovada pela Câmara, que reduz a jornada semanal de trabalho e estabelece aí a escala 5x2 como regra, como temos acompanhado, e é justamente no Senado que está o próximo passo dessa história. O presidente da Comissão de Constituição e Justiça, Otto Alencar, afirmou que a definição sobre a tramitação dessa PEC deve ficar para a primeira quinzena de julho. Segundo ele, o Senado estará com o calendário mais esvaziado, mais tranquilo por conta das festas juninas e também por conta do período eleitoral. Além disso, o presidente da Casa, Davi Alcolumbre, ainda não definiu quando vai encaminhar esse texto para a CCJ, ou seja, a pauta foi destravada na Câmara, mas a discussão sobre o futuro da escala 6x1 segue viva e, de acordo com essa previsão, deve ganhar novos capítulos lá no Senado já nas próximas semanas. É o que a gente espera. Voltamos ao estúdio.
11: Obrigada, Rafaela. Lucas Merreiro, a discussão do fim da escala 6x1, ela vai adiante, né? A gente falou que foi aprovada, mas são ressalvas que vão sendo feitas no meio do caminho em relação a esse texto, que precisa de muita modificação, que precisa de muito olhar para cada setor da indústria, setores aqui do Brasil.
2: A questão é a seguinte, Paula, essa é uma pauta importada da Europa, né? Houve uma discussão séria lá sobre o fim da escala 6x1, alguns países proibiram, mas é uma discussão que nasce em países como França, Suíça, Inglaterra, ou seja, países que já se desenvolveram, já se industrializaram no passado, são países amplamente produtivos e agora eles vão lá e discutem, acabam com a escala 6x1. Aí vem o Brasil. O Brasil vê essa discussão e, como sempre, nós temos essa mania, né? Que é importar discussões que não cabem exatamente na nossa realidade. A gente tenta fazer um Ctrl-C, Ctrl-V, um copia e cola, quando as realidades são díspares, são muito diferentes. Aí o Brasil vê que essa é a discussão do momento lá na Europa e fala, poxa, vamos aplicar essa mesma medida aqui no Brasil, um país que está com a produtividade estagnada há praticamente 40 anos? Evidentemente que não dá certo, não é assim que as coisas funcionam. E o que aconteceu na Câmara dos Deputados foi que esse projeto, essa PEC, ela correu com uma grande velocidade. Não houve nenhum tipo de discussão séria a respeito dos efeitos que isso teria na economia brasileira. Teve apoio, inclusive, da própria oposição, suposta oposição, né? Que se diz de direita, mas aprova esse projeto populista de esquerda em ano eleitoral para se beneficiar com isso. No Senado, tudo estava indicando que essa PEC ia correr com a mesma velocidade. Mas agora, felizmente, por conta de um cisma ali, de uma relação um pouco menos amigável que vem acontecendo entre o Legislativo e o Executivo, foi retirada a urgência. Eu espero, né? Talvez seja muito leviano da minha parte, mas eu adoraria que essa retirada de urgência fizesse com que essa discussão a respeito da escala 6x1 fosse feita com seriedade, com responsabilidade, e não apenas com uma intenção populista e eleitoreira. O problema é que nós sabemos que se a relação entre o Legislativo e o Executivo voltar a andar com uma boa amizade, né, como tudo indica que pode acontecer, aí sim esse projeto, vai voltar a correr daquela forma acelerada e não terá nenhum tipo de discussão. Há muita pressão por parte dos parlamentares para que esse projeto seja aprovado o mais rápido possível. Não porque eles estão preocupados com o Brasil, afinal, se estivessem preocupados, não aprovariam esse projeto irresponsável, mas porque estão preocupados apenas com a própria reeleição.
10: E o processo de privatização da Copasa, a Companhia Mineira de Saneamento, foi concluído nesta terça-feira na Bolsa de Valores, em São Paulo. A gente vai até Minas Gerais, então, com o Rodrigo Costa, que vai falar sobre os impactos dessa privatização para a população mineira. Conta aí, meu amigo, bem-vindo.
3: Bom dia, Cine, Paulo, e a todos que acompanham o Jornal da Manhã. Finalizada na B3, a Bolsa de Valores Paulista, a privatização, então, a venda da Copasa, do controle da Copasa, com investidores globais arrematando 40% dos papéis disponibilizados no mercado. O anúncio do desfecho foi realizado pelo governador de Minas, Matheus Simões, que marcou presença na tradicional cerimônia de toque de sino na Bolsa, ato que simboliza, então, o encerramento oficial da desestatização. Ao todo, 65% do capital da estatal foi colocado à venda, com a projeção de que o negócio movimente um montante de quase 14 bilhões de reais. O grupo Equatorial se consolidou como acionista de referência e adquiriu uma fatia de 30%. Vale lembrar que esse conglomerado também comanda a Sabesp, concessionária de saneamento do estado de São Paulo. Diante do lote arrematado pela Equatorial e das ações dispersas no mercado, a fatia do executivo mineiro na Copasa agora é de apenas 5%, dentro de um contrato estabelecido por 28 anos. Na sonoridade, o governador Matheus Simões ele ressaltou que o estado manteve o poder de veto, o chamado Golden Share, para barrar decisões contrárias ao interesse da população, destacando também que a iniciativa privada viabilizará as metas de universalização dos serviços previstos pelo marco legal do saneamento de 2020. Atrás da Equatorial, o grupo Perfin assumiu o posto do segundo maior investidor da companhia, com seus fundos de investimento capturando uma participação de 12,76% do negócio. A privatização ela foi concretizada paralelamente à entrada de Minas Gerais no Propag, que é o Plano Federal de Quitação de Débitos Estaduais. Portanto, depois de muitos meses, muitos anos, foi concluída, então, essa questão que envolve a Copasa aqui no estado de Minas Gerais. Cine Paulo.
10: Valeu, Rodrigo. Eu quero falar também dessa superquarta. Se o tema é economia, vamos com o Pablo Spayer. Superquarta significa que tem decisão de juros dos Estados Unidos e aqui no Brasil. E o que esperar de cada uma e para a realidade de cada país, hein, Pablo Spayer?
5: Como é que vai, Cine? Bom dia.
10: Tchau.
5: Nos Estados Unidos, as probabilidades lá na Bolsa de Chicago mostram 96% de chance de manutenção dos juros inalterados. Aqui no Brasil, as expectativas estão divididas. 80% dos investidores acredita no corte de juros. E a curva futura de juros mostra 20% de chance de manutenção dos juros inalterados. Bom, acho que do lado que prevê corte de juros, a principal razão é que os investidores sabem que o presidente do Banco Central, Gabriel Galípolo, entende que os juros estão muito elevados e faz bastante tempo. Então, portanto, poderiam ser reduzidos, especialmente por conta da queda do preço do petróleo, que caiu bastante nos últimos dias e deve aliviar a inflação. Mas parte dos investidores acredita que, como a inflação estourou a meta e as expectativas de inflação para o fim do ano ainda estão mais altas, 5,30 é bastante, né? A meta da inflação no Brasil é 3%, a banda superior é 4,5%, a inflação atual dos últimos 12 meses já está 4,70 e no fim do ano deve chegar a 5,30. Por essa razão, os investidores acreditam que talvez seria mais prudente esperar um pouco para cortar os juros. A segunda razão é que, como o efeito defasagem faz com que a queda do preço do petróleo demore para chegar nos preços, isso poderia trazer um pouco de preocupação e talvez fosse melhor esperar para cortar os juros. Acabou de sair o IBCBR, Cine, que é uma espécie de prévia mensal do PIB, e subiu 0,5% em abril, 0,51% para ser preciso, 0,51%. E as estimativas eram de 0,6%. Isso dá forças àqueles que apostam no corte de juros. Hoje o juros está em 14,5% e as expectativas estão divididas entre um corte de 25 bips para 14,25 ou manutenção em 14,5.
10: Muito obrigado, viu, seu Pablo Spayer. Um abraço para você, meu amigo. Até mais.
5: Não, vai, Torinho.
10: Vai, Torinho. Agora 9 horas e 13 minutos.
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10: Já estou aqui com o nosso querido Flávio Prado para falar um pouquinho de Copa do Mundo. Ele que estava comentando nos bastidores que a escala dele é 7-0 agora. Ele queria um 6-1, né?
6: Tá ótimo, mas é maravilhoso. Né? A gente fica feliz. Mas na época de Copa é 7-0.
10: Agora, Flávio, a gente destacou muito ao longo da nossa programação as atuações do Haaland, do Mbappé, do Messi nesses jogos. Eles cumpriram aquilo que era esperado de craques como eles. E hoje, o que, que a gente pode esperar para essa quarta-feira na Copa do Mundo?
6: Bom, hoje nós temos o Cristiano Ronaldo alcançando o Messi com 6 participações em Copas do Mundo. O Ochoa do México também, mas ele não entrou em campo, né? Então, sim, o Messi foi o primeiro a jogar mesmo, efetivamente. Então, hoje o Cristiano tem a oportunidade dele no jogo contra o Congo. E tem o Harry Kane também, né? Pela Inglaterra. A Inglaterra também estreia, que é maravilhosa. E tomara que eles cumpram também, né? Porque a gente quer ver show, quer ver festa, como ontem foi. Uma noite maravilhosa de futebol, uma tarde, uma noite maravilhosa de futebol.
10: E aí, inevitavelmente, quando esses craques eles se destacam, há também a comparação com a seleção brasileira e com o fato de Neymar ainda não ter mostrado serviço dentro de campo, né, Flávio?
6: É, o Neymar está dentro do previsto, né? Lembra quando ele foi convocado que se disse, olha, primeiro jogo nem pensar, segundo jogo talvez, mas é difícil, terceiro jogo é provável, mas é certo pro mata-mata. Então tá dentro do cronograma. É que a gente tá um pouco ansioso, porque a seleção foi muito mal contra o Marrocos, né? Mas tá dentro do cronograma. Ontem ele já pisou no gramado, já pisou depois de um mês.
10: Pisou, né? De tênis, depois de chuteira, deu uma corridinha, treinou.
6: Foi, mas ainda falta muito, ainda tá muito distante.
10: Vamos dar uma olhada nos resultados dos jogos, então? Tá aí para vocês, ó. França ganhou de 3-1. O Iraque perdeu de 4-1, então, a Argentina fez 3-0 e a Austrália 3-1. O que, que você avalia desses resultados aí? Áustria.
6: É, aí o que a gente vê, bom, o jogo da França com o Senegal foi espetacular.
10: Exatamente.
6: Espetacular. A gente nota que é um estágio diferente. Você fala, poxa, o Brasil vai ter que crescer muito se encarar a França. Foi um jogo maravilhoso e o Senegal jogou muito. O jogo do Haaland foi também 2 gols rapidamente e tal. Ganhou com uma certa tranquilidade. E aquele rapaz que ficou 7 horas dando declaração, lembra, para entrar no país, foi ele que fez o gol do Iraque. Ele tem uma história de vida impressionante. Ele foi refugiado, pai e mãe morreu, um negócio impressionante. E depois o Messi, né? Aí e o jogo da Jordânia com a Áustria, claro que dentro do esperado. Mas realmente valeu pelo Messi, que agora é artilheiro junto com o Klose. Do artilheiro geral do Mundial, pode ser alcançado pelo Mbappé, mas também deve fazer mais gols, enfim, tá bacana essa briga.
10: E vamos ver a tabela para hoje, dos jogos de hoje, então, temos aí, podemos colocar ou vai aqui no nosso telão, para onde vamos?
6: Ali.
10: Tá aí, ó, para você, tem Portugal
6: e Congo.
10: E República Democrática do Congo, Inglaterra e Croácia, Gana e também Panamá e Uzbequistão e Colômbia às 11. Então começamos com Portugal às 2, depois o próximo jogo às 5 da tarde, Gana e Panamá às 8 da noite, para fechar a rodada na Cidade do México, Uzbequistão e Colômbia às 11 horas da noite.
6: Isso é mais difícil de ver, né?
10: Pois é. Agora, a gente acompanhou e falou muito sobre a atuação do Messi, que era bastante esperada e que ele cumpriu. E ele falou um pouquinho depois sobre isso e trouxe referências bem conhecidas para nós brasileiros. Vamos acompanhar, Flávio?
9: Afinal, é estadística e nada mais. Se bem é um orgulho poder competir com tudo isso, não significa nada para mim. Ronaldo, de lo que yo vi, fue uno de los más grandes y no está primero.
10: Bom, Messi faz uma referência ali ao nosso Ronaldo Fenômeno, que não é o número um, mas é um dos grandes.
6: Perfeito.
10: Sempre lembrado também por esses outros ídolos que foram aparecendo no futebol depois do nosso querido Ronaldo.
6: Porque o Ronaldo foi o artilheiro por um tempão, né? O Klose quebrou essa artilharia dele, geral, no 7-1, inclusive, ele quebrou. E agora vem o Messi. Ou seja, o título de maior artilheiro da Copa volta a ser de um jogador grande. O Klose é um fazedor de gols, mas não tem nada a ver com o Ronaldo e com o Messi. Então agora está em ótimas mãos.
10: Flávio, boa sorte para vocês.
6: Pra nós. Obrigado, bom
10: intensa.
6: Trabalho. É ótimo, ainda bem.
10: Um abraço
6: e até mais. Bom trabalho, bom dia.
10: Bom dia.
11: São Paulo, maior colégio eleitoral do país, entrou na rota dos principais presidenciáveis para sediar convenções partidárias. PT, PL e PSD articulam eventos na capital como parte de uma estratégia para fortalecer alianças e ampliar a visibilidade na corrida eleitoral. Vamos aos bastidores da política com Beatriz Manfredini. Tudo bem, Bia? Bom dia para você.
7: Oi, Paula. Bom dia para você também, para o Evandro, para a nossa audiência de novo aqui no Jornal da Manhã. Pois é, São Paulo em foco agora no período das convenções partidárias. Pelo menos 3 partidos com presidenciáveis já confirmaram, então, que vão fazer as convenções aqui na capital paulista. Começo falando do Partido dos Trabalhadores, do presidente Lula, que tenta a reeleição. Eles ainda não firmaram data, mas nos bastidores já se fala, então, que a convenção nacional do PT vai acontecer por aqui. Algumas datas estão sendo estudadas, como dia 27 de julho e também os dias 1º e 2 de agosto. Não tem nada fechado ainda, mas o objetivo é aproveitar o palanque no maior colégio eleitoral do país. São Paulo sempre foi importante para uma tentativa de reeleição do presidente Lula, tanto que ele foi pedir pessoalmente para Fernando Haddad, ex-ministro da Fazenda, e que agora concorre ao Palácio dos Bandeirantes aqui em São Paulo, para que ele fosse candidato justamente para ter um palanque forte no estado. O entendimento é que São Paulo pode ajudar Lula a se reeleger. Então está previsto um evento ao lado de Fernando Haddad, inclusive, aqui na capital paulista. Além desse, então, que ainda não tem data definida, a gente já tem definição de outras 2. No dia 25 de julho, o PL vai fazer a convenção aqui em São Paulo, então apresentando ali Flávio Bolsonaro oficialmente como candidato à presidência. A cidade foi escolhida na esteira de outras mudanças e de outros focos que a pré-campanha colocou aqui na capital paulista. Algumas semanas eu trouxe, por exemplo, a informação de que o QG, aquela estrutura mesmo, né, da campanha, o escritório, a base, ficaria aqui em São Paulo, contrariando a ideia inicial que era Brasília ou a campanha do pai dele, que teve o QG instalado no Rio de Janeiro. A pré-campanha entendeu que São Paulo é importante para que ele se mantenha perto de aliados e aí coloca o nome de Tarcísio de Freitas, governador do estado, que vai tentar a reeleição, como importante para Flávio, para colar em Flávio também, para conseguir esse palanque, assim como Lula, aqui em São Paulo. Também uma proximidade aí com empresários que Flávio quer tentar resgatar. No dia 26 de julho, o PSD de Gilberto Kassab também pretende fazer a convenção nacional por aqui, aí para apresentar o presidenciável Ronaldo Caiado, que assim como Flávio, também montou toda a estrutura, a base da campanha dele aqui na capital paulista. Ele, que é ex-governador de Goiás, também entendeu que São Paulo era um palanque eleitoral importante. Na esteira disso, a gente tem Romeu Zema, do Novo, que ainda não tem data de convenção definida.

0: enfim, essas convenções do PT, dos partidos, mas também tem um olhar dos candidatos para o eleitorado da região sudeste do Brasil também.
1: Sem dúvida alguma, né? A gente tem as grandes lideranças sempre com conexões aqui no sudeste do país, mesmo sabendo que não será o Sudeste que vai definir essa eleição. O Lula luta para manter o seu eleitorado no Norte e no Nordeste, ele perdeu muito apoio, especialmente entre os jovens, tentou aliciar esses jovens com o tal programa Pé de Meia, que é para acostumar o jovem brasileiro a ser improdutivo e depender de esmola do governo, não foi bem sucedido, e Flávio Bolsonaro precisa conquistar esse eleitor, que hoje não está, porque as pesquisas de intenção de voto mostram que o eleitor até 24 anos tende a votar em Renan Santos, que está com mais de 30% de intenção de votos nessa faixa etária. Então, mostra como nem Lula e nem Flávio Bolsonaro estão sabendo conversar, atrair, seduzir esse eleitor mais jovem. Então, essas festas das convenções, elas são simbólicas, são importantes, ali ficam definidas as chapas, os vices, os senadores, os suplentes, os deputados, né, todos os candidatos, e a partir daí o jogo começa para valer, não se pode mais mexer nessas peças. Então, um momento que vai ser de importância fundamental para as eleições de outubro.
2: E hoje a comissão especial analisará um relatório que propõe a concessão de CNH para adolescentes de 16 anos. Vamos conhecer as principais alterações com o nosso Marcelo Matos. Conta aí, meu amigo. Bem-vindo.
3: Olá, Evandro, e a todos que nos acompanham aqui na Jovem Pan, demonstrando total sintonia, né? O Congresso Nacional com a realidade brasileira, um país onde mais de 40 mil pessoas perdem a vida em acidentes aí que todos os dias nós noticiamos. A comissão especial que analisa então uma mudança no Código de Trânsito Brasileiro, o deputado Áureo Ribeiro, que é do Solidariedade do Rio de Janeiro, quer permitir então que jovens acima de 16 anos possam circular pelas vias públicas, não nas estradas, desde que estejam acompanhados com um motorista ao seu lado, acima de 18 anos, e que, por exemplo, esse motorista teria que ter também 2 anos, então 20 anos esse motorista, 2 anos de habilitação pelo Código de Trânsito Brasileiro. São mudanças que vão ser discutidas no período da tarde na Câmara dos Deputados, também envolve a questão dos carros autônomos, aqueles que dirigem sozinhos, motos elétricas, enfim, essa mudança de fato em relação à frota brasileira. Mas essa alteração de permitir, inclusive para motos com 16 anos jovens no interior da cidade, motos até 150 cilindradas, são medidas bastante polêmicas diante da realidade crucial das vias públicas aqui. Eu repito, são mais de 40 mil mortes por ano, são números de guerra, portanto, que nós temos no trânsito brasileiro. E fica agora a expectativa também de que essa avaliação psicológica seja feita a cada renovação. Nós sabemos que o governo federal, ele, portanto, flexibilizou a questão das aulas teóricas que são colocadas aí no processo de habilitação, na tentativa de baixar o preço. Claro que essas medidas em ano eleitoral são muito bem-vindas, né? Evidentemente, mas de qualquer forma a Câmara também discute esse tema que precisa ser votado dentro da comissão e depois seguir para o plenário da Câmara e também do Senado. Evandro.
2: Muito obrigado pelas informações, seu Marcelo Matos. E eu quero conversar aqui com o nosso Lucas Merreiro para entender e saber a opinião dele um pouquinho sobre essa medida que agora pode trazer também para a idade de 16 anos a possibilidade de direção, de dirigir um veículo. E isso pode acompanhar outros movimentos que já acompanhamos aqui no país, ô Lucas Merreiro? Por exemplo, quando houve a redução para a permissão de voto a partir de 16 anos, tem a situação relacionada à maioridade penal, que agora poderia cair para os 16 também, e a possibilidade desses jovens começarem a dirigir mais cedo e também serem mais responsabilizados ou serem responsabilizados mais cedo por isso. Que é também você abrir os olhos para uma situação que já acontece. Muitos jovens que já dirigem, mesmo não tendo a carteira de habilitação.
4: Maioridade penal é uma coisa. Para a gente entender onde deve se definir a maioridade penal, tem que entender se a partir daquela idade, aquele

0: indivíduo tinha a capacidade de discernimento para saber se o que ele estava fazendo era certo ou errado, era a favor ou contra a lei. Então a maioridade penal ela tem sim que ser reduzida. Agora, a questão da CNH é uma outra história. Sim, eu sei que existem alguns países, alguns estados, nos Estados Unidos, por exemplo, que você já pode dirigir, já pode ter a sua carteira de motorista a partir dos 16 anos de idade. Eu não vejo essa medida com muito agrado, não. Eu acho que, ainda mais no Brasil, né, em que as pessoas não são conhecidas por tomarem muitas decisões prudentes e cautelosas, ainda mais um jovem de 16 anos. Vejam só, tem um dado interessante. Várias pesquisas a respeito do cérebro humano mostram isso. Até os nossos 13 a 17 anos, a 18 anos, mais ou menos, principalmente em homens, o cérebro ele tem uma questão de alto impulso, de pouco controle, de excesso de riscos, né? E isso perdura também entre os 18 a 24 anos, diminui um pouco, mas ainda existe muito. E nós só temos uma maior estabilidade emocional, autocontrole e menor necessidade de risco a partir dos 25 a 30 anos. Então vejam só, nós liberamos aqui as pessoas a partir dos 18 anos dirijam, né? O que já é uma mentalidade com baixa, uma boa busca por risco, muitas vezes, né? Diminuir isso para 16 anos me parece uma medida muito irresponsável que pode acarretar em diversos acidentes de trânsito.
1: Agora são 9 horas e 28 minutos e olha só, uma passageira agrediu 4 funcionários de uma companhia aérea no Aeroporto Internacional de São Paulo, em Guarulhos, após se irritar durante o atendimento no check-in. Imagens registraram o momento em que a mulher ataca uma funcionária no balcão e em seguida agride outras colaboradoras que tentavam conter a situação. Após as agressões, ela fugiu do local. Em nota, a Latam Airlines Brasil afirmou que nada justifica a conduta inadmissível de violência registrada contra seus funcionários. E a SSP declarou que o caso foi registrado como lesão corporal na 3ª Delegacia de Polícia de Atendimento ao Turista de Guarulhos e que as diligências estão em andamento visando a localização da agressora e esclarecimento dos fatos. Agora, um outro caso que aconteceu aqui em São Paulo, uma mulher, ela foi agredida e ficou gravemente ferida em uma estação de metrô na capital paulista. O caso ocorreu na última segunda-feira, ele foi registrado como lesão corporal, mas a vítima, ela contesta e pede indiciamento do agressor por tentativa de feminicídio. O David de Tarso tem as informações desse caso. Que estação que aconteceu isso, David?
2: Foi na parada inglesa, linha azul, linha 1 azul do metrô, Paula. E ela hoje, a Larissa Ramos Haldenberg, de 24 anos, que foi agredida brutalmente, né, nessa estação, quebrou o maxilar, 3 dentes, joelho esquerdo. Ela deve prestar um novo depoimento à polícia e quer a classificação como feminicídio, porque ela diz que foi surpreendida pelo Rodrigo de Oliveira, que foi preso, chegou a ser detido. Ele tem 25 anos, sem anunciar assalto, sem qualquer justificativa, e ele, né, desferiu vários golpes nela, tanto chutes como também socos. Até tem um vídeo depois dela ter sofrido a agressão das pessoas tentando ali fazer com que ela se restabelecesse, né? Ela ficou desmaiada por um período e depois o agressor foi detido. Os agentes de segurança, né, a nota da estação de metrô diz que levaram 37 segundos depois que foram informados para deter esse suspeito. Mas a Larissa contesta isso, disse que não tem a segurança adequada na linha azul do metrô. Ela estava aguardando no sentido do Curuvi, ali na parada inglesa. E ela disse que a segurança só chegou depois que ela recebeu diversos golpes desse agressor. Por isso que ela quer a classificação como feminicídio. Ela estava junto com uma amiga, o homem teria se incomodado com a presença dessas amigas, conversando ali, aguardando, né, o trem chegar, quando ele chegou e acabou fazendo a prática de agressão mesmo, que realmente as imagens depois do circuito de monitoramento vão demonstrar que ela foi brutalmente agredida. Então, a gente segue acompanhando esse caso e saber também se vai mudar a classificação, porque aí muda a tipificação do crime também, que é ainda mais grave, porque lesão corporal, até mesmo ela relatou à polícia que se trata de um crime de menor gravidade e aí ele sai facilmente da prisão. Até chegou a ser liberado logo depois dessa agressão, isso segundo ela. A polícia não confirma essa informação à Secretaria de Segurança Pública, mas fato é que a gente vai seguir acompanhando e agora um novo depoimento dela e também ela vai ser submetida a exame de corpo de delito no IML. Eu volto com vocês.
3: Valeu, David. Agora 9 horas e 32 minutos.
1: Repita.
3: 9h32 da manhã.
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1: 5 minutos.
3: Repita.
1: 9h35.
3: E o presidente dos Estados Unidos, Donald Trump, alertou o Irã de que qualquer alteração no acordo de paz pode resultar em uma resposta militar. Já temos aqui os nossos correspondentes internacionais na Europa e nos Estados Unidos para a gente fazer aquele giro importante nesse momento do nosso Jornal da Manhã. Começo contigo então, Eliseu Caetano. Conta aí.
17: Oi, Cine, ótima manhã para você, para o Lucas, para Paula e para todos que acompanham a programação da Jovem Pan. Bom, Donald Trump voltou a elevar o tom em relação ao Irã agora há pouco, durante uma conversa com jornalistas às margens do G7 em Evian-le-Bain, na França, viu? Ele disse o seguinte, que qualquer violação do acordo de paz firmado agora, né, recentemente, após esses recentes confrontos entre os dois países, poderá resultar em novos ataques militares americanos, viu? Trump declarou que o entendimento alcançado representa aí uma oportunidade para encerrar o conflito, para encerrar o que ele chamou de ciclo de confrontos, mas deixou claro que Washington está disposto a agir novamente caso o Teherã não cumpra os compromissos assumidos. Abre aspas, se eu não gostar, voltaremos a atirar neles, a bombardear as suas cabeças, fecha aspas, foi uma das afirmações dadas pelo presidente americano em conversa com jornalistas. Em um outro momento, Donald Trump reforçou a ameaça ao dizer o seguinte, abre aspas, se eles não se comportarem, voltaremos a bombardear. E bem no meio da cabeça deles, fecha aspas. Essas declarações aconteceram, como eu disse, agora há pouco, há alguns minutos, às margens do G7 em Evian-le-Bain, lá na França, e nesse momento de forte tensão, onde a comunidade internacional ainda tenta entender se esse memorando para um possível acordo de cessar-fogo definitivo vai ou não vai se tornar numa minuta final a ser assinada na próxima sexta-feira em Genebra, na Suíça, pelas autoridades em questão. O vice-presidente dos Estados Unidos, J.D. Vance, também em conversa com jornalistas aqui na capital americana, declarou que está disposto a ir a Genebra para assinar esse documento presencialmente, pessoalmente, e não descartou a possibilidade de Donald Trump, o presidente do país, também estar nessa comitiva. Ainda segundo ele, Donald Trump quer muito ir. Resta saber se haverá tempo e espaço na agenda do presidente dos Estados Unidos, que, como a gente sabe, realizou ao longo dos últimos três meses e meio, diversos ataques militares, principalmente contra as usinas nucleares lá no Irã. Usinas essas que são o foco desta questão, que são o motivo desse conflito ter começado lá atrás. Apesar de Donald Trump estar neste momento conclamando a vitória, dizendo que os Estados Unidos saíram vitoriosos e colocando na questão do Estreito de Hormuz estar sendo reaberto nesse momento ou voltar à sua operacionalidade normal, o Estreito de Hormuz nunca foi a questão. Antes desse conflito, o Estreito de Hormuz funcionava normalmente e sem qualquer tipo de pedágio. Pedágio esse que, segundo as agências estatais do Irã e também algumas agências de notícias lá do Oriente Médio dão conta, de que começará a ser cobrado por parte do Irã, uma espécie de valor por cada navio que seria destinado aí à reconstrução do Irã, à reconstrução do país. O Irã chama esse pedágio de taxa de manutenção da segurança. Os Estados Unidos, sim, e Paula, não querem isso, mas a questão central parece que ficou apagada nessa reta final, que é o acordo nuclear.
1: A gente tem um destaque do Luca Bassani também, que está na Europa. Luca, no meio desse cenário todo, desse cenário instável, a China, que não está no G7, publicou um documento que detalha sua iniciativa de governança global, se contrapondo às chamadas ações unilaterais e reforçando o papel central da ONU, Luca.
18: Exatamente, Paula. Bom dia a você, ao Cine, ao Eliseu. A China, mais uma vez, criticando o unilateralismo e o protecionismo que, na visão de Pequim, são praticadas pelos Estados Unidos e tem arrastado uma série de países também a essas mesmas práticas, defendendo, então, uma reforma mais profunda da ONU. E isso chama a atenção porque a China é um dos 5 países com assento permanente no Conselho de Segurança, conjuntamente à Rússia, aos Estados Unidos, à França e ao Reino Unido, mas o único que, de maneira vocal, fala sobre a possibilidade de reforma dentro deste Conselho, a principal agremiação da ONU, e a ampliação para outras nações do chamado Sul Global. Inclusive, uma defesa, né, uma crítica à estrutura da ONU, que ressoa muito bem com aquilo que defende o presidente Lula, que em diversas ocasiões, inclusive quando esteve aqui na Alemanha, defendendo a participação da Alemanha, da Índia, do Brasil, do Japão e de outras nações africanas, por exemplo, dentro desta agremiação que tem poder a veto e, de fato, pode fazer com que a resolução dos conflitos aconteça pela via diplomática. Além disso, a China criticou o sistema pregado pelos Estados Unidos, que traz uma interferência direta à soberania dos países, citando o caso da apreensão de Nicolás Maduro, que foi levado, né, pelos Estados Unidos para o solo norte-americano para responder criminalmente dentro de um país estrangeiro, também as ações no Irã que acabaram com a morte do antigo Ayatollah, o líder supremo Ali Khamenei, e também ameaças feitas a Cuba. Segundo os chineses, através desse texto, eles defendem um sistema mais justo e razoável e que tenha a participação de maior parte das nações do mundo, inclusive aquelas que são consideradas nações emergentes, nações em desenvolvimento, que cada vez mais tem ganhado protagonismo perante a outras nações que representam uma antiga ordem mundial, a exemplo do G7. Óbvio que tem muito peso por vir da China essas falas, né? Um país muito populoso e a segunda nação mais rica do mundo, e também por ser uma nação, como eu disse, com assento permanente no Conselho de Segurança. Vamos ver se ao longo dos anos essa iniciativa ganha mais força, mas tudo indica que por conta exatamente dessa estrutura do Conselho de Segurança, com os vetos de Estados Unidos, da França, da própria Rússia, esses projetos não sigam adiante. Também ficaremos de olho na próxima liderança dentro da própria ONU, né, do próximo secretário-geral, já que Antônio Guterres está de saída e a chance de termos Michelle Bachelet ou alguma outra liderança latino-americana é muito grande, lideranças inclusive que defendem uma reforma institucional mais ampla para retomar o protagonismo perdido pela instituição ao longo dos últimos 10 anos. Ficaremos de olho também como isso vai repercutir aqui na Europa e nos Estados Unidos, já que a fala da China, como eu disse, tem grande peso diplomático.
19: Valeu, meus amigos. Bom trabalho para vocês aí no Noticiário Internacional. E olha, esse destaque aí que o Eliseu trouxe para a gente sobre uma nova ameaça de Trump está lá no nosso site. Trump ameaça voltar a lançar bombas se o Irã não se comportar, nas palavras dele, dizendo que atiraria novamente neles se não houver um cumprimento desse acordo. Tudo isso e muito mais lá em jovempan.com.br, nosso site que está de cara nova, muito mais fácil agora para você circular, todo clicar e acompanhar também as notícias.
1: É isso. Com a aposentadoria de Augusto Nardes do TCU chegando, a pressão por uma indicação feminina aumenta. É assunto para ele, Bruno Pinheiro, que está aqui hoje no Jornal da Manhã com a gente. Bruno.
20: Olha, uma repercussão imediata, né, sobre esse aviso de Augusto Nardes ao Hugo Mota, avisando que vai se aposentar em dezembro deste ano. Recentemente, a gente viu a indicação de um novo ministro para o Tribunal de Contas da União, o ministro Odair Cunha, que era deputado federal e agora está no Tribunal de Contas da União. E aí, logo depois, algumas semanas, surge então esse aviso de uma nova aposentadoria e também de uma vaga que é da Câmara dos Deputados, o direito da indicação. Na indicação anterior, duas candidaturas de mulheres, tanto da deputada Adriana Ventura e a deputada Soraya Santos, que inclusive retirou na última hora para apoiar Odair Cunha, uma articulação ali por parte da oposição. Agora, dias antes dessa indicação começar a ganhar força, conversei com algumas das parlamentares que têm interesse nessa vaga e disseram que vão continuar articulando para ganhar corpo, que é necessário uma representatividade feminina no Tribunal de Contas da União. Então, há quem faça uma defesa nesse momento já do nome da deputada Soraya Santos, que retirou o seu nome ali no início dessa indicação de Odair, para que ela seja a nova indicada no lugar de Augusto Nardes, que vai se aposentar em dezembro. Ele só vai sair em dezembro, mas antecipou esse aviso para dar um espaço para a Câmara se articular, para conseguir viabilizar essa candidatura. A gente viu, é um clima de campanha mesmo, como se fosse uma campanha eleitoral, mas os eleitores são os colegas deputados. E aí tem nomes, tem divulgação, tem umas camisetas, tudo isso sendo feito nos corredores do Salão Verde da Câmara dos Deputados. E aí tem essa indignação de que usam as mulheres para articular e no final acabam retirando esse apoio. Então, uma expectativa alta para saber se de fato nessa indicação de Augusto Nardes alguma mulher da Câmara dos Deputados vai conseguir essa indicação e ser eleita para a nova ministra do Tribunal de Contas da União. A conferir, Evandro e Paula Nobre.
1: A conferir. Obrigada, Bruno Pinheiro. Lucas Merreiro com a gente também. Não é só na Câmara. Em outros destaques, outros lugares na política, as mulheres têm ganhado uma certa repercussão, um certo protagonismo para uma indicação. Há uma pressão de todo mundo por representatividade, mas todo mundo pode bancar essa representatividade em relação a uma mulher, Lucas?
0: Veja só, Paula, fato 1, mulheres são tão competentes quanto homens para exercer as funções, claro, falando de atividades intelectuais, né? Não vou dizer que mulher é tão competente quanto um homem para ser pedreiro, por exemplo, aí acho que o homem vai ter uma vantagem natural, biológica e tal. Agora, para funções intelectuais, as mulheres são tão capazes quanto os homens. Então, a opinião que eu vou dar a respeito dessa pressão por uma indicação feminina, ela vale não só para o TCU, mas vale para qualquer indicação, seja para um ministério, seja para uma embaixada, enfim, para qualquer coisa. Eu, e me perdoem a franqueza, considero uma bobagem essa pressão por uma indicação feminina, por representatividade. Não, porque tem que mostrar... Veja, cadê a subrepresentatividade da mulher no direito, por exemplo? Eu cursei direito entre 2015 e 2018. Mais ou menos 60% a 70% da minha sala era composta por mulheres. As mulheres estão muito bem representadas no mundo do direito, né? Como eu disse aqui, em várias salas de aula, elas já são a maioria, né? Então, é uma pressão por uma certa representatividade que não há a menor necessidade. Ainda que não fosse o caso, ainda que 100% desses cargos fossem compostos por homens, a pressão nunca tem que ser por uma mera representatividade, porque o TCU é um órgão seríssimo. Não é uma brincadeira ali para ficar mostrando, olha, tem gente de todas as cores, de ambos os sexos, de várias nacionalidades. Não, o TCU tem que ser tem que haver um rigor meramente técnico. Quem tem que ser nomeado é a melhor pessoa para o caso. E, de novo, isso que eu estou falando não vale só para o TCU, mas sempre que vier esse papo de eu quero indicar uma mulher para não sei onde, eu acho que fulano de tal tem que indicar uma mulher... Isso é uma bobagem, isso é discurso de representatividade que, no final das contas, não agrega em nada. O que eu quero não é uma mulher, não é um branco, não é um negro, não é um hétero, não é um gay. Eu quero a melhor pessoa para exercer esse cargo. É só isso que tem que ser a exigência.
19: E o Superior Tribunal de Justiça negou por unanimidade nesta terça-feira o pedido da defesa das empresas envolvidas e manteve a ação penal relacionada ao rompimento da barragem de Brumadinho. Rodrigo Costa, mais um desdobramento dessa história.
21: Sim, desdobramento de uma história que se arrasta já há muito tempo aqui no estado de Minas Gerais. Com a decisão, os ministros mantiveram em andamento a ação penal que apura as responsabilidades pelo rompimento da barragem de Brumadinho. O colegial negou os pedidos de habeas corpus dos engenheiros da Tuvisud, que é o André Jun Yassuda, Makoto Namba e Marlísio Oliveira Cecílio Júnior. Além de rejeitar também recurso apresentado pela defesa de Felipe Figueiredo Rocha, que é o engenheiro da Vale. Os advogados eles pleiteavam o arquivamento do processo sob a alegação de que perícias feitas no ano de 2021 teriam esvaziado os fundamentos da denúncia do Ministério Público Federal. Essa denúncia, oferecida em 2023, validou e encampou as acusações originalmente apresentadas pelo Ministério Público Federal, do Ministério Público de Minas Gerais, ainda no ano de 2020. A linha defensiva argumentava que a peça de acusação se apoiava em um laudo que apontava a liquefação como causa do desastre, enquanto uma perícia posterior indicava que o gatilho teria sido uma perfuração na estrutura da barragem de Brumadinho. O relator do caso, que é o Sebastião Reis Júnior, ministro, ponderou que o novo documento técnico não tirou a validade e nem tornou a denúncia falha ou então inepta. E vale lembrar que em abril do ano de 2026, ou seja, esse ano, a mesma sexta turma do STJ já havia decidido colocar o ex-presidente da Vale, Fábio Schwartzman, de volta ao banco dos réus.
1: Obrigada, Rodrigo, trazendo as informações lá de Minas Gerais. A gente vai para o Rio de Janeiro agora para falar que Aloysio Mercadante, presidente do BNDES, declarou que o Move Aplicativos, uma linha de crédito subsidiada destinada a motoristas de aplicativos e taxistas para aquisição de veículos novos, está recebendo uma demanda gigantesca. Rodrigo Viga traz os detalhes para a gente. Isso é positivo? Você está recebendo uma demanda gigantesca, meu amigo?
2: Nesse caso, sim. Nesse caso, sim. É, parou de chover aqui no Rio de Janeiro, viu? Uma boa notícia também. Agora está chovendo. É, pedido de crédito aos bancos que estão fazendo parte desse programa de crédito e financiamento aí do governo federal, chamado de Move Aplicativo, Move Táxi, alguma coisa assim do gênero. O fato é que é um programa que foi criado em condições subsidiadas, prazo de carência de no mínimo 6 meses, para pagamento da compra do veículo até R$ 150 mil de até 72 meses, taxas de juros bem pequenininhas. O programa foi concebido com um orçamento de 30 bilhões de reais agora, nesse ano bastante delicado, bastante sui generis, que é o ano de 2026. E a perspectiva inicial era que haveria uma demanda de 200 a 300 mil pessoas físicas ou jurídicas por veículos com esse teto aí de até R$ 150 mil. Veículos para taxistas e para motoristas de aplicativo. No entanto, segundo Aloysio Mercadante, presidente do BNDES, que é quem está gerindo toda essa grana, a demanda tem sido gigantesca, muito maior do que as previsões do governo federal. Vamos ouvi-lo aqui na Jovem Pan.
4: Move aplicativos, a demanda é gigantesca. Não vou ainda dizer o número, porque deixa só o Brasil já anuncia, mas é muito forte. Os bancos vão ter que sentar, né, com os interessados para avaliar as condições financeiras.
2: Os números devem ser divulgados pelo governo federal / BNDES ainda essa semana. Tem um outro MOVE, né, ou MOVE 2, que é voltado para ônibus e caminhões. Esse já teve a liberação por parte do BNDES de 10 bilhões de reais. O orçamento para esse outro programa, para caminhões, financiamento de caminhões e também de ônibus, é de 21 bilhões de reais, minha cara Paula.
19: Valeu, Rodrigo Viga. E hoje o projeto que aperfeiçoa a fiscalização da emissão de ruídos e da perturbação do sossego aqui em São Paulo passará por uma audiência programada. Vamos entender com o nosso Marcelo Matos, que está aqui na capital. Conte, Matos.
22: Evandro, o Tribunal de Justiça aqui de São Paulo considerou inconstitucional um decreto de 2021 aqui municipal da Prefeitura de São Paulo em relação aos decibéis permitidos durante o dia e noite. Então, o balizador seria o volume permitido em âmbito federal, então das 7 da manhã até as 22 horas. Aqui em São Paulo, nós temos 85 decibéis permitidos durante o dia e 59 decibéis permitidos durante a noite. Já o padrão federal coloca para o dia o máximo de 55, portanto, São Paulo tem aqui 85, e o padrão federal, o máximo em relação à noite, 50 contra 59 aqui de São Paulo. O TJ considerou inconstitucional, a Câmara de São Paulo está discutindo esse tema, nós sabemos que é uma grande expansão de obras, não é fácil ser vizinho de uma grande obra, e, portanto, esse assunto está sendo levado também agora à discussão para a Câmara de São Paulo, e a Prefeitura promete, então, fazer um aprimoramento dessa questão que vai passar pelo Legislativo paulistano, Evandro.
1: E a Prefeitura de Limeira realiza uma nova intervenção para reforçar as medidas de segurança na região da Ponte do Esqueleto. O trabalho inclui o fechamento de acessos irregulares. O David de Tarso tem mais detalhes, ele que está acompanhando todo esse caso, David.
23: Exatamente, funcionários e maquinários da prefeitura então estão trabalhando desde as 6 horas da manhã nessa região da Ponte do Esqueleto, em Limeira. E tudo porque, né, os acessos estão sendo fechados, estão sendo geradas valetas grandes para que as pessoas não acessem esse local. E a pergunta que fica é: por que não foi feito isso antes? Segundo a Prefeitura de Limeira, esses acessos não foram bloqueados anteriormente porque é de competência do governo federal. A estrada, a ponte pertence ao governo federal e não podia fazer nada por lá. Depois de uma reunião, que a gente até trouxe a informação aqui na nossa programação da Jovem Pan, entre representantes do governo federal, Advocacia Geral da União, além também de prefeitos, tanto de Limeira como de Cordeirópolis, que é a cidade vizinha, porque fica ali na divisa para interligar as duas cidades, foi determinado que eles podem gerar o bloqueio desse acesso. Então vão ser abertas essas valetas no primeiro momento, mas depois a construção de muros, além também de placas de aviso após o acidente no fim de semana, que infelizmente matou, né, a Maria Eduarda Rodrigues de Freitas, de 21 anos, que perdeu a vida após um salto de rope jump. Outras pessoas também sofreram acidentes nessa região e por isso o acesso agora está sendo fechado. Eu volto com vocês.
19: Valeu, David. E a Confederação Nacional do Comércio, a CNC, acionou o Supremo Tribunal Federal contra a medida provisória do governo federal que zerou o imposto de importação para compras internacionais de até 50 dólares, a conhecida taxa das blusinhas. Na ação, a entidade argumenta que a medida cria concorrência desleal ao favorecer produtos importados em comparação com os nacionais. Dados da Receita Federal mostram que o governo arrecadou 5 bilhões de reais com o imposto sobre encomendas internacionais em 2025.
1: E olha só, o inverno começa no próximo domingo, dia 21 de junho, e o governo de São Paulo vai ativar o abrigo solidário na estação Pedro II do metrô de hoje até a próxima sexta-feira. A ação emergencial acolherá a população em situação de rua devido ao frio intenso que pode chegar à casa dos 9 graus aqui na capital paulista. Serão oferecidos colchões, cobertores, alimentação, atendimento a pets e voucher para o Bom Prato. A medida une diversos órgãos estaduais para proteger os mais vulneráveis na queda de temperatura. Eu estou falando aqui para o Evandro Cine desde o início do Jornal da Manhã, como a temperatura está baixa aqui, nossa, em São Paulo, e faz dias que a gente não sente um calorzinho por aqui. Verdade. Olha aí, hoje tem um sol aqui, luz de geladeira, a famosa luz de geladeira.
19: Está até branca ali, né?
1: Está até branca hoje. Exatamente, porque aqui em São Paulo, hoje agora aqui no alto da Avenida Paulista, mínima de 12 graus, a máxima chega aos 20, mas não passa disso. O outono foi gelado, o inverno promete ser mais gelado ainda, que começa, assim como eu disse, no próximo domingo, dia 21. E no sul tem mais frio ainda, tem geada e quem sabe aquela, nossa, neve pode chegar no sul nesse inverno. Sabe aquelas imagens bem branquinhas? Já pensou?
19: Ei.
1: São Paulo com neve? Que
19: não,
1: coisa.
19: Não, melhor não, dona Paula Nobre. Vamos trazer os nossos repórteres agora, que estão agasalhados e preparados para trazer o giro final e o que é destaque em cada região do país e do mundo nessa quarta-feira para você que nos acompanha. Começo contigo, David de Tarso. Conta aí, o que você chama a atenção da nossa audiência hoje?
23: Hoje a expectativa da manutenção ou não da taxa de juros, né, a taxa Selic, na reunião do Copom, que será realizada, e às 6h30 a gente vai ter uma resposta quanto à manutenção ou elevação, porque a estimativa do mercado é que haja uma redução de 14,50% para 14,25%. Vamos ver se essas projeções se confirmam.
1: Ela, análise do fim da escala 6x1 vai ficar só para julho, é isso?
5: Pois é, Paula, aqui na Câmara dos Deputados, né, retomada das votações de projetos importantes que estavam parados por conta da pauta da PEC que estava em regime de urgência. O foco se volta agora para o Senado em relação aos próximos passos da proposta sobre a escala 6x1, que, segundo o presidente da CCJ, Otto Alencar, deve ficar mesmo para julho, viu?
19: Sim, Eliseu Caetano, o que destaca para essa quarta-feira no Noticiário Internacional?
17: Para deixar vocês com inveja, fora o calor que está fazendo aqui em Miami, no sul da Flórida, a nossa equipe de reportagem vai seguir atenta aos desdobramentos da fala de Donald Trump agora há pouco na França, que garantiu, mais uma vez, que qualquer violação ao acordo de cessar-fogo com o Irã pode resultar em novos ataques militares contra o país no Oriente Médio.
19: Meus amigos, obrigado e obrigado a você também que permaneceu conosco até aqui. Agora, 10 horas em ponto.
1: Repita.
19: 10 horas da manhã. Fiquem com Deus. Tchau.
1: Tchau pra vocês. Até amanhã. Tchau.
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34: Muito bom dia. Bom dia para você. É quarta-feira, é meio de semana já. Hoje é dia 17 de junho. Agora são 10h04. 10h04 da manhã. Seja muito bem-vindo. Seja bem-vinda ao Pan News Londrina. A partir de agora, você fica por dentro daqueles fatos que chamaram a atenção nas últimas horas em Londrina e em toda a região. Aqui, você confere aqueles fatos que você merece e precisa ficar sabendo. Muito prazer, eu sou Silvia Vilarinho e seguimos juntos até o meio-dia com muitas informações, né, Wesley? Muito bom dia para você, Wesley.
35: Bom dia, Silvia. Bom dia a todos que estão conectados com a gente aqui em 104,5 FM. Também a você que está com a gente no YouTube, Jovem Pan News Paraná, lá com som e imagem para vocês. Inclusive, estamos aqui ao vivo, né, todos os dias a partir das 10 horas da manhã. O WhatsApp à sua disposição é o 439-9941-1045. 43-99941-1045. Estamos aqui para te deixar muito bem informado e você já sabe, Pan News Londrina é jornalismo de resultado.
34: Julgamento de Anne Moraes já tem data marcada. Será no dia 26 e a comissão processante recomenda a cassação do mandato da vereadora.
35: Inadimplência do IPTU chega a 110 milhões de reais em Londrina.
34: E Londrina começa a discutir um plano de industrialização com a Codel, FIEP, Senai e mais de 50 empresas. A proposta é atrair investimentos e gerar empregos qualificados.
35: A prefeitura tem editais abertos que somam 22 milhões de reais em licitações. Micro e pequenas empresas de Londrina também podem disputar lotes preferenciais.
34: E olha só, o mercado imobiliário de Londrina passa por uma nova fase. Daqui a pouco, a gente vai conversar sobre esse movimento e sobre o que esse novo modelo pode indicar para o futuro do mercado imobiliário aqui da cidade.
35: Tudo isso e muito mais, você já sabe, agora é aqui no teu rádio, no Pan News Londrina.
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35: É previsão do tempo aqui na cidade e assim, Silvio, eu tô com a sensação que nós vamos ter um inverno rigoroso, viu? Porque hoje teve cidade aqui no Paraná que registrou menos 2 graus.
34: A geada já deu as caras.
35: Já tá chegando.
34: Em algumas cidades do estado, né? A gente sabe que amanheceu aquele branquinho, a grama ali, né? A geada. E hoje de manhã, eu confesso que eu estava com bastante frio. Agora, assim, já não está tão mais frio igual às 6 horas da manhã. Estava bem gelado.
35: A gente teve um verão intenso e agora estamos vivendo, né? Um momento também atípico e o inverno que vem aí, eu acredito que será rigoroso também. Olha só a situação, 10 graus a mínima hoje, a máxima 21, amanhã a mínima 9 e a máxima 19. Hoje e amanhã não deve chover, já na sexta-feira chuva, viu? Com a mínima de 9 graus, a máxima 21. Sabadão também com chuva, a mínima 11, a máxima 18. Domingão sem chuva, a mínima 11, a máxima 19 graus. Então essa é a previsão do tempo aqui para essa semana. Em Londrina, chuva a partir de sexta-feira. Sexta-feira, inclusive, tem jogo da seleção, né, à noite e tem previsão de chuva para sexta. A gente não sabe ainda, né, se vai chover ou não na hora da partida, mas a chuva deve chegar em Londrina na sexta-feira e permanecer também no sábado. Agora são 10 horas e 8 minutos.
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34: A gente começa o Pan News Londrina de hoje falando de política, porque a sessão que vai julgar a vereadora Anne Moraes já tem data marcada na Câmara de Londrina. Após quase 3 meses de trabalho, o relatório da comissão processante foi apresentado e recebido pelo presidente do Legislativo, Emanuel Gomes. A sessão extraordinária de julgamento foi marcada para o dia 26, às 9 horas da manhã. A partir de agora, os vereadores têm 10 dias para analisar o relatório. A comissão processante recomendou a cassação do mandato da parlamentar. A denúncia apura a suposta quebra de decoro pelo uso de assessores do gabinete, que também são advogados em processos particulares da vereadora. O trabalho da comissão começou no dia 7 de abril. O grupo, né, é formado pelos vereadores Michele Tomazinho, Regis Chocino e Roberto Fu. E durante a apuração, os advogados citados na denúncia foram ouvidos. Anne Moraes optou por permanecer em silêncio. A vereadora não participou da sessão de ontem, né, que marcou então o julgamento, e ela apresentou um atestado alegando problemas de saúde. No dia do julgamento, Anne Moraes ou a defesa terão tempo para se manifestar antes da votação. O presidente da Câmara, o Emanuel Gomes, explica para a gente agora os próximos passos e diz que o caso deve ser tratado com responsabilidade.
0: Definimos então que daqui a 10 dias, no dia 26 de junho, nós vamos então ter às 9 horas da manhã a sessão de julgamento. E agora os vereadores terão 10 dias para que eles possam, juntamente com o seu corpo jurídico, analisar essa peça e aí vir a plenário para tomar a sua decisão.
2: Como é que vai funcionar no dia 26, às 9 horas da manhã? A vereadora vai ter também o direito de fala? É aberto para os vereadores votarem a favor ou não da cassação?
0: Olha, os vereadores que quiserem se manifestar, com certeza terão seu tempo para se manifestar, caso algum vereador queira tempo para isso. Mas, de fato, o maior tempo é da vereadora Anne, que ela pode ali se manifestar para falar do seu relatório, ou se ela não quiser se manifestar, ela pode pedir para que o seu advogado possa, então, assim, representá-la. Então, é uma sessão específica para esta situação. Não haverá uma outra pauta a não ser essa. E a vereadora terá todo direito, então, para ali se manifestar e fazer a sua defesa, ou por via própria ou através do seu advogado.
2: Não, é algo muito grave, né, vereador? Cassar o mandato de outro vereador.
0: Eu tenho comigo que quem colocou o vereador, a vereadora aqui, foi a população, uma fração, uma parcela da população. E essas pessoas, elas são representadas por este parlamentar. Então, você cassar um mandato de um vereador não é tão simples assim. Tem que ter, de fato, muita fundamentação para que a gente possa, então, tomar essa decisão com muita consciência. Não podemos fazer desse cenário um cenário de politicagem, eu vou usar esse termo. Nós temos que entender que é um ser humano, é uma vida, é uma pessoa que passou pelo crivo das urnas e que merece todo o nosso respeito, consideração, mas é claro, nós somos regidos pelo regimento interno, né? Nós temos aqui o nosso código onde a gente precisa seguir, e se há quebra de decoro parlamentar, então, com certeza, as consequências virão. Isso é para mim, é para qualquer outro vereador ou vereadora. Eu mesmo vou trabalhar como vereador, estudando a matéria, a pauta, vendo o processo, e eu vou ter meu voto muito tranquilo, seja ele sim ou seja ele não.
2: Vereador, só mais uma pergunta. A vereadora citada, Anne Moraes, ela não estava no momento da leitura, até agora não chegou. Ela chegou a justificar alguma coisa?
0: A Anne, ela tem apresentado, né, na casa, atestado médico, psicológico, ela tem apresentado isso através de seu médico, e nós, como presidente da casa, temos que entender esse processo que ela está passando, e também, já que ela tem o atestado médico, a gente também está aqui para poder acatar esse atestado e autorizar ela não estar permanecendo assim na sessão.
35: Esse, então, o presidente da casa, o vereador Emanuel Gomes, que conversou com a Silvia Vilarinho. Logo após ali a sessão, a Anne Moraes não estava na casa então, né, Silvia? Mas agora está marcada então a sessão de julgamento para a próxima sexta-feira, a partir das 9 horas da manhã. Aliás, a partir da sexta-feira da semana que vem ainda,
34: são,
35: né?
34: São 10 dias.
35: Dia 26.
34: 10 dias para analisar toda essa documentação, o relatório, né, da comissão processante. A Anne, ela não participou dessa sessão, e a expectativa, Wesley, é grande para que ela participe do dia do julgamento, porque ela vai ter ali 60 minutos para se defender, ela ou o advogado dela, mas a expectativa é que ela, pelo menos nessa, compareça, porque ela tem apresentado alguns atestados, não anda muito bem da saúde, está se cuidando, e a expectativa é que ela compareça, então, pelo menos no dia 26.
35: Lembrando que durante a comissão processante, durante a investigação, ela permaneceu em silêncio no depoimento dela, então a gente espera também que ela se manifeste na sessão de julgamento. A defesa dela nega que tenha acontecido o que a denúncia apresenta. Ainda ontem, na Câmara de Londrina, os vereadores aprovaram em primeiro turno o projeto que cria o Cadastro Municipal de Pessoas Condenadas por Crimes Sexuais. É um projeto polêmico. A proposta é de autoria do vereador Antônio Amaral, do PSD, e prevê um cadastro público com informações de pessoas condenadas com trânsito em julgado, ou seja, quando não cabem mais recursos na justiça. Pelo texto, o cadastro poderá reunir dados como característica física, identificação, perfil genético, fotografia e endereço de residência dos condenados. Hein? Olha só o risco disso. As informações deverão ficar disponíveis para consulta no site oficial da prefeitura por busca pelo nome ou CPF do condenado. O projeto proíbe a divulgação de qualquer dado que possa identificar as vítimas. Segundo o vereador, o Antônio Amaral, a medida busca dar publicidade a informações que já existem em processos judiciais e suprir também a ausência de um cadastro federal em funcionamento. Vamos ouvir o vereador agora aqui em 104,5 FM.
3: O fundamento desse projeto aqui na nossa cidade, no município de Londrina, é em razão da omissão do Conselho Nacional de Justiça e do governo federal em implementar o Cadastro Nacional de Criminosos Sexuais. Então, ante a esta omissão, nós entendemos, obviamente, depois de analisar muito a constitucionalidade desse projeto, que seria cabível nós estruturarmos em Londrina, assim como foi estruturado no estado do Mato Grosso do Sul, um cadastro municipal para esses criminosos desse crime, dessa conduta, que é o crime de natureza sexual. Então, é claro, a gente vê um aumento expressivo do número de crimes sexuais. Em Londrina, dados informais, realmente informais, dizem que o município de Londrina é o que tem o maior número de casos de crimes cibernéticos de natureza sexual. E isso, evidentemente, demonstra o interesse local em legislar sobre essa matéria, né? O interesse e a necessidade.
2: Funcionaria isso na prática? Esse cadastro daí ficaria disponível? Como é que seria feito?
3: Bom, replicando a legislação federal ou as legislações federais e estadual, nós entendemos que esse cadastro precisa estar disponibilizado no site da prefeitura para que o cidadão de bem, que queira fazer uma consulta com o nome completo e o CPF de qualquer pessoa, vai lançar os dados nesse link do site e ali identificar se a pessoa responde a algum tipo de crime dessa natureza. Porque realmente o que acontece? Como o cara, enquanto está preso, ele não pode estar praticando crime, mas muitas vezes ele cumpre a pena, mas já está em liberdade, não é? Então, é exatamente para essas pessoas que se pretende essa perseguição para entender se o cara tem algum tipo de crime ou não dessa natureza. Exatamente esse é o ponto.
2: E trazer isso para Londrina é, de fato, uma forma também de combater esses crimes que são tão graves, né? Crimes sexuais, crianças, adolescentes, é algo muito grave que choca toda a comunidade, né?
3: Exatamente. Dos muitos tipos de crimes que acontecem na sociedade, talvez esse seja o mais perverso e mais danoso para o desenvolvimento de uma pessoa, né? Aquele que carrega um trauma de uma violência sexual, carrega um trauma por muito tempo da sua vida, se não por uma vida toda, inclusive, em muitos casos, levando a vítima ao suicídio. Então, aqui, quem nós queremos proteger de fato é para que novos crimes dessa natureza não aconteçam, enfim, as vítimas, eventuais vítimas desse tipo de crime.
2: Eu sei que ainda vai para votação, mas, assim, os parlamentares já comentaram algo sobre o projeto, conversaram com o senhor apoiando a iniciativa?
3: Sim, alguns me procuraram, outros eu conversei. Realmente existe um interesse pelo projeto, mas também entendem pela cautela na aprovação de um projeto dessa natureza, coisa que nunca aconteceu em absolutamente nenhum município do Brasil até este momento. Então, os nossos colegas parlamentares, eles estão propensos ao projeto, mas mais propensos ainda a discutir e entender a viabilidade do projeto na prática.
35: É projeto muito polêmico, né? Com a aprovação em primeiro turno, foi aberto então um prazo regimental de 7 dias úteis para apresentação de emendas antes da segunda votação. Se o projeto for aprovado em segundo turno e sancionado também pelo prefeito, a lei entra em vigor 90 dias após a publicação. A discussão agora segue na Câmara. No entanto, o debate deve passar pela proteção de grupos vulneráveis, pelo acesso à informação e também pelos limites legais para divulgação de dados de pessoas condenadas. Eu realmente eu acho muito polêmico esse projeto. A ideia é o seguinte: pegar então pessoas que são condenadas pelos crimes de estupro ou alguma outra violação sexual, e essas pessoas ficariam então em um banco de dados disponível para toda a população no site da Prefeitura de Londrina. Você entraria no site da Prefeitura, faria uma consulta pelo CPF. Aí começam vários questionamentos. Quem que vai alimentar esse site? Né? Qual vai ser o filtro para alimentar esse site? A pessoa mora em Londrina, se mudar da cidade ou se vir alguém de fora. Então, assim, é um projeto que eu vejo ele como um projeto que pode até ser aprovado, mas provavelmente vai ficar engavetado. Eu acho muito difícil, na prática, colocar realmente esse projeto a favor ali, ou seja, que tenha acesso à população. Eu acho muito difícil, Silvia, isso acontecer.
34: É um projeto bastante polêmico e esse projeto já foi muito debatido em 2024 no Senado. E o Senado chegou a aprovar esse cadastro, só que nunca saiu do papel. Nunca, de fato, isso aconteceu. Então, é uma discussão bastante antiga que já não deu muito certo no Senado. E agora, Londrina quer ser a primeira cidade do Brasil a implantar esse cadastro. Mas são muitos os questionamentos. Agora, os vereadores têm esse prazo de 7 dias para apresentarem aí emendas. Aqueles vereadores que... Esse assunto foi muito debatido na Câmara ontem, né? Então, os vereadores que quiserem apresentar emendas têm esse período e a gente vai saber se esse texto vai passar ou não na semana que vem. Tudo indica que sim, Agora, na prática, se vai funcionar de fato, é outra conversa, porque a gente sabe que muitos projetos na Câmara já não saem do papel mesmo, e agora mais esse que está gerando aí muitas dúvidas ainda em relação a como vai funcionar esse cadastro.
35: Tem muita lei engavetada, né, aqui em Londrina, e eu acredito que esse projeto, se for aprovado, pode ser mais uma lei nesse sentido. Agora são 10 horas e 20 minutos.
34: A gente tem informações também sobre um balanço da Secretaria Municipal da Fazenda, que mostrou que até o dia 31 de maio, cerca de 18% dos contribuintes não haviam pago nenhuma parcela do IPTU 2026. Esse grupo, né, representa aproximadamente 110 milhões de reais. Então, olha só, 110 milhões em débitos. E integra o índice de inadimplência efetiva do tributo. A Prefeitura de Londrina começa a enviar nesta semana os boletos para que esses contribuintes possam regularizar a situação. O repórter, o Moisés Salema, ele está preparando uma reportagem sobre esse assunto e é ele quem tem mais detalhes sobre essa inadimplência. 110 milhões é muita coisa, né, Moisés? Muito bom dia para você.
35: Bom dia.
4: Bom dia, Silvia. Bom dia, Wesley. Bom dia a todos os ouvintes da Jovem Pan News. Exatamente, 110 milhões é muito dinheiro que não chega até os cofres da prefeitura e isso acaba afetando vários serviços que dependem desse dinheiro, né? Hoje o IPTU é um dos grandes chamariz de dinheiro para a prefeitura. Grande parte do que entra nos cofres públicos, que entra nos cofres da administração londrinense, vem por parte do IPTU. Então, são cerca de 64 mil

0: hectares, né, que foi debatida também ontem na Câmara Municipal, onde prevê onde o dinheiro será gasto. E o IPTU é a segunda fonte de renda, né, aqui da cidade, que mais arrecada no município.
1: Exatamente.
0: O que mais arrecada é o ISS, né, que é o Imposto sobre Serviços, e depois o IPTU. Então, imagina só, 110 milhões de reais é muito dinheiro.
1: É muito dinheiro, e a gente conversou também com o Éder Pires, ele que é secretário municipal da Fazenda. E o Éder, ele vai falar também sobre esse impacto, né, que a inadimplência causa nos cofres públicos aqui da cidade. Vamos acompanhar.
2: A principal implicação é que esse contribuinte ele passa a ser considerado inadimplente com o município, ele não consegue mais tirar a certidão negativa de débitos com o município. O que, que isso implica? Se ele vai fazer um financiamento, se ele vai transferir um imóvel, várias situações que ele tem no dia a dia, eventualmente assumir um concurso público, ele não consegue essa certidão. Né? Então, no primeiro momento, o contribuinte não se incomoda, porque ele recebe uma cobrança administrativa, mas isso pode trazer consequências graves. Quando vai para um processo de cobrança judicial, o próprio imóvel é a garantia da dívida. Né? Então, nós temos vários casos de situações que o imóvel vai para leilão. Então, o risco mais grave dessa situação é realmente o contribuinte perder o imóvel dele. É a situação mais grave para o contribuinte é essa. Então, o que, é que nós orientamos? Nós estamos enviando a correspondência com o boleto para pagamento do saldo devedor. Se, eventualmente, o cidadão londrinense tiver uma dificuldade financeira, nós temos a condição de fazer o parcelamento. Seja ele fazer o parcelamento em até 10 vezes, que é o parcelamento durante o ano, ou se, eventualmente, ele não tiver uma condição ali, nós temos o parcelamento aberto em até 60 vezes. Não tem desconto, como tinha no Profis, no Regulariza, mas tem essa condição de parcelar em até 60 vezes. Então, há condições, há possibilidades, mesmo com dificuldade financeira, de fazer regularização e manter a sua situação em dia com o município de Londrina.
1: Então, você ouviu o secretário de Fazenda, o Éder Pires, falando então dessa dívida, né, dessa inadimplência em Londrina, 110 milhões de reais. E a regularização do IPTU impacta diretamente o caixa do município, já que o imposto ajuda a financiar serviços, obras e manutenção da cidade. Então, agora os boletos, né, vão começar a ser enviados para quem fez parte desse programa e tem agora esse grande problema para se resolver, né? Aproximadamente 110 milhões de reais em débitos aqui de contribuintes, e a gente vai seguir acompanhando.
0: Agora são 10 horas e 25 minutos.
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5: Bom dia para você, agora são 10 horas e 29 minutos.
6: Seja bem-vindo, seja bem-vinda de volta. 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Procura lá, Jovem Pan News Paraná. Aí você procura por Pan News Londrina e consegue nos assistir, nos ver aqui no estúdio. Afinal, a Jovem Pan é uma rádio que virou TV. Deixa lá o seu like, aquele joinha, comenta à vontade no nosso chat, compartilha a nossa live para você também deixar outras pessoas muito bem informadas. E nós temos o nosso WhatsApp, que é o 99941-1045. 99941-1045. Anotou aí? É através desse número que você conversa aqui conosco, comenta também as nossas reportagens. Seja sempre muito bem-vindo aqui ao Pan News Londrina. E olha só, a Prefeitura de Londrina está com editais abertos que somam cerca de R$22 milhões em licitações. Os processos envolvem diferentes áreas da administração municipal, como educação, saúde, infraestrutura, meio ambiente, esporte, segurança no trabalho e gestão pública. Entre as compras previstas estão alinhamentos para a rede municipal, produtos para a saúde, caminhões para serviços de infraestrutura, uniformes, equipamentos de proteção, mobiliário, insumos para a frota e serviços de transporte. Um dos maiores editais é para a compra de gêneros alimentícios, né, para alimentos, principalmente para a alimentação escolar. O valor máximo passa de R$7,5 milhões. Outro processo prevê a aquisição de 4 caminhões caçamba para reforçar a frota do município, com valor máximo de R$3,412 milhões. Na saúde, há editais para a compra de produtos padronizados, como desinfetante hospitalar, equipamentos para o serviço de motolância do SAMU e documentação técnica para radiologia odontológica. O ponto econômico é que parte desses pregões tem lotes preferenciais para micro e pequenas empresas de Londrina. Então, a disputa passa por contratos públicos e, nesse caso, não interessa apenas a administração. Ela também pode abrir mercado para fornecedores locais que conseguem atender às exigências dos editais. Para tentar reduzir a barreira de entrada, o programa Compra Londrina oferece orientação a empresários sobre documentação, organização das propostas e etapas dos pregões. A medida mira principalmente micro e pequenos negócios que têm produtos ou serviços para vender, mas ainda encontram dificuldades na parte técnica ali das licitações. As aberturas, então, dos editais começam nesta semana e seguem até o início de julho. Entre os primeiros processos estão o seguro da frota da Secretaria Municipal de Educação e a compra de alimentos, ambos com cobertura prevista para o dia 17. Então, hoje, então, já começa os editais aqui para a Prefeitura de Londrina. Os empresários de Londrina, nesses segmentos, valem a pena conferir. Então, você que é empresário, está ouvindo o Pan News Londrina, atua nesses setores, começa hoje a abertura de licitações para que empresas aqui da cidade participem das licitações da Prefeitura. Agora são 10h32.
5: Obrigado, viu, pelo carinho da sua audiência. Nós continuamos aqui te deixando muito bem informado. E Londrina começa a desenhar um plano inédito para fortalecer a indústria aqui no município. A prefeitura, por meio da Codel, em parceria com a FIEP e o sistema Senai, inicia hoje a elaboração do plano de industrialização aqui de Londrina. A primeira reunião será no Senai, com a participação de mais de 50 indústrias, lideranças empresariais e representantes também de setores estratégicos. A proposta é identificar as vocações econômicas da cidade, as cadeias produtivas com maior potencial. E para falar sobre o futuro da indústria aqui em Londrina, o que esse plano pode mudar na prática, nós vamos conversar agora com o Fabrício Bianchi, que está chegando aqui com a gente, também o Walter Orsi está chegando aqui no estúdio. É um prazer recebê-los aqui no Pan News. Obrigado, viu, pelo carinho, por participar com a gente aqui do Pan News. Walter, primeiro ao senhor, bom dia, seja bem-vindo.
7: Eu que agradeço o convite, sim, estamos aqui para bater um papo sobre a nossa querida cidade de Londrina.
5: O senhor tem grande envolvimento, né, com a indústria aqui em toda a região norte do Paraná. Queria que o senhor falasse, né, para nós também sobre a importância de um evento como esse, um evento que será realizado aí a partir de hoje, né, também essas discussões. Para que lado a gente está caminhando? É um lado importante também aqui para o município.
7: A gente tem experiência e todo mundo sabe, quando se fala na área da industrialização, existe um monte de quesitos, necessidades, participação da sociedade. Hoje, felizmente, nós teremos um trabalho com a sociedade organizada, com a prefeitura e a FIEP. Todo mundo sabe que a FIEP, a Federação da Indústria, é o mote dela nessa campanha, que nós tenhamos no Paraná um melhor ambiente de industrialização. E Londrina, dentro desse contexto, foi uma cidade que nos procurou, junto com a Codel, com a prefeitura, aqui o Fabrício conosco, para que a gente pudesse desenvolver um projeto piloto até. É um projeto piloto. E Londrina tem grandes requisitos, né? Uma equipe muito fantástica, para que a gente possa fazer com que Londrina, né, seja uma cidade, todo mundo sabe, a cidade de Londrina é rica em todos os ambientes. E a indústria quer um ambiente receptivo. Agora precisamos, em quatro mãos, né, ou até mais outras entidades participarem, para que a gente realmente possa atrair esses industriais, discutir áreas importantes, áreas industriais, nós sabemos que é um gargalo. É uma situação delicada para a cidade de Londrina, apesar que é uma cidade de grandes extensões territoriais, mas é isso mesmo, que agora a Federação da Indústria, junto com a Codel, junto com a Prefeitura de Londrina, possamos assim, criar ambientes, né, áreas físicas, mas principalmente organização, para que nós tenhamos esse trabalho em conjunto.
5: E bom dia para você também, Fabrício. Obrigado, viu, pela sua participação aqui da Codel. Importante. Como que vai funcionar esse projeto piloto? Bom dia, seja bem-vindo.
8: Bom dia. Primeiro, antes de mais nada, obrigado, né, pelo convite. Estar aqui junto com o Walter também é uma grande honra. Para nós, primeiro, essa parceria com a FIEP, né? Ter quem mais entende de indústria no estado do Paraná, conectada com a Federação Nacional de Indústria, ajudando, né, a liderar esse processo. E hoje é um dia emblemático, né, para nós, enquanto poder público. Conversando com o prefeito Thiago Amaral ontem, hoje acontece, ao mesmo tempo, na tarde do dia 17 de junho, o planejamento da parte do turismo por meio da pré-conferência do turismo, e acontece também a parte do planejamento da industrialização de Londrina com essa parceria da FIEP. Nós estamos hoje praticamente aí com mais de 70 lideranças, né, industriais e lideranças empresariais, poder público, também a sociedade civil organizada, inscritos para participar dessa interação à tarde no Instituto Senai de Tecnologia. Vai ser conduzida essa metodologia pela equipe da FIEP com o Senai e também algumas pessoas da Codel que vão estar ajudando na moderação. Então, também teve essa troca de metodologia. Vai funcionar da seguinte maneira. Vai ser coletado dentro dessa metodologia todas as expectativas, a construção de um propósito comum do que é esperado para esse plano de desenvolvimento da indústria de Londrina. Então, assim, existem alguns elementos, esses, como o Walter comentou, né, da parte de infraestrutura, que aí envolve logística, energia, água, ter esse ambiente favorável para a indústria poder ser acolhida aqui, mas principalmente para quem também já é industrial aqui e tem interesse em expandir, né, em ampliar suas instalações, em poder se modernizar, ser mais competitivo, e é isso que o município está buscando. Nessa parceria é realmente poder dar mais força para o industrial local, o próprio Walter mesmo, é um industrial aqui, e ao mesmo tempo para aqueles que querem expandir suas atividades ou virem para Londrina, poderem ter essas condições favoráveis e o município, com a sociedade civil organizada, se organizar da melhor forma possível.
6: E quando a gente fala dessa industrialização, a gente está falando que tipo de indústria? De todos os segmentos, tecnologia, alimentação, saúde, que tipo de industrialização que a gente está tentando trazer aqui para Londrina?
8: O primeiro ponto, né, eu que participei disso durante muito tempo aí dentro das minhas atividades no SEBRAE, agora estou licenciado, o Walter também que viveu isso tudo como presidente da ACIL e várias outras funções, a gente não precisa reinventar a roda. Então, assim, existe um planejamento estratégico do ecossistema de inovação de Londrina que foi feito em 2017, entregue no dia 19 de fevereiro de 2018 para a sociedade civil organizada e que ali já foi mapeado por meio de uma metodologia que olha para as questões de inovação, que cruza, por exemplo, o potencial de inovação que vem de linhas e grupos de pesquisas das universidades, mestrados e doutorados, tudo aquilo que foi produzido por parte da universidade enquanto ciência e, ao mesmo tempo, a concentração industrial, a concentração empresarial da cidade. Dali saiu o quê? Que o maior potencial de inovação de Londrina está em alguns segmentos, né, olhando para a indústria especificamente. Quando a gente fala do segmento de química e materiais e fármacos, quando a gente olha para o eletrometal mecânico, quando a gente olha para a parte de tecnologia da informação e comunicação, e já é notório para todos, por exemplo, a Atos, que hoje foi comprada pela Semantix, a TCS e as outras várias micro e pequenas empresas, mais de 2.500 empresas desse setor aqui. Então, a gente não está reinventando a roda. Agora, que condições que podem ser proporcionadas para que a gente, por exemplo, tenha de fato o aumento de indústrias do segmento de química, materiais e fármacos em Londrina? E por que, por exemplo, esse segmento ou eletrometal mecânico? Porque o valor adicionado fiscal é maior, a mão de obra que é necessária é uma mão de obra mais especializada e a gente tem talentos sendo gerados aqui na cidade, nas universidades, nos centros formadores de mão de obras, que muitas vezes o que a gente escuta é não estamos retendo. E aí a gente vê que tem algum contrassenso nisso. Né? Em momentos como o de hoje, a gente bota a bola no chão. Então, esses dias eu visitei a Fast Gôndolas. Eles têm lá dentro da Fast Gôndolas mais de 200 engenheiros trabalhando. Só engenheiro eletricista são 50. Então, quando a gente vê uma informação dessa, a gente percebe assim que não dá para a gente agir em cima de boato. Tem que ser em cima de fato. Então, tem planejamentos, estudos, diagnósticos que já foram feitos. Esses materiais são insumos para esse trabalho. E, ao mesmo tempo, a gente poder escutar das pessoas que vivem aqui, que trabalham aqui, que têm indústria aqui, que representam instituições como a própria Casa da Indústria, sindicatos como o Sindimetal e assim por diante, falando qual que é a expectativa para que a gente tenha esse alinhamento público-privado para ter o melhor plano possível.
5: Agora, o Walter, a gente conversou um tempo atrás com o Fabrício aqui já no Pan News e ele falou, né, sobre vários atrativos da cidade. Por exemplo, o aeroporto melhorou. Né, e ontem a gente teve uma entrevista muito interessante aqui também falando sobre o aeroporto, né, sobre a melhora do aeroporto aqui na cidade. Mas não só esse ponto, né, que atrai os empresários. Na visão do senhor, com tantos anos de experiência no mundo da indústria, Londrina tem voltado a respirar esse mundo cada vez mais, né, com a cidade industrial também na Zona Norte. Como que o senhor vê esse momento da cidade e o que para um empresário a cidade tem que ter para ser realmente atrativa para trazer uma indústria?
7: Quando você colocou, o aeroporto sempre foi um entrave que nós passamos por muitos anos. É uma necessidade da velocidade de comunicação. O aeroporto é peça importante e, felizmente, um trabalho vem árduo há diversos anos, hoje está sendo realizado. Outro ativo fantástico, como o Fabrício colocou, dos engenheiros. Se nós voltarmos poucos anos atrás, nós tínhamos uma engenharia em Londrina. Hoje nós estamos dezenas, mais de 15 engenharias. Isso é uma riqueza, é um ativo que a cidade passa a estar. Também. Nós temos um projeto muito bonito, que é a governança das instituições, das entidades. Londrina já é um modelo disto, de toda essa governança em todos os segmentos, não só da TI, como na alimentação, como na saúde, e elas se conversam. Isso é muito rico. E a qualidade de vida de Londrina. Então, o que eu digo é o seguinte, Londrina é uma cidade fantástica. O que estava, talvez, até criando aquela política mais fortalecer, como o Fabrício colocou, colocar a bola no chão e vamos trabalhar. São mais de 70 pessoas com expertise, justamente para ver o que nós vamos fazer. O empresário precisa disso. Londrina está tendo. Ele precisa do espaço, que é um trabalho que está sendo feito. Nós somos de infraestrutura da cidade, podemos dizer como aeroporto, a nossa rodoviária fantástica, e esses ecossistemas funcionando muito bem. E a federação, que vem com a sua expertise também. Hoje nós temos o observatório dentro da FIEP e nós temos todos os dados necessários. É uma riqueza de informação. Se vocês observarem, começando só para vocês verem a riqueza, hoje nós acompanhamos o pedágio dia a dia, em que pé que está, a etapa que está, se vai dar um problema ou não. Por quê? Nós temos um observatório. E esse observatório também é voltado para a indústria. Então, eu diria com muita tranquilidade que nós precisamos fazer o que vamos fazer agora. Essa parceria FIEP, CODEL, Prefeitura, no quê? Vamos definir aonde trabalharmos nesse foco. Quando vocês falam assim, o que identifica muito Londrina? Londrina tem essa felicidade, né? Ele falou diverso, como a alimentação também é muito forte. Vocês observam que grandes indústrias nessa área. E eu diria que com muita tranquilidade, Londrina é uma cidade querida no mundo inteiro. Todo mundo sabe, né? Vocês sabem a infraestrutura, você vai na medicina, as universidades que nós temos, quantos jovens, milhares de jovens vêm para Londrina para ingressar na universidade. Você vê áreas nossas, expandindo na cidade, alta qualidade de vida. É o que o empresário também quer, ele quer qualidade de vida na cidade, e Londrina tem. Eu acho que esse trabalho que começa hoje, ele vai espero, né? Que ele, além de contribuir, seja um divisor de água.
6: E esse plano, né, esse trabalho que será elaborado, né, com esse encontro a partir de hoje, vai ter metas, gerar, além de atrair essa, aumentar a participação das indústrias do PIB, gerar mais empregos. E a gente sabe que Londrina também já perdeu muitas indústrias por falta de área, de infraestrutura. Nesse plano também vai ter isso, para tentar evitar perder essas indústrias.
8: Sim, né? Esse é um ponto importante, né? Na realidade, na minha percepção, olhando essa trajetória, olhando o papel nosso enquanto cidadão, independente de onde a gente está, como agente de desenvolvimento econômico, existem fatores que são trazidos em alguns momentos, mas eu vejo que, assim, na realidade, é como que você faz com que esses vários fatores se conversem. Por exemplo, quando fala da questão de área ou quando fala de questões de incentivo tributário. Então, assim, o que eu percebo hoje, estando, vamos dizer, devidamente inserido no que é o papel do poder público, área não é o problema. Londrina é uma cidade que tem 1.700 quilômetros quadrados. Talvez seja uma das poucas cidades que tem o privilégio de ter uma área tão grande. Eu vejo que o que faltou, falando por parte do poder público, é muito mais uma política pública, realmente, com escolhas estratégicas, como o Walter colocou, são vários os segmentos que tem, olhando para os setores como agro, indústria, comércio, serviço, etc. Mas a gente está realmente olhando dentro da capacidade que a gente tem instalada de poder fazer um trabalho sério, onde que a gente consegue gerar impacto de curto prazo e longo prazo. Curto prazo, turismo, turismo de negócio, turismo de aventura, injeta dinheiro direto no comerciante. É dinheiro que vem só com os eventos esportivos que Londrina trouxe, só com os eventos culturais que foram feitos. A gente injetou quase R$1 bilhão a mais na economia local o ano passado. Esse ano a expectativa é um PIB que significava 0,7% do turismo na cidade, já foi para 2,35%. Esse ano com possibilidade de chegar a 4%. Nós estamos falando de injetar, de repente, R$1,5 bilhão a mais de dinheiro na economia local, porque a pessoa circulando, comprando, gastando. Esse é um ponto. Curto prazo, dinheiro na veia. Quando vai para a indústria a gente tem um trabalho que é um pouco mais longo prazo, mas se a gente não agir no curto, a gente nunca vai mudar. Então, por exemplo, hoje, entre a gente desenvolver o projeto que vai ser feito do Superdistrito Industrial, que é um projeto talvez de 10, 15, 20 anos, que transborda mandatos. É a sociedade civil organizada que tem que puxar e liderar esse papel. Mas no curto prazo a gente consegue expandir parte dos 10 parques industriais existentes em Londrina para conseguir colocar em áreas, que a gente está falando de 5 mil, 10 mil, 50 mil metros quadrados, indústrias. Aí, que indústrias? Qual que é a aposta que Londrina quer fazer? Ou nem aposta. Qual que é a escolha estratégica que a cidade quer fazer? A gente quer optar por investir em perspectivas ligadas a montadoras automobilísticas ou a gente quer investir em empresa de base tecnológica de bioinsumo? Porque a gente tem um ativo fantástico aqui, né, Walter? A Embrapa. Embrapa Soja é um grande ativo que alimenta um segmento da indústria espetacular. Então, assim, são escolhas que são muito críticas. Quando a gente vai visitar uma indústria ali no Parque Tecnológico Francisco Sierra, ou a Ângelos, ou a Ison, nós estamos falando de indústrias que estão em 3 mil, 5 mil, 6 mil metros quadrados, em que o produto, se você fazer a conta, valor por quilo, é muito mais elevado. Se você tivesse uma indústria talvez em 500 mil metros quadrados não fosse gerar o que essa indústria gera em 5 mil metros quadrados. Então, essa escolha, realmente, a minha expectativa, enquanto presidente hoje da Codel, facilitador desse processo junto com a FIEP, é que a gente possa fazer as melhores escolhas que a cidade tem condição e competência para absorver e fazer acontecer.
5: Eu sinto nessa nossa conversa aqui no rádio que hoje é um marco, então, para a indústria aqui em Londrina. É, nós estamos num momento de discussão, de união de forças para um futuro melhor para a indústria. Então, já veio a cidade industrial, né, que foi um grande passo. Tem chegado indústrias cada vez mais aqui na cidade. E hoje vocês também consideram como marco, daqui para frente, o que, que a população vai ver na prática, né, depois de um debate igual hoje, como que a população de Londrina vai sentir isso, também o empresariado que está nos ouvindo.
8: Bom, vou falar, mas o Walter precisa falar dessa parte também. Eu vejo assim, para mim realmente é um divisor de águas. Porque é uma expectativa, inclusive, por exemplo, minha e de várias outras pessoas, que chegasse esse momento, como já aconteceu em outros momentos, vamos dizer assim, outras várias discussões importantes, mas eu vejo que hoje realmente é um dia simbólico para a cidade. O Walter comentou isso de ser um novo capítulo, eu acredito nisso. Eu vejo uma união muito forte também dos centros de distribuições que estão vindo para Londrina, como foi o caso da Shopee, que a gente anunciou recentemente, conectado à indústria, porque com a mudança da reforma tributária, a indústria ela vai ter que estar próxima de distribuição para ela ser competitiva. Senão ela vai ter um problema sério de custos. Quem não está enxergando isso para os próximos 2-3 anos já está ficando fora do mercado. Vai ter problemas sérios de ponto de equilíbrio. Então, ontem, por exemplo, eu estava recebendo aqui um grupo de distribuição da parte de farmacos, que fatura só um pouquinho a mais do que 10 bi ano, crescendo cada vez mais, emprega praticamente aí 24 mil colaboradores, atua em 300 cidades no Brasil, e falou para mim, para o prefeito, ontem na reunião que a gente teve, assim, ó, escolhemos Londrina. Maravilhoso, fantástico, vai gerar emprego, é curto prazo. Mas eu falei para ele assim, eu quero saber quem são as indústrias, Vartão, que você tem como maior distribuidor teu, que você já vai conectar a gente para trazer essas plantas para cá. Aí ele, nós vamos fazer. Esse que eu acho que é um outro ponto de sinergia muito forte. Então a minha percepção é essa, Vartão.
7: É quando você falou da indústria, esse é o diferencial da indústria. Quando você traz a indústria, eu estava minutos atrás falando numa abertura lá em Rolândia de empresários industriais, sobre esse assunto, a indústria, quando você traz uma indústria, ela tem um monte de matéria-prima que ela precisa. Você entende? Poxa vida, quantos materiais de manutenção que ela precisa, de consumíveis que ela usa, ela traz uma riqueza quando vocês colocam, porque por mais respeito que eu tenha ao comércio, né, e a prestação de serviço, a gente brinca, nós temos o secretário Robaldus que sempre fala assim, para aumentar o PIB, nós temos que mexer a polenta, ele fala simbolicamente isso, é que a indústria traz isso. A indústria é a que fortalece. Quando vocês fazem essa colocação, por mais respeito que a gente tem com o setor público, o Fabrício foi muito feliz em colocar, ele tem etapas. Né? E a chegada da Federação da Indústria, e também com essas lideranças que nós temos, é o que ele colocou, é um projeto, porque o projeto da indústria ele não é imediatista. Não é imediatista. Tem muitas coisas que nós vamos resolver. Tenho certeza com essas reuniões e nos próximos dias os gargalos serão resolvidos. Mas tem muitas ações que demandam tempo. E esse tempo, muitas vezes, passa um governo e o próximo governo tem o mesmo pensamento pela cidade. Mas quando a federação e as instituições assumem esse compromisso, a coisa fica mais perene. E a indústria precisa disso. A indústria precisa de tudo isso que ele está colocando, né? Agora, mais a distribuição, a indústria precisa dessa segurança. Essa segurança que as instituições estabelecidas acontecem e aquilo que a gente fala, pô, nós temos um exemplo, vou dizer um exemplo muito, eu me lembro quando da Milênia foi vendida pela Adama, antes da Adama era Herbitec para Milênia. Quando veio para Londrina, ela trouxe junto com ela quantas empresas? Vamos lembrar da Atlas. Quantas empresas a Atlas trouxe na época, que a gente chama as empresas satélite? Quando o Fabrício fala assim, puxa vida, se vocês pensam vir para Londrina, quantas pequenas empresas vêm para alimentar essa grande empresa? Por isso que esse trabalho é um pouco árduo, mas quando realizado, ele repercute e traz grandes resultados.
5: É, e para a população no geral também, né? Gera emprego, economia, que é tão importante também. A gente vê também infraestrutura melhorando, né? Na zona norte da cidade, por exemplo, ali. É uma região que era esquecida ali perto da Perobinha. Agora, com a chegada das indústrias, também já tem uma previsão ali de uma duplicação da via. Sim. Então, realmente, melhora a cidade como um todo.
8: Eu estava falando com o... Oh, desculpa.
6: Não, em cima disso, já aproveitar e perguntar o que deve ser priorizado dentro desse plano. Esses acessos rodoviários, a energia, a água, licenciamento, sabe, incentivos.
8: Então, isso é interessante. Eu estava comentando isso com o Walter antes dessa questão dos parques industriais da cidade, né? E aí, assim... Quando a gente olha para essa região mesmo, é prioridade para o prefeito, Thiago Amaral, alinhado a uma demanda e uma expectativa que a própria população tem, e isso já vem acontecendo há algum tempo, porque ele liderava juntamente, né, com a CIL e outras várias instituições, a Comissão de Infraestrutura, que inclusive foi a protagonista da duplicação da 445, em que a gente tinha trechos que demorava 30 minutos para passar, e hoje você passa em 7 minutos fluindo. E Londrina cresceu. E é um grande gargalo para a cidade, por exemplo, algumas conexões. Quando você pega a Brasília ali na 369, como é que pode a 369 ter 4 semáforos? Teria que ser trincheira, teria que ser viaduto. Você conectando Ibiporã, Londrina, que é caminho para São Paulo, tendo que parar a cada semáforo para poder cruzar.
5: Cruzamentos
8: um trecho
5: perigosos, né? Como perigosos. Angelina Risse Bezoso lá.
8: Exatamente.
5: É perigosíssimo.
8: Então, Bratáque e outros. Mas então, isso tudo. O prefeito, durante esses 12 meses, praticamente, são praticamente R$500 milhões de investimento que vai vir para viabilizar. A cidade vai ficar, logicamente, com o seu trânsito um pouco mais complicado, o que é óbvio que, para poder desenvolver, você tem que desenvolver. Sim. E para desenvolver, você vai ter que criar viadutos, para fazer no Everson aqui, o Valtão. Porque para poder gerar esse desenvolvimento econômico, é necessário infraestrutura logística. O contorno lá da Zona Norte, ou a duplicação da São Elquinde, não adianta chegar na 445 e parar. Vai ter que passar pela 445. Isso demanda um viaduto. Está previsto já com recurso para poder fazer asfalto. Onde a Chupi vai ser implantada, não tinha asfalto previsto. Já está agora programado. Praticamente vai casar com o mesmo tempo de obra com a realização do asfalto. E que é crítico para eles. Então, assim, essa parte da infraestrutura, ela é muito importante. Essas áreas que nós estamos falando... elas já estão supridas com energia, que é um ponto que a FIEP traz com muita força. Se não tiver energia, não adianta. A Compagás, com o ciclo 1 do investimento de meio bi aqui no norte, na região de Londrina, já temos aí o gasoduto passando pela ESA, pela PADO, pela Cacique, chegando na cidade industrial. Então, assim, você tem que ter fontes alternativas de energia, biogás, biometano. Esses elementos todos, quando o Walter fala essa questão do ambiente favorável, não adianta você só ter política pública. Você tem que ter infraestrutura também montada. E essa realidade para essas áreas e porque a gente pode expandir para a cidade, olhando, por exemplo, a Lei 5669, de 93. Essa lei, ela, na minha opinião, ela foi até muito arrojada, porque ela ainda está atual. Mas ela tem pontos de melhoria que a gente tem que trazer para a situação de agora. A gente ainda tem a possibilidade de fazer venda subsidiada de áreas públicas e parcelar em até 36 vezes, corrigido por IPCA, o que é ótimo. E para o empreendedor, para o industrial, é melhor, porque ele pode comprar e alienar o bem para poder pegar investimento. Então, e isso tudo são mecanismos que, na nossa percepção, fazem com que a cidade de Londrina, que é uma cidade extremamente segura, né, o Eguedes me cobra isso e ele tem razão. Pouco é falado disso. Mas a gente vê pessoas que circulam em São Paulo, circulando aqui, e ficam assim perplexos de poder circular com um carro que não é blindado. Porque a cidade é extremamente segura. É uma cidade linda, com custo de vida espetacular, com disponibilidade de mão de obra. A gente tem centros formadores de mão de obra, universidades, como o Walter falou, são mais de quase 2 mil engenheiros por ano sendo formados. A gente não tinha 200, 100 engenheiros há 20 anos atrás. Então, você tem um ecossistema que você não copia e cola para outro lugar com facilidade. Não é uma legislação, não é um benefício de IPTU que outra cidade vai ter assim que a reforma tributária vier. Então, esses são fatores de competitividade que Londrina tem, além da posição estratégica espetacular, que a gente quer trazer realmente empresas de base tecnológica para cá.
5: Assunto super importante, a gente não tem muito tempo aqui, né? Mas Foi muito importante recebê-los aqui no Panil. Sejam sempre bem-vindos.
6: E é legal ver essa expectativa, de fato, para esse evento.
5: Exatamente.
6: Que é inédito, né?
5: É o plano, né? É um plano, então, que será elaborado aí. É o plano de industrialização de Londrina. Por isso que a gente falou tanto de um marco, né? Um novo capítulo, porque agora, a partir de hoje, então, a gente vai ter um plano, um rumo a ser seguido. Então, quando esse rumo for traçado também, vocês vêm para trazer os detalhes aqui no Panils.
6: A gente quer saber como é que foi a elaboração desse plano, as escolhas, o que vai ter aí nesse plano, viu? A gente já quer saber, já.
5: Conversamos, então, com o Fabrício Bianchi, ele que é presidente da Codel, e também com o Walter Orsi, que é o coordenador regional aqui, norte da FIEP, também no Paraná, que estão presentes aqui no Panils. Um prazer recebê-los. Obrigado, viu?
7: Nossa, eu que agradeço. E brevemente queremos estar aqui, sim, dando boas notícias.
5: Obrigado, Walter. Obrigado, Fabrício.
6: Obrigada, Fabrício.
8: Valeu, gente. Obrigado a vocês.
5: Agora são 10 horas e 58 minutos.
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5: Bom dia para você, agora são 11 horas e 1 minuto.
6: Vamos com as informações do mercado financeiro. As cotações desta manhã: o dólar comercial opera na faixa dos R$ 4,94. O euro é negociado próximo dos R$ 5,68. E a libra aparece na casa dos R$ 6,74. O dólar segue abaixo da marca de R$ 5,00, refletindo o fluxo da capital e a expectativa dos investidores em relação a economia dos Estados Unidos.
5: A soja é negociada entre R$ 107 e R$ 110 por saca no agronegócio, nas principais praças aqui do Paraná. O milho tem referência entre R$ 52 e R$ 54 por saca. Já o boi gordo segue na casa de R$ 345 a R$ 355 por arroba. No estado, produtores monitoram as condições climáticas, o ritmo das exportações, que continuam sendo fatores importantes também para a formação dos preços. As cotações são referências do DERAL e também do sistema FAEP. Agora são 11:03.
6: E olha só, a Polícia Civil do Paraná prendeu 23 pessoas em uma operação contra um grupo investigado por caça de animais silvestres e comércio ilegal de arma de fogo e munições. A ação foi deflagrada pela Polícia Militar do Paraná com o apoio da Polícia de Santa Catarina e também no Mato Grosso. E ao todo, mais de 150 policiais participaram dessa operação. Segundo a Polícia Civil, foram cumpridos mandados de prisão temporária e de busca e apreensão. As equipes apreenderam 25 armas de fogo que eram ilegais, munições, troféus de caça, carne de animais silvestres, pássaros e 15 cães usados em atividade de caça. Os animais resgatados apresentavam sinais de maus tratos e devem receber atendimento de uma instituição de proteção animal. As investigações começaram em julho do ano passado, após uma denúncia sobre comércio de armas em grupos de mensagens. E durante a apuração, a polícia identificou também o compartilhamento de fotos e vídeos de caça ilegal. Nós vamos ouvir agora o delegado, o Dr. Guilherme Dias, sobre essa grande operação.
15: Esses grupos se organizavam em grupos de WhatsApp especificamente para caçadores. Lá eles exibiam a morte de animais caçados, traficavam armas e munições e exibiam ali as suas práticas cruéis e covardes de maus-tratos aos cães utilizados na caça e também o abate de animais silvestres que devastam nossa biodiversidade todos os dias. Eles submetem esses animais a todo tipo de maus-tratos para despertar agressividade, privação de comida e outras técnicas de maus-tratos animais para atiçá-los e para que eles sejam mais eficientes na caça. Então nós apreendemos diversos cães de raças específicas para caça. Esses animais apresentavam inúmeras cicatrizes, muito magros, vivendo em ambientes úmidos, escuros, que configura o crime de maus-tratos animais. Então eles foram presos por isso também, além da prática dos crimes associados à caça.
6: Que judiação, né? E ainda segundo a investigação, os suspeitos caçavam animais como pacas, cotias, veados e tatus. A carne chegava a ser comercializada por até R$ 600 o quilo, olha isso. E a operação teve apoio da Polícia Militar, da Polícia Científica, do Instituto Água e Terra também, e os presos foram encaminhados ao sistema penitenciário e agora, claro, a investigação continua. Agora são 11:05.
5: É, Londrina continua, né, se verticalizando e passa a receber empreendimentos mais alinhados a um público que busca localização, praticidade, mobilidade e também novas formas de investimento. Olha só o que eu vou trazer para você, é uma tendência, viu? Nesse cenário, né, os estúdios e apartamentos também compactos deixam de ser apenas uma opção de moradia menor e passam a representar uma proposta. Há mudanças no comportamento urbano. Londrina é polo universitário, a gente sabe, também de saúde, serviços, comércio, gastronomia e negócios. E esse perfil atrai estudantes, profissionais, empresários, investidores e pessoas que buscam estadias mais flexíveis. É nesse contexto que ganha espaço também o conceito, né? Um modelo voltado a estadias de curta e média duração, que se conecta ao turismo de negócios. Para entender ainda mais esse movimento, que pode ser um movimento, inclusive, muito bom para investimento, um movimento que é uma grande tendência, nós vamos conversar agora com o Júnior Neves, ele que é fundador e CEO também da Dage Empreendimentos, e está com a gente aqui no estúdio do Pan News. Obrigado, meu Júnior, bom dia para você.
20: Bom
5: obrigado.
20: Dia. Bom dia, pessoal, prazer estar aqui no programa de vocês, muito bacana, estamos aqui. Vamos que vamos.
5: Ô Júnior, quando a gente fala, né, desse novo conceito que chega agora, né, tem essas estadias que de 1, 2, 3 dias, feitos aí também por aplicativos, né, moradias menores, mais compactas também. É a tendência a partir de agora?
20: Sim. Londrina está vivendo um momento muito importante. A gente pensa no novo ciclo do mercado imobiliário como um todo, né? Então, imagina o seguinte, a tendência das famílias ficar cada vez menor, né? O ano passado, Londrina passou por uma mudança no plano diretor que permite com que empreendimentos menores sejam mais viabilizados, né? Então, o short stay é uma tendência mundial. São Paulo, aqui no Brasil, começou há 12 anos atrás muito forte. E agora, algumas cidades do interior estão começando a ter isso aí, né? Então, a gente tem um déficit em Londrina enorme na parte de hotelaria, né? Todo mundo sabe que Londrina sofre. Acho que o último hotel inaugurado na cidade fazem 12 anos. E existe essa necessidade meio que imediata. Com isso também, a tendência do Airbnb para uma rentabilidade do investidor, ela passa a ser praticamente o dobro do convencional.
5: Vale, então, a pena você ter um imóvel nesse tipo de aluguel, locação, do que um aluguel fixo mensal?
20: Eu digo que, com certeza, hoje já está acontecendo um movimento de mudança nas carteiras, pelo menos dos nossos clientes aqui que a gente atende. Nós somos sócio fundador também da Aurora Imob, né? Então, a gente já está percebendo que alguns clientes estão com... O imóvel, ele tem alguns ciclos, né? Então, ele tem a valorização do imóvel novo, ele tem picos de avaliação, de valorização, e também correlacionado a retorno sobre aquele valor investido. Então, o Airbnb hoje é uma tendência imediata, né? A gente está vendo isso acontecer todos os dias. Pensa o seguinte, você tem R$1 milhão investido em imóvel. Hoje, em média, numa mesma região aqui da Gleba Palhano, numa região nobre, você vai estar fazendo mais ou menos uns R$4.500 de renda mês. Então, ele dá 0,4%, 0,5%. Com esse mesmo R$1 milhão investido, por baixo, você vai fazer R$10.000 por mês. Então, ele é mais do que o dobro.
6: E você falou do conceito short stay, né? Que é algo muito novo ainda, assim, para boa parte do público. E existe essa demanda aqui para Londrina também? Como é que funciona esse novo conceito?
20: A gente recebe... Londrina é uma cidade, um polo regional de medicina, é um polo universitário enorme, um polo empresarial enorme. Então, para você ter uma ideia, a gente recebe muita gente de fora vindo trabalhar em Londrina, vindo fazer tratamento médico. A estadia em Londrina, ela é maior do que um convencional. As pessoas buscam imóvel para curta temporada, não só para quem é de fora, mas também, por exemplo, a pessoa que mora em condomínio fechado em Londrina tem muito, ela vai reformar a casa dela. Como é que ela faz? Ela tem que sair de lá. Ou ela vai para um hotel convencional, que normalmente não tem ali uma copa, uma cozinha para ele passar o dia, um espaço maior, e ela acaba fazendo uma locação tradicional, que é essa de 1 ano, pelo menos, e às vezes nem fica todo esse tempo. Então, para ela fica mais caro, não fica ajustada naquela... Poxa, qual o lugar que você tem para alocar aqui por 60 dias, por 40 dias? Não existe. Então, o short stay, ele vem para suprir uma necessidade imediata mesmo. Assim, e existe uma questão também bem importante de moradia individual. Cresceu bastante a demanda de moradia individual. As pessoas buscam morar. Tem muita gente solteiro, viúvo, divorciado, empresário que vem trabalhar fora, pessoas que, de fora, que têm um apoio em Londrina, que necessita realmente ali de um espaço otimizado para o dia a dia, mas sem perder na qualidade, sem perder nas áreas comuns. Então, o The One, que é o nosso projeto, ele vem trazendo todas essas diferenciais, né, por estar inserido na Gleba Palhano, com tudo que o cliente precisa no dia a dia. Então, ele atende muito bem.
5: Em média, aqui em Londrina, quanto que custa, né, um aluguel diário aí nesse esquema, nessa nova tendência? E para o dono do imóvel, né, o quanto que ele consegue colocar num aluguel que seja viável, que ele vai conseguir realmente alugar esse imóvel diariamente? E como que funciona na prática ali? Quanto que fica, por exemplo, para o aplicativo ou para a empresa que também está gerenciando esse imóvel para ele? Como que funciona esse mercado?
20: Bom, vamos lá. Hoje, uma diária média do Airbnb que já existe, é que assim, Para a gente falar disso, a gente tem que falar de um tema relevante e atual também, né? O STJ julgou que empreendimentos imobiliários que não nascem na convenção do condomínio para Airbnb, eles estão aí ilegais e eles possivelmente não vão continuar. Tem que ter 2/3 dos proprietários chancelando aí, validando para que esse produto passe a ser Airbnb. E é difícil, né? Quando você compra um imóvel que não tem essa finalidade, você como investidor proprietário, possivelmente você não vai validar esse produto. É por isso que hoje está nascendo o produto, né? O The One, ele nasce na convenção para Airbnb, para short stay, para renda e rentabilidade. Então, esse é o primeiro ponto. Os que tem hoje no mercado, que são poucos, a média está R$300 de estadia.
1: É um valor interessante.
20: É um valor interessante. No nosso caso, a pesquisa apontou que a gente consegue 20% a mais. Mas por quê? O nosso produto ele tem piscina coberta e aquecida. Nós fizemos um projeto aqui com a academia, com a assinatura da Draco, que é uma empresa londrinense também, equipamento Cimera. Então, ele tem restaurante, ele tem muitas amenidades que trazem esse conforto para o hóspede. Então, a gente brinca que a gente tem duas personas bem claras no nosso negócio. A primeira é o investidor, que ele quer renda passiva e uma rentabilidade maior. E o outro é o cliente do nosso investidor, que é o hóspede. Então, por isso que a gente tem que ter produto e projeto à altura aí, para ele poder escolher ficar com a gente.
1: Já é um projeto pensado nesta finalidade desde o início, né? E como que funciona esse projeto, em qual região da cidade que ele fica, né? Ele já está funcionando na prática ou ainda é um projeto que está ali em construção?
20: Bacana. Nós estamos lançando esse projeto agora. Já fazem quase 3 anos que nós estamos trabalhando na aprovação do projeto, no desenvolvimento do produto. Nós fizemos uma curadoria com a DataStore, que é a maior empresa de pesquisa de mercado do Brasil, né? Então, essa empresa lançou a Vitacom, que é referência em estúdio no Brasil. E nós trouxemos essa exclusividade aqui para Londrina com um projeto único para short stay. Então, nós estamos lançando agora dia 27 de junho na nossa central de vendas da Dagic, ali na Madre Leone, 1330. A gente vai ter a abertura do decorado. Então, toda a audiência está convidada a conhecer o nosso produto, o nosso projeto. E o prazo de entrega é dezembro de 29. A gente está com esse produto, está super bem, né? Aceitação muito boa. Todo mundo olha, se apaixona. Ele tem inspiração de hotel de luxo, inspiração do hotel Fasano. Então, ele tem muita referência de produto de alto padrão mesmo. E ele está inserido na Gleba Palhano, muito próximo à PR-445, na rua ali do Aurora Shopping, na João Rus, no finalzinho. À direita já está o produto. Você tem alguns acessos bem estratégicos. Para quem vem de fora, não tem tanto trânsito, né? Ele consegue entrar bem no produto. Então, qual que é o ticket, né? A gente está com ticket a partir de R$ 479 mil para esse projeto. Compra super facilitado, em até 42 meses para pagar. Então, ele dá uma entrada ali que a gente consegue flexibilizar, consegue pagar um pouquinho por mês e deixa um valor lá na entrega das chaves. Então, ele vai, ao longo aí da compra, ele vai estar fazendo um investimento. Não é à vista, ele paga parcelado. E ele já garante praticamente que ele vai ter essa rentabilidade média aí de R$5 mil por unidade.
6: E assim, para a Dagic, né, para a empresa, o que, que significa lançar um produto com esse conceito aqui em Londrina? É uma aposta para o presente ou para o futuro da cidade? Porque, de fato, é algo muito inovador, não tem isso na cidade.
20: Pois é. Realmente, como eu disse, né, estúdio é tendência,
6: sim,
20: é necessidade imediata e vai ser necessidade futura. A gente brinca que daqui 40, 50 anos, os produtos que vocês conhecem aí de 4 suítes, 5 suítes, vão ser 4 estúdios, 5 estúdios. Não é uma coisa que a gente está inventando, né? A gente está replicando aquilo que já está funcionando, que dá certo. Pensa o seguinte, hoje aplicativo, você pega um Uber, você bloca um carro por X minutos e paga um valor. Então, imagina se você estivesse locando esse carro todo momento, você pagaria 2, 3 carros ao longo do tempo, de um ano aí. Então, mas eu otimizei, o short stay é isso, eu preciso de quanto tempo? 4 dias, eu compro 4, 5 dias naquela estadia, mas eu não abro mão de ter algumas amenidades, de ter algum conforto, de estar numa localização boa. O nosso produto, ele é para um público mais exigente. Então, as pessoas vão querer escolher ficar lá, né? Tem alguns diferenciais, por exemplo, que parece não tão relevantes, mas faz a diferença para o usuário. 4 elevadores para 183 unidades. Então, a correlação de elevador é o dobro do que precisaria. Por quê? O tempo, a gente respeita o tempo do cliente. Então, o tempo é importante. Um outro ponto relevante, o nosso piso. O piso é vinílico, então ele tem antirruído. Todo construído em alvenaria. O fator do restaurante aí... tem gente que escolhe ficar em hotel por conta do restaurante, para tomar um café da manhã. Então, a gente colocou isso no projeto. Então, são coisas que realmente fazem a diferença e o cliente consegue entender que é uma tendência. Uma outra tendência que esse produto, The One, ele atende, é o Senior Living. Senior Living é uma tendência mundial. Para quem não sabe, é 60 a mais. As pessoas querem estar bem localizadas e querem ter serviço próximo a tudo. Né? E não precisa de 2 dormitórios, ela precisa de 1 quarto, um conforto. Tamanho médio de quarto de hotel é 18 metros. A nossa menor planta é 33 metros e a maior é 50 metros de 2 dormitórios.
6: Olha só, né? Realmente é algo que não tem aqui. Quem você comentou, né, que quem usa muito são investidores, quem quer ter aí um lucro com isso, mas também são empresários, são jovens profissionais. É esse tipo de público que precisa de um estúdio ou de um short stay?
20: Exatamente. Hoje, a nossa carteira, impressionante o número de mulheres comprando o projeto.
6: Olha só.
20: Não sei se é porque tem pet place, tem algumas coisas que as mulheres gostam e o projeto ficou bem convidativo. Mas, principalmente, aquelas pessoas que querem ter uma renda passiva, preparando uma carteira para receber um valor melhor de aluguel, pagando menos. Então, o imóvel, né, a gente sabe que é um bem de... Não importa qual imóvel. Né, sempre foi um bom investimento, vai continuar sendo. Mas, quando você compra um imóvel com essa finalidade já específica de uma rentabilidade maior, você acaba ganhando 2 vezes.
6: E o mercado imobiliário de Londrina, ele é muito aquecido. Tem essa verticalização muito Sim. grande aqui. E vocês entram para essa competitividade. Vocês fizeram esse estudo antes de vir para Londrina. A Londrina chamou a atenção de vocês.
20: Exato. A Adagio é uma empresa londrinense. Está inserido aqui há 15 anos no mercado. Né? Passei por todas as etapas do mercado imobiliário, desde corretor, gerente de construtora. Fundei a Aurora Imob. Então, a gente conhece o público, conhece as demandas e conhece principalmente o que está precisando de imediato. Então, essas pesquisas que a gente coloca são pesquisas que traduzem aquilo que o cliente busca, aquilo que o cliente precisa. Londrina é um mercado muito maduro, né? A gente entrou com muito respeito aos players que já existem, mas para esse tipo de projeto, eu acho que a gente está realmente com grandes diferenciais aí. Fez o dever de casa, posso dizer.
6: A gente já trouxe outros entrevistados aqui que falaram dessa questão da necessidade de se ter um hotel de luxo. Que não tem, que às vezes até empresários preferem fazer um bate-volta do que ficar aqui.
20: Gente, enfim, a gente começa a buscar, quando a gente entra de fato no negócio, a gente começa a entender as demandas. Né? Nós fizemos recentemente uma ação na exposição de Londrina, com o pessoal da Agroplay. E eles estavam precisando, naquele momento, de 40 quartos. Eles trouxeram influencers e tal, e não tinha. Desde janeiro, já tinha esgotado todos os Airbnb que existem na cidade. Então, a gente recebe muito empresário de fora que não tem onde ficar. Né? O exemplo bobo, o show do Thiaguinho, quando ele faz aqui, aquele tardezinha, esgota muito rápido e chega a aumentar em 4 vezes o valor da diária. O que o cliente não sabe é que a gestão que a gente vai fazer, a gente tem uma empresa que vai fazer toda essa gestão para o cliente, então ele não precisa se preocupar com isso. Né? Ele pode fazer se ele quiser, mas a gente vai ter essa gestão individual e particular. É como se fosse um dinâmico. Se eu tenho mais demanda, o valor sobe. Se eu tenho menos demanda, o valor baixa. Então, um exemplo, teve uma locação aqui de um produto que, em média de R$350, ela chegou a ser locada por R$1.600. Uma diária. É impressionante os dados, assim. Quando a gente traz as demandas... E hotel, também fiquei sabendo que... Por que não tem hotel em Londrina? Todo mundo se pergunta, né? Mas por que não tem hotel? Por que que tem poucos hotéis ou os que tem? Diz que é um negócio extremamente delicado, com margens bem complicadas, o serviço é complexo. Então, agora tem uma nova lei também, não sei se vocês sabem ou não, que o governo determinou que tem que fazer check-in pelo Gov. Então, hotel, motel e pousadas tem que fazer check-in pelo Gov. Então, complexo isso aí, né? Então, isso tudo está favorecendo muito estadia de Airbnb.
1: É realmente uma tendência que já está na prática, né? Na verdade, já acontece em todo o país, aqui em Londrina não é diferente. Então, realmente é um segmento muito importante aqui do mercado imobiliário, uma tendência, né? Uma grande novidade. E a partir de agora, né, também tem esse esquema aí de investimento, né? Um local onde as pessoas podem investir.

0: como decorado. Então, o cliente pode pegar pronto, se ele quiser. Então, quando isso acontece, ele já começa a faturar. Na entrega do produto, ele já pega pronto. Quando eu falo pronto, gente, é com copo, um prato, cama, ar-condicionado, tudo Sim. funcionando, pronto. Então, a gente resolveu essa dor. A outra dor, quem vai cuidar para mim no dia a dia para fazer essa gestão? Não tem tempo, eu sou médico, sou empresário, como é que eu vou cuidar? A gente vai cuidar de toda a carteira dos nossos clientes. Tá? Então, nós vamos fazer essa gestão para esse cliente. E isso de uma forma, assim, muito eficiente. Então, nós vamos ficar com a gestão do condomínio por 5 anos para garantir que a piscina aquecida esteja a 32 graus, para a experiência daquele cliente que foi lá, ele, a hora que ele vê no Instagram, poxa, eu quero ficar hospedado aqui no The One, que realmente funciona. Então, a gente garantiu que isso aconteça. Então, assim, a gente pensou em todos os detalhes para trazer essa rentabilidade boa para o investidor.
1: E vocês, né, que têm essa experiência tão grande aqui em Londrina, 15 anos já atuando aqui na cidade, na leitura da DAGE, qual que é o futuro imobiliário aqui de Londrina? Como é que a gente pode enxergar os próximos anos?
0: Olha, Londrina é uma cidade que nos surpreende todos os dias, né? A pandemia mostrou isso. A gente imaginou que sabia alguma coisa, a gente entendeu que a gente não sabia de nada. O mercado é muito dinâmico. Mas eu vejo Londrina uma cidade muito madura, uma cidade próspera. É uma cidade que existe uma demanda e um déficit ainda grande. As pessoas falam, nossa, mas está saindo o prédio, está saindo. Gente, a demanda nacional por moradia passa perto de 13 milhões de unidades. Nacional, isso é um dado real, da Datastore, inclusive. Então, você pensa assim, existem quase 13 milhões de pessoas aptas a comprar imóvel em atividade econômica, querendo comprar. Só em Londrina, na geração Z, que é o nosso público também, que é aquela moradia individual, meu filho vai fazer 19 anos, quando eu mostrei o Deon, ele falou, poxa, eu queria morar aí. É um fato, né? Só essa geração, a geração Z, nós temos pronto para Londrina, apto, trabalhando com renda e para comprar de 15 mil pessoas. Nós estamos recebendo algumas empresas agora em Londrina, vocês sabem, né? A TCS, a própria Shopee, e isso vai gerar mais emprego, mais renda, vai vir novas pessoas. Então, que surjam novos Deuan aí, que surjam novos players, que surjam novos produtos, porque vai ter demanda para todo mundo. Né? O mercado está amplo para isso.
1: E é aquecido, né?
0: Super aquecido.
2: Pois é, nós conversamos aqui com o Júnior Neves, ele que é fundador e CEO também da DAGE Empreendimentos. Obrigado, viu, Júnior? Seja sempre bem-vindo. Aqui é a Open News, uma conversa muito importante também sobre o mercado que é tão aquecido aqui na cidade.
1: E sucesso com esse novo modelo, muito sucesso. Obrigada.
0: Muito obrigado, pessoal. Foi uma honra participar do programa de vocês aí. Eu sou ouvinte também. Um abraço aí para toda a audiência. Foi um prazer estar aqui.
2: Obrigado. Agora são 11 horas e 27 minutos.
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5: Bom dia para você, agora são 11:30.
6: Seja bem-vindo, seja bem-vinda de volta. Nos segue lá no YouTube, viu? Jovem Pan News Paraná, procura por Pan News Londrina. Você consegue nos assistir, nos ver aqui no estúdio. Comenta lá no nosso chat, deixa aquele like, aquele joinha. Fica à vontade, viu? Para compartilhar também aqui a nossa live no YouTube. E anota aí o nosso WhatsApp, 99941-1045. Vou repetir para você dar tempo aí, para dar tempo de anotar, né? 99941-1045. Converse conosco também por meio desse WhatsApp. E olha só, o Paraná bateu um novo recorde de investimentos do primeiro semestre de 2026. Segundo o balanço da Secretaria de Estado da Fazenda, o governo já empenhou mais de 5 bilhões de reais neste ano. O valor é 63% maior que o registrado no mesmo período do ano passado, quando o Estado aplicou cerca de 3 bilhões e 80 milhões de reais. Os recursos são destinados a obras, a compra de equipamentos e apoio aos municípios. O empenho representa a reserva do dinheiro no orçamento para pagar bens e serviços já contratados. Na prática, são valores separados e liberados conforme as obras e os serviços avançam. No ano passado, o Paraná precisou de 9 meses para chegar ao mesmo patamar de 5 bilhões de reais. Desta vez, a marca foi alcançada antes mesmo do fechamento do semestre. O diretor-geral da Secretaria da Fazenda, o Luiz Paulo Budal, afirma que o resultado reflete o ritmo de entregas e o planejamento financeiro do Estado. A gente vai ouvir, então, o diretor-geral da Secretaria da Fazenda aqui do Paraná.
7: O resultado ele não foi surpreendente para a Secretaria da Fazenda. Ele era esperado, porque foi planejado para acontecer esse desembolso no início do ano agora, em 2026.
6: Bom, e praticamente metade do valor empenhado está relacionada a repasses aos municípios. Foram cerca aí de 2 bilhões e 560 milhões de reais para apoiar prefeituras em obras e serviços, incluindo ações estruturantes e o funcionamento da rede de saúde. Agora são 11:32.
5: E a gente vai falar agora de um assunto muito importante que mexe com Londrina, mexe com todo o município. A Lei de Diretrizes Orçamentárias da cidade para 2027 entrou na pauta ontem na Câmara Municipal de Londrina. É uma discussão tão importante que determina aí como o dinheiro pode ser gasto, né, também a partir do próximo ano. Por isso nós vamos conversar agora com o Marcos Rambalducci, que é o secretário de Planejamento de Londrina, que está ao vivo com a gente aqui no Pan News. Secretário, bom dia para o senhor, seja bem-vindo.
8: Bom dia, para mim é sempre um prazer estar aqui com vocês conversando um pouco sobre os orçamentos de Londrina.
5: Prazer é nosso. Secretário, antes da gente falar do orçamento, um número que chamou muita atenção que a gente trouxe hoje aqui no Pan News é dívida de 110 milhões de reais em IPTU aqui na cidade, ou seja, esse dinheiro ainda não entrou no caixa da prefeitura, secretário?
8: É verdade, nós temos um problema aí com a inadimplência. E isso daí acaba prejudicando todo o nosso orçamento, porque é dinheiro que não entra e a gente já alocou esses recursos, então traz um impacto muito grande e complica a gestão orçamentária e financeira do município. É importante que as pessoas tenham essa consciência e que a gente vai procurar também fazer as cobranças necessárias. Isso muito por parte da Secretaria da Fazenda.
5: Me corrija se eu não estiver certo, mas o IPTU é a segunda fonte de renda do município?
8: É a segunda fonte de renda. A primeira é o ISSQN, né? O Imposto sobre Serviços de Qualquer Natureza, e o segundo é o IPTU. Então, ele tem uma preponderância muito grande para a gente conseguir entregar aquilo que a sociedade precisa que a gente faça.
5: Agora, sobre a LDO, né, que ontem já começou esse debate também na Câmara, qual que é a avaliação do senhor sobre esse cenário?
8: Olha, principalmente é importante agora que a Câmara também discuta, porque ela está aberta para fazer as emendas. Né? Essas emendas, a Lei de Diretrizes Orçamentárias vai até o dia 30. Eles precisam aprovar a LDO antes do recesso da Câmara. Né? A gente precisa ter essa resposta antes e eles vão fazer isso daqui e vão sugerir talvez alguma modificação ou sugestões que procurem melhorar a nossa lei de diretrizes. Lembrando que a gente não pode confundir a lei de diretrizes orçamentárias com a LOA, a lei orçamentária anual. A lei de diretrizes é aquela que diz quais são os pilares a serem utilizados para a construção da LOA. Em geral, quando a gente vai para a Câmara, acaba havendo uma discussão nesse sentido, e uma confusão um pouco entre o que é a LDO e a lei de diretrizes. Mas a gente vai contemporizando isso, sabendo que a construção da LDO precisa privilegiar, a construção da LOA precisa privilegiar a LDO.
6: E secretário, a gente vê que na proposta a receita total é cerca de 4 bilhões e 400 milhões de reais, mas a arrecadação ela é um pouco menor, né? Ela é de 3 bilhões e 840 milhões, me corrija se eu estiver errada. E como é que o senhor resume, então, o real orçamento para o ano que vem?
8: Na verdade, nós temos algumas despesas que entram nessa conta, mas são as chamadas despesas intraorçamentárias entre as secretarias. Na verdade, o orçamento que a gente tem à disposição é de 3 bilhões e 800 milhões. E a gente precisa compatibilizar tudo isso com as expectativas e as necessidades da sociedade, lembrando em conta que os recursos são limitados, as necessidades são infinitas, mas os recursos são limitados.
6: E tem um crescimento previsto de 0,48% em relação a esse ano para o ano que vem. É um crescimento pequeno, isso quer dizer que vai ficar um pouquinho mais apertado para o ano que vem?
8: É desafiador, já foi desafiador em 2025, está sendo agora em 2026 e será também em 2027. Nós tivemos aí algumas frustrações de receitas e uma inadimplência ainda muito alta que a gente não calculava. Quando foi feito o regulariza o ano passado, foi no intuito da gente impedir essa frustração de receitas aí por parte da inadimplência principalmente. Tivemos aí a redução também do IPVA de 3,5% para 1,9%, que atingiu todos os municípios, e Londrina não foi exceção a isso. Então, precisamos sempre fazer esses ajustes. Mas essa primeira tomada de valores, né, esses 3 bilhões e 800, sempre é uma medida mais conservadora. À medida que vai transcorrendo o semestre, nós vamos equacionando, como, por exemplo, o investimento. Os investimentos, quando apresentamos a LDO, ela trazia um valor de investimento menor do que o deste ano. Agora, nós vamos já levar ela com um número bastante superior, porque nós tivemos as aprovações de vários convênios junto ao Estado do Paraná. Só para ter uma ideia, ontem mesmo nós assinamos 77 milhões de convênios junto ao Estado, no caso do RepCap e duas Meu Campinho, né? E tudo isso daqui vai entrando agora para a LOA de 2027.
5: Quando a gente fala do dinheiro, né, da prefeitura, sempre tem polêmicas, né? Sempre todo mundo vai puxar para o teu lado. É sempre importante a gente falar que a saúde, a educação, geralmente são os pilares mais importantes do município, secretário, e vem as outras depois, né? Como que está essa discussão? Como que foi essa determinação aqui na cidade?
8: É verdade. Três secretarias consomem aí praticamente 80% do nosso orçamento. A Secretaria da Saúde, a Secretaria da Educação e a Assistência Social. Então, quando a gente reúne essas três aqui, elas acabam abocanhando um valor mais significativo, inclusive por causa das entregas que ela faz. Então, nós precisamos respeitar isto. Respeitamos também, é preciso respeitar alguns ditames legais, como, por exemplo, para a educação eu preciso investir no mínimo 30% da minha receita fiscal. No caso da saúde, no mínimo 15%. Então, esses valores. Na assistência social, nós não temos um valor pré-determinado. A única coisa é que na assistência, praticamente 98% de todos os recursos são recursos próprios do município. Temos muito poucos recursos vindos de fontes como do Estado ou próprio da União.
5: É, o senhor falou aí já em pelo menos 45% comprometido, né? Educação e saúde. Então, é difícil fazer essa matemática, hein, secretário?
8: É verdade. A gente, em economia, nós temos o que a gente chama de ótimo de Pareto, né? A gente atinge o ótimo de Pareto quando não é possível melhorar a situação de uma pessoa sem piorar a de outra. Então, nós vivemos sempre nessa balança, procurando equacionar da melhor forma possível. E, é claro, a gente faz isso daqui como técnicos, mas depois nós contamos também com o apoio político da Câmara, porque ela tem uma sensibilidade única para as demandas da sociedade. A partir daí, a gente vai compondo este argumento que vai levar depois para a Câmara. A gente vai fazer as audiências públicas primeiramente, depois leva para a Câmara, rediscute todos esses processos e procedimentos, e aí é aprovada o orçamento para 2027.
6: E tem que, outro ponto também é a questão dos servidores, a previdência dos servidores, que também tem que entrar nesse pacote.
8: Também tem que entrar os aportes necessários para fazer com que a Capesmel sobreviva e vá e tenha sustentabilidade ao longo de toda uma perspectiva atuarial, aí até 2080, por exemplo, 2090, que é quando o atuário faz essas contas e a gente vai trabalhando para que não tenha superávites na Capesmel, mas também que não falte dinheiro. Sempre tem que ter um superávit mínimo, mas a gente vai controlando as contas de maneira que você não coloque mais recursos do que o necessário, desviando de outras políticas públicas também.
5: Eu não sei se o senhor tem esse número assim já na ponta da língua e também não sei também como que funciona esse estudo, né? Mas quantos por cento do faturamento aí da Prefeitura de Londrina, aqui do município, fica dentro do próprio poder público? O que eu quero dizer com isso? Ou seja, com o salário de servidores, com o salário de cargos comissionados, né? Que a gente sabe também que a máquina pública, ela não é barata, né? Porque realmente são muitos funcionários para fazer tudo acontecer.
8: Você tem toda a razão. Quando a gente olha o custo da máquina, ela é 58% de todo o meu custo é para atender a parte de servidores. Lembrando que esses servidores estão entregando serviços para a comunidade, tá certo? Então, quando eu falo de salários, eu não estou falando somente a administração pública em si, levar a administração da máquina pública, mas sim das entregas que a gente faz. Então, quando eu coloco um professor, por exemplo, ele está fazendo uma entrega. Um enfermeiro, ele está fazendo uma entrega, né? Então, tudo isso daqui acaba compondo esse custo. 98%, então, de 58% do nosso orçamento é dedicado ao pagamento pessoal.
5: É um número considerável também, né, economia, né? A gente está falando de mais da metade, né?
8: Ah, mas sem dúvida nenhuma. E é justamente isso que acontece. Sobram aí para as outras questões de custeio, por exemplo, esses 48%. E é por isso que a gente tem que fazer esse malabarismo todo para atender as demandas. Então, seja por asfalto, seja pelo meio ambiente, etc. e tal, nós sabemos que o nosso orçamento é restrito e que tem algumas coisas que são muito rígidas. É muito interessante a gente observar, e quem está nos escutando às vezes não tem essa noção, de que, na verdade, a capacidade que nós temos, a discricionariedade, né, que nós temos para colocar o orçamento é pequeniníssima, porque tem algumas coisas que já são que você tem que fazer, tem que pagar. Por exemplo, 58% tem que ir para o servidor. Então, eu já fiquei limitado a 42%. Mas desses 42%, eu tenho que lembrar que 30% vai para a educação. 15% é obrigatório ir para a saúde. Até 4,5% vai para a Câmara. Então, sobrou o quê? O meu espaço de trabalhar é muito curtinho, é muito pequeno. Por quê? Porque eu tenho que atender a todas essas obrigações. E, além do quê, tem alguns custos que já são inerentes. Por exemplo, como que eu vou deixar de pagar precatórios, empréstimos, juros, tá certo? Não tem condições, isso tem que estar. O próprio sistema de TI do município, que nos leva 14 milhões por ano, mas eu preciso deles, eu não posso viver sem um sistema financeiro robusto que permita eu fazer a gestão administrativa e financeira do município.
6: E secretário, falando em dívida, né? A dívida pública aparece que não tem um pontinho positivo aí entre 2027 e 2029, que teria uma tendência de queda. Como é que está a situação hoje? Realmente vem essa queda para os próximos anos?
8: Nós temos uma queda principalmente com o aporte com a Capismel. Uma dívida grande com a Capismel se encerra neste ano e isso abre um fôlego para a gente, principalmente a partir de 2027. Então, isso é um alento para nós fazermos essa administração e, quiçá, até a possibilidade de tomar crédito usando, como nós não precisamos mais pagar esta dívida, tomar crédito para que a gente possa fazer os investimentos necessários no município, principalmente em termos de contrapartida. Toda vez que a gente recebe uma emenda federal ou estadual, um recurso, né, vindo de convênios, todos eles exigem, em geral, contrapartidas. Essas contrapartidas são 5%, 10% ou 20%. Na verdade, então, o município tem que entrar com uma parte. Isto entra como investimento e é importante que a gente tenha, porque não dá para a gente, muitas vezes, prever aquilo que o governo do estado vai liberar para a gente. Mas a hora que ele libera, você tem que fazer o aporte.
5: Ô, secretário, e quando a gente fala dessa dívida, né? O município está em quanto hoje aí no vermelho? E devendo para quem? Para a população entender, né? Essa dívida tem que ser paga para quem? Como que funciona esses pagamentos? Tem juros também se não for pago?
8: É verdade. Toda esta gestão ainda não fez nenhum tipo de crédito, de solicitação de crédito, mas as gestões anteriores tinham essas solicitações de crédito e a gente tem que fazer honrar esses compromissos. Então, eles são parcelados muitas vezes em 50 meses, em 60 meses, e é claro, incide juros, e se você não pagar, fica pior ainda, porque você pede as certidões e um município sem certidão começa a ter complicações muito grandes, tá certo? Nosso comprometimento com empréstimos é relativamente pequeno. Nós devemos muito pouco em termos da nossa capacidade de tomar crédito, mas a gente precisa ficar muito atento, porque como nós temos muitas despesas, não é pela receita que eu vou olhar isso daqui. Eu tenho que ver qual é a minha capacidade real de pagamento. Tirando as receitas das despesas, aí sim é que eu tenho um valor. Embora tenha, quando você olha para as receitas, o comprometimento é pequeno. Quando eu olho para as despesas, eu percebo que não é pequeno. E nós temos aí um desafio este ano de equacionar, porque com a perda, com a frustração de receita, por exemplo, do próprio IPVA, né, caiu de 3,5% para 1,9%, acabou provocando aí um descompasso no nosso orçamento. O ruim é que quando cai o IPVA, também cai o repasse para o Fundeb. O Fundeb é um fundo para a educação que 20% disso que vem do Estado, de todas as arrecadações, vai para o Fundeb. E depois isso é rateado entre os municípios de acordo com o número de alunos. Acontece que esse fundo ficou menor, para todos os municípios tiveram prejuízo. Então, além da gente ter aquele impacto da frustração de receita direta com o próprio IPVA, nós temos uma redução dos repasses a partir do Fundeb também.
5: É uma matemática maluca, hein, secretário? Porque o que deve ter também de pasta, secretário ligando, pedindo acesso a dinheiro, que precisa fazer isso, precisa fazer aquilo, a população também pedindo uma coisa ou outra, né? Vamos pedir crédito ou não. Realmente, eu imagino que a cabeça do senhor aí diariamente não deve ser fácil.
8: É um desafio constante, né? Todo dia nós temos algum tipo de demanda e é claro que o secretário ele vem imbuído de qual propósito? De atender as demandas da sociedade. Ele vem por causa disso. Aí ele encontra um secretário que é um pouco travado em termos de colocar dinheiro à disposição, principalmente para a suplementação orçamentária. Por quê? Porque o orçamentista ele depende da fazenda, depende da arrecadação. Se essa arrecadação não acontece, cabe ao orçamentista procurar reduzir os gastos. Mas a gente procura sempre reduzir os gastos da seguinte maneira, da forma mais inteligente possível. Então, nós não podemos deixar de atender a população, mas nós precisamos ganhar eficiência. Uhum. Então, em muitas situações, a gente precisa e trabalha junto com as outras secretarias no sentido de fazer com que cada real investido pelo munícipe se torne um serviço realmente entregue da maneira mais produtiva possível. Então, nesse aspecto é que a gente procura trabalhar.
6: E secretário, para a gente encerrar também, o nosso tempo está quase indo... sobre o orçamento para o ano que vem, né? Qual que é a mensagem, então, da prefeitura para a população? Vai ser um ano aí com receita um pouquinho baixa, menos investimentos, pressão por serviços? Qual que é, assim, qual que é o olhar do senhor?
8: Olha, é justamente isso que a gente tem que ficar muito atento. Aqui no município de Londrina, nós sofremos de um problema, que é o baixo PIB per capita. Nós dependemos muito da área de serviços e na área do comércio, que respondem por 80% do nosso PIB. Nós precisamos industrializar Londrina. Enquanto nós não fizermos um reequilíbrio na nossa matriz econômica, nós sempre vamos estar vivendo com pressões, baixa arrecadação e aumento da demanda. Porque quando o PIB per capita é pequeno, as pessoas não conseguem pagar uma escola privada, não Sim. conseguem pagar um plano de saúde, tá certo? E tudo isso daqui acaba pressionando. Temos menor receita, mas maior pressão sobre o sistema público, seja de saúde, seja de educação, seja de assistência. Então, tenham sempre muita atenção para a maneira com que a prefeitura faz esses gastos, contem com os seus vereadores para que a gente possa construir sempre a melhor decisão possível em termos orçamentários, lembrando, então, sempre que a gente está procurando o ótimo de Pareto, né? Que aquilo seja o melhor ponto de equilíbrio possível com aqueles recursos que a gente tem.
5: Secretário, qual a vantagem de conseguir segurar a máquina pública, conseguir colocar as contas em dias e não fazer a loucura de fazer um empréstimo para mostrar algo de politicagem, por exemplo, a população, algo nesse sentido? Qual a vantagem para Londrina ter as contas saudáveis?
8: Olha, a vantagem, eu sempre procuro fazer o seguinte, é a mesma coisa que você lá na sua casa. Você já imaginou se você está gastando mais do que aquilo que você arrecada? Você vai ter problemas com o seu nome, vai estar negativado. Ninguém gosta de ficar recebendo cobranças diretas porque atrasou, nem que gosta de perder uma possibilidade de crédito porque você está inadimplente. A mesma coisa é com a prefeitura. Ela precisa estabelecer um cronograma de gastos que esteja dentro da sua capacidade orçamentária. Então, quando você tem isso, você passa a ter acesso a créditos, acesso a parcerias com o Estado, porque veja bem o seguinte, nós recebemos, e entre aquilo que já está comprometido e aquilo que está compromissado, mais de R$1 bilhão do Estado do Paraná para investimentos. Agora, a gente só consegue fazer isso se você estiver em equilíbrio, porque se você estiver devendo mais e perder uma certidão, simplesmente o Estado fica proibido de fazer esse repasse. E aí quem perde somos nós, é a população. Então é fundamental que a gente mantenha sempre isso que a gente chama de equilíbrio fiscal. As receitas iguais às suas despesas.
5: Obrigado, secretário, Obrigada. Participando com a gente. Marcos Sambalducci, sempre muito importante a vinda do senhor. Obrigado, viu?
6: É sempre uma aula sobre orçamento, viu, secretário?
8: Eu que agradeço a oportunidade. Me dá muito prazer a gente estar falando daquilo que a gente se predispôs a fazer pela Prefeitura do município de Londrina.
6: Tá certo, secretário. Muito obrigada e seja sempre bem-vindo aqui ao Pan News. E agora, a gente vai... Vamos fugir um pouquinho da pauta aqui? O senhor está animado com o Jogo do Brasil de sexta-feira?
8: Então, gente, eu estou muito animado. Eu tenho acompanhado alguns jogos e eu estou espantado de ver a qualidade dos
5: partidos. Dos
8: adversários. Eu fico, assim, absolutamente... com medo. com medo, porque ontem eu estava assistindo o jogo da Noruega, contra o Iraque. Poxa vida, uma partida fantástica por parte dos dois times. E embora o resultado tenha sido muito favorável à Noruega, eu não acho que foi muito justo, não. Porque o time mostrou uma capacidade tremenda de futebol.
6: Eu confesso que eu fiquei
5: Cabo
6: com
5: Verde
6: muito...
5: segurou a Espanha.
6: Eu fiquei com muito medo ontem assistindo Holanda e Japão, porque são um dos times que podem cruzar com o Brasil e que jogaço, 2-2. O Japão não desistiu de nenhum minuto.
8: E se você olhar mesmo a França, que fica com um resultado elástico, se você assistir os jogos, você fica assim, realmente abismado de ver a qualidade dos times deste ano. Tá fantástico.
5: Não vai ser fácil, hein, secretário?
8: Não vai ser fácil.
5: Como bom brasileiro, a gente continua na torcida, né? Daqui a pouco tem o bate-pronto, inclusive, com o Ademir Lobo, toda a equipe de esportes aqui, da Jovem Pan News. E o Tubarão ganhou, hein?
8: Ganhou de 3-2, esperamos que ganhe de novo. Estamos jogando em casa.
5: Sabadão é vitória.
6: É um jogo bom, num horário bom, né? E a gente tem que continuar torcendo, a gente não pode perder a esperança, né?
5: É isso.
6: E vale aqui ressaltar o Messi, né?
5: Ontem foi incrível, né? Três gols, o maior artilheiro agora da história da Copa. Realmente é um jogador fantástico.
6: Foi incrível.
5: Né? Não tem como.
6: Eu assisti, até o primeiro gol dele eu vi, depois eu dormi.
5: Dormiu?
6: Não aguentei, mas o primeiro eu vi.
5: Foi muito bom. Ele saiu substituído. Tem a polêmica que ele poderia ter sido expulso, hein, depois do primeiro gol. Ele fez uma falta dura lá e todo mundo falando, se não fosse o Messi, era cartão vermelho. Então essa polêmica daqui a pouco também aqui no Bate-Pronto. Agora são 11:55. Vamos embora?
6: Vamos embora. A gente agradece, né, a companhia de todos. Hoje é quarta-feira, tá passando rápido demais. Né? Piscou, já é sexta-feira, final de semana chega, mas obrigada aí pela companhia de todos. E a gente volta amanhã, às 10 horas da manhã aqui no Pan News e mais tarde no Cidade Alerta, né?
5: 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Esperamos vocês também na televisão e amanhã às 10 aqui no rádio na Jovem Pan News. Obrigado pelo carinho da sua audiência, até amanhã.
6: Até.
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16: 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A diferença é que eles, no seu cotidiano, têm que julgar 20, 30, 40 temas diversos. Quando vai para uma Câmara Arbitral, as partes escolhem o árbitro pela especialização dele. A escolha do árbitro não é um sorteio, ela é uma escolha pelas partes em consenso. As partes estão em lados antagônicos, mas elas sentam e dizem, olha, este árbitro eu estou de acordo, a outra também nesse, esse eu estou de acordo. E elas escolhem pela qualificação técnica dele sobre a demanda em litígio naquele momento. Então, você tem aí uma possibilidade de escolha e uma elevada qualificação técnica.
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0: Boa tarde, muito boa tarde para você sintonizado na 104,5. Quarta-feira, meio de semana, 17 de junho de 2026 e o Bate Pronto está no ar, sempre trazendo muita informação para você que nos escuta na rádio ou no YouTube. Nesse momento, meio-dia em ponto aqui na cidade de Londrina, 20 graus de um pouquinho mais fresquinho, mas sem chuva. Até por isso explica a voz um pouco ruim da apresentadora de vocês. Mas enfim, a equipe de esportes da Jovem Pan News está reunida e eu, Leila Gonzalez, estarei na companhia de Cleiton Damiani, Wellington Campos, Valmir Jorge, Ademir Zago e Samuel Paiva para debater as principais do futebol brasileiro. O Londrina que se prepara para enfrentar o Athletic no sábado, 11 horas da manhã, no estádio Vitorino Gonçalves Dias. É jogaço, o Tubarão que vem embalado e precisa dos 3 pontos. Vamos falar também da Copa do Mundo, só jogo bom. E os camisas 10 aparecendo, Haaland fazendo 2, Mbappé fazendo 2, Messi fazendo 3 e o nosso 10, hein? Bom, vai ser papai de novo. Enfim, hoje tem Cristiano Ronaldo, Harry Kane e muito mais. Enfim, tudo isso a partir de agora no Bate Pronto Londrina. Meio-dia e 1, Ademir Zago, muito boa tarde, Copa do Mundo bombando, Londrina se preparando, bastante coisa hoje pra gente.
1: Boa tarde a você, Leila, boa tarde aos demais companheiros. E claro, a Copa do Mundo é o assunto principal, né? E jogos assim que interessantes e que chamaram atenção, mas principalmente por alguns atletas com muito destaque, no caso aí do Messi, né, do Haaland também. E hoje vamos ter Cristiano Ronaldo, vamos ter também o centroavante lá da Inglaterra, né, o Kane, né, o Harry Kane. Enfim, a velha arada está resolvendo, né? E o Messi até falou sobre isso, ele até deu uma amenizada, porque foi todo mundo em cima dele, depois de fazer aí 3 gols, né, na partida de ontem, diante da Argélia, e chegar a 16 gols. E ele até falou do Ronaldo, da importância também de outros atletas, né? Mas, enfim, é o futebol aí pelo mundo, futebol que está muito nivelado, que vive, sim, alguns momentos bons, mas algumas perebinhas aí também no meio, por conta aí do número, né, de seleções que estão participando nesta Copa. Mas eu prefiro voltar aqui para o nosso quintal. Quero falar bastante hoje do Londrina, que vem aí de uma vitória importante, uma atitude diferenciada. Não sei se foi aquela reunião lá com a torcida organizada, né? Porque ali o clima ficou meio tenso. Jogadores se encolheram. Tem informação que teve uns 2 ou 3 ali que correu atrás da fila, meio que se esconder, né? Enfim, nada de ameaça, claro, foi só uma cobrança e surtiu efeito, se é que dá para acreditar nisso aí. Porque o time teve uma atitude diferente e vai ter que, né, continuar evoluindo. E tem um adversário difícil, vai ter que, né, performar mais uma vez diante do Athletic, sábado. Porque você vê aí, olha, o próprio América, né, que estava mortinho, ganhou ontem do Fortaleza. Então, meu, né? A banana tá comendo um macaco e o Londrina tem que se cuidar.
0: Meio-dia e 3, boa tarde, Samuel Paiva. O adversário do Londrina Athletic que não perde faz um tempo. Teve aquela derrota na Copa do Brasil pro Internacional, mas antes disso somente pro Náutico. Então vem de alguns jogos de invencibilidade. Jogo muito difícil, apesar de ser no VGD e que precisa dos 3 pontos.
2: Boa tarde, Leila, Zago, a você, torcedor Alviceleste, que nos acompanha pela 104.5 FM ou pelo YouTube Jovem Pan News Paraná, Bate Pronto Londrina. Você pode estar mandando aqui a sua mensagem pelo nosso chat do YouTube ou pelo WhatsApp 999411045. Olha, eu acho que o Zago já fez um resumo muito bom aqui da Copa do Mundo. A gente vai falar muito ainda sobre também nesse programa, né? Com muito destaque pro Messi, né? Resolvendo. Hoje também tem Cristiano Ronaldo em campo. Enquanto isso, toda essa dúvida em questão ao Neymar, vai jogar ainda na primeira fase ou não vai jogar? Afinal de contas, realmente muitos questionamentos a respeito do camisa 10 da seleção brasileira. E sobre o Londrina, foi um resultado muito importante na segunda-feira, agora se prepara para enfrentar o Athletic, Leila, que tá com 6 jogos de invencibilidade na Série B. Você até trouxe que foi eliminado ali na Copa do Brasil pelo Internacional, né? Mas na Série B tá com 6 jogos de invencibilidade, 2 empates nos últimos jogos, aí teve 2 vitórias também seguidas, uma em casa, uma fora de casa. Um Athletic que até que tá surpreendendo um pouquinho, viu? Mas tá, também não é um time muito, muito acima do nível, vejo no mesmo nível do Londrina ali esse time. E é em casa, né? O Londrina conseguiu essa vitória importante em casa diante do Avaí. Acho que a moral agora também já é outra, né? Eu espero também que realmente os jogadores embalem, né, não somente num resultado, mas numa atuação que, para mim, foi muito boa, tudo que os jogadores apresentaram ali dentro de campo. Acho que foi muito mais que o Avaí tentou buscar ali um empate, um resultado positivo, do que propriamente o Londrina estava deixando muito escapar ali esse resultado. Enfim, então o Leque continua nessa preparação e amanhã já temos o início, então, dessa 13ª rodada da Série B.
0: 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Seguinte, Zago, Samuel, ontem tivemos a finalização da 13ª rodada da Série B e vou trazer aqui os resultados seguido da classificação a partir do ponto em que nos interessa, né? Enfim, a rodada começou no dia 12, com o Atlético empatando com o CRB em 3-3, o Juventude ganhou da Ponte Preta por 3-0, São Bernardo e Sport no empate 0-0, Atlético e Goiás também no empate 1-1, Cuiabá e Vila Nova, o Cuiabá levou a melhor por 1-0, Botafogo ganhou do Operário por 2-1, péssimo resultado para Londrina, mas o Tubarão venceu o Avaí por 3-2. O Novo Horizonte e o Náutico também ficaram no empate em 2-2, e ontem tivemos tivemos Fortaleza e América, o América surpreendendo, Fortaleza fora de casa, vencendo por 3-0. Quem dizia que o Fortaleza era forte jogando em casa, tá aí, tomou de 3 do lanterninha da competição. Mas vamos lá, a partir do 11º colocado, onde está o nosso próximo rival, Atlético, que tem 19 pontos. O 12º é o Goiás com 18, seguido do Atlético Goianiense com 17, assim como o Ceará, CRB com 15, Botafogo com 13, e aí o Z4, Londrina com 11 pontos, Avaí com 10, Ponte Preta com 8, e o América aí teve uma sobrevida, ganhou mais 3 pontinhos e foi a 6. Essa é a tabela, Zago, e o Londrina que, ok, venceu, ganhou seu ponto, fez a sua obrigação, mas será que é a virada de chave? Porque precisa ganhar do Atlético.
1: Olha, eu espero que tenha, né, o Londrina, sim, uma virada de chave depois da vitória diante do Avaí. Em relação aí ao América, veja bem você. Espero também que tenha sido um ponto fora da curva, né? Lembra do Londrina, que foi lá em Novo Horizonte?
0: Se não é mais um, né?
1: Novo Horizontino, depois da decisão do Paulista, jogos difíceis ali diante do Palmeiras, o Londrina foi lá, meteu 3-1, né? Naquela oportunidade. Eu espero que esse América aí fique só nisso aí, apenas uma zebra, realmente uma zebraça, porque não dá para você achar que o Fortaleza, né, é pior do que o América, e os números provam isso, e claro que não é. Porém, em relação ao Londrina, boa notícia, né? Lucas Marques não tem problemas maiores, poderá até ter condições aí para a partida no próximo sábado, apenas uma pancada, está fazendo tratamento. Existe a possibilidade do Wallace, isso nós já estamos falando há quanto tempo também.
0: Nossa, é verdade.
1: Né? Tomara que o Wallace volte, né, para fazer uma dupla ali daquelas que já vinha acontecendo no passado, diante ali da zaga do Londrina, com o Iago, né, que é o titular no momento, porque o que está jogando agora, o Lacerda, ele até falhou em alguns lances aí diante do Avaí, deixou assim algum ponto de interrogação, inclusive no gol do Avaí, aquele gol de cabeça, ele que sobe na bola, dá aquela casquinha, aquela falha, o jogador, o centroavante do Avaí, o Léo Gamalho, ele toma a frente, né? O zagueiro não pode deixar acontecer isso aí.
0: É.
1: Dá um chega pra lá nele, ele sobe, não tira a bola vai para aquele baixotinho lá, né? O Tylon, e faz aquele segundo gol. Então, para mim, falhou sim naquele lance o Gabriel Lacerda. Enfim, aguardar isso aí, porque o Kevin eu acho que não volta ainda. E provavelmente, talvez, se o Wallace estiver voltando, seja até a única alteração nesse time aí que se deu muito bem diante do Avaí. E aí você pode analisar o contexto, né? Bolas altas, que o Londrina foi muito bem, teve um treinamento mais prolongado durante a semana, teve tempo para trabalhar esse tipo de jogadas, mas o que foi fator determinante para mim foi a atitude dos jogadores.
2: Também acho,
1: né?
2: Também acho.
1: Ninguém aprende a jogar bola em uma semana.
0: É.
1: A pegada do time foi determinante para a vitória.
0: O apavoro então, foi forte no final de semana, né?
1: Apavoraram os caras lá, porque aquilo não foi combinado,
0: nunca,
1: né? Falange Azul chegou lá de supetão, como diz aí na gíria, né? De surpresa, pegou todo mundo ali no início do treino, reuniu todo mundo. Falaram monte pros caras.
0: Ou corre ou corre.
1: E eu tenho informação que ninguém abriu o bico. Até me causou uma certa surpresa, porque o capitão do
0: time poderia
1: tomar a frente, falar em nome dos jogadores, olha, né? Aquela passada de pano, reconhecemos que não estamos bem, mas estamos lutando, brigando, vamos melhorar, prometer. Aqueles papos furados. Fosse lá em São Paulo...
0: Nem torcida, papo furado teve.
1: Né? Lá em São Paulo não teve. O Caleri lá escutou um monte da torcida do São Paulo, teve que ouvir, mas não fugiu da raia. Aqui teve alguns que correu para fim da fila ali, eu tenho informação exata disso aí. Meu Deus do céu, vamos
0: torcendo
1: aqui...
0: Torcendo para que não vê, né?
1: Mas enfim, são fatos que já passaram também, o que importa é que o Londrina venceu. Agora, me chama a atenção e eu deixo a pergunta. Seria preciso esse tipo de coisa acontecer para o time reagir? Porque anteriormente você via, o time tomava um gol, todo mundo abaixava a cabeça, ficava olhando para o nada... Né? Cheio de tudo, a paisagem, para a grama, e ninguém reagia. E nessa partida diante do Avaí foi totalmente diferente. O time todo nesse quesito foi bem.
0: Meio-dia e 11 foi um cenário realmente diferente, né? Foram 7 chutes no gol do Londrina contra o Avaí, apesar do Londrina ter falhado e ter cedido gols bobos para a equipe visitante, que não pode acontecer, né? Ainda mais pensando em cenários contra equipes que são até superiores, no caso do Atlético. É um exemplo, né? O Londrina toma um gol ali no final da primeira etapa e ali quando consegue voltar a vantagem no placar no segundo tempo também leva um outro gol bobo, o segundo gol do Tylon. E aí aos 85, quase na reta final ali do jogo, o Bruno Santos consegue um gol e aí fica aquele desespero. Por mais que tenha sido no sufoco, o Londrina conseguiu os 3 pontos, o que é o cenário ideal. Mas a performance já te agrada, Samuel? Você acha que... Meu Deus, Londrina mudou da água pro vinho, é isso aí mesmo? Ou tem o fator de que era contra o Avaí?
2: Não, calma, temos que ter calma
0: eu
2: também.
0: Eu quero que já você seja realista.
2: Olha, já foi um indicativo bom, igual o Zago trouxe aqui. A atitude dos jogadores foi um indicativo muito bom. Era, claro, um adversário como o Avaí, ali mais ou menos do mesmo nível do Londrina. E aí, o que não pode acontecer é aquela desatenção no primeiro gol do Avaí. Uhum. O jogador, depois de um escanteio, estar livre, né? A famosa sobra ali, não tinha ninguém na sobra do Londrina, tinha alguém na sobra do Avaí, obviamente, para chegar e bater. Aconteceu o gol, né? Um cenário difícil pro Kozlinski ali também, muita gente na frente dele. E ali, eu acho que esse tipo de coisa não pode acontecer, né? Essa desatenção que teve. Mas foi compensada também pelo ímpeto que o Londrina apresentou ao longo da partida e principalmente, na minha opinião, ali na segunda etapa. Tanto é que volta para a segunda etapa, o quê? 30 segundos de jogo? Um minuto ali de jogo, que é o segundo gol do Londrina também, né? O gol contra, mas ali que os jogadores do Tubarão estavam. Então já é um indicativo muito bom, mas temos que ter calma também, né? A próxima partida diante de um Atlético, até trouxe aqui. É um nível que eu acho que é da mesma equipe do Londrina, mas que tem apresentado atuações aí recentemente, ao longo dessa Série B, né? Dessas 12 rodadas de Série B, bem diferente do Londrina. Então, apesar de eu achar que seja um nível parecido, o que tem se traduzido em campo tem sido outra coisa. 2 derrotas apenas o Atlético tem, uma fora e uma em casa, né? Então, é uma equipe muito chata de se enfrentar. Vai vir daquela mesma maneira, tentar um empatezinho aqui no VGD, eu tenho certeza. Mas também... já vejo com mais capacidade de vencer o Londrina do que o Avaí mesmo tinha capacidade de vencer aqui o Londrina no VGD. O Londrina precisa abrir o olho, continuar com esse ímpeto que apresentou na segunda-feira à noite.
0: Meio-dia e 14 o Londrina, que mesmo tendo vencido a equipe do Avaí, não conseguiu sair do Z4, mas pelo menos ultrapassou a equipe do Avaí na tabela de classificação e está somente atrás do Botafogo ali, com 13 pontos o Botafogo e o Londrina com 11. Então, se vencer ali o Atlético, quem sabe já não consegue sair da zona de rebaixamento. Ô Zago, eu quero ouvir de você agora. É uma atuação que te desperta algum certo otimismo ou não? O Londrina fez a obrigação e fez o que fez para conseguir ganhar. Porque, querendo ou não, Zago, novamente, foi no sufoco a vitória.
1: Não dá para você garantir nada, né? E esse Londrina aí é que nem aquela piada, né? De cabeça de juiz e bumbum de nenê, você pode esperar tudo, né? Essa que é a verdade.
2: Uma caixinha de surpresas do Londrina.
1: Você tá sendo muito simpático. Ah. Eu já sou mais popularzão, já falo o que o povo fala, né?
0: Isso mesmo, sabe?
1: Então, o Londrina, não dá para você...
2: Você é a voz do povo, sabe?
1: Não dá para você ter certeza, né? Que o Londrina vai repetir aquela atuação. É isso que é necessário, é isso que a torcida espera, né? Talvez precisa o quê? A falange ficar ali no alambrado, levantar o dedinho e falar, ô moçada, nós estamos aqui. Mas enfim, o que a torcida espera não é que os caras aprendam a jogar bola do dia para a noite e tenham uma performance técnica excepcional, com domínio. Isso aí não vai acontecer, não. Gente. O elenco do Londrina, com poucas exceções...
2: A gente sabe as limitações.
1: Tem muitas limitações. Uhum. Mas o que se espera realmente é a pegada, né? Isso aí fez a diferença e poderá fazer a diferença mais uma vez diante de um time aí que está há vários jogos sem perder, um time que joga muito fechado, toma poucos gols, que é esse time do Atlético, e um time que vem aqui também, com certeza, buscar pontos. Mas o Londrina tem que fazer, essa frase é nova, né? A parte dele.
3: Olha
1: lá. Casa. Essa é novinha, essa frase.
2: Essa gente nunca
1: Meu Deus ouvido, do céu, né? E vai ter que explorar muitos lados do campo, tentar abrir o jogo, tentar fazer uma marcação alta, não dando ali aquele respiro ao adversário, jogar no campo do adversário e conter as falhas individuais. Nesta partida diante do Avaí já foram menos, mas tivemos duas falhas nos dois gols do Avaí. O primeiro, aquela segunda bola, que ninguém foi ali depois da cobrança do segundo escanteio e sai o gol. E o segundo gol, quando o zagueiro falha, sobe, né? Não pega nada, uma bola cruzada, não tinha ninguém na cobertura lá atrás, e aquele baixotinho lá não precisou nem sair do chão para fazer um gol de cabeça, gente. Isso é um absurdo. É.
2: Esse tipo de erro não pode acontecer.
1: Não pode acontecer. Se o Londrina tiver essa atitude, se o Londrina jogar realmente com raça, comendo a grama, como se diz, ralando ali o bumbum no chão, disputar todas as bolas, né? Se o Londrina repetir isso aí, a torcida já se dá por satisfeito. O resultado, aí, cara, o futebol tem disso aí. Às vezes você é melhor, não vence. Às vezes você é pior e vence, né? Aí é consequência daquilo que vai acontecer dentro de campo. Mas o Londrina tem que fazer esse lado de satisfazer na garra, na força, porque nós sabemos... Né? A qualidade do elenco. Aliás, falar em elenco, já anunciaram já o Arthur.
3: Né? Sim. Né?
1: Já está aí na cidade.
3: Né?
1: O Arthur precisa de outras peças. Tem peças que vieram aí e não funcionaram. Né? O próprio centroavante aí,
3: o Gilberto.
1: O Gilberto, que é o maior salário do elenco
2: o
1: até Thales hoje,
2: ainda
1: não
2: também.
1: Chegou. Né? Esse Everton que veio aí não resolveu nada. Esse Rafael Monteiro aí que tá aí só come e dorme também, porque quando precisa dele não resolve. Enfim, se você tirar esses três aí, já abre 150 pau na folha de pagamento.
3: Aí é bom.
1: Né? Busca lá dois caras, cara, de um nível melhor. Enfim, vamos aguardar.
3: Zago, aqui no VGD...
1: Torcer para que aconteça isso.
3: Aqui
1: né?
3: No VGD, nessa partida diante do Avaí, quem esteve na torcida foi o atacante Pablo, que passou pelo Londrina já. Inclusive, era oriundo da base do Tubarão. Você acha que faria sentido o Londrina tentar um investimento no Pablo? Ou você acha que ex é ex?
1: Ah, eu acho que quem foi, meu.
3: Ex é ex.
1: Não sou muito favorável a esses retornos, não. O Pablo é um jogador mediano... É um rojão molhado. Você já em São João, agora é a época de São João, sortou o rojão molhado? Não explode, cara. Não explode, né? Não explode. Teve uma fasezinha do Londrina aí, mas tirando aquela fasezinha do Londrina, é onde o Pablo jogou. Então, isso aí é muito falado.
2: Não convenceu pra voltar, então?
1: Não, não. Tem muita gente boa por aí também. Claro que se ele voltasse ao Londrina, ajudaria muito. Porque ele fazia um trio ali na frente com o Iago Teles, e ainda mais agora com o Bruno Santos, seria
2: Mas
1: ótimo
2: você não
1: isso aí.
2: Priorizaria, Zago?
1: Não seria prioridade,
2: prioridade.
1: A não ser que fosse um empréstimo, né? Porque o Londrina faturou em cima dele, já foi lá, matou a vontade da mãe, que era jogar no país fora do Brasil, porque a mãe estava ali, todo jogo, dando entrevista e não sei o quê, e muita gente falando do Pablo... Olha, ele teve uns 400 pais aí, não? Eu descobri, eu treinei, eu não sei o quê, e a mãe também. Enfim, aquele rolo todo ali. Mas, a parte disso aí, é um jogador apenas mediano.
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3: Meio-dia e 20, agora é hora de falar de Copa do Mundo. É, ontem o Mbappé fez bonito, o Haaland fez bonito, o Messi, então, hat-trick, 3 gols pra ele no jogo da estreia e a nossa seleção, hein? Vixe Maria, vai enfrentar o Haiti. Mas pra falar mais de Copa do Mundo, eu chamo o Wellington Campos, direto de Nova York. Boa tarde, Wellington.
5: Alô, amigos da Jovem Pan News, muito boa tarde para você, meu ídolo. Aqui, Columbia Park, CT do New York Red Bull, onde treina a seleção brasileira. E um detalhe, a gente aguarda a liberação, até porque nós temos uma hora antes. Chove fino neste momento e a temperatura agora é de 22 graus. E todo mundo aguardando a presença do Neymar nesse treinamento da quarta-feira, já que ontem ele foi para o campo, fez vários exercícios com chuteira, com tênis, com bola e deixou uma ótima sensação. Agora vamos esperar se ele intensifica para jogar na sexta, mas tudo indica que fica mesmo é para o dia 24 no jogo com a seleção da Escócia lá em Miami. Aqui na seleção brasileira, o Douglas Santos foi um entrevistado desta terça-feira e ele foi questionado se a seleção fez ele ficar mais famoso. E ele contou que quando chegou na Paraíba, agora, né, nas férias, em João Pessoa, cidade natal, foi reconhecido pelo público por causa da seleção brasileira. Conta pra gente, Douglas.
6: É, eu que sou um jogador, uma pessoa mais tranquila, né, em questão de redes sociais, está me expondo muito. É, não era muito reconhecido na minha cidade, até porque já fazem 10 anos que eu estou fora, né? E isso faz com que poucas pessoas na minha cidade me reconheçam. Mas depois da seleção brasileira, a gente sabe que é o maior palco do mundo. E isso me fez sentir agora quando eu cheguei de férias. E não conseguia andar muito nas ruas, as pessoas estavam me perguntando, até por questão de Copa do Mundo, né? Mas eu fiquei feliz pelo reconhecimento, pelo carinho de todos. E sei que, em nome de Jesus, isso possa aumentar, que a nossa caminhada possa ser muito, muito feliz aqui na Copa do Mundo e, se Deus quiser, até a final.
5: Aí o Douglas Santos. Com relação ao time, o técnico Carlo Ancelotti fez vários testes nessa terça-feira. Ele testou 4 atacantes, colocando o time sem Lucas Paquetá no meio, mas fazendo Luiz Henrique, Rayan, Matheus Cunha e Vinícius Júnior. No meio-campo, ele testou Fabinho com Bruno Guimarães. E na lateral, o direito, Danilo. Na esquerda, o Alexandro. E na zaga, ele testou Breno e Gabriel Magalhães. Vai ser assim o time do Brasil contra o Haiti na sexta-feira, 21h30? Lógico que não. Ele está testando. E segundo o próprio Douglas Santos, a escalação do jogo de sábado, ele só revelou 1h30 antes da partida na preleção. Então, a gente vai ter que aguardar. Então, nós teremos que aguardar até a Filadélfia para saber qual time ele

0: gols de Lionel Messi. E a Áustria, aí já foi o jogo de hoje, né, na madrugada, 1h, ganhou por 3-1 da Jordânia. Mas separe, Osago, eu falei aqui algumas seleções, tudo bem, a Noruega não é aquela seleção favorita, mas tem jogador de nome, que é o Erling Haaland, fez bonito pela sua seleção. Mas França, que é a grande seleção favorita, que tem o Mbappé, o próprio Olise, que a gente conversou na semana passada, que fizeram o dever de casa. Foram lá, apresentaram um excelente futebol e colocou a França cumprindo o favoritismo. Na própria Bélgica, a gente teve ali o Lukaku fazendo gol. Hoje vai ter Harry Kane, hoje vai ter Cristiano Ronaldo. Acaba aumentando o peso de alguns jogadores da seleção brasileira. Vini Júnior e principalmente o Neymar, que saiu agora a notícia que voltou a treinar com os companheiros de equipe, de chuteira, até mandou uma mensagenzinha pra imprensa. Estavam com saudades de mim? Tava com saudade deles, Zago?
1: Não, eu não. Em absoluto, né? Mas olha, é fato, né? Os grandões, chamados aí grandões dessas seleções, todos eles corresponderam, né? O Messi, o Haaland, o Mbappé, quem mais?
2: Né? E hoje tem Cristiano Ronaldo, vai ter o Harry
1: Kane. Isso aí, claro que chama atenção. Porque se o Neymar pisar em campo, ele tem agora um caminhão nas costas para resolver de peso, né?
2: Sim.
1: Porque senão ficaria muito estranho. Neymar, que é mundialmente conhecido, que já jogou aí em grandes clubes, enfim, o mundo inteiro conhece o Neymar, é o que se espera que ele faça isso também. E tomara que faça, né? Porque a seleção brasileira, que poderá ter aí algumas modificações, até alguns pontos aí que eu talvez não concorde, mas, claro, não foi bem, tem que mexer, ué, tem que mexer. Provavelmente Casimiro vai dar lugar para o Fabinho, né?
2: Uhum,
1: lateral direita, Danilo, deve permanecer. Tem uma dúvida aí na zaga que o Bremer poderá aparecer ali sendo um dos zagueiros e o Alexandre pela esquerda também no lugar do Douglas Santos, né? Talvez por aí. Agora, quando vão mexer no Rafinha?
0: É.
1: Né? Quando vão mexer no Rafinha?
0: E no Igor Thiago? Ei,
1: italianão! Ô, italiano!
2: Não pode ter intocável nessa seleção, não. Ninguém tem essa
0: pinta. Como é que é a corda em italiano, Zago?
1: Acorda? Andiamo, vamos, andiamo. Né? Ô, italiano, você tá negando a minha raça, cara.
2: Eu acho que o Rafinha tem alguma coisa aí com o Ancelotti, porque eu não sei se você sabe, Zago, mas o Rafinha ficou muito próximo de disputar a Eurocopa de 2021 com a Itália. Só que o passaporte dele italiano não saiu, acabou que a Itália ganhou aquela Eurocopa. Então, às vezes, o Ancelotti tem algum carinho aí com o Rafinha, não? Mas pela apresentação do Rafinha aí nesse último jogo, cara, não tem como você manter ele de titular. Eu acho até pelo próprio funcionamento desse esquema da seleção, eu não vejo o Rafinha muito bem encaixado como esse camisa 10. Acredito que a posição que ele melhor jogaria seria como ponta esquerda, que é onde ele joga no Barcelona, né? No Barcelona é importante lembrar, o Lamine Yamal joga na ponta direita e o Rafinha na ponta esquerda. Também não vejo o Rafinha jogando bem na ponta direita pelo Brasil. Acho que é muito mais uma posição para o Luiz Henrique, para o Rayan. Quem sabe colocar até o Endrick ou também o terceiro meio campista ali, que seja o Lucas Paquetá ou o Danilo. Mas, cara, o Rafinha ele não passa nenhuma pinta assim, que ele é intocável, que é titular absoluto nesse time. O próprio Vinícius Júnior, em outras ocasiões, já falamos dele sobre isso. Acontece que ele foi o melhor do Brasil, né? Dos titulares nessa última partida. Então merece, né, a titularidade nessa próxima partida. Mas eu também mexeria no Rafinha. Daria uma oportunidade pro Endrick. O Matheus Cunha acho que entrou bem na última partida. Precisa mexer nesse ataque também e não apenas na defesa.
1: Ele perdeu a oportunidade na partida passada. Quando ele tira o Igor Thiago, coloca o Rafinha de centroavante, não coloca o Endrick, né? Ali, para mim, ele cometeu uma grande besteira. Claro que talvez aí de início não vá fazer todas essas alterações para não desconfigurar o time também. Mas é claro que se o cara não tá bem, não importa. Não tem que esperar 45 do segundo tempo. Tira o cara.
0: E a hora
1: entendeu?
0: De mudar é essa, né, Zago?
1: Exatamente.
0: Porque depois, passando para as oitavas de final, o negócio mudou.
2: E era o que se criticava muito no Tite nas últimas duas Copas. O Tite não ter tido essa coragem, às vezes, né, de mudar ali no meio da Copa do Mundo. Copa do Mundo é um torneio de muito tiro curto. E você, é claro, você precisa ter suas convicções, mas você também precisa observar aquilo que não tá dando certo. Aquilo que precisa ser corrigido. Eu acho que é algo que devia ser corrigido essa parte aí do esquema do Ancelotti, principalmente em questão do funcionamento do ataque do Brasil.
1: E reforçar o meio, né? O Brasil joga
2: com certeza.
1: Né?
2: Um Danilo aí precisa entrar,
1: Brasil,
2: não? O Danilo ali
1: Brasil precisa reforçar o meio de campo. Jogar aí no 4-4-2 em alguns momentos.

0: eventos, né? É. Mais recuado, né? Mas enfim, vamos aguardar.
1: E para quem tinha esperança de que talvez a seleção brasileira pudesse surpreender na Copa, e eu sei aquele clima todo de, ai meu Deus, é o Hexa, o Hexa, o Hexa, acho que daí quem assistiu o jogo da França, da Alemanha, da Argentina já,
0: esquece,
1: já voltou à realidade, né?
0: É, hoje teremos ainda uma sequência, a última rodada da primeira fase classificatória,
1: isso,
0: né?
1: Isso, da primeira rodada, da exatamente. Daqui a pouquinho, às 14h, tem Portugal e Congo, aí é Cristiano Ronaldo em ação. Para mim, o melhor jogo dessa primeira rodada é Inglaterra e Croácia.
2: Também acho.
1: São grandes craques, é Harry Kane, Luka Modric, Stanisic, muita gente boa. Tem também Gana e Panamá. E aí, às 11h, Uzbequistão e Colômbia, para ver se dá sorte para os sul-americanos, né? Que a gente tá com azar aqui.
2: Os sul-americanos estão preocupando ainda. Aí, o Uruguai fez uma partida bem feinha.
0: Muita gente não gosta da Argentina, e óbvio, né? Pela rivalidade com o futebol brasileiro. Eu também não sou fã do futebol da Argentina, mas você tem que admitir que a Argentina jogou um belo futebol ontem e tem um cara que decide, né?
1: É.
0: E hoje vamos aguardar aí o Robozão, que é o Cristiano Ronaldo aí, ver o que é que ele vai fazer nessa Copa aí também.
1: Vai ter que devolver, né? 12h31, vamos para o intervalo. Daqui a pouquinho voltamos com mais o Bate Pronto Londrina.
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8: A imprensa segue cobrando o técnico Carlo Ancelotti quanto à participação de Endrick, jogador levado por ele para o Real Madrid, depois orientado a ser emprestado ao Lyon, onde fez muitos gols e assistência, e agora está na Copa do Mundo. Ancelotti, na entrevista coletiva após o empate com o Marrocos, não gostou muito de ser cobrado quanto à participação de Endrick, disfarçou, dizendo que não iria comentar este ou aquele jogador. De Nova Jersey, o Wellington Campos para a Jovem Pan News.
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10: Meio-dia e 35, estamos de volta no Bate Pronto, Londrina. Você que está sintonizado, escutando a gente pela rádio 104,5, meio-dia e 35. Já tem a galera indo para o almoço ou voltando, indo para o trabalho. Enfim, agradeço mais uma vez a sua companhia. E vamos voltar a falar de Londrina Esporte Clube. Londrina que venceu a equipe do Avaí, jogo muito importante, confronto direto pela parte de baixo da tabela. Londrina conseguiu aqueles 3 pontos no sufoco, mas conseguiu. E já tem jogo contra o Atlético no sábado de novo, 11 da matina. Para os amantes que gostam do jogo cedinho, eu gosto, mas tem gente que eu sei que não curte muito. Mas enfim, quero falar de alguns jogadores agora, porque o Londrina teve até um desfalque ali durante a partida, que foi o Lucas Marques, realizou exames tanto ali durante o jogo quanto depois ali com um auxílio médico, e não foi constado nenhuma lesão grave. Já vai ter possibilidade de jogar essa próxima partida, o que é bom, porque o Londrina não tem uma reposição à altura do Lucas Marques. Mas eu quero falar sobre o setor ofensivo agora, porque o Iago Teles voltou de suspensão e fez até aqui um bom jogo diante do Avaí. O Bruno Santos, mais uma vez o artilheiro do time, marcou um gol. E do outro lado da ponta está o Vitinho. O Vitinho que nunca conseguiu jogar 90 minutos com a camisa do Londrina. Sempre é substituído e, sinceramente, eu não gostei da partida do Vitinho diante do Avaí. Mas eu quero ouvir de vocês, a opinião de vocês sobre o atacante.
11: É, o Vitinho não é conclusivo, né? É aquele cara que cisca,
12: irregular.
11: Mas não produz, digamos assim, a altura daquilo que o torcedor imagina o futebol do Vitinho, né? Mas é óbvio, a volta do Iago Teles foi importantíssima aí nessa partida diante do Avaí. Iago jogou muita bola e aí faz com que o Bruno cresça também. E para mim, eu acho que o Vitinho ainda vai ser o titular, deverá ser, até porque o Paulinho Mocelin também, que é o imediato dele, quando entra jogando, também não aparece. Não sei por que acontece isso com o Mocelin.
10: Você gostou do Emiliano? Né?
11: Não gostei.
10: Não?
11: É jogadorzinho, né?
10: Apenas abra?
11: É, jogadorzinho fraco.
12: A competição tá fraca ali nessa ponta direita, essa é a grande verdade, viu?
11: Ele se atrapalha com a bola, ele passa da bola, ele corre, a bola fica, sabe? Parece assim, meio estabanado em campo, mas é o que tem. Eu falava do Paulinho Mocelin, quando ele entra no decorrer dos jogos, ele até em alguns momentos se sai bem. Aliás, tem que dar um mérito para ele, que ele ganhou ali essa bola no meio de campo, né? No final ali, meio que na disputa, no pé de ferro. Ele lança com muita qualidade para o Bruno Santos fazer aquele golaço, e aí entrou também a qualidade do Bruno Santos. Enfim, a permanência do Lucas Marques, caso realmente tenha condições e deverá ter, é importante demais, porque não é o futebol dele que talvez faça tanta diferença, mas é o conjunto, é a experiência e o faz com que o time fique mais forte nesse quesito aí. O Thales, não sei, vamos aguardar. O João Tavares também não é nada disso.
10: É,
11: então,
10: verdade.
11: Você corre de um lado, corre de outro. Mas, enfim,
12: cada
11: quem
12: partida
11: quer
12: da torcida
11: que
12: pede
11: vá
12: um.
11: A campo, né, tem que dar o máximo que pode. Pela lateral direita, eu acho que depois da apresentação do Cauê, ele pode até permanecer, embora o Dominique possa ter condições de jogo. A expectativa do Wallace na zaga, e para mim, se o Wallace voltar, quem vai sair é o Gabriel Lacerda, porque não vai tirar o
10: e
11: Iago.
10: E faz uma dupla com o Iago? Melhor do que o Caio?
11: Eu penso que nesse momento, assim, olha, se desse para pegar o poderio em bolas por cima do Iago e a qualidade do Caio
10: se pudesse juntar,
11: Seria ideal.
10: Aí não estava no Londrina.
11: Aí não estaria no Londrina, exatamente. Mas nesse momento, o Iago vem jogando. Ele já formou dupla aí no Paranaense com isso. O Wallace. Então, penso que a melhor dupla, imaginando aqui, em forma, seria o Caio e o Wallace.
10: Concordo.
12: Também
11: acho. Melhor dupla. Mas nesse momento, eu acho que não vai acontecer isso aí.
10: Algumas posições que me parecem que já estão fixas é a do goleiro Kozlinski. No meio-campo, Lucas Marques e André Luiz, o Iago Teles e o Bruno Santos. Eu acho que todas as outras posições ainda são dúvidas para o técnico Micali. Porque apesar da contratação do Arthur, ele ainda é um jogador que vai demorar para estrear, tem que se regularizar, esperar a janela de abertura. Mas o Heron fez até uma boa partida e vem jogando bem como lateral. Então é um jogador que talvez até tenha tempo de consolidar nessa posição. Tem o Cauê Leonardo, que vai ter que buscar vaga também. O Vitinho, numa constante inconstância. E essa questão do Iago Lincoln e do João Tavares, porque essa questão do meio-campo ali é a mais difícil. Porque
11: agora,
10: é João Tavares ou Thales?
11: Rapidamente, eu já vou passar a palavra, mas rapidamente. Se o Herão continuar nessa pegada e nessa sequência de bons jogos, boas partidas...
12: Boas atuações.
11: Eu não sei lá na frente, hein?
10: Eu não sei. Eu também.
11: Não sei. Quem chegou aí, que é
10: O Arthur vai ter que jogar bola.
11: Vai ter que jogar bola. Mas é isso que nós esperamos de um elenco.
12: Essa competitividade, Zago, que vai puxar um outro ali, né?
11: Que cause essa dúvida, mas pelo lado bom.
12: E não pelo lado ruim.
11: Tinha
12: igual ali no meio de campo.
11: O Everton e o Dominique.
10: Aí é fácil,
11: olha
10: também.
11: Olha a confusão que tinha
10: aí
11: na cabeça do treinador.
10: Aí você chega lá, você joga.
12: Essa é a dor de cabeça que o treinador gosta de ter, né? Essa é a grande verdade, não a dor de cabeça que tem tido em outras posições.
11: Sim.
12: E assim, Zago, você tinha falado a respeito da zaga, né? Sobre como o ideal seria meio que misturar a característica do alto do Iago Lincoln pela característica de baixo, né? De saída de passe ali do Caio. Mas eu acho que o melhor a se fazer agora é realmente você tentar buscar repetir essas escalações, né? Então... É uma boa notícia o Lucas Marques tendo condições de jogar a próxima partida, justamente para repetir, para ir indo repetir esse time ali no meio de campo, na própria zaga. Porque com o Wallace voltando, seria o ideal o Iago Lincoln fazer essa dupla de zaga. Porque já fizeram ali no início do Campeonato Paranaense, então já tem melhor esse entrosamento. Então o máximo de partidas que o Micali conseguir repetir a escalação inicial, melhor é. E é claro, o Mocelin entrou muito bem. Eu acho que é o 12º jogador do Londrina, né? Essa é a sensação que passa. Mas o Vitinho também não quando o Mocelin também, quando entra de titular, igual o Zago falou, não convence muito. Então,
13: mas ele
12: ali
13: marca
12: com o Vitinho,
13: mais com o Vitinho.
12: Mas você acha que no final das contas tá trazendo algum resultado pro Londrina em questão de não tomar gol, essa marcação do Paulinho Mocelin?
13: Ele é 6 por meia dúzia, na sinceridade, porque as jogadas então que chegam no Vitinho ofensivamente, elas pouco têm resultado.
11: E nós falamos aí muito de vários jogadores, mas o que faz, né, e o que fez esses jogadores estarem ocupando a condição de titular é a ausência de um concorrente.
13: Exatamente. Né?
11: Cá entre nós. É óbvio que ali para o meio de campo também nós tivemos nessa partida o Murilo Chico, que entrou no intervalo, no lugar da Vares, né? O André Cardoso, que entrou também. E Mocelin, que para mim foi o melhor daqueles que vieram do banco.
13: Concordo.
11: E o Emiliano Rodrigues, que inclusive pegou uma bola ali em profundidade, ele deu um corte. Quando era para partir, né? Para decidir o lance, ele deu outro corte para trás. Aí veio a zaga e corta. Então são decisões assim que você percebe que são jogadores que não estão prontos. Eu não estou aqui dizendo que amanhã ele não possa ser um titular do Londrina.
12: Que não possa ser alguém,
11: né?
12: Que vai...
11: Isso,
12: exato.
11: Mas no
12: vai
11: momento as decisões, né, não são as melhores dentro de campo. Enfim, vamos aguardar. E Kozlinski, você anda muito de cabeça baixa, né, cara? O que está acontecendo?
13: Tá desanimado?
11: Está precisando de dinheiro? Você brigou com a patroa? Você está assim, de mal com alguém? O que está acontecendo, Kozlinski? Você não vê uma reação do Kozlinski, né? Assim... que me parece
13: entrevista de Damais
11: ter voltado a ser aquele Kozlinski lá do início da competição, né? Me parece assim desanimado. E o time precisa de você, Kozlinski. Você ainda é o melhor dos zagueiros que o Londrina tem.
13: É verdade.
11: Né? Então, não sei o que está acontecendo, não sei se teve alguma proposta, se não teve. Essas coisas extra-campo, não sei se teve. Estou aqui imaginando que possa ter tido.
12: Sequência de falhas que chegou a ter.
11: Teve alguns momentos que falhou muito. E o pior não é você falhar, sabe? O pior é você não ver reação, sabe? Você não vê reação. O cara tem que estar indignado com o negócio. Esmurrar o chão ali quando tomou aqueles gols lá em Ponta Grossa. Sabe? Lamentar. Mas não foi só o Kozlinski, cara. Né? O time todo do Londrina, lá diante do Criciúma, tomou o gol, todo mundo baixou a cabeça, olhou um pro cara do outro, olhou se a nuvem estava preta ou branca, se choveu ou não ia. Ninguém ficou revoltado com nada. É esse tipo de indignação que às vezes o torcedor ele cobra, né, do time. Porque o Londrina sempre foi um time vibrante. E ultimamente não estava sendo assim. Deu esse passo agora, venceu o Avaí. Mas só saiu da UTI.
13: Uhum.
11: Só saiu da UTI. Ainda está no quarto, ainda está na... Né,
13: tá respirando por aparelhos ainda?
11: Um paralelo, né? Ah. Está na zona do rebaixamento.
12: Sim.
11: Não dá para você achar que está bom.
12: Não.
11: Né? Não dá. O Londrina teria que estar no meio da tabela, ganha uma, perde outra, empata outra.
12: Apresentou um sinalzinho de melhor ali.
11: Ah, suspirou.
12: Suspirou.
11: Né? Suspirou. Foi bom? Foi. Já comemoramos? Já. Agora é focar no próximo jogo.
13: 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Meio-dia e 46, daqui a pouquinho a gente vai falar mais sobre Londrina, tem mensagem aqui que eu quero ler também. Mas antes eu quero chamar o Valmir Jorge para trazer as novas dos clubes paulistas. O calendário parou, mas os clubes ainda se movimentam. Boa tarde, Valmir.
14: Boa tarde, meus queridos. Alô, Leilinha, tudo bem? Grande Zago, Samuel. Ô, Zabolim. Rapaz. Vamos que vamos com os paulistas aqui no Bate-Pronto da nossa Jovem Pan News em tempo de Copa do Mundo e de Série B que não para. A gente vai destacando aqui os clubes que ainda não retornaram. Hoje tem volta aí do Tricolor e tal, mas enfim. Começando com o Corinthians, onde o Romeu Tuma Júnior ontem voltou à presidência do Conselho Deliberativo. Ele tirou 2 meses de licença, disse que não vai concorrer à presidência, né? Voltou tranquilo, disse que espera que o clima no clube esteja de paz, de harmonia. Bom, E nessa volta do grupo corintiano, aí o Diniz disse que vai dar uma observada nos primeiros treinos, tá? O Corinthians correndo para marcar amistosos, vai olhar com carinho para atletas que não tiveram muita oportunidade, como o lateral Jacaré, o Bahia, né, o meio atacante, o Alex Santana, o volante, Felipe Longo, goleiro, enfim, jogadores que não tiveram muitas oportunidades, né? E que vão ser observados com mais carinho por parte do técnico Fernando Diniz, do Esporte Clube Corinthians Paulista. Já no tricolor mais querido, que também está voltando, Arthur Chaves, o zagueiro lá do Hoffenheim, ele não vem mais não, pelo menos por enquanto, viu? Os caras não aceitaram a proposta do São Paulo. São Paulo mandou uma proposta por empréstimo de uma temporada, tal, pelo atleta que tem 25 anos. Mas eles não aceitaram, não. A boa notícia é que o Lucas Moura retirou a bota da perna direita, lá do pé direito, e já começa o trabalho de recuperação ainda. Vai demorar um pouquinho, né? Ele adiantou em uma semana a retirada da proteção na perna direita. O Lucas, que né, esteve todos os dias nesse período de folga, esteve no CT, trabalhando e tal. Uma temporada que não está sendo nada legal, marcada por contusões, e ele quer, nesse segundo semestre, ou quando voltar a ficar à disposição do técnico, poder render mais e se livrar de vez dessa. Essas lesões. Já no Palestra, no Palmeiras, Riquelme Felipe, nome de craque, hein? Menino da base, chama muita atenção, já tem uma multa rescisória de 100 milhões de euros, 600 milhões de reais aí, né? E o Abel Ferreira disse que vai dar uma atenção especial pro menino. Ele já vem atuando, jogou no último compromisso contra o Chapecoense e tal, ele vai ser melhor aproveitado aí, né? Ele ainda não fez gol no profissional, mas na base tem mais de 60 gols, é um danado. Assistências, tal, é um menino que chama muita atenção e vem nessa mesma linha aí, que tiveram o Endrick, o Estevão, né? E é a próxima joia aí a ser trabalhada aí com mais carinho por conta do técnico. A reapresentação do grupo, que seria no dia 21 agora, foi prorrogada até o dia 24, então pouco mais de descanso para os jogadores do grupo da Sociedade Esportiva Palmeiras. Palmeiras que também está acompanhando com carinho, né? O Danilo Santos, meio-campista do Botafogo, que está servindo a seleção brasileira, porque a presidente já deixou claro que, em contato com o comando do Botafogo, se o atleta não for mesmo negociado por um clube da Europa, o destino dele é a Sociedade Esportiva Palmeiras, assim como o zagueiro Barbosa, né? Já na Vila Belmiro, bom, a viagem para Portugal michou, viu? Aí vocês falam também, michou, pega? Lá em Dracena a gente fala, quando fala uma coisa não deu certo, ih, michou, pega. Então, a viagem do Santos para Portugal michou. Não vai acontecer mais não. Assim, os amistosos contra Gil Vicente, Vitória de Guimarães, tinha até um jogo treino marcado contra o Santa Clara, foram cancelados, tudo por conta do play-off da Sul-Americana, né? O Peixe já vai enfrentar aí um compromisso importante, Universidade da Venezuela, no dia 21 de julho, e com isso a CBF também deve antecipar o compromisso contra o Botafogo, então a viagem não vai mais rolar. Tá bom, gente? Grande abraço. Ontem eu falei quarta, não, ontem foi terça, né? Quarta é hoje, Pretão. Ave Maria, hoje tem o Robozão. Ontem nós tivemos, né, o Comet Hallen, nós tivemos o monstro, o gênio Lionel Messi, e hoje nós vamos ter o Robozão. E amanhã, hein? Ah, meu Deus. Um abraço, gente!
13: Um abraço, Valmir. Meio-dia e 50. Osago, a gente tava conversando aqui no off, os times brasileiros não tem tempo. A partir do momento que o jogador já não começa a performar, tem um, dois jogos, a partir do terceiro já estão buscando outro clube. O futebol brasileiro é isso até pelo calendário.
11: Os grandes times que têm condições, né? Tipo Palmeiras, Flamengo, o jogador tem que estar nos cascos, em ponto de bala, né?
12: Sim.
11: Clinicamente, fisicamente, bem. Quando não está, os caras não olham quem está atrás do atleta. Tem a pessoa, que é respeitada, obviamente, mas você vê, o Lucas Moura, São Paulo lutando chega, com esse, né, cara o tempo todo, meu. Chega, já
12: até
11: deu.
12: Até uma pena, mas...
13: Essas equipes como Palmeiras, Flamengo, por exemplo, elas nem cogitaram trazer um Neymar, por exemplo.
11: Não, Zé Rafael, por exemplo. Palmeiras viu que já não dava mais, passou ele pra frente, Santos pegou, tá lá, não jogou mais, já foi, né, dispensado. Rony, Marcos Rocha, Mike. Gente, tudo na vida tem um ciclo.
13: Sim. Né?
11: Tudo na vida tem um ciclo. Agora, esse Palmeiras, para revelar, meu, tem agora o tal de Riquelme na fila.
12: Que isso, Zago, a cada ano você tem dois, três jogadores aí que surgem, não é qualquer jogadorzinho aí. Não, é jogador aí que é diferente. Mas a gente até tava até aqui falando, né, o Palmeiras é o novo São Paulo em questão disso, porque o São Paulo,
11: por muito tempo,
12: né, no passado foi esse time. Agora, o Palmeiras... A gente vê também que não é do nada isso, porque 10 anos atrás houve esse investimento nas categorias de base do Palmeiras para estar colhendo agora com o Endrick, com o Estevão, agora com o Riquelme Felipe.
11: Riquelme Felipe, Bom jogador. Mas enfim, nesse momento aí de também de Copa do Mundo, vários clubes querendo aí amistosos, né? Sim. Corinthians tá querendo.
12: Intertemporada que chama, né? Um campeonatinho.
11: É, o Santos que ia para Portugal, mas vai fazer o que lá em Portugal, meu? O elenco que o Santos tem, sem
13: dinheiro. Perde no Brasil mesmo.
11: Ah, mas o Flamengo é rico, o Flamengo pode ir onde quiser.
12: O Flamengo vai jogar contra River Plate, Benfica.
11: Sim, sim,
13: é outra realidade.
11: Outra realidade, né? Enfim. Botafogo ia para a Rússia?
12: Vai para a Rússia. Vai para a Rússia. Vai tentar ganhar um dinheirinho ali para pagar o transfer ban que surge a cada semana, né?
11: Sim.
13: Sorte
11: pra... Enfim, tá todo mundo...
12: Cada time brasileiro vendo aí. O Grêmio que, meio que, entre aspas, dispensou o Arthur, porque o Arthur queria uma certa valorização.
13: Não tinha dinheiro para pagar,
12: aí
13: né?
12: Aí o Grêmio não tinha dinheiro. E aí o torcedor gremista também já tá
11: e
12: muito
11: tinha
12: bravo
11: que renovar o empréstimo.
12: Exato,
11: também, que venceu,
12: com a Juventus.
11: Né? Com a Juventus, né?
13: Mas aí é outra realidade financeira para todos os outros clubes. Verdade. Meio dia 52, eu quero voltar a falar de Londrina, porque o Thiago Libânio, que até às vezes está aqui com a gente, no nosso bate-pronto, um abraço para o Thiago, mandou a seguinte mensagem. Fizemos 3 pontos, metade do caminho daquela conta do Lobo deu certo até aqui. Agora é buscar os outros 6 pontos diante dos mineiros, lá contra o Atlético no sábado, e aí visar algo contra o Cuiabá. 6 pontos nesse jogo são o suficiente? É porque depois que vence, o torcedor já começa a ficar mais otimista. Ai, já vai ganhar contra o Atlético de novo, contra o Cuiabá, será que não vem um empate? Mas tem que ir com os pés no chão, né?
11: É, se manter essa pegada e agora com essa confiança renovada, óbvio, né? Porque a vitória, ela traz essa confiança.
12: Claro.
11: E até por conta da sequência, né, do Londrina, porque agora tem o Atlético, depois sai diante do Cuiabá, recebe o CRB, que também não é nada disso, aí vai fora diante do América, espero que o América tenha tido só um espasmo aí nessa vitória aí, diante do Fortaleza.
12: Um ponto fora da curva.
11: Isso.
13: É a banana comendo macaco.
12: Mas que foi um resultado bem surpreendente, foi, viu?
11: É, e aí recebe o Botafogo aqui e finaliza o primeiro turno diante do Náutico fora de casa. O Londrina tem que aproveitar essa sequência, né? E óbvio que 3 pontos, importantíssimo, mas aí eu me lembro daquela piada do cara que se pula lá do 20º, lá pelo 10º alguém pergunta, e daí? Ó, até aqui tá tudo bem, quero ver a hora que chegar lá embaixo, né? Enfim, é isso aí, Tiagão, um abraço pra você.
13: Meio dia 54, quero saber de vocês agora da atuação do jogador que voltou então de suspensão, os olhos estavam todos nele, Iago Teles.
12: Ah, eu vou falar primeiro então, acho que o Iago, ele... é um cara muito importante pro Londrina e ele já apresentou sinais novamente de uma participação boa nessa partida. Eu gostei da atuação dele, gostei da atitude dele de estar tentando toda hora ali nas partidas, nos lances, por mais que ele errava, teve até um chute ali no início da partida que ele isola, mas eu acho que o que o Iago precisa é justamente tentar. Ele precisa tentar as jogadas, precisa tomar essa iniciativa, acho que é o que mais o torcedor do Londrina quer dele, ele sendo um cara ativo, que participa ali do ataque do Londrina, que não se esconde, porque em alguns momentos nós vimos o Iago, às vezes, um pouco mais cabisbaixo, né, que aí, em poucos momentos da partida, pegava a bola, o torcedor do Londrina, ele quer esse Iago que participa, que vai pra cima, que vai errar, que vai às vezes, passar um pouquinho do limite, mas que vai estar ali participando. E é importante que o Iago esteja participando do jogo, eu acho que o Iago não é aquele tipo de jogador que não pode ficar muito distante ali da bola e que vai ter um lance ali que vai chegar a bola pra ele e ele vai resolver. Acho que ele é um jogador que precisa estar ali a cada momento da partida com a bola, tentando, errando, acertando, que ele vai ganhando confiança. Então o principal é ele continuar partida após partida indo assim, que pra mim, pelo menos é a impressão que eu tenho que é o que o torcedor quer.
11: Olha, o Iago Teles joga em qualquer time da Série B.
12: Concordo.
11: O futebol dele é pra isso. Agora, precisa, de vez em quando, tomar um suquinho de maracujá.
13: Um pré-treino.
11: Né? Ah. Se acalmar um pouquinho. Ele quase levou um cartão amarelo, né, aqui também diante do Avaí, que ele reclamou demais. O árbitro foi para cima. Eu vi o momento dele puxar o amarelo. Né? Esse é um problema. O Iago tem que se conter nesses momentos quando as coisas não acontecem da forma que ele julga ser a melhor. Ele até, né, eu não fiz a falta, mas o cara deu a falta. O que é que vai acontecer, continuar reclamando? O cartão amarelo, o cara não vai desfazer a marcação da falta. É que nem pênalti, né? Marca, vai aquele bolo de gente em cima. Eu nunca vi um pênalti ser desmarcado, a não ser pelo VAR, né? Uhum. Pelo VAR, que aí vê lá e tal,
13: e o povo
11: tal.
13: Continua reclamando.
11: É, fica lá aquele bolo e tal. Então o Iago tem que se conter, pensar só em jogar futebol, né? O futebol dele é importantíssimo para o Londrina, E esses tiques nervosos que ele tem às vezes prejudicou ele, inclusive, ficou fora de jogo aí.
12: Jogo importante.
11: Também, em outros momentos, ele é punido com o cartão e aí depois ele reclama de novo e foi expulso, que nem foi aí diante
12: do Vila Nova.
11: Então, quem tem a perder com isso é só ele, primeiramente, e o clube que lhe paga o salário, que é a Londrina.
12: Sim. Né?
11: Então,
12: porque é um jogador importante.
11: Lógico, importantíssimo.
13: Mostrou que era crucial, né?
11: Determinante aí nessa vitória do Londrina, porque o futebol dele faz a diferença num time mediano como é o Londrina. Dele, né? Do Bruno Santos, né? O próprio Wallace, o Konzlis, que em bons momentos fez muita diferença. Então, o Londrina tem peças que pode, sim, dar esse retorno aí. É só ele corrigir esse lado aí do nervosismo, né? Ficar um pouquinho mais calmo em campo.
13: Meio-dia e 57, ele podia ter uns conselhos com você. Você que é um rapaz tão calmo.
11: Ah, sabe? Não sou o cara certo para dar conselho, mas... não. E na terceira eu já meto o chinelo. Não dá.
13: Você ia levar bastante cartão
11: claro
13: vermelho,
11: então.
13: Claro
11: que eu não faço isso, né, gente?
13: Claro que não, ele é bonzinho. Tá ali só finge. Ó, o Marcelo Teixeira, a gente finalizando esse assunto do Londrina. E até espero que o Londrina consiga manter essa boa forma, essa boa apresentação diante do Atlético também, para que seja uma virada de chave e consiga mais 3 pontos jogando em casa. Ele mandou assim, boa tarde, ontem em Criciúma pelo Brasileiro Sub-20 em Criciúma, 6-0 para o Palmeiras e com o time renovado, pois muitos foram para o time profissional. A título de informação, o Palmeiras investe US$1 milhão por mês.
12: Olha só,
13: na base. O Marcelo Teixeira aqui vivendo uma vida de repórter hoje aqui para Jovem Pan News, ele que sempre está na audiência.
11: US$1 bilhão por mês, 5 milhões de reais aí para ser redondo. É o que o Memphis ganha no Corinthians. Então aí
12: Corinthians,
11: a decisão é sua.
12: E se o Corinthians fizesse isso?
11: O Corinthians gasta mal, né? Gasta muito
13: mal. A maioria dos times brasileiros gasta.
12: A maioria.
13: Mal, né? Não, o futebol hoje em dia é isso, gente.
11: Me lembrei assim rapidamente do Memphis. Aí eu me lembro aqui também do centroavante do Londrina.
13: O Bruno,
11: né? Gilberto. O Gilberto. Eu vou lembrando uns caras aí, sabe?
12: Ah, entendi.
13: E ganha e não joga? Ou que ganha e joga
12: bom? Vai dando uma assim, vai dando um aperto assim.
11: Não, me dá uma gastura assim que dá vontade de deixar esse assunto de lado.
13: Você tá ficando vermelho,
11: Zago. É verdade. Um abraço ao Marcelo aí.
12: É aquela coisa, né? O resultado não aparece de uma hora pra outra.
11: Não.
12: É um investimento, né? Que você faz... É a escolha que você faz ali. Você quer investir, às vezes, no craque.
13: Mas o Londrina
12: não está
13: investindo na
12: base? Ou
11: tá,
12: você quer investir mais na base?
11: É, 5 milhões por mês. Então, são 60 milhões por ano.
12: Sim.
11: Aí vende 2 jogadores.
12: E algo que não é pra, da hora, de uma hora para outra também.
11: É.
12: Vai levar tempo.
11: É, ganha.
12: Mas é importante.
11: Resumo da ópera. Ah. Ganha dinheiro quem tem dinheiro.
13: Fim.
12: Entendi.
13: Ganha dinheiro quem investe bem, né?
11: Quem investe bem,
13: e quem
11: tem
13: vende
11: investir,
13: bem.
11: Né?
13: Quem não entrega seus jogadores de graça. Aí já lembrei do Maurício no Fortaleza.
12: Eita.
13: A gente não consegue se desvincular do Londrina, Osago. Aí fica difícil pra gente ter paz e ter
11: torcida
13: calma.
11: Torcida sábado. O que que dá, Leila?
13: Ah, pelo amor de Deus. Ó, a gente viu o pior público diante do Avaí agora. Mas o Londrina conseguiu ganhar, foi o que a gente falou, hein? Se não tivesse com tanta gente lá, talvez
12: então
13: não tivesse
12: conseguido. Então tem que continuar com esse público, será?
13: Não, acho difícil. Acho que lá em sábado, 11 da manhã, já vai ter um público bem maior, hein?
11: Pelo menos uns 4 mil. Mas o comércio vai estar aberto, né?
13: É, tem essa também. Mas eu acho que uns 4 mil, hein?
11: Quem leva público ao estádio é o time. Se o time for bem, o público vai.
13: Se você fosse torcedor, se não tivesse que ir lá pra trabalhar,
11: você
13: iria
11: nesse jogo? Eu iria.
13: E você, Samuel?
12: Eu vou, na verdade. Eu acho, eu vou estar lá, de qualquer maneira. Horáriozinho bom ali pra você começar o final de semana. Você confiando no Tubarão aí, com uma vitória pra sair nessa zona de abaixamento.
11: Sim.
12: Eu tô um pouquinho mais otimista agora.
13: Quanto você acha que vai dar as águas de público?
11: Ah, vai passar sim, né? Deu 1.700, uns 2.500, deve dar sim no próximo sábado.
13: E
11: tomara
13: você,
11: que
13: Samuel?
11: Dê, né? Porque o time fez por merecer diante do Avaí, né?
12: Eu acho que também vai estar nessa
11: fez
12: faixa
11: por
12: aí
11: merecer.
12: De 4 aí. E também o Londrina, como você falou, teve essa atuação aí, chama a torcida, né? Com esse tipo aí de atuação que... Com o ímpeto que mostrou, né? Com essa vontade que mostrou, o torcedor espera. Vai acontecer
11: foi,
12: o mesmo no sábado.
11: Quem foi, vai pra ver de novo a atuação do Londrina.
12: Exato.
11: E quem não foi, vai lá pra ver se repete a atuação, né? Diante do Avaí.
12: É aquele negócio. Quem foi vai falar, deixa eu ver se é isso mesmo.
11: Isso.
12: E quem não foi, fala, não, agora que eu vou, vamos ver se vão repetir isso aí.
11: É
12: só porque eu não fui.
13: Vixe, Maria, mas daí é bom usar a mesma camisa que usou no último jogo. Vai
12: eu acho que
13: do
12: eu
13: mesmo
12: acho
13: jeitinho.
12: Que todo
13: quem
12: tipo
13: não
12: de...
13: tomou banho ainda
12: é
13: nem
12: válido.
13: Toma.
12: É.
13: Vai assim pra manter a superstição. Eu não tenho superstição nenhuma.
11: Não tem nada.
13: Só espero que o Londrina consiga.
11: Uma vez o Londrina levou um cara pra ajudar lá em Curitiba pra jogar com o Atlético, foi lá e perdeu de 4. Aí chamaram a atenção do cara. Né? O cara que foi fazer um trabalho e disse: olha. Foi 4, mas se eu não tivesse ido, teria sido 8, né?
12: Nossa!
13: Ué, então, ele teve um bom ponto.
11: Então, Mas teve uma boa saída, né?
13: Ô, Zago, e outra coisa que eu gostei também nessa partida contra o Avaí foi a entrevista do Micali, né? Ele foi condizente.
11: O Micali tá indo bem, né? Até me surpreende positivamente, ele tá indo bem. Ele atacou alguns pontos que o Londrina tem deficiência, que é a bola alta. Claro que não dá para você implantar todas as ideias assim.
13: Corrigir tudo de uma vez.
11: Aí você
13: não
11: confunde a cabecinha desses caras, meu. Né?
12: Tem que ser em etapas.
11: Não, tem uns caras aí que tem uma cabecinha de alfinete.
13: Tem que explicar,
11: né?
13: Bem explicado,
11: né? Não são todos que tem o QI lá em cima.
12: É o famoso quer que eu desenhe.
11: Né? Uhum. Exatamente. Então, tem que ir devagarzinho, vai corrigindo. Aquela bola no primeiro pau, me parece que já... Nessa partida já estava ali resguardado.
13: A gente tem jogada ensaiada, Zago, agora.
11: Tem jogada ensaiada, coisa que há muito tempo
13: muito
11: não tinha.
13: Muito tempo.
11: Né? Londrina, não, a gente não via aí. Agora, precisa ensaiar faltas, né? Cobrança de faltas.
13: Calma, Zago, mas você quer tudo de uma vez?
11: Não, não quero tudo de uma vez. Já acabei de falar que tem que ir por etapas, né?
13: Calma.
11: E não repetir os erros do passado, porque senão você dá um passo para frente e dois para trás. Mas eu penso que ele está indo bem, sim. Até me surpreendeu o trabalho dele até aqui. Num elenco que não tem muita qualidade técnica, que não tem peças à disposição para que ele pudesse, talvez, né, implantar um modelo de jogo diferente. Mas até aqui, um cara bem ponderado, ele bem tranquilo nas suas entrevistas, ele assume sempre a sua parte.
13: Sim.
11: Obviamente que ele deve estar cobrando o elenco também, mas não escancaradamente como fazia o Roger, que o Roger botava aquilo no ventilador,
13: é
11: né?
13: É mesmo.
11: É, porque precisa do lateral, precisa do centroavante, não sei o quê, o elenco é fraco, não sei o quê, não sei o quê.
13: Esse aqui errou, esse aqui não sei o quê.
11: Aí perdeu o vestiário, teve um momento lá que precisou o Lucas Magalhães ir lá dar entrevista, o Alisson dar entrevista para colocar panos quentes. E nós sabemos que gerir grupo em qualquer segmento é muito difícil.
13: Ainda mais agora, e até aqui... que os jogadores de futebol estão cada vez mais mimizentos.
12: Verdade. E o Micali tem se apresentado muito bem nisso. Eu acho que é um cara que já passava essa sensação de ser muito estudado. A questão é, será que ele vai conseguir passar esse conhecimento
11: na prática, né?
12: E ainda mais também aquela questão, treinou muito sub-20, tem muitos jogadores sub-20. Vai conseguir trabalhar tudo isso dentro do contexto de um clube, né? Que vem numa situação difícil. Eu acho que o Micali tem respondido muito bem. Muito consciente sempre nas entrevistas.
11: Sim.
12: Né? Sempre muito, muito correto, muito condizente. Então, eu acho que o Micali tem... É uma grata... Eu já esperava dele que ele conseguiria fazer um início aí de bom trabalho no sentido de apresentar algumas ideias. Mas ele tem me surpreendido mais ainda, viu?
11: Mas eu estou de olho...
13: Hein? Já tá melhor que o time do Alanau? Já dá para afirmar?
11: Ah, eu acho que sim. Mais organizado, né? Mas eu estou de olho na direção do time, né?
13: Ah,
11: vem
13: isso,
11: aí o Arthur. Teremos que ter pelo menos mais uns 4 ou 5 jogadores.
13: Concordo.
11: Aí. Em condições de brigar
12: precisa
11: pela
12: ter
11: posição,
12: peças para também
11: chegar
12: esse trabalho ser melhor feito.
11: Lógico,
12: exato.
11: Porque é fácil cobrar e mandar o treinador embora, mas sem material humano, sem peças ali para você montar algum esquema diferenciado, não dá, o cara não faz milagre. Embora o Alan Al, naquela oportunidade, me parece que ele já tinha gasto, né, todos os tiros que ele tinha em mente.
12: Tentou de várias maneiras.
11: Não tinha muita coisa mais para tirar do time, né?
13: Não resistiu,
11: né? Enfim, vamos aguardar.
13: 1h05, ponto final no nosso bate-pronto. Voltamos amanhã a partir do meio-dia.
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26: Muito, muito marcante.
27: Bruno Prado e Flávio Prado, a gente está falando de dois caras que estão fazendo história já muito cedo. O Mbappé dá até pena dele com relação a clube, né? Pena. O cara é um dos maiores bilionários do mundo. Mas é bizarro, ele saiu do PSG para ganhar a Champions, não conseguiu ainda ganhar a Champions no Real. E desde que ele saiu do PSG, o PSG ganhou as duas Champions. Então, falando de clube, é bizarra a nuvem negra que virou o Mbappé. Agora, a Copa do Mundo é totalmente ao contrário, né? É totalmente contrário. Esse cara parece que ele nasceu para a Copa do Mundo. Ganha uma... chega na final da outra sendo o cara e perdeu pra mim por causa do companheiro que perde o gol no último minuto, mas também por causa do Martínez, goleiro da Argentina, que faz uma defesaça. E do outro lado o Messi, gente. O Messi tem 40 anos, pô. Eu fico imaginando, eu tô com 42. Eu não consigo dar uma arrancada num campo inteiro de futebol sem cansar. Porque quem joga no society fala, ah, vou jogar no campo. Eu fiz o treinamento do Boa Vista lá, quando eu trabalhava na Globo, que, meu amigo, eu vomitei fazendo treino e eu tinha 10 anos a menos, ou até mais. Acho que eu tinha 12 anos a menos nos treinos, porque era no calor. Aí você vê um Messi, num calor que está aqui nos Estados Unidos, com 39 anos jogando o que jogou. E do outro lado, um cara tão jovem, tendo tanta história em Copa do Mundo. Eu acho que até nisso o Neymar dá azar, sabia? Que aí comparam com o Neymar. Ele é comparado com dois ETs, né? Dois caras. Ninguém na história do futebol chegou a 39 anos e 40 anos como Messi e Cristiano Ronaldo. Ninguém. Nenhum fenômeno da história do futebol. E foram esses dois caras que o Neymar pegou pela frente. Ainda agora com o Mbappé, Flávio e Bruno Prado. É bizarro o que esses caras fazem em Copa do Mundo.
26: São dois jogadores históricos, né, em Copa. Messi é outra coisa. Assim, o Messi eu acho uma coisa muito fora do normal. Uma coisa, não comparo com ninguém aí. O Messi é um fenômeno absurdo. É um jogador que tem todos os recursos técnicos e também emocional. Como eu falei, acho que o Messi... ele também não sofre muito na parte mental, porque eu acho que é muito natural para ele. Ele não tem, talvez nem ele tenha total noção do que ele faz. Como você falou aí, ele perguntaram aí do número de gols, ele falou, ah, é só uma estatística. Eu acho que ele pensa isso mesmo. Eu acho que, assim, para ele, o gênio, às vezes, ele tem algumas coisas também na cabeça que a gente não tem, não é só o talento, né? Que gente normal não tem. Para ele é muito natural, como ele é gênio, assim, é o normal para ele. Ele não vê isso como algo excepcional, né? Ele vê isso como normal. Não, eu fiz normalmente, cara. Eu tenho esse dom, vou lá e faço. Como é que você fez tudo isso na sua carreira? provavelmente ele vai responder, ah, eu fui fazendo. É que é o normal, é o natural, uma coisa muito fora da curva. O Messi é um absurdo. E sempre foi um absurdo, sempre jogou muita bola na seleção argentina, que fica muito essa coisa, ah, se não ganhar a Copa é isso, é aquilo. O Messi sempre jogou muita bola na seleção. Ele está na sexta Copa dele, é a quinta Copa que ele faz gol. É, o Messi, já antes de ser campeão do mundo, já era o maior artilheiro da história da seleção. A seleção chega a 3 finais seguidas de competições, Copa do Mundo de 14, Copa América 15, Copa América 16. Eu boto a Copa América nisso porque a Argentina também não ganhava a Copa América, chegou em 3 anos seguidos e por causa dele. A Argentina jogou a Copa de 18 por causa dele. É porque ele meteu 3 gols no Equador na última rodada em Quito. Então, ele sempre jogou muita bola na seleção, mas fica essa coisa, né? Hoje as pessoas são muito ou é isso ou é aquilo, né? Não tem o meio do caminho, não tem uma nuance, né? Tudo ou é radicalmente isso ou é radicalmente aquilo. Então, se o Messi não ganhar uma Copa, ele é um lixo na seleção e é um gênio no clube dele. E não foi, ele sempre jogou muita bola na seleção. E é um jogo coletivo, por mais que os talentos individuais sejam gigantes e chamem a atenção, é um jogo coletivo. É, o Messi precisava também que a seleção o ajudasse a ganhar título com a seleção e ele, com o talento dele, ajudando a seleção também, sendo um diferencial dentro de um coletivo. E é isso, e conseguiu, em 2022 deu tudo certo. E você conta também com um pouco de sorte e azar também para ganhar Copas. Teve Copas, com certeza, que o Messi perdeu com um pouco de azar, como a de 2014, que a Argentina teve chance de ganhar da Alemanha. E teve isso, Copa que ele ganhou com um pouco de sorte, como a de 22. Ele contou com um pouco de sorte também. Teve duas decisões por pênaltis. A partir do momento que vai para os pênaltis, a sorte está lançada ali na disputa. Então, isso faz parte. E o Mbappé é um cara que hoje, sem dúvida, ele é mais... marcado pelas Copas que fez, né? Pelos números de Copas, que são fantásticos. Mbappé já é um jogador histórico de Copa do Mundo. Em clubes, vai ter muito disso que você falou, né? O Mbappé não tem tanto título em clube. E, mais uma vez, vai entrar no que eu acabei de falar do Messi na seleção argentina. Vão colocar no Mbappé coisas que são de circunstâncias e que são de coletivo. Porque o Mbappé jogou muita bola no Mônaco, jogou muita bola no Paris Saint-Germain e joga muita bola no Real Madrid. O Mbappé, na última temporada, a média dele no Real Madrid é de quase um gol por jogo. Então, ele fez a parte dele, fez um monte de gol na última temporada. Só que aí tem coisas que são nuances que acontecem no futebol. O Mbappé não ganhou uma Champions League no Paris Saint-Germain, quando ele saiu, o time ganhou. Cara, eu não faço essa ligação tão natural. Não, o Paris ganhou porque o Mbappé saiu. Ou porque lá atrás o Messi saiu porque o Neymar saiu. Não, cara, o Paris ganhou porque ele é do Qatar. O Qatar mete uma baita grana ali. E uma hora ele ia ganhar, ele estava chegando perto. Com o Mbappé no time, e estava o Neymar também, eles chegaram numa final. No ano seguinte que eles chegaram numa final, eles chegaram numa semifinal. Oi, sim.
27: Mas o próprio Luiz Henrique diz que melhorou sem o Mbappé porque ele não era tão coletivo. Você concorda?
26: Sim, ele não era, mas dá para você ganhar com um cara que não é tão coletivo. A França ganhou. A França ganhou e pode ganhar de novo. Aí é muito da circunstância, como em 2020 eles podiam ter ganhado com o Neymar e com o Mbappé. Aí eles perderam para o Bayern de Munique de 1-0. Porque, assim, falam de ganhar uma Champions ou uma Copa do Mundo como se fosse um passeio no parque. Não, para ganhar a Champions, você tem ganhado o Bayern de Munique, você tem ganhado o Real Madrid, você tem ganhado o Barcelona, você tem ganhado o Manchester City, você tem ganhado o Arsenal, do Chelsea. Para ganhar uma Copa do Mundo, você tem ganhado o Brasil, tem ganhado a Argentina, tem ganhado a França, tem ganhado a Espanha, tem ganhado a Alemanha, de Portugal, da Inglaterra. Assim, é difícil ganhar uma competição grande. E o Mbappé ali no Paris, ele jogou bola pra caramba. E tem times que são mais coletivos, o atual Paris Saint-Germain é mais coletivo, e o técnico quis colocar esse jogo coletivo, que poderia ter perdido. Ganhou, ótimo. Como em 2020 perdeu e poderia ter vencido. Em 2021 chegou na semifinal de novo e perdeu para o City. Uma hora ia ganhar. Com grana, com os melhores jogadores, uma hora você ganha. Você começa a bater na trave. Final, semifinal. O Manchester City, que é um time super coletivo, na mão do Guardiola, ele ganhou uma Champions. E perdeu várias. Perdeu para o Real Madrid, perdeu umas 3. E ganhou uma, e teve um ano que deu tudo certo e ganhou. Uma hora ia dar certo para o Paris Saint-Germain, seja apostando em talentos individuais, seja apostando num coletivo. E deu certo dessa maneira, com todo o mérito. Como também o Paris, algumas ele perdeu com muito azar. Eu lembro, no ano que o Real Madrid ganhou em 2022, com o Ancelotti no comando, nas oitavas de final, no jogo em Paris, o Paris Saint-Germain amassou o Real Madrid. Só que o Courtois pegou tudo. O Mbappé mesmo perde um pênalti que o Courtois pega. O Courtois faz defesas absurdas. Ali, o Paris teve um pouco de azar. Como nos dois que ganhou, além da competência, ele teve um pouco de sorte. Contra o Liverpool nas oitavas de final da temporada passada, foi nos pênaltis. Como eu falei, a partir do momento que vai para os pênaltis, tem um pouco de sorte. A final desse ano, foi nos pênaltis. como ele já perdeu também com azar. Paris e Bayern de Munique. Primeiro jogo, 5-4. Isso aí podia ser 5-4 para o outro lado. Foi 5-4 para o Paris, podia ser 5-4 para o Bayern. Assim, é um jogo aleatório, maluco. Então, assim, colocam nas costas, às vezes, dos jogadores, tanto quando ganha, quanto perde. Ah, ganhou por causa dele, ou perdeu por causa dele. Não, o Mbappé não ganhou uma Champions, ou nos clubes não joga o que joga na seleção. Eu discordo. Ele joga muita bola na França, como joga muita bola no Real Madrid, jogou muita bola no PSG e jogou muita bola no Mônaco. Como o Messi, antes de ganhar a Copa de 22, jogava muita bola também com a camisa da seleção da Argentina. Mas ele não jogava sozinho. O Higuaín sai na cara do gol e erra. Ele vai fazer o quê? Ele não salva tudo. O goleiro falha. Ou a Argentina não tem um técnico. O coletivo é uma bagunça. O Maradona, quando dirigiu o time, era uma bagunça. Sampaoli foi muito mal na seleção.
0: Como é que o faz uma defesa absurda. Sim. Ele poderia ter perdido.
26: Como ele perdeu, deu azar que o Higuaín perde o gol no Maracanã em 2014. Ele deu muita sorte que o Dibu pegou aquela bola do Kolo Muani. É isso. Tem muito detalhe. A gente, às vezes, simplifica muito no craque ou no técnico. Pô, perdeu com baita azar. O técnico é um imbecil, não sabe nada. Ou ganha com uma baita sorte. Pô, esse técnico é um gênio. E não é assim. Pô. Tem muita nuance aí no meio. Mas são dois caras fantásticos. E sempre foram. O Messi não virou um super craque da Argentina no Qatar. Ele já era. Muito grande.
27: E o Bruno lembrou aquele lance. Quem foi o jogador que perdeu o gol da França, Bruno?
26: Kolo Muani.
27: Kolo Muani, cara. Esse cara acabou com o Mbappé. Ele acabou com o Mbappé. O Mbappé era para ter duas Copas do Mundo. Dois títulos de Copa do Mundo em duas Copas disputadas. E naquela final, ele botou a bola debaixo do braço. Aquela final foi impressionante o que o Mbappé fez. Que foi parecido, é claro, que eu não vou comparar, mas só para falar de postura, o que ele fez ontem. O Mbappé, quando ele começa a chamar o jogo, ele chegou a perder um gol, cara a cara também, numa arrancada, e depois ele faz dois. E o Mbappé com o Olise é uma combinação, Bruno, Flávio, quero até perguntar para o Flávio, que no estádio impressiona. Porque você vê o que eles vão fazer, mas eles combinam muito. O Olise com aquela jogadinha dele, que se o cara não fechar o chute, ele vai achar o ângulo, né? É sempre a mesma jogada. Joga para a esquerda, me fez lembrar o Felipe. Claro que eu não quero comparar nível de jogador, mas o Felipe que jogou no Vasco, no Flamengo, todo mundo que marcava o Felipe falava. Todo mundo sabe o corte que ele vai dar. Mas ninguém pegava. O Olise é a mesma coisa. Você vendo, você já sabe, ele vai levar para a esquerda. Ele vai levar para a esquerda. Ele leva. Se o cara fecha o chute, ele dá mais um toque e mete pro Mbappé. Se não, ele chuta. Então, é uma dupla que, na minha opinião, achei o Dembélé até um pouco abaixo ontem. Mas essa dupla, Olise e Mbappé, Flávio, eu fiquei impressionado. Eu acho que eles combinam muito o jeito de jogar dos dois.
0: Bom, antes de mais nada, foi um baita jogo, né? Foi um jogo espetacular, melhor jogo da competição até agora, superando bastante Japão e Holanda, que para mim tinha sido o melhor jogo até então. O Olise é um cara... É um absurdo que esse cara joga. É um negócio, assim, muito maluco, né? As pessoas falam, meu Deus do céu, como esse cara joga bola. E eu fiquei muito feliz que a FIFA parece que está tomando vergonha na cara, né? Deu a ele o melhor jogador em campo, apesar dos dois gols do Mbappé. Para mim, estava na cara que eles iam dar para o Mbappé. Fez dois gols, porque é o Mbappé, que é um monstro de jogador. Mas, para mim, o que o Olise jogou ontem superou em muito todo mundo. Deitou demais. Primeiro tempo, quando o jogo estava equilibrado, ele deu dois dribles lá no pessoal do Senegal, que desmoronou. Paralisa o cara, o passe que ele dá no primeiro gol é um negócio de maluco. E o time francês, ele é muito bem composto, né? Tem muitas opções. Quando o jogo já estava, né, na fase final de trocação, entra o Cherki. Quer dizer, tem muita coisa, tem muito a dar. Doê, jogando muita bola. Enfim, o time da França é um time espetacular. Rabiot jogou muito no segundo tempo, nossa senhora. Então, o time da França é realmente um time espetacular. E é muito difícil imaginar, exceção feita à Espanha, que alguém possa chegar no estágio deles. Pode até acontecer. E pode até acontecer uma eliminação num jogo solto, numa coisa individual. Mas o nível que eles estão é um negócio realmente assombroso. E as opções que eles têm, elas justificam plenamente todo o favoritismo que é dado para a seleção francesa.
27: Eu já achava a França favorita, inclusive por achar defensivamente melhor que a Espanha, Mauro. Você concorda? Mas também defensivamente ontem, a França deu uns moles, tá? No primeiro tempo, Senegal teve duas chances claras. Aquela que a bola bate na trave no pé do goleiro. E no último minuto, o cara quase na pequena área, zone a bola por cima do gol. É, eu esperava mais defensivamente da França, principalmente no primeiro tempo, Mauro. Mas você concorda com o Flávio? Cara, é bizarro, né? É Dembélé, Cherki no banco, Mbappé, Olise, Doué. É muito surreal. Na zaga, Saliba, Upamecano, ainda tem o Tchouaméni no meio campo. Todas as posições que você fala, Mauro, na seleção francesa, os caras são tops do futebol mundial.
1: É uma quantidade muito grande de ótimos jogadores, né? Por isso que eles são vice-campeões do mundo e foram campeões na Copa anterior e tem esse time todo tão forte, né? Eu achei que a estreia foi muito boa. Primeiro tempo difícil, normal, adversário bom, muito calor, o jogo foi muito cedo, né? O jogo do Brasil foi mais tarde, né? O jogo do Brasil já foi à noite, né? Qual foi o jogo do Brasil? Tentando lembrar agora, Brasil e Marrocos.
26: Foi 19 horas aqui, eu acho.
1: 6 da tarde lá. Desse começou 3 da tarde. 3 da tarde.
27: Foi 6 horas aqui.
1: Tanto que no segundo tempo já tinha sombra. O estádio é muito grande, o sol já baixou um pouco. O segundo tempo já... A temperatura, claramente, você vendo, percebe que já está mais amena. E o time da França teve um controle muito grande. Enfrentou um adversário bom. Bom time de Senegal. A estreia é muito boa dos franceses. Acho que só mostraram ali a força que tem. Um pouco da força que tem. E se discutir Mbappé, acho que tem cabimento, né? Se alguém não quiser Mbappé, manda pro meu time, pelo amor de Deus. Ah, que o Mbappé, que não sei o quê, porque não gosta, porque o grupo, porque no PSG, porque o Luiz Henrique. Então tá bom. Pô, pelo amor de Deus, discutir. Tinha uns idiotas lá na Espanha. Idiotas, né? Com abaixo-assinado, né? Contra o Mbappé. Deve ser de torcedores de outros times, que não o Real Madrid, né? Tirar o Mbappé do time, tá de sacanagem, pelo amor de Deus. Isso aí não tem cabimento.
27: Foi bem impressionante, né? Eu até falei com amigos aqui que eu tenho, que a gente estava aqui em Nova Jersey. Aí a gente foi no estádio, o Flávio falou de melhor jogo da Copa. Cara, realmente, aí a gente, pô, e aí a história, né? Eu tava na primeira fileira, assim, foi surreal. E ver o segundo tempo, principalmente, porque no primeiro tempo a França me decepcionou, tá? Me decepcionou. A França não deu um chute a gol, eu acho, no primeiro tempo. Mas como o Mauro disse, eu até falei pro Matheus, que tá me filmando aqui, que tá me acompanhando aí em vários projetos que eu tô fazendo aqui na Copa, eu acho que o calor influenciou muito o primeiro tempo. Porque Gana, os caras estão acostumados com o calor.

sobre o Haaland, porque é outro cara, primeira Copa do Haaland, ele já chega fazendo dois gols e participando do outro, que ele sobe lá no alto, e se eu não me engano é um gol contra, né, da seleção do Iraque, mas ele vai muito alto para pegar a bola, impressionante a força física, né, do Haaland como centroavante. Eu, inclusive, acho o melhor do mundo, é 9, eu sei que o Bruninho e a maioria acham o Harry Kane, eu gosto muito do Haaland. Eu, se fosse pro meu time, Flamengo, eu ia querer o Haaland. Bota o Haaland ali trombando com todo mundo e bem posicionado e finalizando. Eu acho ele muito foda como 9. Agora, antes de falar do Haaland, a gente tá aqui, ó. Eu tô aqui no celular, fazendo o programa inteiro, o Mateuzinho filmando no celular. 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Bom, galera, a gente vai falar muito do Haaland, né, que o Haaland também voou na sua estreia em Copas, né, que a Noruega se classificou para a Copa do Mundo. Primeiro jogo do Haaland numa Copa,

0: dois gols e praticamente três, né? Porque aquela cabeçada ali foi praticamente um gol do Haaland. Brilhou. Mas antes disso, a gente vai rapidinho para um break. No YouTube e na Rádio Jovem Pan. E a gente volta já, já.
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10: Clube de volta à Rádio Jovem Pan. A gente falou tanto, né, do Messi e do Mbappé aqui no programa. E nosso Raio Monteiro, que também está fazendo a cobertura, né, aqui nos Estados Unidos, junto com a gente dessa Copa, vai trazer um boletim falando aí dessa história que o Messi fez ontem pela seleção argentina.
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12: O extraterrestre desembarcou aqui nos Estados Unidos. A Argentina venceu na estreia da Copa do Mundo com um show de Lionel Messi. 3 gols contra a Argélia, que tornaram o camisa 10 o maior artilheiro da história da Copa do Mundo, junto com Miroslav Klose. 16 gols em mundiais para Lionel Messi, que fez mais um jogo exuberante. Poder de decisão absurdo, grandes finalizações, gols muito bonitos, alguns com a contribuição do goleirão da Argélia, o Lucas Zidane, mas o poder de decisão em dia, como a gente sempre viu na carreira do Lionel Messi. A Argentina até chegou com alguma desconfiança para esse Mundial, muito por conta do desempenho nos amistosos, pelo nível de enfrentamento, mas mostrou que quando a bola rola para valer na Copa do Mundo, essa história fica totalmente para trás. De novo, o meio-campo forte foi a marca do time do Scaloni, com McAllister, com Enzo, com Depou e com Almada sendo titular nesse Mundial. Lautaro Martínez acompanhou o Messi no ataque, fez uma partida discreta, aliás, todos fizeram uma partida discreta, porque o grande protagonista do jogo foi ele, o maior artilheiro ao lado de Miroslav Klose da história dos mundiais. O Messi mostrou que mesmo aos 38 anos, segue com fome, com desejo, com vontade e que quer o bicampeonato da Copa do Mundo.
10: Bom, de um lado, Messi. Do outro, Mbappé e o Raizinho também. Traz o nosso boletim direto aqui da Copa do Mundo sobre o francês que ontem deu show.
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12: A grande favorita ao título da Copa do Mundo desembarcou aqui nos Estados Unidos. A seleção francesa bateu o Senegal por 3-1 no MetLife Stadium e mostrou todo o seu poderio ofensivo na sua estreia na Copa do Mundo. Depois de um primeiro tempo igual, de poucas oportunidades, empate em 0-0, os franceses vieram com outro ritmo para a segunda parte. Deschamps fez um ajuste ofensivo, mudando o Olise de lado e por dentro, como um meia central, um camisa 10, o jogador do Bayern de Munique desequilibrou. Distribuiu passes, criou oportunidades e deu uma assistência para o Kylian Mbappé abrir o placar. Na sequência, o Barcola aumentou, o Mbappé diminuiu e, por fim, o Mbappé marcou mais um. 13º e 14º gol do Kylian Mbappé na história das Copas do Mundo. Já é um dos maiores artilheiros da história do torneio. Faltam apenas dois para igualar Miroslav Klose e Lionel Messi como o maior artilheiro da Copa do Mundo. Coisa que, pelo futebol jogado pela França e a capacidade que tem o Mbappé nesse tipo de torneio, é só uma questão de tempo.
10: Bom, Raizinho Monteiro com a gente, né, trazendo aí os boletins aqui da Copa do Mundo. É a cobertura da Jovem Pan aqui na Copa do Mundo. Eu também estou aqui no treino da seleção brasileira, do lado de fora, claro. Fomos expulsos para a alegria de Mauro César Pereira, que vibrou. Melhor atitude da CBF foi me tirar do treino, tirou a gente aí com 15 minutos. Agora, Mauro César Pereira, se eu estou sendo expulso de treino, tirado de treino, Haaland tá voando, Mauro César Pereira. Cara, é impressionante, né? Porque quase todos os jogadores dos quais se esperava muito nessa Copa do Mundo estão bombando, né? Ontem foi Mbappé, ontem foi Messi, teve o Haaland. Eu vou dizer, claro que não é do mesmo peso. O próprio Vinícius Júnior, tá? Se esperava dele, ele foi bem no jogo do Brasil. O Brasil não foi, mas o Vinícius foi bem no jogo. Agora, Mauro, Haaland, hein? Porque ele não tem uma seleção do nível dos outros, né? A seleção do Cristiano Ronaldo é melhor que a do Haaland, apesar da seleção da Noruega não ser uma seleção ruim, mas não tem o nível da de Portugal, não tem o nível da do Messi e não tem o nível da do Mbappé. Até onde você acha, Mauro, que esse cara pode levar a Noruega? E é impressionante, né? Como esse cara é uma máquina de fazer gol, Mauro.
0: Eu acho que, assim, a Noruega tem lá uma equipe, acho que, bem razoável, né? Que permite, eu acho que, ao Haaland se destacar, fazer os gols. Agora, onde pode chegar vai depender muito dos cruzamentos, né? Do que vai acontecer. Um torneio como esse, o caminho, às vezes, fica um pouco mais fácil. Um adversário forte que vai cair no seu caminho, de repente, tropeça, vai para o segundo lugar, e aí aparece um outro que não é tão desafiador. É muito difícil dizer onde eles vão parar. Eu sei que o Brasil nunca venceu a Noruega. Né? Quatro vezes que jogou, nunca.
14: E em tese, primeiro e primeiro, ele vai para. Eles se encontram em oitavas, né?
15: Brasil primeiro, Noruega segundo.
14: Ah, é, porque é o mais natural.
15: Ficaria atrás da França. Na teoria, seria isso, um confronto de oitavas.
14: Oitavas,
15: né?
14: De final.
15: Eventualmente. É que o Brasil nunca ganhou da Noruega. 97, eu lembro de um 4-2 Noruega, em Oslo. E na Copa de 98 também. Sim. A derrota de 2-1.
14: Foi onde apareceu o misterioso pênalti do Júnior Baiano?
15: Sim.
14: Foi uma comoção apareceu. Nacional, roubaram o Brasil e tal. Aí apareceu
0: a imagem.
15: É uma TV sueca do nada ali.
14: É aleatoríssimo também, né? Por que a TV sueca...
15: E dias depois, não foi?
0: Foi o Júnior Baiano, né?
14: Mas realmente o Haaland é um cara impressionante. Eu acho que ele é um cara que se a Noruega andar, né, que a gente chegar, se ela fizer mais de 5 jogos, 6 jogos, ele chega a dois dígitos. Ele chega a 10 gols. Eu acho que ele, porque ele é muito impressionante. Ele, cada 3, ele guarda 2, e aí, ontem ele chegou a perder um gol, aí as outras 2 ele colocou a bola para dentro. Esse realmente é um cara que pode levar muito longe o time, que não é um time só dele, né? Tem o Odegaard, tem um bom goleiro, tem 2 jogadores do
15: Benfica,
14: tem o jogador do RB Leipzig.
15: Tem o Sorlote do Atlético de Madrid.
14: Quer dizer, não é um time só de um jogador. Mas, claro, você tem um atacante como ele, pode fazer diferença. Num jogo igual, ele faz total diferença, claro que faz.
15: O Haaland, ele pode brigar aí pela artilharia da Copa. Ele briga pela artilharia não só histórica, né, que está todo mundo falando do Messi e do Mbappé, mas pela artilharia da Copa, né? Além do Messi, o Mbappé e o Haaland, o Kane pode brigar, Cristiano Ronaldo sempre pode brigar. Isso aí é bem interessante, né? Também, realmente, até agora, né, as grandes estrelas estão dando conta, estão confirmando. Na primeira rodada, acho que nenhuma grande estrela decepcionou. Acho que todo mundo foi bem. Daqui a pouco joga o Cristiano Ronaldo, Portugal e Congo. Né? Vamos ver como vai estar Cristiano Ronaldo também, já veterano, como o Messi. O Cristiano um pouco mais velho, mas Cristiano também é um cara que pode fazer de novo uma grande Copa. Ele tem 8 gols em Copa, Cristiano. Ele ficou meio distante nessa briga. É o único que marcou em 5 Copas. Agora o Messi também. Só que se o Cristiano marcar, vai ser o único a marcar em 6. O Messi não fez gol na Copa de 2010. Mas não dá para duvidar também do Cristiano Ronaldo.
10: Bom, Bruninho, eu vou deixar agora com você. Tá? A gente vai ter que sair aqui. Agora até do complexo aqui, onde acontece o treino. Vai ter a coletiva de imprensa hoje do Danilo. Provavelmente eu devo estar lá. E a gente traz aí alguma novidade também para o pessoal da Jovem Pan. Quem dá entrevista coletiva hoje é o Danilo, lateral direito, que deve ser titular, né? Ele deve ser o titular aí da seleção brasileira no lugar do Ibanez. E trazendo aqui, tá? Que eu vi aqui as imagens que foram feitas. Tem o Neymar já treinando com bola também, tá? Já tem o Neymar fazendo parte ali do bobinho, treinando com bola ali com os companheiros, que foi algo que a gente não teve acesso e que eu falei que o Neymar já deveria treinar com bola, né? Então, o Neymar que treinou com bola, eu não sei até que ponto. Então, eu também não quero dar uma informação, ó, Neymar treinou com bola, parece que ele fez coletivo, racha. O que se tem de imagem é o Neymar ali bobinho, fazendo alguns trabalhos com bola ali com os companheiros e levou até batismo hoje aqui. O Neymar teve aquele corredorzinho polonês, né, que passa lá, aquela zoeira, já que a estreia dele num treinamento com o time aqui nessa seleção brasileira para a Copa do Mundo. Bom, Bruninho, eu vou deixando com você, agradecendo a audiência. Amanhã a gente está de novo aqui no YouTube da Jovem Pan Esportes e na Rádio Jovem Pan, de meio-dia até as 14h, com o nosso bate-pronto especial de Copa, já provavelmente com muitas informações de novo aí de seleção brasileira aqui direto dos Estados Unidos. Tamo junto, Bruninho. Valeu, Maurão. Valeu, Flávio. Valeu aí nossa audiência. Tamo junto, Bruno.
15: Valeu. Pilhado, que tomou seu segundo cartão vermelho do dia lá no treino da seleção brasileira, né? Foi expulso do campo, agora foi expulso também do complexo, né? O segundo cartão vermelho para Thiago Asmar no treino da seleção. Nós temos aí mais uns 3 minutos, algo próximo disso. Falar então, um pouco do jogo de daqui a pouco de Portugal, da seleção de Portugal, não especificamente Portugal e Congo, né? Mas da seleção de Portugal, né? Então, eu vi a escalação aqui de Portugal. Do meio para frente ali, um time com Vitinha, João Neves, Bernardo Silva, Bruno Fernandes, Pedro Neto e Cristiano Ronaldo. Né? É o time de Portugal, meio campo e ataque. Tem muita qualidade aí também, né, Mauro? Tem muito jogador bom.
0: É outra seleção que cerca de expectativa. É bom lembrar que Portugal ganhou a Liga das Nações, né? Superou a Espanha, então vem assim, não é o torneio mais importante, né? Mas ganhou. Né? A Liga das Nações é aquele torneio que vai se arrastando ali e tal. Aí quando chega na final, está na final contra a Espanha, uma semifinal importante, e Portugal conseguiu sucesso, tem jogadores ótimos, tem vários jogadores que jogariam na seleção brasileira, não tem um lateral direito,
15: não.
0: Lateral esquerdo do nível do Nuno, os meio-campistas, acho que todos jogariam no Brasil, né? Vitinho jogaria no Brasil, o Bernardo, o Bruno, esses caras todos jogariam na seleção brasileira, todos eles, se não fossem titulares absolutos, iam estar ali brigando por posição ali com alguém e tal, mas com muita chance de jogar. Então, por exemplo, o Bruno Fernandes conseguiu ser o líder de assistências lá, batendo recordes na Premier League, no Manchester United. Né? Então, você tem aí uma quantidade muito grande de bons jogadores, um time realmente que promete bastante. Acho que Portugal promete bastante. A última Copa foi até meio decepcionante, né? Caiu para Marrocos e não se ouve de fato bem, mas parece viver um outro momento. E é uma das seleções cercada de expectativa. Hoje nós temos duas seleções que despertam curiosidade, Portugal e Inglaterra. Inglaterra, até pela convocação autoral lá do Thomas Tuchel, né? Deixando jogadores muito midiáticos de fora porque estavam mal. O Foden ficou de fora, o Arnold ficou fora, o Palmer ficou fora.
14: Ele cortou o lateral e não chamou o Palmer de novo.
15: Pois o Arnold.
14: O Arnold, Pedro.
15: Cortou o livramento e chamou o Chalobah, do Chelsea.
0: Ele realmente descartou esses caras que não jogaram bem com ele, não tiveram boas temporadas, então deixaram fora. Mas trouxe uma responsabilidade, que são jogadores que, né, as pessoas poderiam ajudar, quem sabe. Tem experiência, tem qualidade. E, então, é uma convocação autoral. Ele chamou a responsabilidade. Né? Tem bons jogadores, agora vamos ver se isso vai funcionar. Né? Acho que são duas seleções aí que a gente tem que ver como vão estrear e acho que podem fazer boas campanhas também.
15: A Jovem Pan transmite esses dois jogos. Daqui a pouco já Portugal e Congo, depois Inglaterra e Croácia. Estamos encerrando o bate-pronto. Um abraço ao Mauro César, Flávio Prado, Thiago Asmar. E agora fiquem com Portugal e Congo. 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Copa do Mundo segue a cobertura na Pan. Até mais.

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0: Copa do Mundo aqui na Pan, em Houston, nos Estados Unidos, estádio de Houston, Portugal e Congo, a estreia da seleção de Cristiano Ronaldo diante da seleção do Congo. 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São ambiente de Houston, nos Estados Unidos. E antes de pedir a palavra do nosso Pedro Marques, quero a palavra direto dos Estados Unidos de Houston, dos Estados Unidos, do nosso Giovanni Chacon, uma mega cobertura da Pan. Giovanni Chacon, vem aí. É a estreia do Cristiano Ronaldo. Ontem o Messi deu um show. Um show do Messi. Grande abraço para você, Chacon.
1: Abraço para você também, meu caro Fausto Favara. Estamos aqui no estádio de Houston, onde teremos a estreia da seleção portuguesa. Portugal e Congo, Cristiano Ronaldo, o foco, o centro das atenções. Muita festa quando foi anunciado, e ele que pode se tornar o segundo jogador mais velho a marcar em Copas do Mundo, apenas atrás de Roger Milá. Agora ele aparece no telão e a torcida já vibra novamente. Portugal está pronto para sua estreia, meu caro Fausto.
0: Então vamos às escalações com o nosso Pedro Marques aqui. Antes, um boa tarde. Boa tarde, Pedro.
2: Muito boa tarde para você, Fausto Favara, para todo mundo ligado aqui na Jovem Pan. 52 anos depois, a República Democrática do Congo volta a disputar uma Copa do Mundo. E é contra a seleção portuguesa. As duas equipes entrando no gramado em Houston. Congo quer surpreender Portugal, Fausto Favara.
0: Você praticamente Houston, nos Estados Unidos. Vamos lá, Pedrinho. Já para o angolar. Vamos às escalações de Portugal e de Congo. Primeira seleção nacional de Portugal. Vamos lá, Chacon. Portugal para você, Chacon.
1: Vamos lá, escalada a seleção portuguesa de Diego Costa, o goleiro número 1. João Cancelo tem a 20, Tomás Araújo o 4, Renato Veiga tem a 13 e 25 para Nuno Mendes. O meio-campo que é dito como um dos melhores meio-campos do mundo, se não o melhor. Vitinha tem a 23, João Neves é o número 15, Bruno Fernandes tem a número 8. Um pouquinho mais à frente, Bernardo Silva, agora de contrato novo, será jogador do Real Madrid, camisa número 10 da seleção portuguesa. Pedro Neto tem a número 18 e ele, o capitão da equipe, Cristiano Ronaldo, tem a número 7 em sua sexta Copa do Mundo. Portugal está definida, meu caro Fausto Favara.
0: Grande Cristiano Ronaldo, eu torço muito para que o Cristiano feche esse ciclo de Copas do Mundo com uma brilhante Copa do Mundo. Vamos lá, Pedro Marques, agora a seleção de Congo,
2: que garantiu a penúltima vaga do Mundial na repescagem com um gol marcado na prorrogação contra a Jamaica. O time treinado pelo francês Sébastien Desabre, que manda a campo. Anote aí, Fausto Favara. Um impasse no gol. Goleiro francês, nascido na França, formado nas categorias de base do Paris Saint-Germain. 2. Wan-Bissaka, é o lateral direito, 28 anos, do West Ham. Esperou por anos uma convocação para a Inglaterra e recusou vários convites de Congo até ser convocado pela primeira vez em setembro de 25. 3 zagueiros, 22. Bemba é o capitão. Twanzembe, camisa 4, ex-Manchester United, hoje no Burnley, da Inglaterra. E marcou o gol que garantiu a seleção do Congo na Copa do Mundo. Capuadi, camisa 3, joga no futebol da Polônia. E Masuaku, camisa 26, defensor do Lens da França, lateral esquerdo, fechando o sistema defensivo. No meio de campo, o 6, Mukau, uma das promessas do futebol congolês. 8, Montosami, que joga no Atrômitos da Grécia. E 26, ou melhor, 25, Kayembe, camisa 25 do Watford. No ataque, a dupla 20, Yoni Wissa do Newcastle. E 17, Bakambu do Real Betis. Congo está pronta para enfrentar a seleção de Portugal, definido o time de Sebastián Desabre.
0: É a República Democrática do Congo. Diga lá, Chacon!
1: Muito bacana no hino de Portugal, quando finalizou o hino, apareceu a imagem do Diogo Jota, né? O jogador que deixou aí o mundo do futebol e o nosso mundo, claro, faleceu recentemente, sempre muito homenageado quando se trata de Portugal e dos temas relacionados ao futebol português. É um cara que sempre será lembrado e fazia parte desse elenco de seleção portuguesa.
0: Você tem a arbitragem aí, Chacon?
1: Tudo aqui.
0: Então vamos lá. Quem apita em Houston?
1: O árbitro da partida, Abdulrahman Al-Jassim do Catar, auxiliado pelos também Catari, Taleb Al-Mahri e Saud Al-Makele. O VAR também do Catar é o Kamis Al-Mahri e o quarto árbitro da África do Sul é o Abnogili Tom.
0: Muito bem, tá aí portanto, Márcio Chavone, Chacon, que na Houston, nos Estados Unidos. Ô Chacon, antes do Piperno falar um pouquinho aqui, eu queria uma impressão sua, a impressão que eu tô tendo, Chacon, e eu tenho uma opinião a respeito disso, né? Muito se fala, os Estados Unidos não dá a menor bola pro futebol, e não dá mesmo. Eu tenho um monte de amigo nos Estados Unidos e sei disso. Estados Unidos desde 94, quando a gente já falou mil vezes aqui, o Nilson César já falou, e quem esteve na Copa falou, né? Lá só se falava em O.J. Simpson, né? Na prisão dele, mostraram a perseguição, pararam o primeiro jogo para mostrar a perseguição do O.J. Simpson. Enfim, tudo isso a gente sabe, mas quem faz a Copa são aqueles torcedores que vão participar da Copa, são as seleções, delegações. E eu não tô sentindo uma decepção com relação a essa Copa, não. Eu tô vendo todos os estados absolutamente abarrotados, né? E quem faz o clima são aqueles envolvidos, Chacon. Você tá tendo essa mesma impressão, Chacon?
1: São coisas diferentes. Eu tô com você nessa, não acho que é uma decepção em si, tá? Mas a cidade não vive o clima dos jogos. Os jogos, o clima de Copa do Mundo existe no entorno do estádio. Ontem mesmo, enquanto rolava a Copa do Mundo, enquanto rolava o jogo da Argentina, por exemplo, o pessoal se reuniu num bar que eu fui para até jantar mesmo ali na hora e poder acompanhar o jogo, para assistir o jogo, por exemplo, aqui em Houston, do Houston Astros, time de beisebol. A liga de beisebol segue, a liga que é a única por enquanto que está rolando, né? Mas daqui a pouco vai voltar outras ligas de outros esportes e a vida segue. Então, nada parou de fato nos Estados Unidos por conta da Copa do Mundo. Mas os estádios estão vivendo esse clima assim.
0: Mas isso é normal, Chaco. Isso só vai parar uma Copa quando for no país da Europa, onde eles vivem e respiram futebol, aqui na América do Sul, onde a gente respira futebol. Então, só fala isso quem de verdade não entende e não conhece os Estados Unidos, Piperno. É a mesma coisa no Canadá, né? Muita gente foi perguntada, tinha gente que não sabia que ia ter Copa no Canadá. Morador de Canadá, do Canadá, enfim. Eu prefiro ver. Eu prefiro ver sempre o lado bom. E eu tô adorando o que eu tô vendo dentro dos estádios, na Times Square. Eu tô adorando. Fábio Piperno, estreia do Robozão. Estreia do Cristiano Ronaldo. Portugal e Congo. Primeira vez de Congo em Copa do Mundo também. E cada história a gente tá tendo, hein, Piperno, nessa Copa?
3: Tudo bem, seu Fausto Favara, Chacol, Pedrinho. Um grande abraço a todos. Olha, primeira vez como República Democrática do Congo, esse país que mudou de nome, né? Foi a um Mundial lá como Zaire em 74. E aí, sobre isso, tem uma informação para mim nova, publicada no jornal L'Equipe hoje. Eles entrevistaram um dos destaques daquela seleção do Zaire, que disputou a Copa de 74 e fez o famoso jogo contra a seleção do Brasil, no qual o Brasil precisava vencer por 3-0. por 3 gols de diferença. E o último gol do Brasil foi marcado pelo Valdomiro, ponta direita do Internacional, numa falha, num frangaço do goleiro Casadinho. Muito bem. Esse jogador do antigo Zaire, nessa entrevista, ele disse que no intervalo do jogo, eles receberam pessoas da delegação brasileira que pediram para eles literalmente tirarem o pé. O Brasil tinha uns intercâmbios lá com o Zaire e tal, ofereceu uns estágios aí para alguns personagens da delegação do Zaire. E aí os jogadores, então, resolveram tirar o pé e facilitar a vida da seleção brasileira. Ele disse que, inclusive, depois disso, ele ganhou uma camisa do Jairzinho, que depois lhe foi roubada. De qualquer forma, está aí algo que eu desconhecia, ou seja, um jogador remanescente daquela seleção, dizendo que eles ajudaram a seleção brasileira.
0: Ô, Pipela, a gente está vendo o Vozinha tendo 10 milhões de seguidores no Instagram. Eu era totalmente contrário a esse aumento de seleções na Copa, porque eu acho que Copa tem que ser, na minha opinião, tem que ser algo muito especial. Eu acho que inflaram demais algo que não precisaria. A gente vai conversar sobre isso. A bola vai rolar na contagem regressiva. Mas eu tô gostando. Resumindo, eu tô gostando. Acho que vamos ter surpresa. Só não pode aumentar mais. Aumentou, daí, aí vai bacalhar. Apita o árbitro, está falando. Boa sorte, Robozão, boa sorte. Vamos juntos nessa, caminho da emoção do gol!
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0: E vem trabalhando para a seleção nacional de Portugal. Colônia no Brasil, portuguesa é gigantesca. Toca para a seleção de Portugal, vem com o Renato Viga. Viga meteu a bola para Nuno Mendes. Se aberto lá pelo setor esquerdo, estica a bola na frente, volta o jogo para Nuno. Nuno domina de perna esquerda, toca curtinho no meio para João Neves. João Neves volta, jogou de novo para Renato Viga. Viga desce a bola para Tomás Araújo. Tomás Araújo domina de perna direita, ele estica a bola aqui na ponta direita, deixa curtinho a bola para Bernardo Silva. Bernardo Silva avança o jogo no campo de defesa, atrapalha a jogada de pé em pé o Vitinha. Vitinha abriga o jogo no meio de campo para João Neves. João Neves abre o jogo para Renato Veiga. Renato Veiga mete a bola na ponta esquerda para Nuno Mendes. Nuno Mendes volta o jogo de novo no campo de defesa. Pediu Vitinha, recebeu Vitinha no meio do campo. Vitinha abre o jogo para Tomás Araújo. Tomás Araújo de pé na esquerda, tocando a bola aqui pela lateral direita, pedindo João Cancelo. Cancelo volta o jogo de novo mais atrás, deixa a bola um pouco mais atrás para Tomás Araújo. Mete a bola na meia direita, se para lá, para cá, prende a bola, volta o jogo. Tomás Araújo, Araújo desce a bola para Vitinha, Vitinha domina para a seleção nacional de Portugal. Ele vem para o jogo, toca a bola na meia esquerda, abrindo para Renato Veiga, deixa a bola aqui na meia direita para Tomás Araújo, toca para Cancelo. João Cancelo vem chegando na ponta direita, João Cancelo, ele domina, pisa, levanta a cabeça, atrapalha a jogada, abre o jogo lá pelo setor esquerdo, a seleção nacional de Portugal, toca a bola de novo lá pelo setor esquerdo, vai trabalhando a bola de pé em pé. Você vê o Vitinha de primeira, toca a bola para Bruno Fernandes. Bruno Fernandes abre o jogo lá na ponta esquerda. Vai trabalhando o Bruno, pediu de primeira, volta o jogo na banca esquerda. Trabalhando de pé em pé, olha o Cris aí, olha o Cristiano Ronaldo. Cristiano Ronaldo meteu o balão na frente, trabalhou, vem Portugal, vem cruzamento. Olha o que a torcida vem com o Cristiano. Mete a bola de novo lá pelo setor esquerdo. Cris foi acionado, afasta essa catina de qualquer maneira. Lá vai de novo, vem brigando pela bola, tentando seguir para o jogo. E recupera a seleção na Nacional de Portugal, toca a bola na meia esquerda, vai trabalhando de pé em pé, o vacionado Cristiano Ronaldo, abre o jogo aqui na meia direita, toca a bola na meia direita, vem chegando o João Cancelo, toca a bola pela ponta para Bernardo Silva domina, recolheu Bernardo, Bernardo pisa, avança o jogo, mais atrás, deixa a bola para João Neves abriu a intermediária no campo de ataque, para Vitinha, Vitinha tocou a bola na meia esquerda, vai trabalhando de pé em pé, vai tentar cruzar, abriu o jogo para Pedro Neto, tentou cruzar, passou, e tem Cristiano pedindo. Pedro voltou, mais atrás, trabalha a jogada de novo, Portugal, vem cruzamento, afasta a zagatina de qualquer maneira, vai ser pressão nesse início de jogo, Portugal começou apertando, Chacon.
5: Pois é, o domínio total da bola, da posse da bola, ficava rodando de um lado para o outro, agora a falta marcada a favor da equipe do Congo, que tem a posse da bola no campo defensivo.
0: Tá falado! do rapaz Portugal e Congo. Congo e Portugal, meu amigo nosso Wilson Coquinho. A substituição agora vem Boris Maciel. Boris Maciel vem aí, rapaz. 0-0. 0 Portugal, 0 também para a República Democrática do Congo. Toca a bola de novo aqui pelo setor esquerdo para a seleção do Congo. Passa o jogo de novo no campo de defesa, trabalhando a jogada. Toca a bola de Penvan. Ô, meu caro, pega aí Sperber, informa pra gente quem é o depois dessa atacar o Cristiano. Cristiano vai pra dentro, pedalou, ciscou pra lá, pra cá, pisou, botou, chocou pra Bruno Fernandes. Bruno Fernandes na beca esquerda, falta. Quem é o novo artilheiro de todos os tempos em Copa do Mundo, meu caro, pega?
6: Boa tarde, Fausto Favara, boa tarde, Pedro Jacom, Piperno, pra todo mundo ligado aqui na Jovem Pan. Lionel Messi, 16 gols em Copas do Mundo.
0: Só tá começando, hein? Só tá começando.
6: E olha que o Mbappé tá no cangote, hein? Tá chegando.
0: A briga vai ser boa, o Mbappé vai continuar. A chance do Mbappé passar é enorme. No futuro, o Mbappé vai fazer
6: no
0: outras
6: futuro,
0: copas.
6: No futuro não, ele tem jogo contra o Iraque na próxima semana.
0: Sim, mas
6: falar, pelo
0: amor nessa
6: Deus.
0: Copa vai ser que o Messi consiga. O problema é que o Messi vai parar. E aí o Mbappé segue.
3: 99% de chance. Ele só não passa se por acaso ele resolver nunca mais jogar
0: essa
3: uma Copa.
0: Mas seria legal Copa do Mundo o Messi acabar como o maior artilheiro.
3: Sim, sim.
0: Seria legal. Aí depois o Mbappé passa. Vai ter mais duas, três Copas pela frente.
3: Só se ele não quiser mais jogar a Copa.
0: Exatamente. Lá vai de novo, vem Portugal, mete a bola na frente, afasta a zaga de Congo, volta, chegou de novo no campo de defesa, chegamos até a marca dos 5 minutos, Pedro Marques, vou ter que te amar, porque vai ser duro da seleção de Congo chegar aí, Pedro.
6: E o detalhe é o seguinte, Fausto, desde que assumiu o comando da seleção do Congo, o francês Sébastien Desabre, Congo nunca perdeu um jogo por mais de um gol, então é um time muito elogiado pela disciplina defensiva. Começo de jogo, só dá Portugal 0-0.
0: Lá vem Portugal. Bola metida aqui na ponta para João Cancelo. Cancelo vai cruzar, cruzou. Bola passou, afasta. Saca, tira de qualquer maneira. Bola sobrou para Vitinha. Vitinha domina, pisa na bola. Abre o jogo, lá pelo setor esquerdo. Pediu o Nuno Mendes. Vem bola na grande área, bola desviada.

0: Neves, Show Neves, Show Neves, marca, depois do cruzamento do Pedro Neto. Ele subiu, mirou e testou. A bola pro lado esquerdo, alto, no gol de empate. É pra festa, pra festa, pra festa da torcida de Portugal, em todo o Brasil e em todo o planeta. Colônia Portuguesa em festa, Colônia Portuguesa em festa. Portugal 1, República Democrática do Congo 0. E aí, empate. Essa garotada de Portugal vai dar trabalho, Chacão.
1: Um dos melhores elencos da história da seleção portuguesa. O cruzamento na medida e sem marcação. Não adianta escalar três zagueiros, um sistema defensivo, se não fizer a sua parte. E aí ficou fácil para a equipe de Portugal balançar as redes. 1-0 na frente a seleção portuguesa.
0: Ah, tá falado. Vem trabalhando a bola aqui pelo setor esquerdo. Vai pintar cruzamento. Bate a bola na marcação. Bola saindo pela linha de lateral. Portugal 1. O Piperno. Piperno, Piperno. Portugal 1. República Democrática do Congo 0, Piperno. O Piperno dá um alô pra galera do FM, se ele estiver falando, Gilzinho. Vamos lá, meu caro Piperno.
2: Então, um grande abraço aí pros amigos da FM chegando. Mas o fato é o seguinte, Fausto. O empate da Espanha contra Cabo Verde serviu de alerta para todos os grandões que entraram em campo depois. A Argentina atropelou a Argélia. A França fez uma bela partida contra o Senegal. E Portugal hoje já começa atropelando a seleção do Congo. O Congo escalou três zagueiros, chegou aí precedido por essa fama de ser um time que se defende muito bem. Portugal não quis saber, vai com tudo para cima, boas variações, joga de um lado, do outro, fez o seu gol muito rápido e olha, eu acho que encaminhou uma goleada.
0: Tomara que seja assim, tomara que seja assim. Portugal 1-0, Portugal 1-0 para cima da seleção de Congo. Toca a bola na ponta esquerda, vai trabalhando, abrindo o jogo lá pelo setor esquerdo. Toca a bola de pé em pé, estamos juntos. Calma, ó a mãozinha do Gilson, bom ativo, estamos juntos do FM 100,9 para toda a rede Jovem Pan News. Nosso Gilson Dutra, categoria de sempre, com a categoria de sempre, e vem de novo. Vem trabalhando a bola aqui pelo setor esquerdo. Toca para a seleção de Portugal. Agora a galera do FM, você pelas ruas de São Paulo, estão curtindo a Copa do Mundo aqui na Pan. Que delícia, hein? A Copa do Rádio, a Copa do Rádio, meu amigo. Você pelas ruas de São Paulo curtindo. Mete a bola na ponta esquerda, vai tentar chegar na ponta do minuto. É quando eu levanto a cabeça no Nubank. E essa bola saiu, saiu pela linha de lateral. Só nome composto na seleção de Portugal. Ó o Infantini lá, ó o esse por enquanto apareceu polêmica. O nosso, eu vou dizer, 1-0, 1-0, Portugal pra cima da República Democrática do Congo. Vai que a parceria para favorecendo a equipe do Congo. Lá pelo setor direito, 1-0. 10 minutos. Você vê, impressionante, né, Piperno? Quando uma equipe tá bem montada e bem entrosada, o protagonista não precisa nem aparecer tanto pra seleção jogar.
2: Até porque é natural que o adversário tenha mais atenção em relação ao protagonista. Aí vai dar mais liberdade para os coadjuvantes, que são de primeiríssima linha. Portugal, eu tenho assim, uma questão que eu não resolvi para mim ainda. Quem tem melhor meio campo, se é Portugal ou se é Espanha?
0: Lá vai de novo. A Espanha começou decepcionando, né? Vai de novo, vai levando pela meia direita e vai bater, bate para fora! Foi o Isaac, bateu a bola pela meia direita, ele bateu de perna esquerda, quase, e não teve desvio não, meu caro Pedro.
3: A primeira finalização, a primeira chegada ao campo de ataque da República Democrática do Congo. A bola passa tirando tinta na trave na finalização de perna esquerda do Yoni Wissa, atacante do Newcastle, que se tornou o primeiro jogador de Congo a marcar mais de 10 gols na Premier League no campeonato inglês numa única temporada. Comecinho de jogo, 1-0 Portugal.
0: 1-0 para a seleção de Portugal. O Pará Rolando chegou passando a Jovem Pan. Informa o tempo para você. 11 minutos passados deste primeiro tempo. Em Houston, nos Estados Unidos, pelo Grupo K, Portugal 1, Congo 0.
4: Mais cedo, às 3 da manhã, encerrou Áustria 13, Jordânia 1. Esse jogo da madrugada, Fausto Favara. Mais tarde, às 5 horas, tem Inglaterra e Croácia. 8 horas da noite, Gana e Panamá. Além de Uzbequistão e Colômbia.
0: Eu tava acordado nesse horário.
4: Cara, eu vou te falar que eu ia ficar acordado.
0: Sabe que eu tava acordado?
4: Por quê?
0: Trocando fralda.
4: É verdade.
0: Eu tava trocando fralda às 3 da manhã.
4: Não, e eu ia ficar acordado, mas acabei pegando no sono, cara. Eu ia ver, juro por
0: Deus.
4: Normal,
0: né? Normal. Mas vamos achar uma distração pra você ficar acordado até as 3 da manhã. Vai de novo, vem trabalhando a bola. Aqui pela Benga.
1: Agora.
0: Trabalha Tomás Araújo. Fala, Jacon.
1: É importante só fazer um registro também de Portugal em Copas do Mundo, né? É, mais uma participação da seleção portuguesa, a nona em Copas do Mundo, e vale destacar que desde 2002, nesse século, Portugal esteve em todas as edições de Mundial. E nas 8 estreias anteriores, Portugal perdeu apenas 2 vezes, sempre tem um começo muito bom. Mais uma vez, isso vai acontecendo, vai colocando mais uma vitória no currículo em estreias de Copa do Mundo.
0: Chegada dura do número 10. E ele tomou cartão amarelo, Bernardo Silva.
1: É, de contrato renovado agora, não renovado, mas novo, né, de certa forma. Agora será jogador do Real Madrid, né? Bernardo Silva, cartão amarelo, primeiro da partida.
0: E aí, Pipelo, chegada dura, hein, Pipelo?
2: É aí que tá o negócio, uma chegada que tá no limite ali, entre a mudança de cor do cartão. Se fosse o Wilton, talvez tivesse expulsado.
0: Vai de novo, vem pro Chaco pela meia direita, olha o Congo aí, vai pra dentro, bateu, bola desviada, vai pra fora. Bacambu bateu, a bola desviou, não tem jogador bobo, Pedrinho, jogador que atua não nos principais times do futebol europeu, né, mas em times intermediários do futebol europeu, estão acostumados a enfrentar grandes estrelas, Pedro.
3: Deixando a saudade, o Renato Veiga, com um giro para cima da marcação, já vai estar cedo. Bacambu, pela primeira vez disputando o Mundial, aos 35 anos de idade, escanteio para a seleção do Congo, porque houve o desvio no meio do caminho, quem sabe na bola parada, quem sabe no escanteio, vem Kayembe na cobrança, Fausto Favara.
0: Vai tomando distância, vai levantar, cobrou curtinho, a bola toque errado, recupera, sai para o jogo pela meia esquerda, parte para o campo de ataque, vai descendo, tem ninguém. Time inteiro de Portugal no campo de defesa. Tem jogador de Portugal caído ali, o árbitro mandou seguir. Vai de novo, vai levando pela meia esquerda, trabalhando a bola aqui na ponta esquerda, vai descendo, trabalha na ponta esquerda, carregou, pisa na bola, vai levando, prende a bola, número 25, trabalhou, tentou cruzar, passa por todo mundo, Kayembe tentou cruzar, a bola passou por todo mundo, o jogo já estava parado, Pedro.
3: Já não valia mais nada, impedimento marcado, ataque da República Democrática do Congo parado. A única participação de Congo na Copa havia sido em 1974, na Alemanha Ocidental, quando o país ainda era conhecido como Zaire. O Congo deixou de ser chamado de Zaire em maio de 97, com a queda do ditador Mobutu Sese Seko. Na participação em 74, perdeu para a Escócia por 2-0, sofreu uma dura goleada de 9-0 para a Iugoslávia e encerrou a participação perdendo para o então campeão mundial Brasil por 3-0.
0: Tudo isso na caixola do nosso Pedro Marques. Tudo isso na caixola. Estudou a madrugada inteira, meu amigo. Vai de novo, vem Kayembe. Kayembe voltou, trabalhou, toca a bola de pé em pé. Agora a seleção portuguesa faz o jogo. Vem com Tomás Araújo. Tomás Araújo aqui pela meia direita. Para rolando o jogo, passando a Jovem Pan. Informa o tempo para você. Em Houston, nos Estados Unidos, Grupo K, Portugal 1, Congo 0, 15 minutos e 40, no primeiro tempo.
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4: Neste momento, com a vitória parcial, Portugal vai ficando na liderança do Grupo K. Já o Congo, na quarta colocação, tem 0 pontos.
0: Lá vem Portugal, chega a marca. Cartão fica com ela. Insiste de novo a seleção portuguesa. A bola saiu pela linha de lateral. Meu caro Fábio Piperno, quero ouvi-lo, Piperno. Portugal 1, Congo 0.
2: É, nesses últimos minutos o time de Portugal foi menos. O ataque cedeu até um pouquinho de espaço de terreno ao Congo, que tenta sair para, quem sabe, incomodar um pouco. Tem um bom atacante, que é o Bacambu. Vamos ver se tá.
0: Lá vem Portugal. Vai levantar, levantou, subiu. A zaga Cancelo fica com ela. Cancelo aberto na briga direita. Tem a marcação. Insiste, Cancelo perde a bola. Para Piperno.
2: Então, o Bacambu, jogador do Betis, um jogador de bom nível, né? Joga sempre na Liga Espanhola, conhece muita gente. É, enfim, jogador de qualidade. Então, assim, é um time que sabe jogar. Agora, Portugal é muito melhor. Se apertar o ritmo, vai certamente ter chance de chegar até uma goleada. E sobre isso que o Pedrinho falou, da participação do Zaire em 74, não vamos esquecer que naquele tempo eram apenas 16 seleções e o Zaire foi como a única representante do futebol africano.
0: 17 minutos jogados neste primeiro tempo, Portugal 1 a 0. Manda a bola na frente. Olha aí, o time português vai para dentro, vai tentar bater, pega, espalma o goleiro da paração, Bruno, da meia esquerda, vai para dentro, vai bater, bate, cruzada para, vai para fora. O ataque fortíssimo de Portugal, chega lá, meu caro Chaco.
1: Mais uma vez a chegada pelo lado esquerdo, e aí ficou reclamando que teria tido um toque na defesa do Congo e queria o escanteio à seleção portuguesa, mas a chegada pelo lado esquerdo não deu em nada. Finalização cruzada direto para fora, tiro de meta já cobrado, saída curta do Congo.
0: Saída curta do Congo. Vamos à colônia brasileira, italiana, espanhola, italiana acho que é a maior, né? A maior é a italiana e a portuguesa aqui no Brasil. Deve estar, porque a briga é boa. Portuguesa, a Itália primeira. Aí eu acho que fica espanhola e portuguesa aqui no Brasil muito forte, muito parelho.
1: Tem a,
0: né,
1: japonesa também, viu?
0: A
1: Pavara?
0: Japonesa é imensa também, é imensa também. 1 a 0, Portugal para cima do Congo. 1 a 0. Aliás, eu queria dizer o seguinte, eu gosto de analisar o uniforme. Para mim, o mais bonito até o momento da Copa é da Alemanha. Disparado da Alemanha. O Chacon, que é apaixonado por camisetas diferentes, a da Alemanha tá linda, tá maravilhosa.
1: Eu gostei a do Haiti, viu?
0: É, então, eu sabia que você ia por esse lado. Você ia Haiti, você vai lá do Congo, entendeu?
1: Bonita também a do Congo.
0: É, mas a da Alemanha, eu vou dizer pra você. Pra mim seria da Itália, só que a Itália não tá jogando, né? Uma pena que a Itália não tá na Copa. Lá vai de novo. Vem trabalhando a bola aqui pela meia direita. Vem chegando, vem trabalhando. João Cancelo. João Cancelo pisa, falta o jogo. Trabalha a jogada pra Tomás Araújo. Tomás Araújo deixa pra Vitinha. Vitinha aberto na meia direita. Vitinha. Vitinha toca a bola na frente. Vai trabalhando a bola de frente. Pé, João Neves. João Neves dominou. Autorreto com o João Neves. João Neves domina. Pisa na bola ali. Mete a bola na meia esquerda. Trabalha a bola de frente. Olha aí a seleção de Portugal, Cristiano Ronaldo. Olha o robôzão aí, Cristiano Ronaldo. Volta o jogo para João Neves. João Neves volta o jogo de novo. Trabalhando a bola de novo na meia esquerda. Recuado, trabalha a bola de pé. Copa do Mundo! Copa do Mundo! Era bom!
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0: Vai descendo, vai trabalhando a bola de novo, a seleção do Congo. Trabalha a bola na venga direita, tenta partir para o campo de ataque. Briga pela bola lá pelo setor direito, vem. Bisseca, Bisseca, falta o soco. Toca a bola na frente. Bisseca, né? Bisseca, manda a bola na frente. A bola de Jada segue de novo lá pelo setor esquerdo. Bisseca, lateral direito da equipe do Congo. Insiste, manda a bola na frente. Tanto toca a bola, vai sobrando para a seleção de Portugal. Recua, fica com ela, Diogo Costa. Ficou com ela, tranquilão. Pedro Marques.
8: É, o Congo tentando chegar. O técnico francês Sébastien Desabre, de 49 anos, pela segunda vez no comando de uma seleção africana, após uma passagem por Uganda entre 17 e 2019, vive pela primeira vez a emoção de uma Copa do Mundo, tem experiência no futebol africano e disse na entrevista coletiva nas últimas horas que não tem medo de Portugal e que poderíamos esperar muita ousadia da seleção do Congo em campo.
0: A ousadia e alegria, esse é o lema. Fala, Piperno.
2: Não, muito cara de pau esse técnico do Congo para falar um negócio desse. Primeiro que a gente não está vendo nenhuma ousadia, muito menos alegria, e só um time retrancado que até agora não conseguiu jogar.
0: não conseguiu jogar mesmo. Vai tratar sendo cancelado pela equipe de Portugal. Falta, só continuou por 21 minutos passados. 21 minutos passados deste primeiro tempo em Houston, nos Estados Unidos. Como é que tá a temperatura aí, Chacon?
1: Pois é, um dia muito quente, mas desde as primeiras horas da manhã, chuva, viu? Tempo fechado aqui em Houston, a promessa é que durante o dia abra um solzinho. Mas o estádio tem o teto retrátil, né? Nesse momento fechado, climatizado, vou te dizer, pela minha experiência meteorológica, eu digo que deve estar uns 23, 24 graus dentro aqui do estádio, um clima muito aprazível. Ninguém pode reclamar de calor aqui, não.
0: É outro patamar, é outro nível. Lá vai de novo, vem trabalhando a bola Cristiano Ronaldo. Ele mete a bola na ponta esquerda, toca a bola no meio para Vitinha. Olha o Vitinha aí. Vitinha mete a bola na meia esquerda, na ponta esquerda, tá pedindo no meio. Falta o jogo, Vitinha. Vitinha desce a bola para Tomás Araújo. Tomás Araújo aberto aqui pelo setor direito do campo de ataque para João Cancelo. Cancelo domina, carregou, mete trivela na bola, volta o jogo para Renato Veiga. Veiga de perna esquerda, mete a bola na meia esquerda. Nuno Mendes fica com ela. Nuno Mendes o jogo. Ô Pipeno, tá ridículo o jogo do Congo, hein? A gente viu aí Cabo Verde, a gente viu até o Curaçao, que eu fiz o jogo contra a Alemanha, se expondo mais. O Congo não tá jogando, Pipeno.
2: Certamente o técnico do Congo é aquele que montou um esquema tático muito defensivo, né? Tentou um ferrolho ali, cinco zagueiros, aí uma linha de três e tal, e deve ter dado a seguinte orientação: se tomar o gol, a gente não muda nada. Vamos continuar marcando forte e lá atrás. E é verdade, o time não sobe a marcação, mesmo depois de Portugal ter feito 1-0.
0: É, porque a gente tá vendo essas... Congo não é estreante, sim, como República, né, Democrática do Congo, mas a gente tá vendo as seleções estreantes se expondo, indo pro jogo. Vai tomar 7, ué, faz parte, entendeu? Agora aquela pausa para hidratação, né? O pessoal vai se tratar um pouquinho. Eu vou passar com meu amigo Pedro Henrique Sperber, que vai atualizar a agenda da Copa do Mundo. Hoje temos jogos. Ontem tivemos um jogo fantástico do Messi, histórico também, né? Que fez com que o Messi ultrapassasse o Close. Ultrapassasse o Close, né? E aí, meu amigo, o alemão Close. É, meu caro PH, diga lá, PH.
4: Exatamente, Falso Avara. Ontem tivemos partidas. Eu vou te dizer que ontem talvez tenha sido o dia mais legal da Copa do Mundo, né? De jogos, os jogos mais legais, eu diria. França e Senegal, esse jogo às 4 horas. 3-1 esse jogo lá no MetLife Stadium. Iraque 1, Noruega 4. Dois gols de Haaland, viu? Não perde a conta. Haaland 2 gols. Mbappé 2 gols também na vitória do Senegal, da França sobre o Senegal. E 3 gols, Piperno, de Lionel Messi, 3-0 Argentina sobre a Argélia. E hoje de madrugada, 1 hora da manhã, Áustria 3, Jordânia.

0: Guarda o Piperno, agora... era uma nada, era uma desses. Diga lá, Chacon.
1: Tem uma curiosidade muito legal envolvendo o Congo. Claro que o Pedrinho está fazendo hoje a cobertura da República Democrática do Congo, mas viralizou nas eliminatórias, principalmente, o torcedor que ficou imóvel, né, atrás do gol, o torcedor do Congo, em homenagem a um ex-primeiro-ministro, primeiro primeiro-ministro que teve o Congo depois da sua independência. O torcedor se chama Lumumba Vea. E ele não está presente hoje aqui. Ele foi incluído como parte da comissão da República Democrática do Congo. Viralizou, se tornou um cara muito conhecido porque ele ficava imóvel, parecendo uma estátua mesmo que existe lá em Kinshasa, capital da República Democrática do Congo, mas nessa partida ele não está presente. O pessoal está especulando que tem a ver com o visto dele, mas dizem que ele estará na próxima partida contra o Uzbequistão presente. Aí teremos essa figura caricata. Parar gols contra a República Democrática do Congo.
0: Grande Chacon, aliás, parabéns, Chacon. Grande cobertura sua do Raí aí nos Estados Unidos. Grande cobertura da seleção de esportes da Jovem Pan. Em Houston, nos Estados Unidos. Chacon tá ali coladinho com o Robozão. Com Cristiano Ronaldo, meu amigo. Portugal, última Copa do Robozão. Última Copa, acho, né? Vai saber que o Messi vai jogar a última. Já imaginou
1: ele
0: o Messi?
1: Confirmou.
0: Com 43 anos. Não, ele confirmou, mas o que eu já vi, Piperno, desses caras confirmarem a aposentadoria e não aposentar, já vi um monte.
2: E você sabe que você está falando numa questão que vai provocar uma grande tentação. A Argentina também vai ser sede da Copa.
0: É lógico, e o Messi também.
2: Imagina.
0: Lá. Já imaginou?
2: Ô Messi, aguenta a mão, é para fazer um joguinho aqui.
0: Levando, tá. Pô. É, lá vai de novo, vem brigando pela bola. Aqui pelo setor direito, tenta passar pela marcação. A bola sobrando. Vou falar o nome dela. É 0 para Congo, 1 para Portugal. Taca a bola, seleção portuguesa. Vai sobrando de novo no campo de defesa. Vem Renato Viga. Viga meteu com a bola na ponta esquerda, partindo Nuno Mendes. Nuno Mendes, alto, joga de novo para Renato Viga. Viga de perna esquerda, taca a bola para Vitinha. Vitinha para Viga. Viga dominou, carregou. Viga vai descendo. Viga carregando a bola. Ele meteu com a bola aqui, bolão na ponta. O Robozão tá pedindo. Cristiano pediu, ele cruzou. Afasta essa cabeça, a bola pra fora. O Bemba tirou, meteu com a bola pra fora. Escanteio, Chacon.
1: Ganhou escanteio a seleção portuguesa, chegada pelo lado esquerdo. E o cruzamento rasteiro buscava ele, né? O camisa 7, Cristiano Ronaldo, chegou antes da zaga. Ganha escanteio a seleção de Portugal.
0: Vem cobrança de escanteio. Um pulo de jogadores dentro da grande área. Vem cobrança de escanteio. Toda a rede, Jovem Pan News. O FM 100,9. Vai levantar, levantou, levou pela ponta esquerda. Pisa, levanta a cabeça, trabalha Vitinha. Vitinha domina, pisa, levantou, jogou mais atrás. Vai levantar, bola na grande área, levantou, subiu. Olha o nosso Raul Oliveira na coordenação aí. Fantástico, Raul, que coordenação. Lá vem de novo, vem trabalhando a bola aqui pelo lado esquerdo. Trabalha, joga. Vem trabalhando a bola de pé em pé, Recuane. Pisa, levanta a cabeça, trabalhou, voltou com o jogo. De novo recolheu, abriu o jogo. 1-0 Portugal para cima do Congo. Taca para Vitinha, Vitinha dominou. A importância do Vitinha para Portugal, hein, meu caro Piperno? É o cara que distribui jogo, hein?
2: E para mim, ele é o melhor meio-campista do mundo hoje. Um jogador excelente, um jogador que dá ritmo, segura a bola, passa como ninguém. É lúcido. Opa, tem um talento. Que é fenomenal. E assim, é por isso que eu acho que Portugal é a única seleção do mundo que rivaliza com a Espanha na briga aí por quem tem o melhor meio campo do planeta, né? Os portugueses, enfim, a gente sabe que são muito talentosos. Esse quarteto de meio campo com o Vitinha, João Neves, quando a televisão mostra o Pepe, esse já não tinha tanto talento, mas foi um jogador muito importante. Mas, enfim, o Bruno Fernandes, o Bernardo Silva, é um meio campo fantástico, assim como é o da seleção espanhola.
0: Tá falado, este é o nosso Fábio Piperno. Portugal, é fácil lá, ó, trabalhar ao lado de feras é fácil demais. Falei ontem do Bruno, tô falando do Piperno, é fácil demais, cara. Os conhecimento dos caras, não vem você ainda não, PH. Você ainda
3: eu
0: não.
3: Eu ia perguntar de Pedro Henrique Sperber também,
0: ainda
3: não é uma
0: não,
3: honra,
0: ainda
3: não.
0: Não, ainda não, ainda não. Mas do lado de Piperno e Bruno, eu vou dizer, lá vai de novo. Vem, tô brincando, é óbvio, é legal demais trabalhar com todas essas feras. Lá vai de novo, mas tem exceções. Piperno e Bruno são caras que conhecem da arte, do futebol.
2: Exceção, diga lá, Piperno. Exceção é o Raul.
0: Ah, isso é uma verdade.

0: Vem de novo, vem tirando ali qualquer banana. Joga a bola na frente, ó Portugal. Ó Portugal aí, ó, para passou pela linha de lateral, é arremesso lateral. Bola rolando, chegou passando a Jovem Pan, informou tempo pra você. 30 minutos e 20 passados deste primeiro tempo. E Wilson, Portugal 1, Congo 0.
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3: E ó, informação de agora, viu, Fausto Favara? O São Paulo chegou a acordo e acertou a contratação de Vitor Sá. Agora aguarda a liberação para assinatura.
4: A gente já acabou de falar do Vitinho.
0: Nesse momento, o Chacon ali quase infartou. Contratação de Vitor Sá. Agora, meu amigo.
3: Contratação agora pesada, vai, hein?
0: Pesadíssima.
3: Eu acho que é pesada.
0: É, não tem dúvida. É, o jogo tá parado. Foi pego o jogador português ali no campo de defesa. O Renato Veiga, Pedro Marques.
5: A falta de ataque do Ioane Wissa, atacante do Newcastle. Era jogador do Brentford, se transferiu para o Newcastle. Na atual temporada, na última, que se encerrou pela Inglaterra, 3 gols e 2 assistências em 26 jogos pelo Newcastle. Fausto Favara, falta já batida.
0: Esse joga com o Paquetá. Ah, não, o Paquetá tá no...
3: Bruno Guimarães.
0: É, o Bruno Guimarães.
5: E jogava no Brentford.
0: É isso aí, com o Bruno Guimarães.
5: E o antigo clube dele, o Brentford, que hoje é o clube do Igor Thiago, atacante da seleção brasileira. O Igor Thiago...
0: Paquetá agora
5: jogador
0: tá no Flamengo, mas ele jogava no...
6: West Ham,
0: é isso aí.
5: West Ham é clube do Wan-Bissaka, lateral direito, 28 anos, lateral da seleção do Congo.
0: Grande Paquetá,
3: tem alguns jogadores,
0: do Paquetá.
3: Alguns jogadores que são então da Premier League, né, a gente tá falando.
0: Esses dias eu vi uma entrevista do Vini Júnior, isso é sério. Ah, ele tava falando que não pode jogar, não pode entrar em campo sem botar o cabelinho na régua. Daí o cara falou assim, mas eu corto de 2 em 2 semanas. Aí ele achou uma loucura, porque ele falou que ele corta umas 2 vezes por semana. Falei, olha a preocupação dos caras. É um negócio assim.
3: Eu corto 1 por semana, 2 por semana não é tão absurdo assim, não.
0: Tá bom. A grande preocupação do nosso, da grande estrela da seleção, meu amigo. Vai levantar, Portugal! Levantou, afasta a zagueira de qualquer maneira. Eu tô falando que os valores mudaram demais. A preocupação é cabelinho na régua ao invés de marcar gol.
5: Diga. O capitão do Congo, Bemba, levou cartão amarelo no lance anterior, na falta para Portugal. Primeiro cartão do Congo no jogo.
0: Lá vai de novo, vai chegando, vai bater de novo, separa de ciada, pega Diogo Costa. Tava firme, seguro no lance ali o Diogo, diga lá.
5: Na finalização do Kayembe, pegou firme o Diogo Costa, não deu rebote, o goleiro português na finalização do jogador do Watford. É mais um atleta que joga na Inglaterra, desses jogadores do Congo. Congo disputando pela segunda vez na sua história a Copa do Mundo.
0: 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Copa do Mundo para você. Hoje teremos 2 jogos também. 2 jogos aqui.
6: Diga amarelo.
0: Amarelo quem?
6: Só para registrar, o amarelo ao zagueiro da equipe do Congo, o Mbemba, o capitão da equipe, camisa 22, amarelo na jogada anterior.
3: Vamos lá. Só para lembrar então os jogos, Fausto Favara, hoje com transmissão aqui da Jovem Pan. Mais tarde, 5 horas, tem Inglaterra e Croácia. 11 horas da noite, Uzbequistão e Colômbia.
0: Lá vai de novo, 11 da noite, a Colômbia entra em campo. O Ramos vai jogar ou não?
3: Eu imagino que sim, né?
0: É, na seleção tem espaço. Ele joga uma barbaridade, né? Lá vai de novo. Nossa senhora, Diogo Costa se atrapalha todo. Insiste de novo o Conga. Tá botando um pouco a cara o Conga. Tá começando a jogar. Lá vai de novo. Vai trabalhando a bola. 1 a 0 para Portugal. 34 minutos passados neste primeiro tempo. 1 a 0 para a seleção de Portugal para cima do Conga. Por enquanto, o Cristiano Ronaldo jogando pouco. Tá jogando pouco. Até o momento, o robôzão Cristiano Ronaldo. Falta o jogo de novo na briga direita. Atrapalha no campo de defesa, trabalha a bola, Bemba dominou, Tanzebe também pedindo a bola na ponta, abriu o jogo aqui para uma sua cu, meteu com a bola na frente, vai tentar chegar na ponta esquerda, dividindo, os caras são fortes, brigando, Kayembe brigou, ganha a cabeça lateral agora, os dois ficaram bravos ali, o Kayembe e o Matsuaku ali, diga lá Pedro.
5: Mas não adianta dar chilique, Arremesso lateral para a seleção portuguesa no campo de defesa de Portugal. Congo que enfrenta pela primeira vez a seleção portuguesa. É um encontro inédito entre as duas seleções que nunca se enfrentaram na história do futebol.
0: Tá aí a informação do nosso Pedrinho Marques. Toca fora de novo no campo de defesa. Vem chegando o Renato Veiga. Renato Veiga pra Vitinha. Vitinha domina, trabalha a jogada na meia direita. Sai pro jogo. Tomás Araújo deixa pra João Cancelo. João Cancelo aberto no centro direito no campo de ataque. Você pelas ruas da cidade de São Paulo. 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A Copa do Mundo no rádio, meu amigo. Taca bola de novo lá pelo setor esquerdo. Vai levando, descendo Nuno Mendes. Nuno Mendes toca a bola na frente. Vai descendo de novo a seleção nacional de Portugal. Trabalhando a jogada na meia esquerda. Pisa, volta o jogo mais atrás. Renato Veiga. Veiga meteu a bola na frente. Que bolão na dividida. Se atrapalhou o jogador português. Bola sobra para o goleirão. Passe diga lá, meu caro Chacon.
6: Perdeu a chance mais uma vez. A seleção portuguesa chegava de novo pelo lado esquerdo do ataque. Perde a chance de ampliar o placar e ter mais tranquilidade. Começou com tudo o jogo, agora dá aquela amornada. Será que dá para falar dessa forma? Ficou mais morna a seleção portuguesa?
0: É, deu uma afrouxada, né? Vem de novo. Vem pro jogo aqui pela meia direita. Recolhe, briga pela para a direção de Portugal. Toca para de novo de Pem Van. Abrindo o jogo aqui pro altura do gol. Deixa para João Neves. João Neves foi pego. Foi pego. Jogador do João Neves. Foi falta para cima dele, Chacon.
6: Pois é, mas já com pressa a seleção portuguesa tenta a batida rápida, a batida curta. Mas olha só, perdendo a bola fácil assim.
0: É, rapaz, olha o Congo aí, manda a bola na frente, se defende, recupera, segue para o jogo de novo, vai trabalhando a bola. Será a torcida de Portugal, do Congo, tá discreta demais, tem que soltar o grito, rapaz. Lá vai de novo, vai trabalhando a bola, de perna direita, recorde, levanta a cabeça, avança o jogo de novo, no meio 0 para o Congo, 1 para a seleção de Portugal, 37 minutos. O nosso Raul Oliveira foi buscar água lá na fonte mesmo, impressionante. Lá vai de novo, vai levantando a pelo setor esquerdo, que o bolão na frente vai pintar o segundo de Portugal, vai levando, vem Nuno, limpou, rolou no meio, bate na marcação, João Cancelo fica com ela, mete a bola na frente, ah, que oportunidade, lá vem de novo, vem João Neves, vai cruzar, limpou para Nuno Mendes, Nuno Mendes dominou, pisou, voltou para João Neves, pisa, atrapalha a jogada de pé em pé, João Neves abre o jogo na ponta, falta o jogo para João, João dominou, recolheu, deixou curtinho no meio para Bruno Fernandes, toca a bola na ponta para João agora, João Neves para cima, linha de fundo, se fecha de novo a seleção do Congo, domina, recolhe, mete a bola na meia esquerda, vai bater de longe, bate na zaga, insiste, o árbitro estava em cima, não deu falta não, mandou seguir, olha o contra-ataque na seleção do Congo, descendo pela meia esquerda, tenta ligar o contra-ataque, briga pela bola, Kayembe fica com ela, ele domina, prende a bola no meio de campo, Kayembe tem aberto, bateu a culpa de aqui pelo lado esquerdo, toca a bola, Capuadi dominou, Capuadi meteu a bola na frente, subiu a marcação, tira de qualquer maneira, 38 minutos e 30 passados este primeiro tempo, 0 para o Congo, 1 para a seleção de Portugal. Este é o grupo K da Copa do Mundo, toca para a Copa do Mundo 2026, Estados Unidos, México e Canadá, toca a bola de novo, toca a bola no campo de defesa da seleção de Portugal, abrindo o jogo aqui na ponta direita, deixa curtinho a parada na ponta para João Cancelo. João Cancelo volta, jogou bate atrás para Tomás Araújo, Tubinu recolheu Tomás Araújo, ele de pé na direita, toca para aqui na ponta direita, vai tentar seguir para o jogo, pisa, levanta a cabeça, trabalha a jogada de novo para João Neves volta, jogou bate atrás, bola rolando, jogo passando, a Jovem Pan informa o tempo para você. Grupo K, estado de Houston, em Houston, nos Estados Unidos. 39 minutos e 30 passados deste primeiro tempo. Portugal 1, Congo 0.
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3: E nesta quarta-feira, Fausto Favara, agora há pouco, Neymar apareceu para treinar com o grupo da Seleção Brasileira pela primeira vez. Portanto, ele agora ficará de fora do jogo contra o Haiti, mas pode ficar à disposição na semana que vem contra a Escócia. 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
0: 1-0 para cima. Oh, foi pegar na fonte, hein? Direto da fonte. Muito obrigado. Ah, esse é o nosso Raul Oliveira, a coordenação é dele. E daqui a pouco, Vanderlei Nogueira vem aí. Vanderlei Nogueira vem aí, rapaz. Vem no intervalo diferente. Sob o comando de Raul Oliveira, Vanderlei Nogueira vem aí. Lá vai de novo. Mete a bola de novo aqui na ponta. Vai para dentro, tenta a finta, perde a bola. Insiste por... Tá parado, meu filho. Tá valendo nada, Chacon.
6: É, o João Cancelo reclamou de uma falta, mas a falta foi marcada dele, né? Em cima do Masuaku, que recebeu essa falta no campo defensivo, a seleção do Congo. Agora uma guerra entre as duas torcidas para ver quem é que faz mais barulho nesse momento. As câmeras mostram o torcedor se empolga e agora fizeram uma ola, né? E essa ola tá funcionando aqui, tá passando por todos os setores do estádio. Uma baita festa aqui em Houston, na partida entre Portugal e Congo.
0: A onda da torcida. Olha lá, rapaziada. Levanta a bola na frente, tira de qualquer maneira. Briga pela bola. Recupera de novo aqui no campo de defesa. Vai tentando o zague pro jogo. Na liga esquerda, toca a bola de novo. A seleção de Portugal carregando a bola no campo de defesa. 1-0 Portugal para cima do Congo. 1-0 para a seleção do Robozão Cristiano Ronaldo. Mete a bola amanhã. Amanhã não, depois da manhã. Tem Brasil em campo. Brasil e Haiti. O Jurema Folada. Aquela corridinha, o troço. Passou no meio dos atletas, aquela brincadeira toda. Eu quero a vitória. Eu quero que o Brasil faça com o Haiti o que a Alemanha fez com o Curaçao. Esse é meu sonho. 7-1. 7-1 para cima do Haiti. Vai de novo. Qual é a chance? Zero, na minha opinião. Lá vem de novo. Vai trabalhando a bola na ponta esquerda. Trabalha a bola, bola saiu. Bola.
3: Esses dias fez 6-2 no Panamá. Por que não pode fazer 7-1 no Haiti?
0: Não, a minha torcida é para que sejam uns 10-0. A realidade...
6: Agora,
3: a minha não, a nossa torcida.
0: A sua não é. Fala, Chacon.
6: Olha, agora um gráfico que foi mostrado aqui no estádio mostra os setores do campo em que a equipe portuguesa mais atacou. 19 vezes pelo lado esquerdo, 3 pelo meio e 3 pelo lado direito, ou seja, uma tendência muito maior da forma como saiu o gol, né? A bola alçada pelo lado esquerdo para a área e aí a cabeçada para o fundo das redes. Mas a maioria das jogadas indo para o lado esquerdo, o lado de ataque ali com o Pedro Neto, a presença do Vitinho e, claro, o Bruno Fernandes dando apoio também.
4: Chacon e Fausto Favara, tem um outro fator importante para que isso aconteça. Portugal tem o melhor lateral esquerdo do mundo. Então, é natural também que esse jogador, o Nuno Mendes, participe bastante do jogo.
0: Tá igual os nossos lá, né,
4: Pedro? É,
5: e Fausto?
0: É. Tá igualzinho os nossos. Fala, Pedro.
5: E Congo tem mais finalizações do que Portugal. São 3 finalizações da seleção da República Democrática do Congo, 2 de Portugal. Mas na posse de bola, 80% para a seleção portuguesa, 20% para a seleção africana.
0: É informação de lá, informação de cá. É a equipe de esportes da Jovem Pan sempre dando um show pra você. Vai trabalhando a bola de novo. Aqui pelo setor direito, falta o jogo. Trabalha a bola de pé em pé. Volta o jogo pra Vitinha. Vitinha recolhe e deixa pra Diogo Costa. Diogo Costa toca a bola na ponta esquerda. 1-0. Tô lembrando que eu ouvi hoje de manhã. Não aguento. Vai de novo. De perna em esquerda. Abriga o jogo aqui pelo setor direito. Trabalha pra Tomás Araújo. Tomás Araújo. Falta o jogo, trabalhou para Renato Veiga. Veiga dominou, prendeu a bola no meio. Tem Vitinha pedindo, Vitinha recebeu. Vitinha abriu o jogo lá na ponta esquerda. Vai tocando a bola de pé em pé. A seleção de Portugal, 44 minutos jogados deste primeiro tempo. Taca a bola de novo aqui pelo setor direito, vai trabalhando a bola, tocando para João Cancelo, fim do primeiro, vai levando João Cancelo, mete a bola na meia direita, tocando a bola, vem levando, vai trabalhando, insistiu, chega a marcação, volta mais atrás, olha aí Portugal, tentou toque, toque errado, olha o Vitinho aí de novo, Vitinha, o motorzinho de Portugal, Vitinho, impressionante, taca a bola de novo aqui pelo setor direito, abrindo o jogo aqui na ponta direita, vai para dentro, vem João Neves deixou para Cancelo, abrigo o jogo na ponta, deixa curtinho a bola para Bernardo Silva. Tentou toque, fica no tempo com o jogador português. Pediu a falta, o árbitro não entrou nada dele não, Chacon.
6: Marcou nada, né? Marcou nada na chegada do João Cancelo pelo lado direito. 4 minutos de acréscimo, vamos a 49 na primeira etapa.
0: Vai de novo, vai levando, lá pela meia esquerda, limpa, volta o jogo no meio, lá vem Congo, vai descendo, trabalhando, tem Mucão pedindo, abre o jogo, lá pelo centro direito, volta o jogo, trabalhando a jogada, na meia direita, pisou, trabalhou, recolheu, vai bater, bate em cima do... Opa, falta, meu filho, foi falta de ataque ali, diga.
5: A falta marcada pelo Abdurrahman Al-Jassim, árbitro Qatari, que já apitou 2 jogos do Flamengo. Em 2019, esteve presente na final do Flamengo, no Mundial, contra o Liverpool, enquanto no ano passado apitou o jogo do Flamengo na vitória por 2-0 contra o Pirâmides do Egito pela Copa do Mundo de Clubes da FIFA. Mais 4 minutos de acréscimo, Portugal 1, Congo 0, Grupo K da Copa do Mundo, Fausto Favara.
0: Lá vai de novo, vai trabalhando a bola na meia direita, chega por baixo a marcação, ele deu 4 minutinhos, né? 4 minutinhos de acréscimo, ele deu ali agora restando 3. Estamos com 46. Ô Pipiano, achei que depois que Portugal marcou o gol, Portugal tocou a bola, foi chegando, mas meio que tirou o pé, hein, Pipiano?
4: Eu esperava mais, sim, porque fez um gol aos 6 minutos, então isso em tese facilitaria muito. Portugal até teve, depois um lampejo ou outro e tal, mas acabou jogando com muito menos intensidade do que a gente poderia imaginar e do que o jogo exige, porque a marcação da seleção do Congo agora está muito mais à vontade.
0: Tá muito mais à vontade mesmo. Vai trabalhando a bola de novo aqui pelo setor direito. Vai tentando sangue pro jogo, tocando a bola aqui na ponta direita. João Cancelo. João Cancelo dominou, pisou, carregou, voltou com o jogo mais atrás. Trabalhando a bola de novo. Falta, jogou mais atrás o time de Portugal. 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Daqui a pouco, intervalo diferente. Inteligente aqui na Pan, Vanderlei Nogueira vai comandar para você. Taca a bola de novo, abrindo o jogo lá pela meia esquerda na próxima sexta-feira, 21h. O Brasil entra em campo diante da seleção do Haiti, em Filadélfia o jogo, né? Em Filadélfia, o jogo para você. Vai trabalhando a bola, recuare, olha o Congo aí, parte para o campo de ataque, pediu na ponta, bateu a gol, vai levando, vai descendo pelo setor esquerdo, vem cruzamento, rolou na meia lua, vai bater de primeira, bate a bola para fora. Mutuou o Saminho, bateu, meu caro Pedro.
5: O Massuaku invadiu pelo lado esquerdo do campo de ataque, armou a jogada, encontra o passe para o Moutoussami, que é volante. E não teve, assim, tanta paciência, tanta calma, né, para trabalhar a jogada. Decidiu finalizar de primeira, houve o desvio na marcação, escanteio para a seleção do Congo. Pelo lado esquerdo do campo de ataque, preocupação do goleiro Diogo Costa, que já fez uma defesa neste primeiro tempo. Vem a seleção do Congo com o camisa 26, Massuaku. Vem você, Fausto Favara.
0: Massuaku levantou para passa por todo mundo. Fala, Pipiano.
4: Não, ele... Opa.
0: Vinha, pode falar.
4: Não, o volantão aí foi muito afobado, né? Quer dizer, para a bola, tinha espaço, tinha companheiro passando, desperdiçou um ótimo ataque. O que mostra que a queda do ritmo de Portugal é algo perigoso, como começa a chegar com mais perigo.
0: É isso aí. Eu até falei, ó, quando uma equipe joga, o protagonista não desaparece todo, mas o Cristiano não tocou na bola, hein? O Cristiano pouco tocou na bola nesse primeiro tempo.
4: Isso é uma questão importante, porque inevitavelmente vai ser comparado ao
0: Messi.
4: Esfuziante desempenho do Messi
0: Exato.
4: Ontem.
0: Exato. Tem a dúvida. Eu falei, ah, pô, quando uma equipe rende, o protagonista fica mais de boa, mas o problema é que ele podia, no momento de uma queda, ele poderia aparecer.
4: Sim.
0: Exatamente, é isso aí. Escanteio, Pedrinho!
5: E tem tudo para ser a última oportunidade desse primeiro tempo. Congo vai em busca do gol para empatar o jogo antes de descer para os vestiários. Chegando ali para fazer a cobrança, é o homem da bola parada. Camisa 26, Massuaku. É mais um escanteio, o terceiro do Congo no jogo. Bem você, Fausto Favara.
0: Massuaku já bateu rapidinho na ponta direita. Vai chegando, vai levando. Vai tentar cruzar, voltou com o jogo para Massuaku. Ele vai levantar, levantou para desviar. 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O Isaac!

0: Portugal deu uma afrontada muito grande. Vem uma cobrança. Aí o Issa. O Issa. Testou firme e forte. Pro fundo da rede portuguesa. Festa do Congo. Festa da República Democrática do Congo. Portugal 1. Congo também 1. E aí, Diogo Costa vai fazer o quê? Estava absolutamente livre, livre, livre, Pedro.
1: Na segunda trave, levantamento perfeito para a área, cobrança de escanteio do Masuaku, encontrando Yoni Wissa, atacante do Newcastle, que não desperdiçou, tá feito. Congo melhorou no jogo, Portugal deu mole, tá feito. Congo 1, Portugal também 1, festa da seleção congolesa, que vai para o vestiário empatando o jogo com a favorita, a seleção de Portugal, Fausto Favara.
0: Tá falado. Já acabou o primeiro tempo? Ele encerrou? Vamos ver se ele encerrou o primeiro tempo. É, Momozão, Cristiano, vamos ter que jogar. Apita o árbitro em Houston. Portugal 1, Congo também 1. Uma vez eu ouvi o Wanderlei Nogueira falando um negócio, eu era contrário, Wanderlei, um monte de seleções. Mas você falou um negócio um dia no Esporte de Discussão e é verdade. Você daria oportunidade para um monte de gente que jamais pisaria numa Copa do Mundo. Jornalistas, jogadores, estão lá. E a Copa está acontecendo, Wanderlei. Eu só acho que não pode aumentar, tem que parar por aí. Boa tarde, Wanderlei.
2: Boa tarde, Fausto Favara. Boa tarde para você que nos acompanha em todo o Brasil. Você acompanha a 21ª partida do Campeonato Mundial. Os jogos mais relevantes são mostrados pelo Grupo Jovem Pan, com a emoção inigualável do rádio. Pela Jovem Pan 100,9, a grande FM do Brasil, pela Rede News e pela Rede Jovem Pan FMs, a grande rede de rádios do Brasil, presentes em todas as regiões do país. E pelo nosso canal no YouTube, Jovem Pan Esportes, rumo a 6 milhões de inscritos, graças ao seu carinho e à sua audiência. O som também chega pelo nosso canal no YouTube para você. Atenção, trazendo informações e sempre importantes, piscando na tela. Alô, Giovanni Chacon. Daqui a pouquinho o Chacon vem, estamos conectando o nosso áudio. Informações com Pedro Marques.
1: Fala, Wanderlei Nogueira, boa tarde para você, para todo mundo ligado aqui na Jovem Pan. O Congo chega ao gol de empate no último lance do primeiro tempo, gol marcado de cabeça após cobrança de escanteio pelo Issa, que marcou o primeiro gol da República Democrática do Congo na história das Copas. Até porque, na única participação de Congo na história dos mundiais, lá em 74, a seleção fez 3 jogos, os 3 da fase de grupos, e não marcou gols. Então, pela primeira vez nos mundiais, Congo balança as redes. Um gol histórico para o país africano, que vai empatando com a seleção de Portugal, uma das candidatas ao título dessa Copa de 2026. E o Congo que garantiu a 47ª e penúltima vaga para a Copa do Mundo, foi na repescagem, na prorrogação, um gol marcado em Guadalajara, no México, contra a Jamaica, e está nessa Copa do Mundo com muito merecimento e vai empatando com Portugal, vai surpreendendo no Grupo K da Copa do Mundo. 52 anos depois, volta a participar de uma Copa e já está arrancando um empate com Portugal.
2: Perfeitamente. E a França de Mbappé? Chegou e mostrou que está afinadíssimo. As informações e atualizações da França com o nosso Guilherme Nápoles.
3: Um abraço para você, amigo ligado na jornada esportiva da Jovem Pan. A seleção da França, do técnico Didier Deschamps, enfim, estreou na Copa do Mundo FIFA 2026. E estreou com o pé direito. Uma vitória para cima da forte seleção de Senegal pelo placar de 3-1. É muito bem verdade que no primeiro tempo a França ficou abaixo do esperado. Mas um segundo tempo de manual da seleção da França garantiu essa primeira vitória, os 3 pontos. Destaques, claro, para Olise, que jogou a segunda etapa mais por dentro. Foi crucial, com 2 assistências. E, claro, para Kylian Mbappé, o artilheiro da equipe que marcou duas vezes e agora chegou à marca de 14 gols em Copas. Faltam dois para igualar Miroslav Klose e agora também Lionel Messi. Seleção da França, que é uma das grandes favoritas, se não a principal favorita ao título da competição. E agora volta a campo na próxima segunda-feira, diante da seleção do Iraque, que ontem saiu derrotada para a Noruega pelo placar de 4-1. E a expectativa dos franceses, é claro, é por mais uma vitória.
2: Perfeitamente, Nápoles. Você também volta ao longo de toda a programação da PAN. Lembrando que teremos mais dois jogos importantes que serão acompanhados pelo Grupo Jovem Pan. A partir das 17 horas, Inglaterra e Croácia, com todas as nossas emissoras, com todas as nossas plataformas, com o Gabriel Dias, com o Bruno Prado, com o Daniel Lian, com o Vitor Boni, com o Kaique Lima, com o Raul Oliveira, com toda a nossa tropa. E quando o jogo da Inglaterra contra a Croácia terminar, nós teremos mais uma edição do Canelada, que será ótima, como sempre, com o Pedro Marques, com o Mauro César Pereira, com o Felipe Facincani, com o Bruno Prado e com toda a equipe de produção da Jovem Pan. Nós vamos sair rapidinho para as nossas emissoras de rádio, um importante intervalo comercial com marcas especialíssimas como Honda, Consórcio Honda. 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
9: A dramática para que a rede toda fosse conectada. Voltamos para o rádio e para a internet pelo nosso canal Jovem Pan Esportes. Fábio Piperno, queremos ouvi-lo. Ele pode, Cristiano Ronaldo, equiparar o número que Eusébio, o lendário Eusébio, tem jogando pela seleção portuguesa?
10: Ah, Vanderlei, eu acho que ele tem até a possibilidade de ultrapassar essa marca, né? Desde que, claro, marque 2 gols nessa Copa do Mundo. Agora precisa também jogar mais do que ele mostrou nesse primeiro tempo. Ele não conseguiu sair da boa marcação da seleção da República Democrática do Congo, e era algo previsível, né, que o Congo fosse marcar forte aí o CR7. Mas, de qualquer forma, não foi só ele não, Vanderlei. Eu acho que faltou trabalhar mais pelo lado direito. O João Neves, ele se adiantou várias vezes para tentar se aproximar mais dos homens da frente, mas mesmo assim a jogada não saiu. O meio-campo de Portugal, como a gente já disse, teve muita posse, mas pouca verticalidade. Então, Portugal precisa encontrar novas alternativas para furar o paredão do Congo, que é uma seleção que se defende com 5 e não abriu mão dessa proposta, mesmo tomando um gol prematuramente aos 6 minutos. É como a gente falou aqui, o técnico deve ter combinado com os caras o seguinte: bom, se tomar 1-0, vamos continuar mantendo a nossa proposta e depois a gente resolve. E isso foi cumprido.
9: Para fechar, o gol de cabeça do Congo foi o chamado chute de cabeça, né, Piperno?
10: Você tá louco, o goleiro não ia chegar nunca, nem se tivesse uns dois goleiros lá. Belíssima cabeçada e um empate alcançado com muita justiça.
9: Perfeito, mais um intervalo rápido e nós já voltaremos com toda a equipe de esportes da Jovem Pan acompanhando para você o Mundial, 23ª edição para o mundo.
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18: Muito obrigado, Vanderlei Nogueira, comandando como sempre, com a categoria de sempre, um intervalo diferente e inteligente para você aqui na Pan. Seleção do Congo voltando programado, seleção de Portugal também. Ô, meu caro, vai mexer Portugal, hein? Vai mexer, vai entrar o 26, fica lá.
19: Francisco Conceição vem aí na seleção portuguesa, primeira mudança, vai embora Bernardo Silva, estava amarelado com a camisa de número 10, vai embora, entra 26, Francisco Conceição.
18: É, vai mexer, o 26, Francisco Conceição. E aí, Peperinho?
10: Ah, mas aí tá o negócio, né? Independentemente do Bernardo Silva estar com o cartão amarelo e tal, a verdade é que entra um jogador mais agressivo, tá correto o técnico de Portugal. Se o povo tá todo atrás, entrincheirado, e ele precisa de alguém mais agressivo à frente, escolher um jogador para isso, para fazer essa função, um cara para tentar quebrar essa defesa, e não tem problema nenhum em sacar um jogador de meio campo, que lá Portugal tem todo o espaço para jogar.
18: Apita a árbitro, está valendo. Vamos juntos nessa caminho da emoção. Do gol!
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18: Vamos, Já para todo o segundo tempo em Rio, nos Estados Unidos. Passaria para aqui pelo setor esquerdo, vem Nuno Mendes. Lateral brilhante da seleção de Portugal. Toca a bola de novo na ferramenta direita, vai levando o João Cancelo. João Cancelo dominou, carregou. João Cancelo volta o jogo, bate atrás, falta. O árbitro não deu, mandou seguir. E segue o barco. Mete a bola de novo aqui pelo setor esquerdo. Vem trabalhando Nuno Mendes. Nuno Mendes dominou, recolheu o piso. Volta o jogo mais atrás. Trabalha a jogada de novo para Renato Veiga. Veiga abriga o jogo para Tomás Araújo. Tomás Araújo toca a bola na ponta direita. Desce a seleção portuguesa. Abre o jogo lá pelo setor direito. Vai trabalhando a bola de pé em pé. O Vitinha. Vitinha dominou, recolheu o Vitinha. Vitinha parte para o campo de ataque. Ele mete a bola aqui para Nuno. Nuno dominou, carregou, meteu a bola na meia esquerda no campo de ataque, vem chegando, vem trabalhando a bola, toca a bola de novo aqui na ponta esquerda, trabalhou, recolheu o piso, voltou com o jogo de novo, deixa a bola na ponta esquerda, toca a bola, seleção de Portugal, abre o jogo de novo na meia direita, recolhe, bate para o campo de ataque, toca a bola, seleção de Portugal, volta o jogo, mangas atrás, trabalha a jogada de novo no campo de defesa, deixa a bola para Vitinha, Vitinha domina, Vitinha prende a bola, Vitinha de pé na direita, Vitinha meteu a bola na frente, Vitinha, ele tenta o toque, bate em cima da marcação, cabra sobrando de novo, lá para a meia esquerda, seca para o jogo, a seleção do Congo, pé, empata por 1-1, tá tudo igual, Portugal 1, Congo também 1, tocando a bola na ponta esquerda, vai tentar ligar o contra-ataque, a seleção nacional do Congo, a seleção do Congo. Domina, recolhe, mete a bola no meio. Abre o jogo aqui na ponta direita, vai levando. Vem que é Bissaca. Bissaca domina, recolhe, volta o jogo. Trabalhou, recolheu, pisou, levanta a cabeça, trabalha a jogada de novo. Vai trabalhando de pé em pé. Volta o jogo de novo aqui na ponta direita. Ele abre o jogo no meio. No meio tá pedindo o bocal. Ele abre o jogo aqui na meia direita, vai trabalhando a bola de pé em pé. Brigando pela bola aqui pelo setor direito. Volta o jogo, vai tentar cruzar. Bate a bola na marcação, que a bola saiu. Saiu pela linha de fundo, é apenas tiro de meta. Diga lá, Pedro.
20: Tentativa do Wan-Bissaka, que ficou reclamando ali, queria o escanteio para a seleção do Congo. O escanteio não foi marcado pela arbitragem, apenas tiro de meta. Foi a partir de um escanteio que Congo empatou o jogo com o Issa, que fez o seu 9º gol pela seleção da República Democrática do Congo. Fausto Favaré.
18: Olha Portugal chegando, cruzamento, a bola passa por todo mundo e vai para fora. Ficou pedindo um puxão o Conceição ali, o árbitro não foi na dele não, meu caro Chacon.
19: É, o cruzamento foi feito, pedia ali o pênalti o Francisco Conceição, mas a arbitragem não entendeu dessa forma. O jogo está parado ainda, estava parado para revisão do VAR, mas está tudo certo. Jogo reiniciado, posse de bola para a equipe do Congo.
18: Estava falando aqui, Fábio Pipero, é uma seleção baixa de Portugal, né? Ela não é uma seleção alta, né?
10: Principalmente o Francisco Conceição, né?
18: É, piquete tico, né? 1-1, tá tudo igual, 1-1, Portugal 1, República Democrática do Congo também 1. Chegamos à marca dos 3 minutos e 40 jogados neste segundo tempo, acabando aqui, temos um pote com o nosso PH Sperber comentando com o Fábio Piperno também essa parada. O Pedrinho vai estar ainda no Canelada à noite, né? No Canelada, rapaz! No Canelada! 1-1, tá tudo igual. Portugal 1, Congo também 1. E depois tem Inglaterra. O Gabriel Dias vai transmitir o jogo da Inglaterra. Estreia da seleção inglesa. E você vai curtir aqui na PAN. Vem pro jogo. Vem trabalhando a bola. Vem descendo. Vem trabalhando o Mucal. Mucal tentou o toque no meio. Falta o jogo de perna aqui esquerda. Fez o giro. Vai descendo. Trabalhando a bola no meio. Tem Edu Kayembe, lá vem de novo Kayembe, mete a bola de novo na ponta direita para Mucal, ele meteu a bola dentro da grande área, girou, bateu, pega Diego Costa! Que bola, rapaz! Encheu o pé ali, foi o Bacambu, que paulada, meu caro Pedro!
20: Ele recebe o passe do Mucal, gira para cima da marcação do Tomás Araújo e finaliza, solta a pancada, bomba de perna direita, pegou o Diogo Costa. Bacambu disputando seu primeiro Mundial aos 35 anos, jogador do Betis da Espanha, 4 gols e 2 assistências em 24 jogos na última temporada pelo futebol espanhol.
18: Pipena, a parada é o seguinte, os caras ganhando confiança, é o que nós estamos falando, eu até falei isso agora no intervalo aqui nos corredores da PAN, a gente estava conversando, é o seguinte, esses caras estão acostumados a jogar com grandes estrelas, meu caro Pipena.
10: Não, você olha
18: aqui. Eles
10: jogam
18: no futebol europeu.
10: Então, você pega, por exemplo, vai, os caras de linha. Manchester United, Lille, Burnley, quer dizer...
18: Betis, enfim, Watford, Paraná,
10: Newcastle. Então, para eles não é, enfim, novidade jogar contra rigorosamente ninguém.
18: Acho que eu estava vendo a seleção de Cabo Verde, se eu não estiver enganado, também.
10: Também.
18: Jogadores todos jogam em times da Europa. Óbvio que não é Real Madrid, Barcelona, mas eles jogam em times intermediários da Europa.
10: Não, olha, se pegar todos os africanos, todas as seleções africanas, elas têm esse perfil. Assim, o futebol ainda não está tão inclusivo quando você olha para as seleções asiáticas.
18: Exatamente.
10: Mas da África para cá, todo mundo.
18: Você vai, por exemplo, na Coreia do Sul? Você vai na Coreia do Sul, é o...
10: Sim,
18: o,
10: tem 3-4.
18: Diga lá, Chacon!
19: Não, só uma mudança, né? Inversão de posse por conta da demora na reposição, né? O Congo demorou, foi marcado o escanteio a favor de Portugal.
18: Ah, dançou, ué. É regra nova, né? Vai levantar a bola dentro da grande área. Vem cobrança de escanteio favorecendo a seleção de Portugal. Não pode dar bobeira, não pode dar bobeira. Vem cobrança de escanteio. Vamos, meu filho, também tá demorando para cobrar escanteio, hein? Não é o Cristiano? Não é não, né? Na bola lá pelo setor direito. Vem parar dentro do Cristiano, tá aqui na pequena área. Vai levantar, Nuno Fernandes, lá vem ele, para a rasteira no meio, afasta, saca no Congo, tira de qualquer maneira, afasta o perigo de lá, tira o perigo, afasta, tirando de qualquer maneira, bola rolando, jogou passando, a Jovem Pan informa o tempo para você. 7:20, jogados neste segundo tempo, em Houston, nos Estados Unidos, Portugal 1, Congo também 1.
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21: Uzbequistão e Colômbia, a estreia dos colombianos na Copa do Mundo, 11 da noite aqui na Pan.
22: E entre esses dois jogos, Gana e Panamá, esse jogo 8 horas da noite, 1 hora da manhã.
18: Segura, Pedrinho, olha Portugal chegando, bate a bola no meio, já afasta a saca do Congo. Diga lá, Pedro.
22: 1 hora da manhã nós tivemos a vitória da Áustria sobre a Jordânia por 3-1.
18: Lá vai de novo, vem trabalhando a bola aqui pela meia esquerda. Recolhe, levanta o jogo de novo. Vai trabalhando a bola, mete a bola na frente. Um bolão, quem sabe agora para forte demais. Chega lá, Chacon.
19: Pois é, esticada demais a bola, direto para a linha de fundo. Apenas tiro de meta para a seleção do Congo fazer a cobrança. Mais uma vez está demorando ali para fazer a reposição o goleiro em passe.
10: E aí você vê, né? Foi uma escapada agora com o ótimo lateral esquerdo da seleção portuguesa, Nuno Mendes. E tira a nossa dúvida, Francisco Conceição tem 1,70m de altura, seu Fausto. Então, ou seja, não é a melhor alternativa portuguesa para jogo aéreo.
18: Tá falado, tchau, Fábio Piverno. Oi!
19: 23 anos apenas, o Francisco Conceição, jogador da Juventus da Itália.
18: Tá falado, tá aí, portanto, nosso Giovanni Chacon, direto de Houston, nos Estados Unidos. Olha o Cristiano Ronaldo, roubou-se o Cristiano Ronaldo, mete a bola mais atrás, trabalhou para João Neves. João Neves abre o jogo na ponta direita, desce Portugal. E quem sabe agora a seleção portuguesa inverteu, que bolão na beca esquerda. Vem Bruno Fernandes, de pé na direita, vai cruzar, cruzou, mata no peito, ajeitou, tirou, bateu, bola! Eu vou segurar, Chacon.
19: Impedido.
18: É, porque tem o semiautomático também agora, né? Mas eu acho que existiu... Ah, no segundo lance. No segundo lance estava muito impedido. Mas que pecado, Chacon. Eu estava me preparando aqui, Chacon. Eu esguelar, Chacon.
19: Ah, é daquele que mudaria de cor a narração. Iria para um roxo, um vermelho, explodiria a narração com um golaço desse. É totalmente compreensível, eu estava empolgado. Eu fiquei lamentando aqui o não gol do João Cancelo de bicicleta. Uma jogada muito boa, mas realmente estava à frente. E o estádio começou a vaiar que o gol seria irregular.
18: É um pecado, foi um pecado mesmo. Diga lá, Pedrinho.
20: Agora escanteio para a seleção do Congo. Detalhe o seguinte, Fausto. Dos 11 titulares de Congo, eu estava contando aqui. Impasse, Capuadi, Masuaku, Motosami, Uissa, Bakambu. Todos esses nasceram na França. O Wan-Bissaka nasceu em Londres e o Mukau nasceu na Bélgica. Vem, Congo.
18: Vem, Congo, levantou, subiu. Tudo europeu, né? Tudo filho, né? De
20: 6 franceses, 1 belga e 1 inglês, é claro. Com descendência.
18: Exato.
20: Os pais congoleses. Origem.
18: É aquela coisa, se eu fosse jogador, como eu sou cidadão italiano, eu poderia jogar também na Itália. Entendeu, hein, PH? Poderia jogar na Itália também. Aí, entendeu? Eu teria que optar. Lá vai de novo o Congo, bate a bola na trave, foi pra fora. Tá todo mundo ligado, no Guilherme Garcia, um grande abraço pra você, brilhante repórter, companheiro também nosso. Portugal 1, Congo também 1. Copa do Mundo, que prazer empunhar o microfone da PAN em Copa do Mundo. É um prazer estar aqui na PAN em Copa do Mundo. Quase Congo. Ó, eu tô falando. É só ganhar um pouquinho de confiança aqui. E vai ter muita seleção, Piperno, que vai se dar mal se entrar com saltinho alto contra essas seleções que não jogaram ou jogaram uma Copa. Isso vai acontecer muito, hein, Piperno? Pode esperar.
10: Vai acontecer demais, porque a gente tá falando de times que sabem jogar bola, tem bons técnicos, times que estão bem treinados. Então, e aquilo que a gente falou, esses caras não se intimidam, eles jogam com as estrelas do futebol mundial o tempo inteiro. Então, é azar de quem realmente estiver achando que vai ganhar de qualquer jeito.
18: Eu estava vendo o presidente da UEFA, né, que falou que não iria ter nenhum mudou. Atrativo, né? Fala, Chacon.
19: Mudou a seleção do Congo, né? O Pedro Marques pode nos trazer a mudança. Número 14 entrou em campo.
18: Fala, Pedrinho.
20: O Sadiq, camisa 14, nascido e criado na Bélgica, mas escolheu defender a seleção do Congo, a seleção dos seus pais. 14, Sadiq, no lugar do Mukau, que é uma das revelações do futebol africano e tem sido especulado no Barcelona. Pode ser reforço do Barcelona na próxima temporada,
10: tem,
20: Mukau.
10: E tem um congolês de nascimento que fez caminho inverso, Lukaku. Joga na Bélgica.
18: É porque enxergava naquele momento uma possibilidade de estar. Exato. Os dois comiam. Os dois comeram o melhor chocolate do mundo, que é o chocolate belga.
10: O Caco é o maior poliglota da Copa. Ele fala 9 idiomas.
18: Você que é diabético igual eu, mas não dá pra discordar que o melhor chocolate é da Bélgica. Você acha que tem outro? O suíço é muito bom, mas o belga é o belga, hein?
10: Eu vou te contar um negócio: chocolate e cerveja.
18: Belga.
10: Belga.
18: É, eu também sei disso. Jogo tá parado, diga!
19: É, o Nuno Mendes, né? Ele foi caçado ali pelo jogador da equipe do Congo, foi derrubado, tava com muitas dores, reclamando, querendo um cartão amarelo. Mas a arbitragem não subiu o cartão para nenhum jogador da equipe do Congo. O Nuno Mendes parece que tá tudo certo com ele, já tá de pé.
18: Ah, rapaz, parece que tá tudo certo com ele, já tá de pé ali, ó. Já tá de pé, rapaz. Portugal, ó, Portugal, Portugal, Portugal, um Congo também, um, ó, fair play, ó, que bonitinho, ó. Fair play em ação aí, é isso aí, rapaz. Eu acho um barato quando o Flávio fala. Que fair play o quê? Tem que nada. Lá vai de novo. Vai trabalhando a barra pelo setor direito. Abra o jogo lá pelo setor direito. Trabalhando a barra na seleção de Portugal. Vai meter a bola na grande área. O Robozão tá pedindo. O Cris tá pedindo. Tentou passar. Olha. Ô Chacon, acorda o Robozão aí, meu caro Chacon.
19: Pois é. E olha que a torcida tá fazendo barulho quando ele aparece no telão, na escalação. Quando apareceu ele descendo do ônibus. Era para estar acordado o Cristiano Ronaldo, que é a estrela desse jogo. Sua última Copa do Mundo, a sexta, se marcar, será o segundo jogador mais velho da história a marcar em uma Copa do Mundo. Tá aí, é só balançar as redes. Cristiano Ronaldo tem essa missão.
18: Ele não tá pingando um sorzinho no Cristiano, pô. Vai levantar a bola dentro da grande área. Vem bola. É o Nuno Mendes, né? Nuno Mendes da bola. Nuno Mendes vem para a cobrança. Lá vem ele, levantou, subiu. A zaga tirou. A bola sobrou de novo para Portugal. Cruzou na grande área. Passa por todo mundo. Vai pela linha de fundo. Bola rolando. Chegou passando a Jovem Pan. Informa o tempo para você. 15 minutos e 20 passados. Este segundo tempo em Houston, nos Estados Unidos. Portugal 1, República Democrática do Congo também 1.
1: Em Dallas, às 5 da tarde, Inglaterra e Croácia estreiam no Grupo L da Copa.
21: 11 da noite, a estreia da Colômbia na Copa do Mundo. 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
22: Com este empate parcial, as duas equipes vão ficando com um ponto, mas podem ser ultrapassadas a tabela. Isso porque Uzbequistão e Colômbia jogam às 11 horas da noite.
18: 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Já com você, trate de trazer um belo de um chapéu pra mim de Houston, entendeu? Ali, ó, o PH que fala que eu sou caipira, entendeu? Precisa trazer um chapéu de Houston pra mim. Traga um chapéu de Houston. É a quarta cidade mais populosa dos Estados Unidos, cidade do Texas, né? Que onde os caras vivem intensamente, esse clima texano. Diga lá, Chacon.
19: É, aquele chapéu de cowboy, né? Aquele chapéu texano. Você quer também o cinto com aquela fivelona?
18: Fivela maravilhosa. Depois eu conto, agora não é hora de contar. O dia que o Nilson César foi no rodeio. 1-1, Portugal 1, Congo também.
22: E só uma informação. Uma informação, Falso Alvara. O Giovanni Chacon estava nessa noite comendo algumas asinhas tradicionais do Texas. Picantes, hein, Chacon? Pelo amor de Deus.
19: Nossa. Quase, eu fui ao inferno e voltei com aquele molho apimentado. Eu não sabia que era tão apimentado. Meu Deus do céu.
18: Ah, tá tudo igual. Portugal, um Congo também. Vai levantar a seleção do Congo chegando. A bola tocada de cabeça, bola pra fora. E quando eu falo que eles vivem intensamente mesmo. Essa questão de rodeios dos Estados Unidos é muito forte. É muito forte. Principalmente no estado do Texas, né?